0: Atlético Paranaense 1, Mendoza 0.
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0: 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Já passamos dos 20 minutos, entramos agora já naquele corredor final, hein, Duda?
2: E o Flamengo, Edson, não pode cair no mesmo erro que aconteceu no jogo contra o Vitória, né? Diante de um adversário

0: área e não consegue ter a jogada de penetração, então acaba apelando o quê? Pro chuveirinho. Já começou a sessão o chuveirinho do Flamengo. É bola na área, e até agora o Atlético Paranaense está conseguindo rebater tudo.
1: E olha aqui os fãs do Futebol Globo CBN participando com a gente no chat ao vivo. O Mateus, ele bota aqui: Léo Pereira, Hugo Souza, Alexandro, Bento, Danilo, Paquetá. Só de pensar que esses nomes estarão na Copa chega a ser ridículo de tão tragicômico. Estou rindo de nervoso. Pois é, e amanhã vai sair la nominata finale, a lista final da Copa do Mundo, la nominata finale, como diz o técnico Ancelotti, o técnico que amanhã vai divulgar os 26 nomes que vão para a Copa do Mundo. Agora já são 26 minutos, soltando 19, e o Flamengo vai perdendo mais uma. Flamengo vai perdendo agora pro Atlético pelo Campeonato Brasileiro. Perdeu e saiu da Copa do Brasil quando foi derrotado pelo Vitória lá na Bahia. Manda a bola, vem de novo na intermediária pro ataque do Furacão. Chega na ponta direita para Mendonça. Mendonça pela intermediária. Vai o autor do gol, trabalhou, virou, botou na ponta direita, tenta a bola de novo na ponta. Cruza pela direita, Gilberto, mas a bola já havia saído. É tiro de meta outra vez pro Flamengo cobrar. 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
1: 27 minutos no segundo tempo, a bola é do Flamengo com Paquetá. Paquetá devolve na sua intermediária, dá para Danilo. Danilo vira o jogo na esquerda para Léo Pereira, o selecionável Léo Pereira, ultrapassa a linha, aquele vídeo campo, adianta pelo lado esquerdo para Carrascal, dá uma boa engrenada no meio com Bruno Henrique tenta salvar a bola, consegue, dá no meio, mandou Léo Ortiz, Pedro, ele se atrapalha e o goleiro Santos está lá para pegar, mas ficou na cara do gol, hein, Carlão?
3: Uma linda bola do Léo Ortiz, que tem sido o principal articulador do Flamengo no jogo. Ele deu a bola pro Pedro, o Pedro recebeu, tentou puxar a perna direita, a zaga tirou e a bola ficou com o Santos. Olha o Furacão.
1: Volta o Furacão outra vez da intermediária, a bola vem na esquerda com Claudinho. Claudinho tenta a jogada pelo meio campo para João Cruz, ainda João Cruz com ela dominada, bota na ponta direita, adianta, a bola tentava Mendonça, ela vai pela linha lateral. Do Duda e dos 7 selecionáveis do Flamengo que estão aí na linha lista dos 55, da pré-lista, quem é que tá ganhando ponto com o homem, Duda?
0: Ah, ganhando ponto ninguém, não tem ninguém se destacando, né? O Pedro, por exemplo, que é uma discussão, será que o Pedro voltou os pensamentos do Ancelotti, naquela briga lá com o Igor Thiago? Cara, o Pedro não tá bem no jogo, o Pedro tá, a bola tá muito viva, ele não tá conseguindo ter o controle que normalmente ele tem quando recebe a bola dentro da área. Ninguém tá ganhando ponto não, viu?
1: 28 minutos do segundo tempo, a bola vem de novo na intermediária, faltando 17 para acabar, para terminar o jogo. É o tempo que o Flamengo tem, a bola chega na ponta, Carrascal cruza nas mãos do goleiro Santos do Furacão. 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
1: 29, faltando 16 para acabar, para terminar o jogo. 1-0 vai ganhando o Furacão. O Furacão domina com Filipinho. Filipinho bota a bola na ponta para Claudinho, tenta, para a bola ali marcado pelo Cebolinha, devolve, bota na esquerda para João Cruz. Ainda João Cruz com a bola dominada, tenta a jogada pela intermediária, vira o jogo pelo lado esquerdo. João Cruz devolve na ponta para Claudinho. Claudinho tenta Filipinho. Filipinho pelo meio-campo é desarmado, vai lá, aperta Paquetá, retoma, mas perde a bola novamente para João Cruz. Ele domina pelo Furacão, adianta a bola pela defesa para Aguirre, Aguirre pela intermediária, solta a bola pela direita para Benevides, Benevides novamente para Aguirre, ela dominada, tenta a jogada pelo meio campo, adiantou, vai lá, corta, Carrascal e comete uma falta no Jadson, na intermediária do Flamengo. Marque o tempo. faltando 15 para acabar, para terminar o jogo em Curitiba. E o placar da Arena da Baixada? Olha ele aí.
4: Atlético Paranaense.
1: Mendoza.
4: Flamengo.
1: 0.
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1: Olho na telinha e áudio no Futebol Globo CBN. Ontem Fluminense 2, São Paulo 1, Inter 4, Vasco 1, hoje Botafogo 3, 1 pro Corinthians, e o Flamengo vai perdendo por 1-0.

0: Na Arena da Baixada, na fria Curitiba, 15 graus agora na capital do Paraná. O Flamengo tenta esquentar esse jogo, o Flamengo tenta de novo pela intermediária com o Alexandre, bota a bola para frente, mas é desarmado pelo Aguirre, passa mal, Varela vai lá, retoma pelo Flamengo, bota para correr Cebolinha, ela vai pela linha lateral, mas era para correr muito, hein, Carlão?
1: Cebolinha correu com o freio de mão puxado, agora a bola era na frente, o Varela deu do lado, Varela errando tudo no jogo de hoje. 1-0 pro Furacão, bom de bola.
0: E os fãs aqui do Futebol Globo CBN, o Pedro Silva reage logo, Mengão, perdendo para esse Furacão Paranaense. Assim não, poxa, Mengão, que lamentação é essa, hein, Pedro? Agora já são 31, faltando 14, o tempo vai passando e o Flamengo não reage, Duda.
2: É porque ainda comete, né, alguns erros técnicos. O Carlão falou pouco, muito bem, o Varela só tá dando pedrada, o Flamengo tá conseguindo pisar mais na bola, tá jogando mais no campo do adversário, falta acertar mais na aproximação.
0: Volta Carrascal, domina pelo meio campo pelo Flamengo, devolve para Leo Ortiz, vira o jogo na esquerda para Alexandre, bota a bola na ponta para Bruno Henrique. Flamengo tenta engrenar um ataque para tentar o gol do empate que ainda não saiu, já são 32, faltando 13 para acabar, para terminar o jogo. Aperta o Flamengo com Danilo, bota na ponta pro Cebolinha, devolve na parte central da intermediária para Danilo, volta para Léo Pereira dá uma balançada na ponta pro Alexandre, ela vai pela linha de fundo, é tiro de meta outra vez pro Furacão cobrar. E amanhã tem mais, amanhã a Copa vai começar pro futebol brasileiro, a Copa vem aí, vamos fazer a FanFest no Futebol Globo CBN. Amanhã, 4:30, começa o Futebol Globo CBN especial, direto no Museu do Amanhã. 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A bola vem de novo no meio-campo do Flamengo. Carrascal retoma, bota para correr o Cebolinha. Cebolinha entre a zaga, domina, perde a bola, volta no meio campo para Carrascal, ela chega para Paquetá, Lucas Paquetá retoma pelo Flamengo, dá velocidade à jogada na ponta para Bruno Henrique, vai tentar o levantamento na grande área, aperta o Flamengo, chega na esquerda, vem a bola na ponta para Alexandre, devolve para Leo Ortiz, Leo Ortiz desloca a bola pela direita para Danilo, o zagueiro na intermediária para Carrascal, dá um drible fora da área, prepara, vai tentar a balançada na área, dá pro Paquetá, levantou, a bola bate no jogador do Furacão, volta na esquerda ainda para Leo Ortiz na intermediária, na esquerda para Alexandre, agora para Bruno Henrique, é o Flamengo pressionando, já são 33:30 do segundo tempo, o tempo vai passando e o gol de empate não sai, Leo Ortiz levanta, Bruno Henrique testou, botou na área, sumiu o goleiro Santos e pegou lá no alto. Era mesmo a melhor opção, Carlão?
1: Era melhor o Bruno Henrique tentar cabecear para trás, ele não mandou pro gol e nem pro Pedro, olha o Furacão.
0: Olha o Furacão, Viveiro entrou na grande área, olha o perigo, chutou, salvou o goleiro Rossi, chuta de novo Viveiro, mais uma vez, na trave, duas defesas do Rossi e uma bola na trave. Viveiro perdeu 3 gols, hein, Carlão?
1: Gilberto em profundidade pro Viveiro, a zaga do Flamengo parou, o Rossi pegou a primeira e ficou todo mundo olhando, parecia lance de pelada. Aí o Viveiro chutou de novo, o Rossi pegou, o Viveiro chutou de novo e bateu um travessão e todo mundo pedindo impedimento parado. Olha o Flamengo.
0: 34 e o Flamengo reage, o Flamengo vai à luta de novo, o Flamengo perde por 1-0, a bola dominada pelo Léo Pereira, bota na direita para Danilo, Danilo dá uma paradinha na ponta direita para Varela, Varela mais atrás a Danilo, é o Flamengo pressionando o Furacão no campo dele, chega a bola para Paquetá, bota na esquerda para Alexandre, vai tentar a balançada na grande área, vai tentar o cruzamento na grande área, prepara, levantou, Pedro tá lá, sumiu o goleiro Santos e pegou lá no alto. Marque o tempo! 35, faltando 10 para acabar, para terminar o jogo na Arena da Baixada. E o placar, olha ele aí:
3: Atlético Paranaense,
0: Mendoza,
3: Flamengo
0: 0.
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0: 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Daqui a pouco vem aí a resenha do Chico, a resenha final do Chico. Será que tem que começar a preparar a cornetinha, hein, Chico Aiello? Vamos ver, a galera tá de olho e o Ancelotti tá de olho também na Arena da Baixada. Já são 36, faltando 9 para acabar, para terminar o jogo. O Flamengo recompõe a defesa com Paquetá. Paquetá devolve para Danilo. Ele em linha reta passa a bola pro Pedro. Pedro vira pela direita para Cebolinha. Cebolinha já na meia direita. Devolve a bola para Varela. Em cima da linha que divide o campo. Volta a bola para Paquetá. De novo na direita pro Cebolinha. Ele consegue se livrar da marcação do Claudinho, que comete a falta. A falta tá marcada e o Flamengo tem aí uma chance boa agora, hein, Carlão?
1: Jogada lá pelo lado direito. O time do Flamengo na tentativa do Carrascal. Ele foi atropelado e ele tem agora a chance de meter a bola para a área. No momento que tem outra alteração na equipe do Flamengo, entrando o Royal na vaga do Léo Ortiz.
2: Eu quero ver já como é que ele vai encaixar o Royal. Ele deve ir, o Varela, né? Vai de um lado, vai para outro, né? Ele pode botar o Royal por fora e botar o Varela mais por dentro, né? Ali na frente dos zagueiros. É curiosa essa alteração.
0: Bom, já são 36, sai então Léo Ortiz, entra Emerson Royal com a camisa 22 do Flamengo. Uma nova falta pro Flamengo, partiu Cebolinha, levantou, bota na área, a defesa corta pela direita com Arthur Dias de cabeça. Ele retira a bola da grande área, passa pela direita para Gilberto, o novo lateral do Atlético. Devolve a bola na ponta, chega na esquerda, vai ainda Viveiros, entrou na área, trabalhou, tentou o drible, é desarmado, ainda Royal na área, vem Viveiros na área, caiu, o juiz manda levantar, ela volta na esquerda para Claudinho, chuta, bate na defesa, volta de longe, explodiu na trave do Flamengo, volta pela ponta direita e de novo a bola vai lá no cruzamento do Gilberto, saiu, vai pela linha de fundo, outra bola na trave, Carlão.
1: Eu não sei o que está acontecendo com o time do Flamengo, está todo mundo olhando na defesa, todo mundo parado. Jogador do Atlético Paranaense, Filipinho, teve tempo, dominou, ajeitou, pensou, parou a bola, chutou de longe e a bola bateu na junção da trave com travessão. Rossi estava vendido. 1-0 Furacão, mais na sorte do que no juízo.
0: 38, faltando 7 para acabar, para terminar o jogo. Flamengo vai desperdiçando aí mais uma oportunidade dada pelo Palmeiras. Palmeiras hoje empatou apenas um pontinho, tá com 35 e o Flamengo mais uma vez não aproveita a topada no Palmeiras, o tropeço no Palmeiras e o Flamengo fica parado, congelado nos 30 pontos ganhos do Brasileirão. O Flamengo avança, vai ainda Alexandre na grande área, devolve pro Pedro, chuta, bingo!

0: Flamengo. Pedro, Dom Pedro, o imperador, tava lá pra botar a bola no fundo da rede. E bola no fundo da rede tem aquele barulhinho bom. Aquele barulhinho bom, Pedro. Boa, boa, boa, Pedro. Aos 38, o Flamengo empata. É um gol pro Ancelotti ver. Pedro, é hora de brilhar, Pedro. E ele foi lá e deu recado pro goleiro. Tem que respeitar. E agora tá lá. Ô, Pedro.
1: Atlético
0: Paranaense. Mendoza. Artilheiro é artilheiro, Carlão.
2: O gol tá sendo checado por conta da posição do Bruno Henrique do lado esquerdo. Eu fiquei com a sensação de gol legal e gol validado. Gol do Flamengo. A bola longa em profundidade pro Bruno Henrique. Ele na velocidade, na força física, chegou na linha de fundo, cruzou para trás. O Pedro mesmo marcado mandou pro gol. O Santos defendeu, a bola bateu nas duas pernas do Santos e foi morrer no fundo do gol. O Flamengo vai com tudo para tentar virar no finalzinho, 1-1 na Arena da Baixada.
0: É, e o Pedro avança na artilharia, hein, Chico Aiello?
3: 9 gols tem o Pedro, 28 o Flamengo no Brasileiro.
0: Líder, líder da artilharia, Pedro, quando avança, tenta Claudinho, chuta e a bola vai pela linha de fundo. Ainda tem fôlego para tentar virar o jogo, Flamengo, Duda?
4: Tem sim, Edson. Agora, ele faz um gol num momento importante, num momento que o jogo tava muito perigoso pro Flamengo, com o sistema defensivo cochilando, deixando muitos espaços para o Atlético Paranaense. Duas bolas no travessão, o Flamengo teve no seu travessão e nessa jogada pela esquerda, que é o melhor setor do Flamengo. O Flamengo está usando mais o lado esquerdo e dessa vez funcionou.
0: 40-40, Flamengo tem novo escanteio pelo lado esquerdo. Carrascal vai lá para a cobrança, quem sabe vem aí o gol da virada. Uma posição, Carrascal vai botar lá no bolinho. É um bom momento para o Flamengo. Escanteio tem alerta de gol. Cebolinha está ali colado ao Carrascal. Carrascal vai levantar na grande área. Levantou, botou na área, tentou Pedro, testou lá Léo Pereira e ela vai pela linha de fundo. Marque o tempo. Faltando 4 para acabar, para terminar o jogo na Arena da Baixada em Curitiba. É a rodada 16 do Campeonato Brasileiro. E o placar, olha ele aí.
1: Flamengo.
0: Pedro.
1: Atlético Paranaense.
0: Mendoza. 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Já são 41,5, faltando 3,5 para acabar, para terminar o jogo. Flamengo agora vai para cima. Flamengo agora tem que brilhar. O Ancelotti tá lá. Ô Duda, dá para botar essa altura no caderninho do Mister um asterisco com uma boa observação no nome do Pedro, Dudão?
4: É, acho que todo atacante que está sendo observado e faz gol, né, ele ganha pontos. Mas aquilo que eu te falei, essa lista já está pronta.
0: É.
4: Eu não sei se o Pedro teve tempo, né, para entrar nessa lista. Vamos ver.
0: Você
4: vamos ver amanhã.
0: Você viu a lista, Duda? Viu a lista?
4: Eu não vi.
0: É.
4: Mas conta, a gente vai pescando
0: gente,
4: sentimentos.
0: É.
4: Sentimentos.
0: Conta
5: pescando sentimentos.
0: É,
5: olha.
0: Duda tá escondendo o jogo, hein, galão?
5: Pescador de sentimentos.
0: 42, o Flamengo tenta avançar na intermediária, vai lá Léo Pereira, tenta jogar, é desarmado no meio do caminho, retoma ainda, vai lá Viveiro, vai pro chão e o juiz da partida para a marca, dá uma nova falta contra o Flamengo no campo de ataque. 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
0: 43, e a bola é do Furacão pela direita com Gilberto, devolve na intermediária, dá para Arthur Dias na ponta direita, tenta, vai lá Bruno Henrique com a sola do sapato, bota a bola pela linha lateral pro Furacão, lateral cobrado, Paquetá retoma, adianta, arma a jogada com Pedro, volta ainda, vai Carrascal, retoma a bola, bota na ponta para Bruno Henrique, é como ele gosta, lá vai o Bruninho, entrou na área, pode ser o desempate, vai colocar, chuta, à direita saída do goleiro Santos pela linha de fundo, ainda tocada pela defesa, mas ele tinha outras opções, hein, Carlão?
2: Até tinha, mas o Bruno Henrique entrou com uma vontade, com uma vitalidade enorme no jogo. Ele dominou, até tinha um Carrascal vindo atrás, mas ele chutou pro gol, a bola bateu ali no jogador Benavides e saiu à direita do goleiro Santos. A bola tinha endereço e tem escanteio Flamengo pelo lado esquerdo.
0: 43, 43, o Flamengo tem um escanteio pelo lado esquerdo. Toma posição na cobrança, Carrascal vai botar lá no bolinho. Quem sabe vem coisa boa aí, galera do Flamengo. Quem sabe vem o gol do desempate, Pantielotti vê. Toma posição pela ponta, Carrascal. Tem alerta de gol. Quem sabe o desempate. Partiu pra bola, levantou, botou na área. Tenta, vai lá, Royal. A bola tocada de novo na defesa. E o Flamengo ganha novo escanteio. Royal tava lá pra fazer a parte dele. A bola cortada pela defesa, bateu no Arthur Dias. O Flamengo tem novo escanteio na esquerda. Toma uma posição ainda, Carrascal para fazer a cobrança agora. Agora o Cebolinha, troca com Cebolinha, vai lá para a grande área, Carrascal, quem sabe marca o gol. Partiu para a bola, Cebolinha, levantou, botou na área. O ataque fechou, voltou a bola, tenta ainda, Danilo chuta e ela vai pela linha de fundo. Aos 44,5, faltando 30 para acabar, 30 segundos para acabar o jogo. 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
0: 45-45, esgotado o tempo normal, vai acabar, vai terminar daqui a pouco. Caiu ainda Léo Pereira na defesa do Flamengo, tá caído na dividida com Viveiros, cabeça com cabeça. Isso é um perigo, hein, Carlão?
2: Na verdade foi a famosa cama de gato. O Léo Pereira foi na bola, o Viveiros abaixou e o Léo Pereira caiu no gramado. 45, ainda não subiu a plaquinha. Esse negócio de plaquinha hoje tá complicado.
0: É verdade, plaquinha e papelzinho, né, Carlão?
2: É um perigo.
0: É verdade, aquele papelzinho onde fica lá escrita a substituição e o Flamengo avança pela ponta direita.
2: Mais 5.
0: Royal, mas ela chega limpa pro goleiro Santos pelo Atlético. Vamos até 50, vamos até 50. Flamengo tem 5 minutos para resolver a vida dele. Flamengo vai evoluindo apenas um ponto. Flamengo chega a 31 e o Palmeiras tem 35. E o Flamengo, quem sabe, marcando aí mais um golzinho, virando o placar, vai chegar aos 33, ficando a 2 pontos do Palmeiras. Anda agora, o juiz aplica e ferrou, hein, Carlão?
2: Ele tá expulsando o Danilo. Acho que foi o Danilo que ele expulsou.
4: Isso.
2: É, deu segundo cartão amarelo pro Danilo. Jogadores do Atlético Paranaense foram em cima dele por conta da falta. Fiquei com a sensação que o árbitro deu esse cartão no grito. A falta do Danilo pra cima do Viveiros. O árbitro deu o segundo cartão amarelo, tá expulso o Danilo. O Flamengo vai jogar esse finzinho com um a menos.
0: Mas era pra cartão isso, Duda?
4: Ele matou a jogada, ele matou a jogada. O Viveiro estava girando em cima dele. Ele segurou pela camisa, matou a jogada. É pra... Ele tinha que fazer a falta, tá cansado, tinha que fazer a falta, já tinha cartão amarelo. É pra cartão amarelo. Agora o Flamengo tem que segurar.
0: Pois é, e olha aqui os fãs do Futebol Globo CBN, corte da gringa, dizendo aqui, ouviu o Futebol Globo CBN, é maravilhoso, tô vendo o jogo, que legal, é isso, a gente detalha o jogo, é pra ouvir essa resposta, esse feedback do Cortes da Gringa, mais um fã do Futebol Globo CBN. Já são 47, vamos até 50, mais 3 minutinhos, e o Flamengo tem contra ele um momento perigoso, uma falta pela intermediária, a cobrança vai ser feita pelo camisa número 8, João Cruz. Ele toma posição pela intermediária, jogador que entrou na metade do segundo tempo.
2: Vai mexer.
0: Mexendo o Flamengo.
2: Saindo o Pedro, entrando. Não, ele, a placa subiu com 9, mas quem tá saindo é o 15. Quem tá saindo é o 15.
4: Agora o Pedro.
2: Agora o Pedro. Saíram Pedro e Carrascal, entraram Vitão e Ayrton Lucas.
0: Vitão e Ayrton Lucas entrando e a falta vai ser cobrada e a falta é perigosa. Saindo então o Carrascal e saiu também
2: Pedro.
0: Entraram e Vitão e Ayrton Lucas. Os dois jogadores saíram e a falta vai ser cobrada na intermediária pela meia direita. Uma posição, João Cruz para fazer a cobrança, vai botar lá no bolinho. É um momento perigoso pro Flamengo. Agora tem que segurar no mínimo esse Fluminense 1-1 Flamengo. A falta na intermediária pela direita, vai partir para a bola, João Cruz levantou, botou na área, a cabeçada dada, subiu, o goleiro Rossi pegou lá no alto com facilidade, hein, Carlão?
2: E agora o Flamengo estava com pressa para tentar desempatar, claramente tá um pouquinho feliz com esse um ponto conquistado fora de casa.
0: Pois é, Ayrton Lucas entrando também Vitão pelo time do Flamengo, a saída do Pedro, a saída do Carrascal, Pedro que marcou o gol do Flamengo, gol de empate, já são 48 e meio, faltando 1 e meio para acabar, para terminar o jogo, Flamengo perdia por 1-0, Pedro foi lá, resolveu no cruzamento da esquerda e botou a bola no fundo da rede, Pedro, a bola volta na intermediária para a defesa do Furacão, então uma pela defesa, Benevides bota a bola na ponta, tenta ainda Viveiro, virou para João Cruz, entrou na área, olha o perigo, vai cruzar, a defesa corta, bate a bola no Léo Pereira, vai pela linha de fundo, escanteio novamente pro Furacão cobrar pelo lado esquerdo. Esse Viveiros é um perigo, hein, Carlão?
2: Uma velocidade incrível lá pelo lado esquerdo, ele não conseguiu chutar porque foi muito bem na cobertura o Vitão e depois o Léo Pereira botando a bola pela linha de fundo. É escanteio pra equipe do Atlético Paranaense, fiquei com a sensação de que o árbitro deu mais 1 minuto de acréscimo.
0: João Cruz toma posição para fazer a cobrança, já são 49 e meio, e o Furacão vai mexer ainda, o Furacão vem aí com o Renan Peixoto vem aí com a 70 e o escanteio vai ser cobrado para a saída do Filipinho, camisa número 5, o escanteio vai ser cobrado pelo lado esquerdo, pelo Furacão. João Cruz toma posição, é um momento perigoso, é uma situação perigosa para o Flamengo na cobrança do escanteio. João Cruz toma posição pela esquerda, jogadores do Flamengo na grande área, levantou fechadinho, a bola foi tocada pela defesa do Flamengo, saiu, vai pela linha de fundo, é mais um escanteio, vai ser cobrado pelo Furacão. E os caras do Furacão agora apertam o juiz de novo, hein? O juiz tá sofrendo ali com a pressão, Carlão.
2: É, o Paquetá tá caído no gramado e ele tá reclamando de ter sido agredido por algum jogador do Atlético Paranaense e o árbitro tá ouvindo o de bola.
0: É verdade, o juiz sai do bolo, Rafael Rodrigo Klein é juiz FIFA do Rio Grande do Sul e ele agora orienta a cobrança do novo escanteio. João Cruz cobrou, a defesa corta pela direita com Bruno Henrique, coloca de cabeça pela linha lateral, já chegamos a 51, entramos no último minuto,
2: mais 7,
0: já entramos,
2: tá?
0: mais dois, Carlão.
2: Isso, vamos até 52.
0: Pois é, vamos até 52, entramos então no minuto 51, vamos entrar agora no último minuto do jogo, lateral cobrado pela esquerda, Claudinho levanta, põe na área, Bruno Henrique corta como se fosse zagueiro, vem a bola pro Cebolinha desarmado, Claudinho vai lá, retoma, tenta a jogada, chuta a bola, bate no Cebolinha, vai de novo pela linha lateral para o Furacão. O Flamengo vai crescendo apenas um ponto, diminui para 4 pontos a distância pro Palmeiras. Lateral cobrado na esquerda pelo Claudinho, põe na área, Bruno Henrique que corta, vai acabar, vai terminar o jogo, já são 50 e 30, 51 e 30, o Flamengo ainda avança com Bruno Henrique na intermediária, bota pra Cebolinha vai lá, corre, a defesa corta com a Aguirre, coloca de novo pela linha lateral pro Flamengo cobrar, lateral pelo lado direito, 30 segundinhos é o que tem o Flamengo na conta para tentar resolver esse desempate. Lateral pela direita vai ser cobrado pelo Royal, vai botar na grande área, força Royal, força nos braços, Royal. O juiz apita. Será que terminou? Ah, sim, terminou o jogo.
1: Flamengo.
0: Um Pedro.
1: Atlético Paranaense.
0: Um Mendoza. E agora vem aí
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3: Na Clube, na CBN, 9:30 no horário de Brasília, empate em Curitiba, 1-1, e o Flamengo perdeu a oportunidade de colar ainda mais do Palmeiras, hein, gente? O Palmeiras empatou ontem em casa diante do Cruzeiro, 1-1 foi o resultado do jogo. O Flamengo entrou em casa hoje tentando, né, se aproximar do Palmeiras, tirar um pouco mais da diferença, mas não conseguiu. A diferença continua de 4 pontos. Claro, o Flamengo continua também com o jogo a menos. O Flamengo tem 15 jogos, enquanto o Palmeiras tem 16. O Palmeiras é o líder com 35 pontos e o Flamengo é o segundo colocado com 31. Hoje, na Arena da Baixada, o empate entre Flamengo e Atlético Paranaense Pedro fez o gol do Flamengo aos 38 minutos do segundo tempo e o Atlético Paranaense abriu o placar no primeiro tempo, gol marcado pelo Mendoza. Fez o primeiro gol do jogo e depois o Pedro empatou a partida. 97.9988. Você pode mandar mensagem pra gente que a gente vai te ouvir no Futebol Globo CBN.
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0: Na CBN, rodada 16 do Campeonato Brasileiro, deixa eu confirmar aqui os jogos, rodada que começou ontem com a vitória do Atlético Mineiro sobre o Mirassol por 3-1, o Vasco foi a Porto Alegre e foi goleado pelo Internacional, Internacional 4-1 para a equipe do Vasco da Gama, o Fluminense em casa ganhou do São Paulo por 2-1 e Palmeiras e Cruzeiro ficaram no 1-1 empate lá na Arena Barueri. Hoje pela manhã, na Neoquímica Arena, o Santos perdeu para a equipe do Coritiba por 3-0. O Botafogo em casa ganhou do Corinthians por 3-1. Antes disso, vamos ouvir o Pedro, né? Que fez o gol do Flamengo, o gol de empate no jogo de hoje, em entrevista ao Sport TV.
1: Em loco, amanhã tem convocação. Queria que você falasse desse gol e a sensação que fica que o Flamengo escapou de perder aqui, porque o Atlético Paranaense, o Santos, o Rossi teve umas 3 ou 4 defesas no segundo tempo ali, bola na trave. Não foi o melhor jogo do Flamengo?
2: Agradecer a Deus por mais um gol, por mais uma boa partida. Acho que toda a equipe se entregou o máximo. Aqui é um campo muito difícil de jogar, é um sintético bem, que a bola corre muito mais do que os outros sintéticos do Brasil. Mas isso não é desculpa. O primeiro tempo foi abaixo, no segundo a gente conseguiu equilibrar mais o jogo. Tivemos oportunidades ali também. Mas foi um jogo muito difícil, como sempre é aqui contra o Atlético. E hoje foi importante pontuar. E agora é continuar trabalhando. A gente tem um jogo a menos que o Palmeiras e enfrentar eles agora no sábado. Mas é cabeça boa continuar trabalhando para evoluir sempre.
1: Bom, foi um empate que pelo menos deixa o Flamengo ali à caça do Palmeiras e tem esse jogo que você falou, né? Um confronto direto. Fortalece o time pelo menos não ter perdido aqui, no segundo tempo ter melhorado um pouco a atuação em relação ao primeiro tempo para enfrentar o Palmeiras. Ainda tem jogo da Libertadores no meio de semana, mas para chegar bem lá no Maraca?
2: É claro que a gente queria a vitória aqui, mas como eu falei, é um campo muito difícil de jogar, um jogo de duelos. Mas hoje a gente duelou bem, a gente trabalhou bem também no segundo tempo e fizemos um ponto importante e agora é focar no Libertadores, tem primeiro e depois Palmeiras.
1: A última aqui, Pedro, da Seleção Brasileira. Amanhã tem a convocação, onde é que você vai ficar na hora, né? 5 horas da tarde, como é que está o teu planejamento, a tua ansiedade e acha que deixou uma boa impressão nesses últimos jogos pelo Flamengo?
2: Eu ainda não sei que hora vai ser o treino amanhã, mas sem dúvida vou acompanhar, na expectativa boa. Deus sabe de tudo, Deus sabe de todas as coisas, eu coloco minha vida nas mãos deles e está tudo certo. O que aconteceu, eu tenho certeza que vai ser a vontade dele. Então tô em paz, tô confiante e trabalhei para isso aqui no Flamengo. Graças a Deus, voltando a ser titular, a ter sequência de jogos e fazendo o que eu sempre fiz aqui no Flamengo. Então fico feliz por estar no radar, com chance de ir para a seleção já é gratificante, mas sem dúvida tô confiante, espero se instalar e fiz de tudo e vou continuar fazendo para representar bem o Flamengo e primeiro e depois a seleção que é a consequência do trabalho aqui no Flamengo.
0: Obrigado, muito bem, daí o Pedro, né? E falou sobre o jogo, o empate hoje do Flamengo diante da equipe do Atlético Paranaense. 1-1 foi o placar do jogo. Jogadores do Furacão deixam o campo de jogo. É o Jadson que vai falar e a gente vai ouvir também nessa abertura dessa central da bola.
3: Fica com sabor amargo porque a gente sabe que a gente merecia um pouquinho mais do que foi aqui. É óbvio que a gente tem ciência de como é difícil jogar contra o Flamengo, a qualidade que eles têm, mas pô, dentro de casa a gente tem feito jogos impressionantes e dentro da nossa estratégia eu acho que a gente merecia um pouquinho mais.
4: Era um jogo que atraía muita atenção de muita gente, sobretudo pela presença do Carlos Ancelotti. Então vários jogadores do Flamengo também motivados por conta disso. O Atlético veio preparado para encarar também esse desafio de ser um jogo talvez com uma motivação extra para esses caras mostrarem serviço para o Ancelotti?
3: Cara, eu acho que a gente não precisaria tanto dessa motivação toda, né? A gente veio para honrar os nossos torcedores que compareceram para nos apoiar, né? E a gente competiu, a gente criou, a gente batalhou até o final. E acho que a nossa motivação melhor é defender a nossa casa, defender o nosso retrospecto aqui dentro de casa. E eu acho que é até por isso que o nosso torcedor aplaudiu no final, porque sabia que a gente merecia um pouquinho mais.
4: Para a sequência de campeonato, é melhorar o resultado fora de casa? O Atlético é um dos melhores mandantes, faz uma campanha muito ruim como visitante.
3: Cara, a gente precisa encontrar esse equilíbrio e tentar transferir os jogos que nós temos feito dentro de casa, fora de casa também. A gente sabe que vai ser um jogo difícil agora fora de casa, uma logística difícil, mas a gente tem que replicar o que a gente fez em casa para tentar sair com um resultado melhor.
4: Certo, obrigado.
0: Bacana, esse é o Jadson, jogador da equipe do Atlético Paranaense. Confirma a classificação G4 do Campeonato Brasileiro. Tem Palmeiras na liderança com 35, Flamengo é segundo colocado com 31, Fluminense é terceiro com 30 e o São Paulo fecha o G4 com 24 pontos. Os outros cariocas: Botafogo é nono colocado com 21 e o Vasco é 12º com 20. O Z4 da competição tem Corinthians com 18, Remo com 15, Mirassol com 13 e a Chapecoense apenas 9 pontos. 9:37, a opinião do jogo. Um Flamengo, um Atlético Paranaense. Ele conta e manda no Futebol Globo CBN.
5: Carlos Eduardo é...
6: Olha, Chico, eu não tenho dúvida nenhuma em afirmar que esse foi um ponto conquistado pelo Flamengo. Acho que o Flamengo tem que valorizar muito esse ponto conquistado na casa do adversário. Como disse o Pedro, né? É um gramado muito difícil para qualquer time se adaptar rapidamente, porque é uma grama sintética antiga, né? O Atlético Paranaense está completando 10 anos com esse gramado sintético, não à toa, né, vai aproveitar a Copa do Mundo para fazer a troca geral do gramado. Mas é uma tecnologia já ultrapassada. Então é aquela grama sintética mais dura, realmente bem baixinha, e a bola corre muito. Não é fácil de você se adaptar, às vezes você perde muito a questão do tempo de jogada. Quer jogar de primeira, a bola corre mais do que o normal. Eu fico com as palavras do Paquetá ao final do primeiro tempo. O Paquetá disse: o Flamengo precisa pisar mais na bola. Não adianta a gente querer correr demais. É jogar um mais próximo do outro e pisar na bola e tentar picotar mais o jogo. E foi exatamente o que o Flamengo fez no segundo tempo. Depois de um péssimo primeiro tempo, o Flamengo teve muita dificuldade para entender a melhor maneira de furar o bloqueio defensivo do Atlético Paranaense, bloqueio do Atlético Paranaense que foi construído após o gol, aos 10 minutos, porque o Atlético Paranaense ele mudou de postura, né? E no primeiro tempo, tem o antes e depois do gol, e o gol saiu logo com 10 minutos, frangaço do Rossi, uma falha grosseira do Rossi, mas já consequência de um Atlético Paranaense presente na área do Flamengo, empurrando o Flamengo para trás, o Atlético Paranaense que buscou sufocar o adversário no início da partida. Saiu o gol, o Atlético Paranaense buscou a bola longa, deu um passo para trás, congestionou mais seu campo e deu ao Flamengo a oportunidade de trabalhar mais a bola, de pensar mais o jogo. Mas o Flamengo pensou errado e executou mal, tecnicamente errando muitos passes ali na aproximação. Foi um primeiro tempo ruim, tecnicamente, é verdade essa, viu, Chico? 1-0 para o Atlético Paranaense com essa falha do Ross, mas tirando esse lance aí, pouquíssimas chances de área, não teve nenhum lance perigoso, o Ross não fez nenhuma defesa. Além do frango, o Santos também não fez nenhuma defesa no primeiro tempo. Então, foi um jogo fraco tecnicamente, de poucas oportunidades, marcado por essa falha do Rossi. Segundo tempo, o Flamengo melhorou. Inegavelmente, o Flamengo melhorou. O Flamengo passou a ter o controle do jogo. Fez justamente a leitura do Paquetá. Pisou mais na bola, os jogadores se aproximando, saindo em bloco, ocupando mais o campo do Atlético Paranaense, se protegendo melhor, sem a bola, evitando o contra-ataque do Atlético Paranaense. No iniciozinho, né, duas situações ali do Atlético Paranaense, uma situação de escanteio, o Rossi fez a defesa, numa outra, numa falha do Léo Pereira, o Mendoza conseguiu uma finalização, o Rossi defendeu, mas... isso foi nos primeiros minutos, realmente, do segundo tempo. Daí pra frente, o Flamengo controlou o jogo, dominou a partida por vários minutos. Tanto é que acertou uma bola no travessão, o Carrascal de cabeça. O Pedro teve uma ótima oportunidade num cruzamento do Alexandre pela esquerda. O lado esquerdo passou a ser mais usado pelo Flamengo, com o Samuel Lino entrando melhor no jogo, jogando melhor no segundo tempo. Fez um primeiro tempo muito abaixo Samuel Lino, mas no segundo tempo, quando ele estava começando a crescer no jogo, ele acabou sendo substituído. E por ali entrou o Bruno Henrique. Mas para mim, a alteração principal foi a saída do Saúl, e a gente falava sobre isso durante a partida. O Saúl estava muito mal no jogo. E a gente pode, talvez, colocar isso na conta também do gramado sintético. Um jogador que não está acostumado com isso. Na Europa você não tem esse tipo de situação. E ele já não vinha bem tecnicamente, inclusive, depois da lesão. Colocado ali como segundo volante, numa parceria inédita com o Léo Ortiz, também improvisado naquele setor. O Saúl não conseguiu jogar. Demorou até demais em campo. E aí a saída dele... a entrada do Cebolinha flutuando mais na frente da área e o recuo do Paquetá para organizar o início, né, da construção de jogada do Flamengo, deu ainda mais domínio ao Flamengo. O Flamengo passou a controlar o Atlético Paranaense, mas não estava conseguindo fazer o gol. Né? Ficou aquela coisa que a gente viu, inclusive, contra o Vitória, do arame liso. Né? Você domina, toca, e com uma última solução você pimba, faz o chuveirinho para a área, joga para a área. Estava faltando acertar o passe da aproximação, aquele passe que constrói a jogada de área. Faltava o Pedro um pouquinho mais de simplicidade para também se aparecer melhor e concluir jogadas dentro da área. Estava exagerando num toquinho a mais de feito e a coisa não estava andando. E o curioso, Chico, é que o Flamengo fez o gol num recorte de tempo da segunda etapa de descontrole. Porque no ímpeto, na ânsia de buscar esse gol, tendo o controle do jogo, o Flamengo teve momentos de cochilo lá atrás, de dificuldade para fazer a recomposição defensiva, em dois lances que o Atlético Paranaense encaixou a bola longa. Dois lances. Aos 33, o Viveiros teve três oportunidades. Num único lance, ele teve três oportunidades cara a cara com o Rossi. Ele chuta primeiro, o Rossi defende, chuta segundo, o Rossi defende, e na terceira ele acerta o travessão. E logo depois, o Atlético Paranaense acerta um chute de fora da área e também acerta o travessão do Rossi. Então o jogo ficou perigoso, porque o Atlético começava a encaixar a bola longa e o Flamengo, com a bola no pé, não estava resolvendo. Foi quando vem a jogada do gol. Aos 38 minutos, lançamento do Léo Pereira, quebrando ali as linhas de marcação, belíssimo lançamento do Léo Pereira, encontrou o Bruno Henrique, ele fez a jogada certinha pela esquerda, levantou a cabeça, rolou para trás e o Pedro, como centroavante, botou a bola na rede, resvalou nas pernas ali do Santos e entrou 1-1. Um gol importantíssimo para o Flamengo, importantíssimo. O Flamengo, depois do gol, ainda teve duas situações de área. Em cobrança de escanteio, com o BH e um quase gol contra que o Santos fez da defesa e poderia ter feito o segundo gol, mas acabou não fazendo. E no finalzinho teve também a expulsão do Danilo e com um homem a menos, o Leonardo Jardim fez a recomposição na zaga, o Flamengo passou a se defender muito mais. Nos acréscimos foi praticamente um Flamengo apenas se defendendo. Por isso que eu digo, um ponto precioso, o Flamengo enfrentou muitas dificuldades, um primeiro tempo horroroso, um segundo tempo melhor, mas mesmo assim, ao longo de toda a partida, o Flamengo não teve o conforto habitual, foi um jogo muito, muito difícil para o Flamengo, um ponto precioso nessa corrida, nessa disputa com Palmeiras e com Fluminense.
0: Esse é Carlos Eduardo Éboli, comentarista do Futebol Globo CBN, opinião do Éboli para esse empate hoje do Mengão lá em Curitiba diante do Atlético Paranaense. 1-1 foi para cá do jogo. Para fechar contigo, vamos no pacotaço, Éboli. Uhum. O craque do jogo, o pior em campo e a nota da arbitragem, Éboli.
6: Jogador mais consciente do Flamengo, fez a leitura correta, organizou, fez todo o balanço do jogo do Flamengo. Para mim, o Paquetá teve uma atuação muito segura até, muito segura. Então, tecnicamente, foi a atuação mais elevada, na minha opinião. Também gostei da atuação do Léo Ortiz, mas para mim, o Paquetá, pior em campo, não entrou em jogo em momento algum. O Saúl, muito mal. O Varela também teve uma atuação ruim, uma rara atuação ruim do Varela. Tecnicamente, errou praticamente tudo que tentou. Mas o Saúl não conseguiu entender o jogo. Ele entrou e saiu sem entender o que ele fez em campo. Saúl, para mim, foi o pior. E a arbitragem? É uma arbitragem que às vezes gosta de parar o jogo, gosta de travar o jogo, para ali por causa de umas faltinhas bobas. Eu não sei se a grama sintética, o jogo mais corrido, o árbitro acaba agindo de maneira consciente nesse sentido, de querer segurar um pouco mais o jogo. Acertou no segundo cartão amarelo o Danilo. Danilo mereceu ser expulso. Então, uma nota 6 para a arbitragem.
0: Bacana. Carlos Eduardo Éboli, comentarista do Futebol Globo CBN, ele sempre conta e manda. Um abraço e amanhã o dia promete, hein, Éboli?
6: Amanhã o dia promete, é muito fácil contar e mandar ao seu lado. Maravilha. É sempre um prazer. E amanhã o dia promete, porque amanhã a gente vai parar de fazer a tal da pergunta.
0: Não.
6: Eu acho que vai surgir outra.
0: Claro que sim, mas é óbvio. Se o Neymar... Mas
6: pelo menos a gente vai substituir a pergunta, gente.
0: É verdade. O Neymar convocado ou não, a pergunta só vai mudar. Assim, a partir de amanhã é o seguinte, Neymar convocado, Neymar tem que ser titular ou tem que ser reserva? Neymar não convocado, É, valeu a pena não convocar Neymar? Quem é que vai liderar essa seleção brasileira? Não tem jeito. Isso vai ser até depois da Copa. Depois da Copa.
6: Eu não acredito em grandes surpresas. Vamos ver amanhã. Realmente não acredito. Mas vamos acompanhar amanhã. Você vai estar com o Hugo, com a Thalita na Globo. Eu vou estar na CBN com o Prats, com o Dudziak, com a Michelle e com o Leonardo Dai. Vai ser uma tarde de muito trabalho. E prazeroso. Valeu, Chico.
0: Da noite a gente vai estar na nossa live lá no Conta e Manda. Na
6: é Lata. Isso aí, é isso aí. Promete valeu. O dia.
0: Muito bom. 9h47, deixa eu chamar o Leonardo Dai. Antes disso, né, gente, eu não sei que a gente tá fechando aqui o Futebol Globo CBN. A produção do Carlos Alexandre e na mesa de efeitos, a fera Reginaldo Pires. Olha aí, ó, vem aí a Copa do Mundo. O Leonardo Dai vai apresentar aqui um raio-x de grupos da Copa do Mundo e tá feito o convite. Amanhã na Globo e também na CBN, a gente acompanha a divulgação da lista dos 26 nomes que vão defender a seleção brasileira na Copa do Mundo. Fala você, Dai!
7: Nesta segunda-feira, Carlo Ancelotti vai convocar os 26 nomes que representarão o Brasil na Copa do Mundo de 2026. Serão os vencedores de uma corrida que começou em 25 de março de 2023. O Everton, Emerson Royal, Éder Militão, Ibanez e Alex Telles, Casemiro, Andrei Santos e Lucas Paquetá, Rodrigo, Vinícius Júnior e Rony no banco de reservas. O goleiro Mikael, o lateral direito Arthur, o lateral esquerdo Renan Lodi, os zagueiros Bremer e Robert Renan, os meias André, João Gomes e Rafael Veiga e os atacantes Yuri Alberto, Vitor Roque e Antony. Aquele time ainda comandado pelo interino Ramon Menezes e que perdeu o jogo para o Marrocos por 2-1, era quem iniciava o processo de reformulação da seleção e de consolidação de uma geração que Tite, o antecessor como técnico, via como promissora ao entregar o cargo com a derrota nos pênaltis para a Croácia em Doha.
8: E tem uma geração bonita aí surgindo, que ela vai se fortalecendo nas adversidades, no crescimento.
7: Ramon teve uma passagem curta e provisória pelo cargo mais importante do futebol brasileiro. Além da derrota para o Marrocos, venceu a Guiné por 4-2 e perdeu para Senegal também por 4-2. Naqueles dias, entre os jogos contra Guiné e Senegal, o então presidente da CBF, Edinaldo Rodrigues, saiu dizendo para todo mundo que dentro de um ano, o italiano Carlo Ancelotti, então no Real Madrid, seria o treinador da seleção.
9: Ele vai estar, pode ter certeza.
10: Quando? Absolutamente. Uma data?
9: Já foi dada muitas, né? A gente já disse o período que ele deve estar aqui.
10: A CBF confirma, mas não ele, por enquanto. Como é que
9: é um detalhe dele, né? Isso aí é o direito dele, só ele para responder.
7: Para segurar as pontas até lá, veio Fernando Diniz, que já desacelerou a renovação do time brasileiro e escalou uma equipe muito parecida com a do Catar para a goleada por 5-1 sobre a Bolívia.
11: Com 22, Ederson, 2, Danilo, 3, Marquinhos, 4, Gabriel Magalhães e 6, Renan Lodi. Meio campo, 5, Capitão Casemiro, 8, Bruno Guimarães e 10, é o Neymar. Sete, Rafinha, 11, Rodrigo e 9, o Pombo Richarlison.
7: A euforia com a seleção leve de toques rápidos e jogo bonito passou rápido. O Brasil até venceu o Peru por 1-0, mas depois empatou em 1-1 em casa com a Venezuela, perdeu por 2-0 para o Uruguai, naquele que por enquanto é o último jogo de Neymar com a camisa da seleção. E em seguida caiu por 2-1 para a Colômbia e por 1-0 para a Argentina. Depois, Edinaldo Rodrigues foi afastado e em seguida recuperou o cargo, quase ao mesmo tempo em que Carlo Ancelotti renovou o seu contrato com o Real Madrid e jogou por terra as garantias que, sozinho, Edinaldo oferecia sobre o futuro da seleção. O dirigente agiu rápido, dispensou o Diniz e contratou Dorival Júnior, que estreou vencendo a Inglaterra por 1-0 em Wembley. Na escalação, você não encontra o nome que sairia do banco de reservas para brilhar pela primeira vez com a camisa mais pesada do futebol mundial.
12: 17 anos de idade, Hendrick que faça o gol para a seleção brasileira em Wembley.
13: Tava ali falando, acho que isso prejudicou um pouco ele no final, quando eu tive outra bola para fazer o gol e não vou mentir, eu tava só pensando no gol, cara, porque é uma sensação única.
7: Com Dorival, o Brasil ainda empatou em 3-3 com a Espanha, venceu o México por 3-2 e depois empatou em 1-1 com os Estados Unidos antes da Copa América, na qual o Brasil empatou em 0-0 com a Costa Rica, goleou o Paraguai por 4-1, empatou em 1-1 com a Colômbia e foi eliminado nos pênaltis depois de um empate em 0-0 com o Uruguai no tempo normal. Dorival ainda teria mais um ano no cargo. Venceu o Equador por 1-0 e perdeu para o Paraguai pelo mesmo placar. Venceu o Chile por 2-1 e fez 4-0 no Peru. Empatou em 1-1 com a Venezuela e também com o Uruguai. Ganhou de 2-1 da Colômbia e foi demitido após levar 4-1 da Argentina no pior teste da formação ainda hoje consolidada na equipe, com 4 defensores, 2 meias e 4 jogadores ofensivos.
14: Simeone entrou agora, marca o quarto gol da seleção da Argentina. 26 minutos, cruzamento na esquerda do Taliafico, que meteu forte, rasante, a bola passou por todo mundo, caiu na direita. Simeone veio lá de trás e chegou na frente.
7: Quando menos se esperava, Edinaldo Rodrigues insistiu mais um pouco por Carlo Ancelotti e dessa vez conseguiu o que queria. Só não conseguiu apresentar o italiano porque foi deposto definitivamente do cargo, praticamente ao mesmo tempo em que realizava sua maior obsessão para a seleção. Quem apresentou Ancelotti foi o jovem, até então desconhecido, e novo presidente da CBF, Samir Chaudhry.
15: Muitas pessoas costumam banalizar a palavra história. E hoje aqui, nós estamos fazendo história. A CBF contrata um dos maiores técnicos do mundo, que ama o futebol brasileiro.
7: A estreia de Ancelotti foi no dia 5 de junho de 2025, quando o Brasil empatou em 0-0 com o Equador. Faz menos de um ano, mas a escalação já traz pelo menos 5 nomes que não estarão na Copa. Como novidade, a volta de Casemiro, que há 2 anos não aparecia na seleção.
16: Com Alisson no gol número 1. Na linha defensiva, Wanderson é o lateral direito, 13. Zagueiros, Marquinhos, capitão da equipe número 4. E Alex, número 3. Na lateral esquerda, Alexandro Veste, número 6. No meio campo, Casemiro, número 5. 8, Bruno Guimarães. 7, Gerson. No ataque, 20 para Estevão. 9, Richarlison. E 10, Vinícius Júnior.
7: O Brasil confirmou a vaga na Copa vencendo o Paraguai por 1-0, depois venceu o Chile por 3-0 e encerrou as eliminatórias perdendo por 1-0 para a Bolívia. No caminho até a convocação desta segunda-feira, viveu ainda uma vitória por 5-0 sobre a Coreia do Sul e uma derrota por 3-2 para o Japão, uma vitória por 2-0 sobre Senegal e um empate em 1-1 com a Tunísia, e uma derrota por 2-1 para a França e uma vitória por 3-1 sobre a Croácia. Desde aquele jogo contra o Marrocos, lá em 2023, 94 jogadores foram relacionados para as partidas da seleção e 79 deles tiveram ao menos alguns minutos em campo. Nos apenas 10 jogos da era Ancelotti, 51 jogadores foram utilizados de fato em campo. Os mais acionados foram Casemiro em 9 partidas, Matheus Cunha em 8 e Marquinhos, Estevão, Luiz Henrique e Vinícius Júnior com 7 jogos cada um. Destes, Estevão já está fora da Copa por lesão. A quantidade de jogos importa menos do que o recorte mais recente. Bremer, Ibanhas, Léo Pereira, Fabinho, Igor Thiago e Danilo dos Santos, o Danilo do Botafogo, só jogaram os amistosos de março. E mesmo assim, são favoritos a figurar entre os 26 convocados. Aliás, até quem não jogou nenhum desses 10 jogos, casos, por exemplo, de Neymar e de Pedro, pode ocupar uma das poucas vagas ainda em aberto. Às vésperas da convocação, o técnico da seleção tem poucas dúvidas sobre os nomes que formarão o Brasil de 2026.
17: A lista praticamente está fechada, creio que tivemos toda a informação para fazer menos erro na lista definitiva.
7: os goleiros Ederson e Bento, os laterais Wesley, Danilo Luiz e Douglas Santos, os zagueiros Marquinhos e Gabriel Magalhães, os meias Casemiro, Bruno Guimarães e Danilo dos Santos, e os atacantes Luiz Henrique, Rafinha, Matheus Cunha e Vinícius Júnior são 14 nomes certos na lista desta segunda-feira. O goleiro Alisson só fica de fora se for cortado por lesão, já que ainda não voltou a jogar pelo Liverpool. Já os zagueiros Bremer, Léo Pereira e Ibanhas, o lateral esquerdo Alexandro, os meias Fabinho e Lucas Paquetá e os atacantes Gabriel Martinelli, Igor Thiago, Endrick e João Pedro são favoritos para outras 10 vagas. Restaria então uma única vaga, que pode ir para o meio de campo, especialmente com Andrei Santos, ou para o ataque, podendo neste caso alcançar jogadores como Pedro, Neymar ou Rayan. Estariam na lista, mas não vão jogar a Copa por conta de lesões? Éder Militão, Estevão e Rodrigo. De São Paulo, Leonardo Daia.
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1: Vamos nessa, uma ótima noite pra você que tá ligado aqui na Rádio Globo 98.1. 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
4: Essa marcou gerações. Quem sabe solta a voz, canta com a gente assim, ó.

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3: Quero cantar a música que mudou a minha vida, hein?

Agora, eu quero pedir um favor pra vocês. Muito importante. Pra cantar bem alto comigo a música que mudou demais a minha vida. Comigo bem alto, geral assim, com o coração, hein?

98.1 Rádio que vibra com você, Ferrugem! Marcando presença com Pirata e Tesouro, ainda um dia um adeus, Davi Quaresma, Glória Groove, Radar e muito mais. 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

0: 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Rádio Globo, faltam 11 para as 11 no Rio.
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2: Corrida! Eu sei que errei, fui moleque. Mas se você voltar pra mim, esquece. A verdade é essa aqui, ó.

0: aqui de propósito, ainda Matheus e Cauã com o MC Tuto, a nossa praia. Gosto muito, gente. Muito bom. 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
0: 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Opa, vamos nessa, estamos de volta aqui na programação da Rádio Globo. Agora são 11:04 no Rio de Janeiro. 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

0: Essa é a Rádio Globo, a rádio que vibra com você. Tá aí o Revela, na voz marcante do Depila, coração radiante. Passou por aqui também, Tia com Dilcinho, ainda de propósito, com Menos e Mais, marcando presença, Vitinho Imperador. Fechou a tampa, hein, meu povo? Mais uma edição dos 45 minutos. 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

0: Rádio Globo 98.1, rádio que vibra com você, a Cato com o Pericão, imparável. Essa música tem tudo a ver, né? Se não fosse Deus, tem que colocar Deus em tudo, né? Primeiro lugar em tudo na sua vida, sempre. Faz barulho aí, gente. Muito bom. Passou por aqui, Caju pra baixo, ainda Matheus Fernandes com Matheus e Cauã, fechando três sons. Já sabe aquele esqueminha básico, né, meu parceiro? 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Valeu? Bom, vou ficando por aqui, de volta amanhã a partir das 10. Fica aí na programação da madrugada da Rádio Globo e a gente se fala. Valeu, meu parceiro. Lembrando que 6 da manhã tem, meu parceiro, né? Fabiano Melo com a Vic e ele, Léo Macaxeiro. Rádio Globo agora 12:04.
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2: Seca o pagodinho e dá um conselho, né?

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Agora, eu quero pedir um favor pra vocês. Muito importante. Pra cantar bem alto comigo, a música que mudou demais a minha vida.

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1: 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Pedi autorização, era pra cantar essa música.

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1: Sabe, Imperador.

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1: Alô, encontrinho!
2: Vitor Lima, Cotri, que honra.
1: De propósito!
2: Obrigado pela presença de vocês e pela voz de vocês aqui nesse momento.

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10 minutos para as 6 no Rio de Janeiro. Muito bom dia. Bom, aqui quem fala é Fabiano Melo. Daqui a pouquinho, a partir das 6 da manhã, tem mais uma edição do Acorda Rio para te informar tudo que está acontecendo no Rio de Janeiro, tudo sobre o trânsito, algumas mazelas também. Claro que a sua participação através do 97.9988 é muito importante. Eu quero saber como é que anda o trânsito no Rio de Janeiro. Hoje eu estou sozinho aqui, eu não posso ficar abandonar. Não posso. Menina Vicky hoje está de folga, merecida, obviamente. E aí eu tenho essa missão. Então me ajuda aí. 97.9988, conta pra mim como é que tá o trânsito no Rio de Janeiro, beleza? Daqui a pouquinho a gente começa os trabalhos.

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0: 6:02 no Rio de Janeiro, uma ótima segunda-feira. Hoje é dia 18. Aqui quem fala, Fabiano Melo. Vamos junto até logo mais às 10 da manhã, no som da Rádio Globo, claro, informando você tudo o que está acontecendo. Vai começar mais uma edição do Acorda Rio. Então dá um grauzinho aí no seu volume, por gentileza.
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final de semana. Eu quero saber tudo que você fez. Se fez de bom ou se fez de ruim. Porque a gente tem que contar as derrotas também. Ok? A gente conta pra você tudo que tá acontecendo no trânsito. Você me conta da sua vida. Eu acho essa parte interessantíssima, porque a gente precisa fazer uma fofoca também pra deixar o negócio mais leve, né? Principalmente no início de semana. Segunda-feira, aquela coisa toda acontecendo, né? Todo mundo já na rua, indo trabalhar, aquela coisa toda. É necessário que a gente passe pro ouvinte da Rádio Globo tudo o que tá acontecendo. Óbvio, como eu estou sozinha aqui hoje, menina Vicky, hoje tá de folga, cara. Foi aniversário dela semana passada, obviamente a empresa foi lá, deu uma moralzinha, deu uma folguinha, pá. E a gente não pode deixar, né, a peteca cair. Mas amanhã ela tá de volta, claro. Junto comigo, que eu preciso dessa galera toda. E aí sim, a trupe tá unida amanhã. Eu, menina Vicky, Léo Maca, Gabi daqui a pouco tá aí e tal. Enfim, você já tá aí? Você já tá no trânsito? Já saiu de casa? Como é que tá a tua vida aí? Me conta, que eu vou contar pra você tudo que tá acontecendo também. Já começo dessa forma aqui. O negócio tá bem interessante. O preço do gás deve cair no estado após o governo fechar um acordo com a concessionária. A exposição do artista plástico Vic Muniz entra em cartaz no CCBB. A Guarda Municipal de Niterói resgata uma jiboia de mais de 2 metros que estava numa residência. Figurinhas da Copa também tá rolando, tá sabendo, né? Shoppings e o metrô se tornam local de troca. Tá ligado nisso? Porque o preço tá meio exorbitante, né? Então a gente tem que fazer o quê? A gente tem que dar uns pulos. Então, e a primeira linha de ônibus que não aceita o pagamento em dinheiro passa a rodar no Rio de Janeiro a partir de agora. Tudo isso e muito mais no Acorda Rio da Rádio Globo, que tá no ar. 6:04 no Rio. Como é que você tá aí?

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0: que bonitinho. Tiraram tudo, olha. Vamos saber então do ouvinte da Rádio Globo o que que tá acontecendo, qual é a parada, o que que tá pegando, como é que tá o trânsito do Rio de Janeiro, as mensagens estão chegando, graças a Deus, vamos lá, 97.9988, manda pra mim o que que tá acontecendo, a gente passa pro ouvinte o que que rola a partir de agora, vamos lá.
1: Todo mundo Fafá.
0: Oba!
1: Folga.
0: Você tá bom?
1: Eu aqui do Bahia,
0: ah.
1: Fafá conhece aqui a região.
0: Conheço.
1: Você pela Merck agora. Acidente, uma Fiat de um ano só que eu vi. Havia um corpo de bombeiro, uma ambulância. O trânsito já tá um pouquinho pesado. Não muita coisa, porque na cidade não tem muito carro. E a princípio já vai sair de lá, mas já tá um pouquinho pesado. Valeu?
0: Beleza, querido?
1: Aí, Fafá.
0: Fala comigo.
1: Neymar vai pra Copa, hein? Neymar, Thiago Silva, hein, Fafá? Valeu, tamo junto.
0: Valeu, querido. A gente vai saber disso tudo.
2: Bom dia,
0: Fabiano.
2: Bom dia.
0: Bom dia. Como é que é?
2: Até o momento, 5h54. Como alerta aí pra rapaziada aí, tá tendo operação ali no Morro do Colégio do Piqueiro, Prazeres ali, evitar Barão de Petrópolis. Caveirão já tá pelas proximidades ali, já deu um tiro mais cedo. Até agora tá tudo de boa. Nada criado normal, mas já tá na operação. Então vamos ficar na atividade aí, rapaziada.
0: Maravilha, querido. Obrigado pela moral, obrigado pela moral. Operação no Falei Fogueteiro.
3: Bom dia, Rádio Globo.
0: Opa, bom dia.
3: Fabiano Melo.
0: Você tá bom?
3: Bom dia, minha princesa. Pink Rosa. Vamos que vamos.
0: Se mudou
3: com saúde, Vicky.
0: Amém.
3: Vambora.
0: Tá de folga?
3: Ó, o trânsito sentido arreguei 5.2. Tá parado, hein, Fabiano? Tá
0: maravilha,
3: parado.
0: Maravilha, hein? Que beleza.
3: Tá fazendo de 5.5. Fabiano, aprendeu aí? O que, que é 5.0?
0: Já. Tô ligado.
3: É nóis. JTM Cultura. Vamos lá, Alice. Fala aí.
4: Bom dia, Vic. Bom dia, Fabiano.
0: Bom dia, Flor.
3: Bora, Fabiano.
0: Oi, vamos com tudo,
3: E Alice. Bora, princesa.
0: Tamo junto.
3: Bora pra princesa, Vic. Bom dia pra tu, cara.
0: Bom dia. Semana ótima
3: pra tu, com saúde, amor no coração, Vic. Vambora. Pra cima dele, Fabiano.
0: Tamo junto, filho. Obrigado, moral, querido. Vamos com tudo. Tem mais? Tem.
5: Bom dia, Vic. Aqui é o Ferreira, da 621, Pensa em Esquena.
0: Fala, meu querido.
5: Democrático.
0: Fala, meu querido.
5: Até onde a câmera sentiu? Do centro, por enquanto, tudo maré.
0: Amém.
5: Um bom dia para todos os funcionários da Rádio Globo e da Aviação Nacional de Lourdes. Ô, Vic, mais uma vez, teu Flamengo quase perdeu. Valeu,
0: segue a linha.
5: Obrigado.
0: Tamo junto, querido.
6: Bom dia, Fabiano.
0: Bom dia, amor.
6: Da Dayon.
0: E aí,
6: olha,
0: tudo bom?
6: O trânsito hoje tá... Tem que ter muita paciência pra começar essa semana, hein?
0: Naquele espírito.
6: Linha vermelha engarrafada, Washington Luiz engarrafada, teve um acidente na vermelha com o motoqueiro. Já foi retirado, mas impactou bastante o trânsito.
0: Sim.
6: Avenida Brasil também bem ruim. Eu levei mais de uma hora de Caxias até aqui o centro.
0: Beleza.
6: Então, meu povo, paciência hoje, hein? Ótima segunda aí, que Deus abençoe a semana de todos nós. Beijo,
0: Fabiano. Obrigada, moral. Claro que você também pode me ajudar. Dá essa moral aí. 97.9988. Como é que tá o trânsito no Rio de Janeiro? É o que todo mundo quer saber. 6h17. Não para não. Mas com cautela, por gentileza, com todo respeito.

Comecinho do mês, aquela coisa, tal, como é que faz? Já estamos ficando um pouco mais, digamos assim, menos paciente. É um negócio muito louco, eu entendo perfeitamente isso. Mas você também precisa dar essa moral. O que você vai fazer? No 97.9988 a gente vai trocar essa ideia e aí vai ficar todo mundo feliz. Oh. Olha, mas que legal. Eu não tô acreditando, como é que foi isso aqui? Tiraram as paradas tudo? Oh, que legal.

0: Muito bem, crianças, estamos de volta, 6h28 no Rio de Janeiro, e você, tá aí no trânsito do Rio de Janeiro, tá... me conta, como é que estão as coisas aí, porque a gente precisa saber, não é não?
1: Bom dia a todos, bom dia aos ouvintes da 98FM, bom dia rádio, quero desejar hoje um excelente início de semana, né? Uma excelente segunda-feira para todos, que o Pai do Céu continue nos abençoando sempre, nos dando força e sabedoria. Fiz o percurso aqui agora de Acari, na Luther King, de Acari até o Shopping Nova América, né? Pegando a amarela ali, voltando para o Brasil. Então, pela hora, a princípio tudo ok, bastante carro, mas o trânsito fluindo, né? Sem retenções muito grandes aqui até o momento, né? Mas é só o início da manhã, certamente vai piorar. Abraço, bom
0: Eita,
1: dia a todos.
0: Rapaz, a gente espera que não, né? A gente espera que não.
2: Bora, família Rádio Globo. Bom
0: aí?
2: Dia, bom dia.
0: Você tá bom?
2: É o Valdeci, o João da Limozene. Fala, Fabiano.
0: Você tá bom?
2: Fechamento, bom dia.
0: Bom dia, querido.
2: Forma de trânsito aí, Washington Luiz. Tá daquele jeito, hein? Paradinho.
0: Eita.
2: Devagarinho.
0: 5.0.
2: Boa segunda, boa semana pra todos aí.
0: Obrigado, querido. Tamo junto, querido. E aí, vamos?
3: Bom dia, Rádio Globo, bom dia. Fabiano.
0: Você tá bom?
3: Bom dia a todos, família de Bongô.
0: Opa!
3: Vamos aí, ó. Tem um acidentezinho na descida do viaduto ali de quem vem do Albert. Pega né? Brasil. Um Astra e um ônibus, mas já tá no cantinho ali.
0: Eita.
3: Graças a Deus,
0: né?
3: Nada muito sério. Porém, a galera para pra ver. Enfim. Então vamos ter atenção aí pra não ter mais colisões.
0: Super te entendo.
3: E é isso. Valeu, galera.
0: Valeu,
3: fiquem
0: meu
3: com
0: parceiro.
3: Deus, boa semana e papai do céu abençoe, galera aí.
0: Tamo junto, Bora. Meu querido. Tamo junto, meu querido.
4: Bom dia, Rádio Globo.
0: Você tá bem?
4: Aqui é a Roberta, da
0: Vizinha,
4: Jacarepaguá.
0: Conheço tudo.
4: Dia lindo por aqui, hein?
0: É mesmo, é?
4: Fresquinho e principalmente o trânsito nesse momento aqui na freguesia.
0: Show de bola.
4: Tá uma delícia.
0: Coisa linda,
4: uma delícia.
0: Sorte a sua.
4: Pra uma segunda-feira, tá?
0: Boa.
4: Ótimo dia pra você, Léo. Ótimo dia pra você,
0: Vicky. Obrigado. Tá de folga,
4: Amo
0: tá de folga.
4: Vocês. Beijo.
0: Beijo, fica com Deus, Flozinha.
5: Bom dia, Vicky, bom dia, Fabiano. Ô, general,
0: Opa,
5: bom dia,
0: Marta. Aí.
5: Bom dia, família Globo. Raul Malvadão, H208 na pista. Avenida Brasil, linha amarela, sentido Meia, Maré.
0: Opa.
5: Avenida Brasil, altura do Caju, sentido centro. Aquela retençãozinha de leve. Segundo, Fabiano, manda um alô aí, um abraço pra minha sobrinha Ana Clara, a campeã do torneio ontem no Cefam, lá no Brasil.
0: Opa, querido, beijo, Ana Clara, fica com Deus. Parabéns, né? Parabéns. Muito bem, daqui a pouquinho as informações do trânsito com meu querido Léo Vieira, direto do Centro de Operações da Prefeitura. Mas antes a gente vai falar aqui que o governo do estado do Rio anunciou um acordo com a Petrobras e a concessionária Naturgy para reduzir o preço do gás natural veicular. A estimativa é de uma queda de cerca de 6% no valor do GNV, né? Isso beneficiando aproximadamente 1,5 milhão de motoristas fluminenses. De acordo também, né, com essa diretriz, estão prevendo uma redução no preço do gás de cozinha e no fornecimento às indústrias. Segundo o Estado, o cálculo final da redução ainda será feito pela Naturgy e precisa de aprovação pela Agenesa, a Agência Reguladora de Energia e Saneamento do Estado. Somente depois dessa validação, né, dessa lei, os novos valores poderão entrar em vigor e aí vamos saber se tudo vai dar certo ou não. 6h32, intervalo em comercial. Daqui a pouco eu volto com as informações do trânsito. Meu querido Léo Vieira já está a postos e a gente vai saber como é que anda, né, como é que está o panorama do trânsito do Rio de Janeiro. Segura aí!
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0: Vieira, Leozinho Vieira e as informações do trânsito desta segunda-feira. Fala, meu querido!
1: Fala, meu querido! Bom dia pra você e pra todo mundo ligado no Acorda Rio da Rádio Globo. Já tô de olho na movimentação do trânsito pra quem tá circulando pelas vias expressas. Você que tá saindo da Baixada Fluminense em direção ao Rio, olha, muita atenção, o trânsito já tá complicado, principalmente pra quem tá circulando ali pelo trecho da linha vermelha. Mas se tivemos um acidente entre carro e moto ali na altura da cabeceira da pista do Galeão, o acidente já foi desfeito, mas ainda há reflexos. Observa o trânsito pesado ali entre Vigário Geral e a chegada ao trecho da cabeceira da pista do Galeão. Isso está afetando bastante a saída de Caxias em direção à Via Expressa. Trânsito pesado pela rodovia Washington Luiz, desde a altura do Jardim Gramacho até o acesso ao Brasil. Para quem está pela antiga Presidente Kennedy, trânsito já complicado entre o centro, a chegada ao DIC e também o acesso ao Bulhões Marcial. O motorista vai perdendo tempo. Para quem circula pela rodovia Presidente Dutra, trânsito também já pesado entre São João de Meriti, ali na altura de Coelho da Rocha, até a chegada ao trecho do Jardim América e o Trevo das Margaridas, no acesso ao Brasil, principalmente pela pista lateral, trânsito já bem impactado. Para você que está saindo de Meriti ou de Nova Iguaçu em direção ao Rio, melhor panorama é pela Via Light. Por lá o trânsito está bem tranquilo, até a chegada da antiga estrada do Rio do Pau, ali no trecho da Pavona, o trânsito por lá está bem mais tranquilo. Quem está optando pela Brasil, na saída da Zona Norte e também da Baixada em direção ao centro do Rio, trânsito já complicado entre Irajá e o trecho cordovil e a partir da Penha até a chegada ao Caju. Para você que sai da Zona Norte, prefira o trecho da Rua Uranos e mais à frente o acesso ao Leopoldo Bulhões ou mesmo Dom Helder Câmara, são opções para o motorista ganhar um pouquinho de tempo e fugir do congestionamento nesta manhã. 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Tena, já eu tô de volta. Outro panorama do trânsito. Tá falado, meu querido!
0: Meu querido, você é necessário, tá? Não some, não. Aparece, aparece. Jamais. Que a gente precisa de você.

pouquinho a gente tem mais informações do trânsito. Claro que se você tiver a fim de participar, o esquema é fácil, rápido e simples. Vai lá no site, ou perdão, vai no 97.9988. Manda uma mensagem pra gentezinha de 30 segundinhos, 30 segundos só, já resolve o nosso problema. Mais de 220 obras do artista plástico Vic Muniz entram em exposição no Centro Cultural Banco do Brasil, no Rio de Janeiro, a partir da próxima quarta-feira, 20 de maio. A mostra é considerada a maior retrospectiva já realizada sobre a carreira do artista e reúne fotografias, esculturas, instalações e trabalhos inéditos produzidos em 1987, e isso até 2026. Com curadoria de Daniel Rangel, a exposição ocupa o térreo e o primeiro andar do CCBB e traz 43 séries diferentes, incluindo obras recriadas especialmente para a temporada carioca. A mostra fica em cartaz até o dia 7 de setembro e com entrada gratuita, que é o melhor de tudo. Ia falar aqui 0800, mas é isso mesmo, 0800, gratuito, zero. Os ingressos podem ser retirados na bilheteria do CCBB ou pela internet também. Então fica ligado nessa missão. Se você tá afim, gosta, a hora é agora. Faltam 14 minutos para as 7 no Rio de Janeiro. É o Acorda que tá no ar. Daqui a pouquinho, 7 da manhã, prepare-se. Vai entrar o no ar.

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1: Ó, rapá, tá sabendo que tá chegando o negócio de Copa do Mundo, né? Negócio de Copa do Mundo. Tá chegando, inclusive eu acho que a gente vai falar sobre isso mais tarde. Hoje tem convocação e tem muita gente também fazendo o quê? Colecionando figurinhas da Copa do Mundo, né? E com a proximidade da Copa, inclusive os colecionadores cariocas já começaram a corrida para completar o álbum de figurinhas desta edição. No Rio de Janeiro, vários pontos estratégicos foram transformados em espaços oficiais de troca e venda. Entre os locais disponíveis estão as estações Central do Brasil, Carioca, Uruguaiana, Pavuna do metrô e também áreas dedicadas aos fãs e colecionadores. Você pode encontrar tudo isso lá. Os centros comerciais também já entraram nesse clima de Copa do Mundo. Tô falando aqui de quem? Norte Shopping, Shopping Nova América, Shopping Tijuca, Rio Sul, New York City Center e o tradicional, a banca do Vanzi, que fica em frente ali ao Shopping Tijuca. Todos eles receberam pontos de troca de figurinhas pra você se atualizar. Eu ainda sou do tempo do bafo, né? E a gente podia fazer bafo, que aí ficava mais fácil, né? Mais barato, inclusive. A gente vai falar sobre tudo isso e muito mais daqui a pouquinho no Noir. Graças a Deus, meu time tá aí. Ups. Ai, que saudade de vocês.

0: Cacheiro, meu querido. Muito bom dia primeiro, né?
1: Bom dia, meu parceiro. Dia. Tudo bem, beleza?
0: Essa música aí lembra a nossa varoa, né?
1: Lembra
0: a nossa varoa. Você ela sabe até de perto.
1: Fala. Ô, Fabiano, você tava falando sobre figurinha da Copa do Mundo, né?
0: Uh-huh.
1: Negócio de bafinho, né? Bater o bafinho, aquela coisa toda.
0: Sim.
1: Hoje em dia o pessoal acha muito violento o bafinho, né? É, tem disso. A criançada não pode mais brincar com esse tipo de... É, tem gente que acha que é violento, pá.
0: Fala mais sobre isso.
1: Ah, rapaz, já ouvi isso, sabia?
0: É mesmo?
1: É, porque assim, é meio que uma disputa, digamos, né? Assim, você tá disputando com o coleguinha ali e tal, mas tem pai e mãe que não gosta não, cara.
0: É mesmo?
1: É, rapaz.
0: Rapaz, você sabe que esses dias eu tava escutando
1: essa
0: alguém...
1: Essa criação, o negócio anda meio, né?
0: É. Enfim, eu ia falar o ano do meu nascimento, mas deixa quieto.
1: Ah.
0: Sou faixa preta de jiu-jitsu, graças a Deus.
1: E, é isso, né?
0: Eu tenho outras coisas aqui. Mas você sabe que esses dias eu tava numa reunião, eu escutei assim uma conversa de que... É, não quero que meu filho veja Patrulha Canina. O quê?
1: Oi?
0: Patrulha Canina? Não pode? Por quê? É um desenho muito colorido. Ele fala de muito... O desenho é muito colorido.
1: Colorido?
0: Colorido, é. Ele tem muito assim, ele é muito chamativo.
1: Ah, tá. Entendi.
0: Tá bom. Então, o que eu vou fazer diante disso, Marcos? Não tem muito o que fazer, não. Linha de ônibus 634, Bananal Sans Penha. Passou a rodar neste domingo sob a operação da Mob Rio e também a primeira a não aceitar dinheiro a passagem do Rio de Janeiro. Olha aí. Quem é que usa dinheiro hoje em dia, Macaxeira?
1: Ainda usa, tá?
0: Ah, é?
1: Tem gente
0: que usa.
1: Por exemplo, sei lá, se meus pais tiverem que pegar um ônibus, eles vão pagar no dinheiro, tá?
0: É mesmo?
1: Vão pagar no dinheiro.
0: Você tá brincando?
1: Pô, não pode mais, né? Não vai entrar no ônibus, né?
0: É sério?
1: É sério.
0: Tá bom. Um beijinho pra dona Fátima, um abraço apertado pro meu tio Zaru, aí coisa linda. A medida busca aumentar a segurança e reduz o tempo de parada nos pontos e diminui casos de assaltos dentro dos coletivos. Será? Mas aí tu rouba já é, né, fi? Tu rouba o bilhete único, tu rouba outras paradas, irmão.
1: Tu rouba
0: o celular dos amiguinhos. Entendeu? Então é mais ou menos isso aí. A iniciativa está integrada ao sistema JAE, a nova plataforma de bilhetagem eletrônica adotada no transporte municipal do Rio de Janeiro, que já funciona no BRT, no VLT, também nas vans legalizadas e parte da rede de ônibus da cidade. Ó, é um negócio muito difícil, é um tema muito delicado, mas que a gente entra nesse ponto aí, numa outra situação. Segundo aqui, o Centro de Operações da Prefeitura, segunda-feira vai ser meio complicada, porque tá chegando um negócio de frente fria, tá? Tempo vai ficar nublado no Rio de Janeiro, pode chover na parte da tarde, mínima hoje 19 e a máxima de 27 graus. Vamos dar um reforço nisso tudo daqui a pouquinho no Noir, que meu time já tá aí, já tá tudo tranquilo, eu já tô até mais calmo, vou lá embaixo tomar um café daqui a pouco pra dar uma melhorada. Daqui a pouco tem o Léo Vieira com as informações do trânsito, enfim. Vamos nessa!

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7: Você sabia que o Brasil disputava a Copa do Mundo com uma camisa na cor branca? Pois é, até 1950 era assim. Mas após a seleção perder a final para o Uruguai em pleno Maracanã, o uniforme branco ficou marcado pelo azar. Depois disso, ficou decidido que o uniforme precisava mudar completamente. Em 1953, o jornal Correio da Manhã organizou um concurso para criar um novo uniforme que representasse melhor o país. O vencedor foi Aldir Garcia, que tinha apenas 19 anos. Ele criou o modelo com a cor amarela.
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3: Olha, eu acho que tá tudo certo, né? Eu acho que tá tudo certo. A partir de agora, acho que vai dar tudo certo. Nada vai sair fora do lugar. Tá tudo bonitinho. Graves, médios e agudos. Meu querido Leozinho Maca já tá na... Acho que já. Acho que o microfone já tá aberto. Vai dar tudo certo, se Deus quiser. Varoa já chegou, coisa linda. Varoa meteu uma roupa diferente hoje.
4: Ah, rapaz.
3: Varoa meteu uma roupa diferente hoje. Segunda-feira, sem lei.
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3: Olá, criancinhas lindas do meu Brasil varonil, sejam todos bem-vindos ao som da Rádio Globo, aqui 98.1, a rádio que vibra com você. Estamos aí para mais uma edição do No Ar, até logo mais às 10 da manhã. Claro, meu Leozinho Maca já tá na área, graças a Deus. Nossa, quanta saudade que eu tava de você.
4: Bom dia, meu Fábio.
3: Bom dia, meu querido.
4: E aí, como é que você tá?
3: Quanta saudade que eu estava de você. Vou te falar, eu tava doido para te ligar já às 5:30 da manhã.
4: Pode ligar, fica à vontade, você tem... liberdade, meu amigo.
3: Tudo
4: você pode
3: certo,
4: me ligar.
3: Né? Muito
4: seguinte,
3: bem.
4: Um bom dia pra você, bom dia pra nossa Gabi, que já está com a gente no estúdio. Bom dia pra quem tá sintonizado em 98.1.
3: É, né?
4: É.
3: Muito obrigado também pela sua presença, tá, Gabi? Olha, eu quase te liguei 5:30 da manhã também. Quase que eu mandei um Uber na porta da sua casa.
4: Rapaz, você sabe que Varoa tá tão bem vestida que a redação lá do outro lado, sabe? Todo mundo olhando quando ela passou no corredor, sabia?
3: É mesmo?
4: É, rapaz. Ela tá chamando a atenção hoje.
3: Varoa tá chamando a atenção.
4: É uma segunda-feira ainda, a semana tá só começando.
3: Exatamente. Meteu uma roupinha diferente hoje, né? Eu acho que ela tá de má intenção, será?
4: Você imagina? Isso porque o Vasco perdeu. Se o Vasco tivesse vencido, meu amigo.
3: E o Botafogo, hein?
4: Ah, rapaz.
3: Ah, o Botafogo.
4: Rapaz, ganhamos até da TV Globo ontem,
3: eu tô
4: né?
3: ligado.
4: É, porque a TV Globo botou ontem o Roger, Ricardinho pra comentar
3: eu
4: o jogo.
3: Eu tô ligado.
4: Falta pouco os caras entrarem em campo pro Corinthians, cara.
3: E vou te falar, difícil, tá? Eu tava andando ontem num Biondi. Aí...
4: Rapaz.
3: Uma tela gigantesca no Biondi. E aí...
4: Vamos seguir.
3: O piloto tava dando uma olhadinha no jogo do Botafogo, quase te liguei. Bom, enfim, eu acho que hoje nós teremos aí um negócio, uma notícia bizarra, interessante, de um cara que casou, né? Falar sobre casamento é interessante. E o nosso tema de hoje, qual seria?
4: Técnico Carlo Ancelotti, meu faixa, convoca hoje a seleção brasileira de futebol para a Copa do Mundo.
3: Tô ligado.
4: A lista com os 26 nomes será apresentada ali por volta das 5 horas da tarde no Museu do Amanhã, aqui na região do centro do Rio de Janeiro.
3: Certo.
4: Que cenário bonito, né?
3: Pra convocar, né? Espero que o tempo te ajude.
4: Mas a gente quer saber de você no tema de hoje o seguinte: convocaria Neymar para a Copa do Mundo? 97.9988. Lembrando que tem prêmio no final do programa por o áudio mais criativo. Sim, não, por quê? Conta pra gente, Neymar, você convocaria pra Copa do Mundo?
3: Rapaz, depois de ontem, eu não sei, a fase do Neymar é tão complicada que o nego tá subindo
4: a placa errada,
3: brother. Aí fica difícil ser feliz, coitado do Neymar, rapaz.
4: Tava vendo uns vídeos daquele árbitro treinando lá no campo do Cascatinho. Tô
7: triste. Porque se fosse eu falaria mais ou menos assim.
8: Ei, boa noite. Antes de te bloquear, eu só vim te dizer que a partir de hoje pode tocar o terror, fazer o que quiser fazer. A boca é sua, curte sua farra, sinto mais nada.
7: Não, apaga.

0: hoje vamos trocar uma ideia a respeito de muita coisa, falar dos famosos, falar do final de semana, aquela coisa toda e tal. Mas o mais importante também é a sua participação, porque no 97.9988 a gente quer saber, o Neymar, você levaria pra Copa ou não levaria pra Copa? Rapa, Neymar, Casimiro, esse pessoal aí, coitado do Neymar, né? O menino macaxeiro ontem jogando aquela coisa toda, até a placa levantou com o número errado e aí já virou meme, né? Já virou meme,
1: claro,
0: né? Tem ele segurando o papelzinho assim na frente
1: isso,
0: da câmera.
1: Isso.
0: Muito bom, muito bom. Bom, né, a cara? Fase do Neymar, meu irmão, é um negócio muito difícil.
1: Rapaz, muito difícil. Recomendo ele ir a uma igreja, tá? Se ele, enfim, tem lá, seja qual for a religião dele.
0: Sim.
1: Vá se cuidar, porque o negócio tá ruim pra ele, viu?
0: É, falar menos também.
1: É.

0: Falar menos também é bem interessante. Mas muito bem, vamos aqui ao que interessa. Porque eu soube, rapaz, de uma notícia interessante que um camarada aí tá querendo casar. Eu não sei se é bom ou se é ruim.
1: Rapaz, em 2021 aconteceu isso. Um influenciador indonésio.
0: Indonésio.
1: Sim. Não vou tentar falar o nome dele, não. Melhor. Ficou um pouco complicado.
0: É melhor.
1: Mas enfim, ele viralizou nas redes sociais após protagonizar uma cerimônia bastante incomum de casamento. Ele se casou, acredite se quiser, com uma panela elétrica de arroz.
0: Não, peraí.
1: É.
0: São 7h15.
1: Enfim, ele compartilhou algumas imagens na internet. Ele apareceu vestido de noiva enquanto o eletrodoméstico surgia usando um véu.
0: Entendi, mas quem que levou o eletrodoméstico?
1: Enfim, como se os dois ali estivessem participando realmente de uma cerimônia de casamento. A situação ficou... Você já tá achando uma loucura, né? Você que tá aí ouvindo. Enfim, a situação ficou ainda mais curiosa quando esse influenciador publicou mensagens afirmando que a panela era obediente e perfeita, porque cozinhava arroz muito bem.
0: Entendi.
1: Entendeu?
0: Entendi.
1: E aí passaram-se ali alguns dias, mais ou menos ali...
0: Dias.
1: É, 90 dias, uns 3 meses ali, okay, naquela média, né?
0: Prazo de validade.
1: É, ele voltou às redes sociais...
0: Por quê?
1: E anunciou o divórcio.
0: Por quê?
1: Segundo ele, olha, o motivo da separação é até um motivo simples e bem-humorado. A panela só cozinhava arroz. Mas fica um recado pra você que tá do outro lado e quer casar. Tem muita gente por aí querendo casar.
0: Exato.
1: Nem que seja com a panela de arroz.
0: Exato.
1: Você pode casar. Olha então, que coisa maravilhosa. Não sei se vai dar certo, no caso aqui não deu. Mas se você ainda sonha com casamento aí, ó.
0: Então.
1: A solução tá mais perto do que você imagina.
0: Mas cuidado também, porque o dedo pode ser podre até pra panela.
1: Ah, rapaz. Tem gente assim, né, cara?
0: Não é? Os ETs voando, enfim. 7h16 na Rádio Globo, a rádio que vibra com você.
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0: pra contextualizar, Vick Rosa Cruz hoje está de folga, tá? Senão daqui a pouquinho, você sabe, a teoria da conspiração é sinistra, né? Ele tá lá do lado de fora escutando, aí começa a falar, não, que Vick caiu. Vick isso, Vick aquilo. Não, Vick está de folga, merecida. Folga de aniversário, aquela coisa toda. Hoje tá acordando mais tarde, compreendeu? Tá cuidando da filha, tá cuidando do senhor dela, pagando o boletim dela, se é que você me entende, com calma. É isso.
1: Merece.
0: Merece. Merece. Todo mundo merece pagar o boleto.
1: Sem
0: Eu
1: dúvida.
0: Paguei meu boleto na sexta.
1: Na então, sexta?
0: É, na sexta. Quem? Entendi. Na sexta-feira paguei o boleto. Mas vamos ao que interessa aqui agora. É, a gente tá falando... Calma aí, cara. Tá nervosa? Peraí, cara. Calma aí. Me derruba, não. Aqui. A gente tá falando a respeito do
1: respira,
0: Neymar.
1: Respira, Fabiano, calma.
0: Tô de boa, tô de
1: tá
0: boa.
1: Tá bem?
0: Dá beleza. O Neymar. O Neymar, tadinho, ele vai, rapaz, ou não vai pra Copa? O Ancelotti hoje vai falar pra gente se a gente, né, vai poder contar com o menino Ney na Copa do Mundo ou não.
1: E a convocação vai ser em grande estilo, né? Museu da Manhã, 5 horas da tarde, naquele pôr do sol, né? Coisa bonita, bacana.
0: Eu queria que você estivesse lá.
1: Ah, rapaz, gostaria de estar.
0: Se você tivesse lá. Se você
1: Mas,
0: tivesse
1: infelizmente, lá. Eu tenho que pagar os boletos também.
0: É isso.
1: Entendeu? Estamos na pista aí trabalhando.
0: A nossa vida é isso. Vamos saber do ouvinte, 97.99988, o que ele está pensando. O Neymar, vai ou não vai?
2: Bom dia, bom dia, bom dia, família Globo.
0: E aí,
2: Alex,
0: você tá
2: de
0: bom?
2: Campo Grande.
1: Fala, Alex.
2: Se eu convocaria o Neymar ou não? Esse rapaz aí é o mal necessário. Numa bola decisiva, ele pode modificar.
0: É, né?
2: Infelizmente, tem que levar.
0: Então.
3: Bom dia, minha galera. Então, eu, Cleusa Cajueiro, né? Em relação à convocação, Neymar. Eu acho que deveria convocar o Neymar, sim, porque nós precisamos de nome de peso. Pode até não estar jogando essa bola toda, porque não tá mesmo. Tá ruim pra Bebel. Mas nós precisamos de nome de peso. E é um nome, assim, que assusta. Só dá susto, porque jogar não tá jogando nada.
1: Boa, Cleusa.
3: Leva o Neymar, leva ele, sim. Vamos que vamos, hein? Beijo hoje.
0: Entendi.
3: Uma iluminada segunda-feira pra todos nós.
1: Pra gente, boa semana, Cleusa.
4: Bom dia, Corda Rio. Aqui é Luiz, o pescador. Rapaz, Nilho de Guaratiba, Barra de Guaratiba, tudo tranquilo.
0: Tá
4: tempo querendo abrir um solzinho.
1: Olha o Luiz aí.
4: Subiu a noite, mas tá tudo certo. Valeu, Vick. Valeu, Léo. Valeu, Macaxeiro.
0: Valeu, querido.
1: Valeu.
4: Todo mundo da Rádio Globo, tamo junto.
0: E aí, o Neymar?
5: Bom dia, rapaziada da Rádio Globo, na paz.
0: Tudo.
5: Eu sou Neymar Futebol Clube, não tem jeito. Hoje é Ney Day. Não tem muito o que inventar, não.
0: Ney Day.
5: É ele mais 25, a verdade é essa.
0: Entendi.
5: Tem como, só o peso do nome do cara mundialmente falando, o cara tem que estar lá. Não tem jeito, não.
0: Entendi.
5: Tem mistério pra hoje, não.
0: Entendi.
5: Tô ansioso, status, só vai dar ele. Status, história, só Neymar, não tem jeito.
0: É isso. Tá bom.
6: Fala, galera da Nós, Fernando Cafu de São Gonçalo.
0: Fala, meu querido.
6: O Cafu não levaria Neymar.
0: Por quê,
6: não levaria,
0: cara?
6: Acho que não dá mais, não.
0: Que isso,
6: não?
0: Meu lateral?
6: Faria o seguinte, botaria ele pra casar com uma panela de pressão, igual esse rapaz aí do fato curioso aí. Botaria também os eletrodomésticos aí da sequência premiada, tudo como padrinho. E vida que segue, a gente segue feliz. Tamo junto, rumo ao Hexa.
1: Chama a turma da Mondial aí pra dar uma moral.
0: Esse cara aí, bicho, eu vou te falar. Fernandinho,
1: boca, pô,
0: parceiro, gente boa. Esse menino pode ser alto candidato aí ao áudio mais criativo.
1: Com toda certeza.
0: A gente vai falar disso daqui a pouquinho.
1: Ô, Fabiano, você levaria Neymar pra Copa do Mundo?
0: Então, cara, eu vou falar uma coisa pra você. Fabiano Melo não levaria.
1: Não.
0: Não levaria, tá? Ele tá quase, assim, não comparando esdrúxulamente, mas é mais ou menos aquele caso do Romário quando não foi pra Copa, que o Filipão não levou.
1: Sei qual é.
0: Existe uma diferença entre o Romário e o Neymar?
1: Existe.
0: Sim, existe uma vasta diferença entre o Romário e o Neymar. Mas em tempos atuais, onde os outros jogadores estão atuando também, aí é outro. Aí o Fabiano, de repente, técnico. Eu acho que levaria sim, porque Neymar... Só o fato dele estar lá... Já ajuda bastante.
1: Já é um negócio, né?
0: O Bruxo botaram ele na Globo. Por que o Neymar não pode ir pra Copa?
1: Exatamente.
0: Botaram o Bruxo lá perto dos caras, irmão.
1: Se o Alexandro vai pra Copa, se o Danilo vai pra Copa...
0: Se o Casimiro vai pra Copa, irmão. Por que o Neymar não pode? Eu, hein?
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0: diretamente do Centro de Operações da Prefeitura, Léo Vieira, e as informações do trânsito. Fala, meu querido!
1: Falo sim, meu querido, tô de olho na movimentação do trânsito para quem tá circulando ali pelo trecho de saída de São Gonçalo e Niterói em direção à ponte. Olha só, você que tá pela BR-101, tá saindo ali de São Gonçalo, tá pensando, vou pegar a BR-101, pegar a ponte, vou tranquilo, ia tranquilo, porque o negócio tá complicado. Teve um acidente grave ali no trecho de Neves para quem tá circulando pela BR-101 e neste momento são pelo menos 12 quilômetros de congestionamento na saída do Jardim Catarina em direção à ponte. Trânsito pesado também na Avenida do Contorno e na chegada ao trecho ali da alça de acesso para a ponte. Para quem está optando pela RJ-104 na saída de São Gonçalo, já observa problemas entre Laranjal e a chegada ao trecho Tribobó. Para você que circula ali pelo trecho Zé Garoto, Barro Vermelho, dá para ganhar um tempinho ali pela Dr. Pio Borges, a chegada do Dr. Porciúncula e o acesso ao viaduto do Barreto. Para quem está pela Alameda, dificuldades desde a descida da Caixa d'Água até a altura da alça de acesso para ponte. Para quem circula pelo trecho entre Icaraí e o centro de Niterói, trânsito já pesado pela Roberto Silveira, chegada a Marquês de Paraná e Jansen de Melo com problemas, tem preferência pela orla de Icaraí e o acesso a Feliciano Sodré na chegada à ponte. Na ponte, quem segue em direção ao Rio, trânsito de intenso alento entre os acessos e a chegada à subida do Vão Central, tempo de travessia próximo dos 20 minutos neste momento para quem está circulando em direção ao Rio. 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Já, já eu tô de volta com outro panorama do trânsito. Tá falado, meu querido!
0: Muito obrigado, meu querido! 7h33 no Rio, a gente volta já.
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0: Macaxeiro, e o Neymar, vai ou não vai? O Neymar vai ou não vai? Você levaria, Maca?
1: Pergunta de milhões.
0: É verdade.
1: Rapaz, olha, olhando a convocação do Ancelotti, né, que deve ter aí Danilo, zagueiro do Flamengo, Alexandro, Bento.
0: Essa rapaziadinha.
1: Rapaz, se essa galera vai, o Neymar tem que ir, cara.
0: Ele tem que ir.
1: A verdade é essa, é.
0: Até pra ser, de repente, uma referência, né?
1: Sim, não, sem dúvida. Perde, né? O mundo do futebol respeita o Neymar.
0: É verdade.
1: Muita gente, porque o Neymar é isso, o Neymar é aquilo. Rapaziada, tem muita gente que respeita o Neymar.
0: Maravilha.
1: Então, às vezes, num jogo difícil, bota o cara lá pra jogar um pouquinho.
0: Ele no banco já resolve.
1: É.
0: Mudando de assunto, senhoras e senhores, o governo do estado do Rio de Janeiro anunciou um acordo com a Petrobras e a concessionária Naturgy para reduzir o preço do gás natural veicular. A estimativa é de uma queda de cerca de 6% no valor do GNV, beneficiando aproximadamente 1,5 milhão de motoristas fluminenses. O acordo também prevê a redução no preço do gás de cozinha e também no gás fornecido às indústrias, meu caro Macaxeiro.
1: Segundo o estado, o cálculo final da redução ainda será feito pela Naturgy e precisa de aprovação pela Agenersa, que é a Agência Reguladora de Energia e Saneamento do Estado. Somente depois dessa validação, os novos valores poderão entrar em vigor.
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3: Depois de quase 2 anos afastado da seleção da Alemanha, Manuel Neuer está muito perto de voltar a defender o país na Copa do Mundo de 2026. Segundo a emissora alemã Sky Sports, o goleiro do Bayern de Munique acertou seu retorno em conversas com o técnico Julian Nagelsmann. Neuer havia anunciado a aposentadoria da seleção em agosto de 2024, mas mudou de ideia e deve aparecer entre os convocados para o Mundial. Mesmo aos 40 anos, o experiente arqueiro continua em alto nível no futebol alemão, sendo peça fundamental do Bayern na conquista da Bundesliga 2025-2026. De acordo com a imprensa local, o nome do goleiro já estava presente na pré-lista enviada pela Alemanha à FIFA. Nos últimos dias, Neuer participou de reuniões com o treinador e também diretor esportivo da seleção para alinhar os detalhes do retorno. A convocação oficial da Alemanha será divulgada no dia 21 de maio, quando a volta do camisa 1 deve ser confirmada. De São Paulo, Bruno Faria.
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0: pra deixar claro, a menina Vicky não veio hoje porque ela está de folga, tá? Se eu tivesse autorização, Macaxeira, eu até dava o telefone dela no ar para as pessoas mandarem.
1: Ah, melhor não.
0: Melhor não, né?
1: Melhor não.
0: Melhor não, porque eu acho que pode ser complicado pra vida dela, tadinha.
1: Folga justa e amanhã ela tá aí, né?
0: É verdade. Faz o seguinte, tá de bobeira aí? Manda uma mensagem pra ela no Instagram, @VitóriaRosaCruz. Ó, eu sou lindo, né? Ah, eu sou lindo. Então, manda uma mensagem pra ela, manda uma DM. Fala, Vicky, e aí? Tá tudo certo? Tá tudo na boa? Vicky Rosa Cruz, bota lá e aí fica tudo bem. Fica todo mundo feliz. Mas vamos ao que interessa, porque é o seguinte, a gente quer saber. Tu leva o Neymar ou não leva? Hoje tem convocação. Menina Ancelotti vai estar aqui no Rio de Janeiro, ali naquela areazinha ali, mais ou menos, né,
1: Marcos? Amanhã, meu parceiro.
0: Pô, véi,
1: cara,
0: então...
1: imagina esse cenário pra convocação da seleção brasileira. Você sabe que eu tava trabalhando numa outra emissora em 2022, quando o Tite convocou a seleção, né?
0: É.
1: E eu fui pra coletiva do Tite.
0: Uhum.
1: Fabiano, foram quase 4 horas do Tite ali palestrando. Porque o Tite guarda um papo, né?
0: Ele se amarra.
1: Ele fala. Ele
0: bastante.
1: Fala, bagarão.
0: Rende matéria, que é uma beleza.
1: Enfim, né? Aí os jornalistas perguntaram e cada pergunta era meia hora de resposta do Tite. Aquela coisa, né? Toda. Deu no que deu, a gente perdeu, né? Enfim, né? Vamos nessa, vamos seguir. Logo mais tem mais convocação da seleção.
0: Ele gosta de contextualizar.
1: Ele gosta.
0: Ele gosta. Porra, vamos lá. 9799988, manda!
2: Bom dia, Rádio Globo.
0: E aí?
2: Você
0: tá bom?
2: Fala, Gabs. Folga. Gabriel do Dribla aí, novamente falando com você. Já falei com vocês 6 horas da manhã.
0: É isso aí.
2: Sócio aí da rádio. Cara, minha opinião, né? Sendo bem sincero, vai o Neymar. Aí que tem que ir, ele vai. Tá? E Thiago Silva também, tá?
0: É?
2: E não só o Thiago Silva, mas o Danilo e o Alexandre do Flamengo não tem que não, tá?
0: É,
2: só que
0: boa.
2: Ninguém fala, tá, Léo Marcos?
1: Não, tem razão. Valeu,
2: tamo junto.
1: Tem razão, nossa, querido.
3: Desculpa aí, esqueci de falar em enquete. Rapaz, eu não levaria não, sabe por quê?
0: Por quê?
3: É encrenqueiro, rapaz, vai arrumar confusão, vai ser expulso, vai estragar a gente. É melhor não ir, não, é melhor não ir, Neymar. Vai não, Neymar, fica aí no Santos.
4: Bom dia, Rádio Globo, aqui é Vitor Leonardo.
0: E aí, Vitor?
4: Neymar vai ou não vai? Na minha opinião, não deveria ir.
0: É, né?
4: Foi um excelente jogador, muito craque, só que vai passar raiva eu e você, entendeu? Não deveria ir, já acabou o ciclo, não dá.
0: Calma, velho.
4: Pô, acho que não tem cego aqui, né? Tá
0: olha
4: todo mundo
0: o coração,
4: vendo que ele tá fazendo
0: o
4: Santos.
0: Calma.
4: Não dá mais pra ele.
0: Não, fica calmo.
5: Alô, família Rádio Globo. Bom dia.
0: Bom?
5: Aqui quem fala é o Valdeci, o piloto da limousine. Fala,
0: irmão. Tá bom?
5: Fala, Maca, fechamento.
0: Bom dia.
5: Então, rapaz, sobre o tema de hoje aí, cara, pro Neymar já deu, irmão. Já deu. Entendeu? O moleque já jogou bola no Santos. Entendeu? Não vou mentir pra tu não, mas aí, tá jogando mais nada. O maluco tá pereba pura. Neymar, joga a toalha, irmão. Já deu pra tu. Valeu, galera. Boa segunda e boa semana.
0: Tamo junto, irmão.
6: Bom
0: obrigado.
6: Bom dia, Vicky. Ótima folga. Ah, eu levaria o Neymar. Ele agora tá com axé de brigão.
0: Com quem?
6: Bola ele não joga, mas o brigão dele tá que tá.
0: Tá sinistro.
6: Então, alguém,
0: né?
6: Quem de brigar lá, cair na porrada com aqueles caras lá. Levaria.
1: Entendi.
6: Esse.
1: É jiu-jitsu agora.
7: Fala aí, rapaziada.
0: E aí?
7: Da Rádio Globo, bom dia, Luciano do Caxambi.
0: Você tá bom?
7: Então, pô, eu não levaria não, cara.
0: Cara de
7: porque
0: quê,
7: ele
0: cara?
7: Vai tirar a oportunidade de quem tá querendo mostrar que
0: né?
7: Quer fazer o nome, entendeu? Ele já tá com o nome feito, já vende camisa, já tem milhões, bilhões. Vai lá só pra fazer cena, entendeu? Jogar bola não tá jogando mais.
0: Tá não, né?
7: Entendeu? É garoto propaganda, tem que fazer comercial. Futebol pra ele já deu.
0: Já deu, né?
7: Bom dia a todos.
0: Entendi. E aí, Maca? Vamos levar o Neymar ou não vamos?
1: Rapaz, eu acho que vão levar, tá?
0: É, né? Mas dá tudo certo. Faltam 3 minutos pras 8.

0: 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Enfim, nosso teminha, show de bola, você leva ou não leva o Neymar? Direto para o Centro de Operações da Prefeitura com Léo Vieira e as informações do trânsito. Fala, meu querido!
1: Falo sim, meu querido, levo ou não levo o Neymar, hein?
0: Rapaz!
1: Essa é a dúvida.
0: É dúvida, hein? É dúvida, hein?
1: É. Enquanto a gente fica na dúvida, vagabundo tá lá. Olha só, tô de olho na movimentação do trânsito pra quem tá circulando pelo trecho das vias expressas. Olha, você que tá circulando ali pelo trecho da Brasil em direção ao centro, ó, o negócio tá complicado, hein? Trânsito já pesado entre Irajá e a chegada ali ao trecho de Parada de Lucas. Tem retenções também entre a Penha e a chegada ao Caju. Pra quem tá optando pela linha vermelha, situação muito mais complicada, trânsito já pesado desde o trecho ali de Caxias até a chegada à altura do Caju, teve um acidente ali mais cedo no trecho da linha vermelha na chegada ao Caju, está deixando o trânsito pesado por lá, isso já afeta a saída da Ilha do Governador, já observa já trânsito pesado ali na chegada ao trecho da Ponte Nova, o motorista já encontrando retenções na saída da Estrada do Galeão, então para você que está saindo da Ilha do Governador, é bom se adiantar para se atrasar com calma, porque o negócio está complicado na vermelha. Para quem tá circulando ali na saída da Zona Norte, Dom Helder Câmara é uma boa opção, ou o trecho ali da Visconde Niterói, Bartolomeu de Gusmão também tá para ganhar um tempinho na chegada ao centro. 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Já já eu tô de volta com outro panorama do trânsito. Tá falado, meu querido.
0: Obrigado, meu querido!
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0: Matos na programação da Rádio Globo, agora 8:11 no Rio. É o seguinte, cara, estamos de olho nas paradas aqui, tudo que tá acontecendo, Ponte Rio-Niterói, na vinda pra cá, já tá daqueles piques que você já sabe.
1: Ah, rapaz.
0: Indo pra Niterói, gente, já tá bem melhor, aí eu já não sei, né? Como é que tá? Onde você tá na fila do pão? Você tá vindo pro Rio de Janeiro ou você tá indo pra Niterói? Enfim, o que interessa é o seguinte, e o Neymar? Vai ou não vai, meu caro macaxeiro? Lá no @radio.globo, o povo tá falando também, né, eu acho, se não me falha a memória.
1: Tá sim, na fotinha da menina Vic.
0: Isso, que tá de folga hoje, amanhã ela tá de volta.
1: Exatamente, a pergunta é fácil. Você convocaria Neymar pra Copa do Mundo? Afinal de contas, é logo mais, a partir das 5 horas da tarde, que Carlo Ancelotti vai divulgar os 26 nomes que vão representar o Brasil na Copa do Mundo.
0: Positivo.
1: Vamos lá, olha só, Fabinho Bega. Ele está tão bem no papel de pai, deixa assim.
0: Ih, caramba, meu pai do céu, que momento, hein?
1: A Débora Faria comentou o seguinte: convocaria, a Débora levaria, tá? Liliane Moura, sim, mas só porque é a última Copa que ele pode ir. Por ele estar parecendo ser um bom pai e pelo instituto que ele mantém.
0: Entendi.
1: Ou seja, você leva ele pra Copa, claro, por tudo, claro, menos pelo futebol.
0: Menos, né, pelo futebol. Tá, é um negócio difícil, né?
1: É, o Maicon Portilla comentou assim, ó: sem dúvidas, não. Tiana Ponto Alves, bom dia, sim. A Luciana Menezes pergunta: pra quê?
0: Ô, oh, rapaz.
1: É. A Paula Amandinha, não, de jeito nenhum. A Lúcia Rangel, não. Dilmara Ponto Santos, bom dia, sim. É, a Joelma comentou, nunca. É, o Giliati comentou, bom dia, já tem perna de pau demais.
0: Então, vamos falar aqui uma coisa que é bem verdade, você pode me ajudar nisso, porque você tem mais desenvoltura pra falar sobre futebol do que eu. Agora, eu acho o seguinte, o Neymar não tá se desenvolvendo bem, porque também falta aquela qualidadezinha técnica, né?
1: No time do Santos, você diz?
0: Vamos combinar?
1: É ele e mais 10, né?
0: Então,
1: o time do Santos é bem limitado, né?
0: Você dá uma olhada no Neymar no Barcelona, você tinha o Suárez de um lado, você tinha o Messi do outro, você tinha uma galera pra ajudar. Tu tinha ele lá no PSG, por mais que o time do PSG não fosse aquela coisa toda, tinha uma rapaziada lá que representava.
1: Tinha o Mbappé, tinha Messi.
0: Exatamente,
1: depois de Maria,
0: exatamente.
1: O time era bem ok,
0: era,
1: né?
0: Bem ok. Aí, do nada, tu cai aqui no Brasil, cai lá no Santos, irmão.
1: É.
0: Não desmerecendo o time do Santos, obviamente, mas nós estamos falando aqui de qualidade técnica.
1: Sim, o time é limitado,
0: é,
1: né?
0: É, time é limitado. Aí você acha que Neymar vai conseguir jogar?
1: É, ele vai. Ele já tá com 34, né?
0: É, acho que é mais ou menos.
1: Ele é 9-2, igual a mim.
0: É, né?
1: 34.
0: Então, aí não dá. Por
1: tem
0: suco,
1: um detalhe.
0: Por suco, mas, pô.
1: Tem um detalhe, né?
0: Fala aí.
1: Ele já jogou 3 Copas.
0: Pô.
1: E tava melhor, né?
0: É,
1: fisicamente.
0: Muito melhor, mais magrinho.
1: Não
0: tá.
1: Resolveu nada,
0: tá,
1: né?
0: Mas só quer sair no tapa,
1: então,
0: fica difícil.
1: Não resolveu nada,
0: não, vai,
1: né,
0: ficar com a Olimpíada aí, vai lá, tá tudo certo. Vamos no 97.9988, por gentileza. Vamos saber da galera aí o que tá acontecendo. 97.9988, manda os áudios, manda áudios.
2: Bom dia, meus amores.
0: Oi, meu amor.
2: Michelle aqui de Itaipuaçu.
0: Você tá
2: bom?
0: Boa?
1: E aí, Michelle?
2: Um ótimo dia pra vocês. Então, eu levaria o Neymar por um único motivo. A gente precisa de um especialista em cavar faltas.
1: Ah, sim.
2: Pô, nisso ele é ótimo, né?
0: Entendi.
2: Bom dia, galera.
0: Bom dia, minha flor.
2: Beijo.
0: Tamo junto.
3: Bom dia, rapaziada. Aqui o Alessandro de São Cristóvão.
1: Olá, Alessandro.
3: Vou ser bem sincero a você, não convocaria não, cara.
0: Não, né?
3: Pô, a última Copa, um cai-cai danado, maluco.
0: Eita.
3: Não precisamos de cai-cai, não.
0: Não, né?
3: Um faz gol. Ele já tá casado, tem um monte de gente nova aí. Né? Um abraço aí.
0: Valeu, você, querido. Obrigado, moral. Mais. Obrigado, moral. Obrigado, moral.
4: Fala, meus comunicadores favoritos.
0: Opa.
4: Sobre Neymar, a minha resposta é essa aqui, ó. Se você, toda vez que tu vai usar o seu Wi-Fi, ele cai, não faz sentido você continuar pagando. É a mesma coisa o Neymar. Não dá pra confiar. É a mesma coisa. Se você...

0: você tem um goleiro que vira e mexe, ele franga, você não vai continuar escalando ele, sim ou não? Não faz sentido, peraí. Mas o Rossi vira e mexe da mole, ele continua sendo escalado, né? Essa lógica não bateu muito, não. Vamos que vamos!
1: Bom dia, família Globo.
2: Valeu, querido.
1: Segundou, hein?
2: Tamo junto.
1: Marcelo do Centro.
2: Fala, ih, Marcelo. Rapaz,
1: Neymar não deve, não. Deixa Neymar quietinho lá no Santos. É, né? Mais fácil levar Romário.
2: Que isso.
1: Adriano. Que isso. Neymar já deu.
2: Adriano, isso,
1: na verdade, nunca deu nada, né?
2: É, né?
1: Então deixa ele quietinho lá. Fala pro Lancelotti, se quiser, pode levar o Adriano, leva o Romário.
2: É, né?
1: Mas Neymar, não.
2: Não.
1: Vambora,
2: tá certo.
1: Família Globo. Uma
2: obrigado,
1: ótima
2: moral, querido.
1: Pra todos.
2: Tamo junto. Ô, Léo, vou te falar que Romário e Adriano, na atual circunstância, ainda dava mais trabalho.
3: Eu vou te falar uma parada. Se o pessoal ajudar, né? Contribuir, fazer uma vaquinha.
2: Né? É, né?
3: Comprar um Monjauro pro Fenômeno. Rapaz, ele dá mais trabalho que muito jogador aí, tá?
2: O grande lance dessa história toda, Macaxeira, é que Neymar, num lance, ele pode decidir.
3: Pode decidir.
2: Aí
3: pode
2: fica decidir. Difícil não levar o menino, né? Mas, enfim. Não sei.
3: Rapaz, olha só. Tá bonito lá no Museu da Manhã, tá?
2: Tá bonito. Ah, Museu da Manhã é lindo, né?
3: Esquece, né?

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3: Vem cá. 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

0: você ficar ligado. Tu que tá aqui nos 98.1 da Rádio Globo. Tamo aqui, né? Eu, Fabiano Melo, e ele, Leozinho Macaxeiro, meu ídolo. Tamo aqui trocando uma ideia. No ar, hoje vi que tá de folga, aquele esquema todo, amanhã ela tá de volta e tal. Cara, o mundo tá falando nessa parada. E o Neymar, vai ou não vai? Acho que de repente vai ser o fato mais falado, né? Em todas as redes sociais, em rádios, TVs, na parada toda. Pelo menos até logo mais, no final da tarde, a gente vai ficar sabendo. E aí? Vai ou não vai?
1: Eis a questão, pergunta de milhões.
0: Exatamente.
1: Que só um homem tem a resposta, que é Carlo Ancelotti.
0: Todo mundo deve estar ligando pra ele, já imaginou?
1: Rapaz.
0: Aquela rapaziadinha mais chegada, sim, deve estar ligando pra ele. E aí, ele vai ou não vai? Ele vai ou não vai? Espero que ele fique quietinho, só fale mesmo logo mais, às 5 da tarde. O Museu da Manhã já está pronto, né?
1: Já está pronto.
0: Já está pronto, é uma galera bonita lá já.
1: Ah,
0: né?
1: Rapaz, tá movimentado já por lá, né?
0: Amém, né?
1: O evento é só mais tarde, mas é já mesmo. Tá agitado por lá.
0: Vai dar tudo certo, vai dar tudo certo.
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0: Aproveitando a oportunidade, senhoras e senhores. Flamengo. O Flamengo ficou no empate com o Furacão, foi isso mesmo?
1: Exatamente, na Arena da Baixada. 1-1. O gol do time da casa, do Atlético Paranaense, foi marcado pelo Mendoza, que contou com uma falha grosseira do goleiro Rossi do Flamengo. Rapaz, que bobeada do Rossi na partida de ontem.
0: Você tá sendo educado, mas tudo
1: pois
0: bem.
1: Pois é. Depois do gol, o Flamengo teve até mais posse de bola, presença no ataque, mas teve dificuldade na hora de furar a retranca do Furacão. O empate saiu só no finalzinho da partida, numa finalização do Pedro, que é artilheiro isolado do Campeonato Brasileiro. Agora, o detalhe é o seguinte, o Danilo, que foi o único nome que o Ancelotti falou, esse aí eu vou convocar.
0: Uhum.
1: Foi expulso na partida de ontem, né?
0: E aí?
1: Não, e aí que ele não tá jogando bem, né, Fabiano?
0: Sim.
1: Nem ele, nem o Alexandro, que é outro jogador que deve ser levado aí do Flamengo, né? São dois jogadores que são bastante contestáveis. Tá todo mundo falando do Neymar, mas ninguém discute a qualidade do Neymar. Agora, Danilo, Alexandro, será mesmo que tinha necessidade da convocação desses dois? Bom, eu não sei, mas na partida de ontem os dois ficaram devendo e o Flamengo ficou só no empate com o Atlético Paranaense, perdendo a oportunidade de se aproximar ainda mais do Palmeiras, já que o Palmeiras também empatou nessa rodada. Faixa.
0: Maca, será que de repente esse pessoal já não virou a antena, já pensando na Copa do Mundo e por isso já tá todo
1: mundo
0: ansioso?
1: Pode ser que sim, né? E aí tira um pouquinho o pé pra não se machucar, aquela coisa toda? Pode
0: exatamente.
1: Ser.
0: Exatamente. Não pode marcar essa bobeira, né? Rapaz, o seu Fogão venceu o Corinthians?
1: Rapaz. Vou começar falando do Botafogo, mandar um abraço pra um ouvinte nosso.
0: Quem?
1: Chamado Paulo Henrique.
0: Paulo Henrique.
1: Porque quando o Corinthians ganhou do Fluminense, ele mandou mensagem assim, manda um abraço pra Vic. Quando o Corinthians ganhou do Vasco, manda um abraço pro Ian.
0: Entendi.
1: Agora eu tô mandando um abraço pra ele,
0: é
1: né?
0: É isso.
1: Né, tamanho é justiça, coisas iguais, né?
0: É isso.
1: Enfim, vitória do Fogão ontem 3-1 pra cima do Corinthians no estádio Nilton Santos, tarde de Arthur Cabral.
0: Olha isso.
1: 3 gols, rapaz.
0: Nem alô, Diniz.
1: Nem parecia ele, rapaz. Nem parecia outra pessoa. Enfim, marcou 3 vezes, o segundo um golaço, inclusive de fora da área, pro Corinthians o Garro descontou. Agora o detalhe é que o Botafogo entrou em campo bastante desfalcado, inclusive do Danilo, que é jogador de Copa do Mundo, tá? Deve ser um dos convocados por Ancelotti logo mais. O Danilo não jogou no lugar dele o Huguinho, que é da base do Botafogo, garoto, primeiro jogo no profissional e foi bem, tá, Fabiano?
0: Sim.
1: Vitória importante do Fogão, que coloca o Botafogo na nona colocação, tira daquela zona perigosa lá de baixo.
0: Certo.
1: Detalhe o seguinte, né? O Botafogo teve que ganhar da transmissão da Globo também, né?
0: Exatamente.
1: Rapaz, Roger e Ricardinho, a TV Deus Globo tem que ajudar o Botafogo,
0: céu, não
1: né?
0: Não dá, meu irmão.
1: Cara, os dois jogaram no Corinthians,
0: cara,
1: os dois,
0: favor,
1: assim...
0: Né?
1: Não é nem que torceram, assim, faltaram um pouco entrar em campo pra fazer o gol, cara. Negócio complicado, né? Alô, TV Globo,
3: Brasil,
1: né, Júlio?
0: Muito bem, senhores. Hoje tem convocação da Copa. Ancelotti vai botar pra jogo. Quais são as informações do Brasil, meu caro Maca?
1: É o seguinte, cara. Chegou, né, o tão esperado dia 18 de maio, quando o Carlo Ancelotti vai falar no Museu do Amanhã, a convocação com os 26 jogadores que vão defender a seleção brasileira na Copa do Mundo. A solenidade vai ter primeiro a fala do presidente da CBF, o Samir Chaoud, vai fazer um discurso de abertura, tem vídeo institucional, campanha de patrocinador, aquela coisa toda. Tem apresentação musical da Ludmilla, do João Gomes, Samuel Rosa e do Veiga. Olha que maneira.
0: Legal.
1: Bacana, né? E logo depois tem a convocação da seleção brasileira. Eu acho que a convocação mesmo vai sair quase umas 6:30, enfim. Tem todo um mega evento no Museu do Amanhã, enfim. Logo mais, Todo mundo na expectativa para saber quem serão os convocados da nossa seleção.
0: Meu querido, deixa eu falar uma coisa para você. O Rio de Janeiro não é para amadores. Por quê? O mundo todo, neste momento, está vendo o Rio de Janeiro. Você acha que segunda-feira ia deixar de ser um evento no Rio de Janeiro?
1: Não tem como, né?
0: Não tem como, rapá. Não tem como, rapá.
3: Brasil, Brasil, Brasil!
0: E o Neymar? Vai ou não vai? 97.9988, a gente quer saber a sua opinião.

0: está o trânsito no Rio de Janeiro? Como é que estão as principais vias do Rio de Janeiro, ruas e afins? Meu querido, me conta aí o que, que você está vendo neste momento.
1: Eu conto para você, meu querido, tô de olho na movimentação aqui das câmeras do centro de operações, para quem está circulando pela zona norte da cidade, que está ali pela autoestrada Grajaú-Jacarepaguá. O negócio está um pouquinho complicado na chegada ao Grajaú, desde o trecho ali do Alto da Serra, a passagem pelo Complexo do Lins, o motorista vai encontrando dificuldades, porque no acesso ali a José do Patrocínio e na chegada a Teodoro da Silva, tem problemas ali de sincronização dos sinais de trânsito ali no trecho entre a José do Patrocínio e a chegada ao trecho a Teodoro da Silva, e o trânsito está um pouquinho pesado por lá. Tem reflexos também na Barão do Bom Retiro. Para quem está optando pelo trecho da Marechal Rondon na saída ali do Engenho Novo, observo já problemas ali no trecho General Melgarte e na Marechal Rondon, trânsito seguindo de intenso a lento, pelo menos até a altura do Riachuelo. Para quem circula pela Ananeri, o panorama é bem melhor neste momento em direção a São Francisco Xavier e a chegada ao trecho do centro. Para quem está pela Rei Pelé, panorama é até bem tranquilo neste momento, o trânsito fica mais intenso ali na altura do Museu do Índio e a chegada a Teixeira Soares, mas sem perda de tempo. Quem circula pela Visconde de Niterói e Bartolomeu Gusmão vai fazer uma boa escolha. No trecho da Avenida Maracanã, o trânsito é intenso nos dois sentidos, tanto pela descida do viaduto do Valdo Cosi até a chegada à Praça Manhagem, como no caminho ali para Mata Machado, o motorista vai perdendo um pouquinho de tempo, trânsito por lá também de intenso a lento no momento, o motorista vai ter que se virar. Para quem está circulando pelo trecho da Conde Bonfim do Aquilobo, por lá está bem tranquila a situação no caminho para o Largo do Estácio. 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Já eu tô de volta. O outro panorama do trânsito. Tá falado, meu querido.
0: Valeu, meu querido Léo Vieira, direto do Centro de Operações para a Rádio Globo.
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0: Tem uns amiguinhos aqui mandando uns áudios aqui, perguntando pra mim o que que aconteceu com a menina Vicky. A menina Vicky, na verdade, ela tá de folga, tá? Só pra vocês entenderem. Ela tá aqui linda e bela, na emissora, contratada. Aliás, contrato pesado, entendeu?
1: Pesadíssimo, né?
0: Com cláusulas contratuais sinistras. Então ela não vai sair daqui com essa facilidade, até porque ela gosta daqui, né? Então, amanhã ela estará aqui linda e bela novamente, com áudios, vídeos e tudo mais, tá? Claro que essa missão ficou pra gente aqui, tá? Tá? Tá tudo certo agora? Vê aí, bota no ouvido, vê se vai. Nossa querida Gabs aqui está querendo saber do telefone. Nossa querida Gabs. Tá bonitinho? Esqueci não, agora deixei tudo certinho aqui, ó. Tá? Tá tudo certo?
1: Tá tudo certo, família. Fica tranquilo, tá? A relação tá boa, tá todo mundo tranquilo aqui.
0: Clima amistoso.
1: É, segunda-feira ainda, né, cara? Tem toda semana pela frente.
0: Exatamente. E a gente quer saber, tu leva o Neymar pra Copa ou não leva? Ih, rapaz.
1: Pergunta de milhões, tá? Agradecer essa galera que tá participando com a gente, Fabiano, que a gente tá recebendo muitos áudios,
0: amém,
1: tá?
0: Muito obrigado.
1: Lembrando o seguinte, aquele áudio mais criativo
0: excelente,
1: leva Marca. Prêmio no final do programa, tá?
0: Excelente, Maca.
1: Então você responde se você levaria o Neymar sim ou não e o porquê, mas usa a criatividade na hora de exatamente. Responder, que vale prêmio aqui no ar.
0: A gente vai mandar você para o Mundo Pizza. O Mundo Pizza tá rolando na Barra da Tijuca.
1: Opa, opa, opa.
0: E aí vai ser sensacional. Barra Shopping é o endereço e tá tudo certo. Maca, vamos fazer o que agora? O que tu quer fazer, manda?
1: Vamos com o ouvinte?
0: Vamos com o ouvinte? Alô? Alô? Alô, alô, alô, alô, alô? Oi?
2: Alô?
0: Quem fala?
2: Ricardo.
0: E aí, Ricardo, tudo bem, irmão? Como é que você tá?
2: Tudo bem, graças a Deus. E vocês aí, tudo certinho?
0: Tranquilidade. Você fala de onde? Irmão.
2: Oi?
0: Você fala de onde, Ricardo? Você fala de onde?
2: Eu falo do Recreio.
0: Muito bem. Tu leva o Neymar pra Copa ou não leva?
2: Não.
0: Eita, por que que você não leva o Neymar pra Copa?
2: Olha só, porque o que que tá acontecendo? O Neymar, ele já foi. Ele
0: sim.
2: já participou de duas ou três Copas, né? E teve essas contusões. Ele tem também agora criado algumas polêmicas. Ele é uma figura pública, né?
0: Certo.
2: Então, eu acho que o Ancelotti deveria dar oportunidade pra garotada nova, não figurinha carimbada. É a mesma coisa querer levar Neymar, Casemiro, essas coisas assim. Não vai adiantar, porque todo mundo já sabe como eles jogam e, além do mais, eles já estão, vamos dizer, com uma certa idade, né?
0: Entendi. Vou fazer o seguinte, eu vou dar um pulo agora lá em BH pra saber da Caiete. Caiete, que é coisa linda, maravilhosa, gente. Nossa, quero que ela entre nessa roda também pra gente trocar essa ideia. Caiete tá aqui com a gente? Ô, Cacá, meu amor, você tá aqui com nós? Fala com nós aqui. Não, não tá. A gente continua aqui trocando essa ideia junto com o nosso ouvinte aqui. Continua, querido. Melhor não levar o Neymar, então, né?
2: Não, porque o Ancelotti vai queimar uma escalação, né?
0: Entendi.
2: Vai queimar um jogador. Podendo dar oportunidade pra garotada, que tem muita gente boa aí. Não precisa ser de clubes de nome, não precisa ser do Vasco, Flamengo, Botafogo, Fluminense.
0: Entendi.
2: Procura ali no Mirassol, no Paysandu, no Remo, pessoas com garra e gana, querendo ganhar, entendeu?
0: Entendi.
2: Querendo ser um lugar ao sol.
0: Entendi.
2: Porque então a gente ficar escalando sempre a mesma coisa, a gente sabe que não dá certo. O que não dá certo, a gente troca, a gente muda.
0: Entendi. Agora a pergunta que se faz necessária. Será que se o Neymar não for e de repente não ganharmos a Copa, o que será que acontece, Macaxeiro? Será que vamos ficar bem na foto? Ancelotti vai ser zoado?
1: Vai ser cobrado, né?
0: É, né?
1: É aquela coisa, cara. Acho que é um risco, né? Não levar o Neymar vai gerar comentários. Mas se ele levar, vai gerar também.
0: Vai gerar também.
1: O Ancelotti é campeão de tudo, cara. É o melhor nome que a gente podia ter de técnico. Ele vai sustentar, seja o que for que ele for fazer, né?
0: E se ele ficar desempregado, ele vai ter emprego no dia seguinte?
1: Ele já tem contrato até 2030, já renovou. Fica tranquilo, ganhando, perdendo, empatando, isso aí.
0: Daqui a pouquinho a gente vai saber do pão de queijo Caiete. O que ela acha disso e também a gente vai saber das fofocas que estão rolando aí nas rodas de amiguinhos.

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2: Alô, encontrinho! Vitor Lima, Cotrinho, que honra!
3: De propósito!
2: Obrigado pela presença de vocês e pela voz de vocês aqui nesse momento.

0: queremos saber de você. Tu leva o Neymar? Macaxeiro tá tenso aqui, porque eu tenho certeza que ele queria estar lá no Museu da Manhã mais tarde.
1: Ah,
0: e aí
1: queria.
0: Não vai rolar.
1: Ainda mais com o showzinho, né? Ludmilla, João Gomes.
0: É o que eu te falo. Você acha que a gente não ia transformar isso num evento?
1: Samuel Rosa.
0: Obviamente que ia transformar isso num evento. Os olhos do mundo.
1: Rapaz.
0: Estão no Rio de Janeiro nesse momento. Imagina. TVs, rádios de todo o Brasil e do mundo estão ligados no Rio de Janeiro nesse momento.
1: Lembrando que tem uma coisa que é histórica, né? Primeira vez de um técnico estrangeiro convocando a seleção brasileira para uma Copa do Mundo, né?
0: Olha que irado.
1: Então, com certeza, a imprensa italiana estará em peso logo mais aqui também, já que a Itália não vai para a Copa.
0: Sim.
1: Quem vai para a Copa é o Ancelotti. Então, vai ter que acompanhar alguém na Copa do Mundo.
0: Vai ter que deixar ele lá, feliz da vida. E o povo, o que tá falando? 97.9988. Dessa moral aí, Gabi, por gentileza.
2: Bom dia, Rádio Globo.
0: Oi.
2: Bom dia, Vicky. Macaxeiro, Fabiano Melo.
0: Oi, amor.
2: Ótima semana pra nós. Sobre o tema de hoje, eu acho que convocação da seleção brasileira é o momento da carreira do jogador. E nesse tema, o menino Neymar não está num bom momento. Eu levaria quem está honrando para vestir a camisa brasileira. Apesar que eu não vou torcer para a seleção brasileira, pois a minha seleção é a de Portugal. Eu levaria o Rayan, que merece ser convocado.
1: Também acho.
2: Beijo, Rádio Globo.
0: Beijo,
2: aqui
0: amor.
2: É Daniele do Bazar da Bia, eu amo vocês.
1: Beijo, Dani.
3: Deu aula. Fala, rapaziada da Rádio Globo.
0: E aí?
3: Aqui quem tá falando é Ricardo.
0: Você tá bom?
3: Claro, e aí, Ricardo? Que tem que levar o menino Ney. Não pode deixar ele de fora. No mínimo, se a gente for eliminado, a gente bota a culpa nele. Abraço.
1: É isso,
4: bom,
1: irmão.
4: E a Rádio Globo, mais uma vez, Fabinho de Bangu.
0: E aí?
1: Bora, Fabinho.
4: Então, sobre a enquete de hoje. Neymar. Bem, fisicamente, é melhor que todos com uma perna só da seleção. A gente vai contar com quem? Com o Vinícius Júnior? Rafinha, que é jogador de clube? Para, né, gente? Vamos ser conscientes. Ele bem fisicamente pode levar pra agregar com o grupo.
0: É, né?
4: Entendeu?
0: Entendi.
4: Mas é isso, Rádio Globo.
0: Tamo
4: vamos
0: junto.
4: Que vamos e vamos mal.
0: Obrigado.
4: É
0: obrigado,
4: isso,
0: obrigado.
5: Fala, rapaziada da Rádio Globo, bom dia.
0: Bom dia.
5: Então, irmão, vamos lá. Levaria ele até de cadeira de roda, pô. Doido, o cara é diferente, entendeu?
0: É.
5: O cara amedronta os adversários, tem que levar, tem que levar, irmão.
0: Com aquele corpinho
5: até
0: de grilo?
5: Merda, tem que convocar ele.
0: Se bem que ele tá mais pesadinho, né?
1: Ah, rapaz, ele eu vou tá te falar uma parada. Né? Tecnicamente é muito bom de bola.
0: É bom,
1: ele,
0: né?
1: É bom,
0: né?
1: Que, de fato, ele não se cuidou durante a carreira.
0: Sim.
1: Agora ele já tá num ponto que tá mais difícil pra ele.
0: Rapaz, eu só conheço dois que não se cuidaram ao longo da carreira e são bons.
1: Ah.
0: Um se chama Adriano Imperador.
1: Sim.
0: E o outro se chama Ronaldo Fenômeno.
1: Ah, rapaz.
0: Entendeu? Então...
1: Mas vou te falar uma parada, Fabiano. Tem um detalhe sobre a história do Neymar. E o ouvinte falou bem, a gente vai depender de quem? Do Vinícius Júnior? Tem 50, 60 jogos pela seleção e fez 5 gols? É difícil, né? Vai depender do Rafinha? Do Matheus Cunha?
0: Eu queria levantar uma bola aqui em relação ao Vinícius Júnior, você me deixa?
1: Claro.
0: Eu queria saber o seguinte, Vinícius Júnior, agora que terminou com Virgínia, ele tá sofrendo?
1: Rapaz.
0: 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E a hora certa. Olha que bonitinho. 9:02 no Rio, a gente volta já. 2026 é ano de Copa do Mundo. 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

0: Fabinho Cumbelo, na programação da Rádio Globo, dentro do No Ar. Até às 10 da manhã, o melhor morning show de todos os tempos, pra você que tá ligado aqui junto com a gente. Agora, senhoras e senhores, eu vou trocar até a atriz, você me desculpa, mas eu preciso. Até porque nós temos uma pessoa de muito garbo e elegância presente neste momento. Essa aqui já, você já gostou. Essa aqui tu gostou. Essa aqui
1: tu querida, gostou. Né? Aqui tu tinha old eats.
0: Aqui você gostou. Aqui você gostou.
1: Bom dia, meus amores.
0: Bom dia, meu
1: Rio. Segundou, vamos com tudo. Porque é uma semana novinha pra gente tirar da nossa vida tudo que tá irritando a gente. Bora ser feliz e ó, dança, gente. Dança, faz a louca. Dança na cozinha, dança em casa, dança no quarto, dança no carro, bate cabelo no ônibus, bora ser feliz, bora!
0: É verdade, até porque hoje, uma

0: segunda-feira muito diferente, Caiete.
1: Por quê?
0: Hoje tem convocação da Copa do Mundo, a gente
1: pois
0: quer saber.
1: É, gente.
0: Você levaria o Neymar? Você levaria o Neymar?
1: Levaria.
0: Você levaria o Neymar?
1: Por um monte de coisa que ele representa, gente. Ah. O nome... ah, vai ser a prova dos nove pra ele. Ele tem que fazer a coisa acontecer.
0: É
1: verdade. Mas levaria sim, gente. Não deixaria ele tristinho aqui, não. Deixa o menino ir, gente.
0: Aí, Maca.
1: Deixa boa. O menino Ney, entendeu?
0: Aí, Maca. Aí,
1: ele,
0: Maca.
1: É, ele é conhecido mundialmente, tem uma história. Acho que na Copa ele impõe um certo respeito com essa galera nova que tá indo. Então eu acho que Neymar merecia essa chance também. Eu voto pra que ele vá.
2: Boa, Cacá. Agora, Cacá.
1: Oi.
2: Famosa pede para entrar e diverte público.
1: Sim, gente, pra entrar na novela, viu? Ah. Esqueci de escrever pra você. Quem ama, cuida. Vamos falar de Dona Deia, meninas. A Dona Deia ontem roubou a cena no Domingão do Hulk. Porque o Hulk tem aquela mania que eu acho incrível. Receber o elenco que tá se despedindo e trazendo o elenco da nova novela. Ontem ele fez isso no Domingão. Fez uma homenagem à Sophie Charlotte e reconheceu que ela deveria estar entre as finalistas dos melhores do ano. Foi injustiçada. Ele falou isso no palco ontem. E foi muito legal falar mesmo. Que quem assistiu a novela, Gerlucci, foi um ícone e vai deixar saudades. Mas Dona Deia pediu pra entrar na novela. Olha o que ela falou. Vamos ouvir um trechinho. Fala, Dona Deia.
3: Na metade da novela eu entro.
4: Eita!
3: Pergunta pra ela se não é verdade.
4: Vai ter um caso com Tony Ramos.
3: Não, Tony Ramos não. Quero novinho.
1: Ei! A régua dela tá alta, viu? Não quis Tony Ramos não, gente.
0: Tá vendo como são as coisas?
1: É, não tá morta, tá viva, mamãe, tá no jogo. Cês
2: tá ligada,
1: doido?
2: Ela tá ligada nos Paranauê, né? É, quem viu, quem vê a Dona Deia, pois é.
1: Dona Deia tá no jogo e deixa ela ser feliz. Bora, meu amor, vambora.
2: Cantora fez fila andar.
1: Exatamente, vamos falar de Ivete Sangalo? Se eu não te amasse tanto assim. Pois é, Ivete vai... Olha, gente, ontem só deu Ivete na rede social cantando em um casamento. E aí depois, flagrada, dando um beijinho no seu empresário, viu, gente? O Thiago Maia, que estava lá, ele que tá conduzindo, dirigindo toda a turnê Clariô da Ivete, mas ele também tem viajado com ela fora dos compromissos profissionais. E aí todo mundo tava lá na festa, fazendo uma homenagem aos noivos, os padrinhos. Aí a câmera pega a Veveta ali, ó. Que não tá morta, né, queridos?
0: É?
1: Fiz a fila andar, né? Não. A fila tem que andar, gente. A pessoa tá separada, divorciada, tá feliz, tá solteira.
0: É isso.
1: Também merece ser feliz, é ou não é?
0: Com certeza. Todo mundo merece ser feliz.
2: Não, não. E acabou. Acabou, gente.
0: Entendeu?
2: A fila anda, a coisa anda.
1: Exatamente.
2: Não adianta também atravancar a vida dos outros.
0: Eu concordo.
1: Quem fica sofrendo é a mocinha da novela das nove. Bora, a realidade é outra coisa. Eu não tenho tempo pra isso, não. Bora.
0: É daqui a pouco, meu amor.
1: Daqui a pouco eu volto.

0: você se satisfaz em qualquer... Você é forte, hein? Deus me livre do seu... Isso também é forte, hein? Você é mamuzinho com Péricles, tá? Só pra você se situar, que você tá aqui na Rádio Globo 98.1, você tá no ar até as 10 da manhã. Hoje tem convite pro Mundo Pix, é pro áudio mais criativo, tá? Então fique ligado, por gentileza, com todo respeito. 97.9988. Daqui a pouquinho a gente vai botar mais uns áudios aqui pra jogo. E já sabe, o mais criativo leva aquele passinho de convite pra você curtir o Mundo Pix, que tá na Barra da Tijuca. Agora imagina, Leozinho, se a gente não vai com o Neymar, a gente vai com quem, então?
1: Eis a questão, né?
0: Casimiro!
1: Ah, rapaz! É difícil.
0: Vem, Caiete, como é que faz, Caiete? Meu Deus!
2: O Léo também quer que o Neymar vá pra Copa, Léo Maca?
1: Ah, eu queria, Caiete.
2: Você queria também?
1: Eu acho que ele merece ir, né? É o nosso jogador mais.
2: Eu acho que pela toda a história, pelo contexto, pela experiência também de enfrentar o Mundial, né,
1: também,
2: gente?
1: Também, isso tudo conta.
2: E Fabiano, qual é a sua opinião, amor?
0: Cara, o Neymar tem que ir, nem que ele fique no banco. Acho que uma jogada dele decide. Acho que a credibilidade que ele tem lá fora é muito grande,
2: sim.
0: A gente tava falando aqui.
2: Sim, a maioria tá querendo ou não?
0: Sim.
1: A maioria tá querendo que ele vá.
0: Sim, sim, sim.
2: Olha, que legal, que legal.
0: Maravilha, maravilha. Mas vamos falar de quê dessa vez aí, Léo?
1: Cantor da bronca em fãs.
0: Ih, Caete.
2: Sim, gente, Zé Felipe ficou bravo em um show que ele fez em Palotina, no Paraná, no último sábado, quando os fãs começaram a gritar o nome de Virgínia. Virgínia, volta Virgínia, porque depois do término lá, né, gente, com Vini Júnior, ela solteiríssima, os fãs começaram a gritar, mas não paravam de gritar, gente. Ele simplesmente parou o som e falou, podem parar de gracinha.
0: Eita.
2: Podem parar agora.
0: Eita.
2: E não, falou sério, e a galera ficou em silêncio e ele não gostou nem um pouquinho dessa brincadeira. É. Já passou também, né, gente?
0: Acabou,
2: pelo amor de Deus, acabou, né?
0: É, até porque vamos combinar, né?
1: Ela já andou pros dois, né?
2: Exatamente.
0: Virgínia terminou com o Vini, vai voltar pro Zé Felipe?
1: Agora não, né?
0: Agora não, agora não. Peraí, né?
1: Eu nem acho que ele queira voltar também, não,
2: eu
1: né?
2: Acho que eu não,
1: acho
2: que ele
1: na Castela
2: não,
1: até ontem.
0: Exatamente. Eu acho que pra ela volta. Tu acha, Cacá?
2: Eu acho que pra... Pois é, Ana,
0: pra Ana Castela,
2: sei,
0: imagina.
2: Não, hein? Eu acho que nem pra Ana Castela. Ela teve aqui em Belo Horizonte ontem, ela tava
0: e
2: tão
0: aí?
2: Feliz, menino.
0: É.
2: Tão saltitante, alegre. Eu acho que ela tá vivendo o momento dela mesma, sabe? Tu acha que ela tá pensando em namoro agora, não.
0: Solitude, né?
2: Posso estar enganada, mas é o que ela demonstrou aqui ontem em BH, viu?
0: Entendi.
1: É, babado. Informações quentíssimas direto de BH. É outra parada, né? Dessa informação a gente não tinha.
0: Exato.
1: Pois ator promete seduzir o público na novela.
2: Quem ama, cuida, estreia hoje Absolute Novelão. Pelas chamadas, Valci Carrasco e Cláudia Souto prometem entregar uma trama daquelas. E quem vem fazendo a diferença é o José Loreto, gente. Vai ser o Yuri, segurança particular da vilã Pilar Brandão, que é Isabel Teixeira. E ele diz que vai ser um segurança daqueles que vai seduzir a telespectadora em casa.
0: Rapaz.
2: Ele está trabalhando o ato da sedução. Não precisa fazer muita coisa não, José Loreto. Só esse bocão a gente já fica seduzida. Pronto, falei, desabafei, tô mais leve. Ah, você é casada, mas a gente enxerga.
0: Entendi.
2: A gente casou, não perde a visão, não.
0: Não, né?
2: Tá bom?
0: O Caete.
2: Então pode vir. Vem você, vem o Marca de Segurança, vem Fabiano Melo,
0: tá
2: vem
0: vendo? É isso que eu tô te falando.
2: Léo.
0: Olha aí, ela quer comparar
2: Léo
0: a gente.
2: Melo.
0: Ela quer comparar a gente com esse pessoal todo.
1: Fica difícil,
0: Léo,
1: né?
0: Fica difícil.
1: Ah, difícil
2: mas se
1: competir.
2: Tiver que escolher, eu fico com vocês, tá bom?
0: Meu amor,
2: desculpa,
0: olha
2: Brasil.
0: Só, imagina como é que tá difícil a minha luta, quando eu chego aqui, dou de cara com o Léo todo dia. Menina, eu vou te falar um negócio sério.
2: Amo
0: entendeu?
2: Vocês, mas.
0: Um beijo, meu amor. Coisa linda. Até
2: amanhã.
1: Beijo, Cacá.
0: Essa suspirada aí, não sei.
2: Coisinhas.
0: Tu sabia, hein? Tu sabia, hein?

0: 9h29 no Rio de Janeiro. Pra você que chegou agora, tamo aqui no ar. Até às 10 da manhã, no som da Rádio Globo 98.1. Euzinho Fabiano Melo, ele, Leozinho Maca. Vi que hoje tá de folga, amanhã estará aqui, linda e bela, claro. Gabizinha também tá aqui dando aquele suportezinho que se não fosse você, meu amor, a gente ia ficar mal na foto. A gente ia ficar mal na foto. Inclusive, vou pedir encarecidamente a nossa direção que traga você pra mais cedo. Meu Deus do céu.
1: Chegar aqui o quê? Umas 5h30?
0: Eu acho que tá de bom
1: justo,
0: tamanho.
1: Justo, né? Beleza.
0: Ela pode chegar aqui com a gente, né? 5h30 tá de bom tamanho.
1: Tá. Vou puxar aqui o abaixo-assinado.
0: Por gentileza. Deixa você comigo. Quebra essa moral aí pra mim, por favor, com todo respeito? Obrigado.
1: A Varoa não tá muito feliz hoje, né? Tá meio tensa.
0: Eu acho que eu entendo a Varoa, porque a Varoa tá num momento delicado, que daqui a 2-3 dias vai melhorar.
1: Ah, entendi.
0: Entendeu? Beleza. Aí ela tá um pouco mais sensível. Eu acho que, inclusive, os ouvintes poderiam mandar mimos através do 97.99988 e presencialmente também.
1: Sim.
0: Aquele chocolatinho sempre dá uma mãozinha, né?
1: Um brigadeirozinho, uma barrinha de chocolate.
0: Então, acho que vocês entenderam por que eu disse isso, né? Então, 97.99988, manda lá no nosso WhatsApp, por gentileza. Tu leva o Neymar pra Copa ou não? Por gentileza, Varoa, aperta o play. Varoa?
2: Bom dia a todos da Rádio Globo. Então, eu não levaria o Neymar. Neymar já deu o que tinha que dar. Eu levaria o Arthur Cabral.
0: Opa!
2: Ou então algum novato.
0: Eu.
3: Bom dia, amigo da Rádio Globo.
0: Oba.
3: Meu nome é Rafael Cruz.
0: Tudo bom?
3: Né? Tô ligado no Jacarezinho.
0: E aí, Rafa?
3: Neymar não tem que ir pra Copa.
0: Não
3: porque
0: tem,
3: porque um jogador de futebol tem que ser exemplo dentro e fora de campo.
0: Eita.
3: E fora de campo, todo mundo tá vendo o que ele tá fazendo, o que ele apronta. Ele quer humilhar os outros, quer ser melhor que os outros.
0: Isso.
3: E dentro de campo, pior ainda.
0: Eita.
3: Então, ele não merece ir.
0: Não, né?
3: Um abraço a todos aí.
4: Fala, Rádio Globo. Bom dia, Gabriel, aqui da Tijuca. Bom dia, Fabiano. Bom dia, Léo. Cara, pra mim tem que levar o homem, mano. O homem é craque. Assim como Portugal tem o Cristiano, assim como a Argentina tem o Messi, a gente tem ele. Tem que levar, vai depender de quem? Do Vinícius Júnior aí, que não joga bem com a seleção. Rafinha, que é jogador de clube, pô. Vambora, tem que levar. Assim como a Vicky é importante pra vocês, o homem é importante pra gente.
0: É isso aí.
5: Rádio Globo. Boa segunda-feira para todos.
0: Bom dia.
5: Cara, sobre o Neymar, acho que não levaria, não. Um presepeiro.
0: É? Presepeiro.
5: O show do México, jogou 10 Copas do Mundo, não fez nada.
0: Eita.
5: Acho que eu levaria o Paquetá.
0: Calma, irmão.
1: Paquetá?
0: Olha o coração. Também não levaria o Paquetá.
6: Bom dia, Gabi. Bom dia, Maca.
0: Bom dia.
6: Bom dia mais uma vez, Fabiano Melo.
0: Você tá bom?
6: Oi, general. Raul Malvadão, VTRH 208. Tô na pista ainda e tô ligado na melhor. Neymar? Com certeza. Convocação garantida. Não pode deixar o menino Ney de fora. Não pode.
0: Agora vem cá, Maca, só pra gente contextualizar e finalizar aqui os trabalhos. Você acha que o Vinícius Júnior tá numa condição melhor do que o do Neymar?
1: Rapaz, o Vinícius Júnior joga bem pelo Real Madrid, né?
0: É, né?
1: É indiscutível. É indiscutível. Lá ele decide, lá ele resolve. Na seleção ele não joga nada, né?
0: Entendi.
1: Mas... Quem sabe vem uma inspiração...
0: Ele vai ficar chateado que terminou com a menina,
1: rapaz,
0: e vai jogar
1: tudo.
0: Imagino
1: o quanto que ele não superou isso. Imagino.
0: Direto para o Centro de Operações da Prefeitura, Léo Vieira, meu querido!
7: Meu querido Fabiano Melo, pegando um pitaco aí no que o Maca estava falando aí do Vinícius Júnior, minha preocupação é ele estar em campo ali num jogo decisivo da Copa do Mundo e sentir aquele cheirinho de body splash, de vanilla e ficar meio sensibilizado, entendeu?
0: Entendi.
7: Isso pode abalar o emocional do menino. A gente tem que
0: torcer
7: pro Vinícius já ter superado esse término de relacionamento.
0: Mas
7: vai dar tudo certo.
0: Entendi.
7: Vai dar tudo certo.
0: Vai.
7: Tô de olho na movimentação do trânsito pra quem tá circulando pela zona sudoeste da cidade, Fafá. Quem tá pela região da Barra da Tijuca, negócio tá complicado ali na Ayrton Senna. Tem retenções no trecho entre a Gardênia Azul e a chegada à altura ali do aeroporto de Jacarepaguá. Está afetando bastante a saída da linha amarela. Há retenções desde o trecho da freguesia no caminho para a Barra. Para quem está saindo da região da Barra em direção ao Fundão, no caminho para a Zona Norte, trânsito bem tranquilo, tanto pela Ayrton Senna quanto pelo trecho da amarela, pelo menos até o pedágio em Água Santa. Para quem está circulando ali pela estrada do Gabinal e Edgar Werneck, no caso de Edgar Werneck, o panorama já é um pouco melhor. Estrada do Gabinal, trânsito de intenso alento ali na chegada à Cidade de Deus. Para você que circula de Jacarepaguá em direção à Barra, dê preferência pela Estrada dos Bandeirantes, a chegada ali a Salvador Allende e o acesso à Orla pela Avenida Lúcio Costa. São opções para ganhar um tempinho na circulação. Pela América, trânsito é lento no trecho entre o Campo Olímpico de Golfe e a chegada ao Bosque da Barra, e entre a altura do Terminal Alvorada até a altura ali da Estação Bosque Marapendi, o acesso para Armando Lombardi. Por lá o motorista vai encontrando trânsito de intenso alento na chegada ao Jardim Oceânico. 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Galera, tô ficando por aqui, fechando a lojinha. Agora vamos ver quem vai pra Copa. Mas amanhã, eu não vou pra Copa não. Amanhã eu vim pra Rádio Globo. Amanhã eu tô de volta. Até amanhã.
0: Boa, meu querido Léo Vieira.
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0: você que é um cara interessado em futebol, um cara que gosta de futebol, qual você acha que vai ser a principal escalação pro time do Brasil? O que, que o Ancelotti de repente tem lá que ele pode usar e vai ser legal? O que, que tu acha? Fala aí.
1: Rapaz, é difícil hoje a gente dizer, né? Mas alguns nomes são certos nessa seleção brasileira no time titular. Vinícius Júnior, por exemplo, é titular na minha avaliação. Casimiro é titular. Marquinhos, zagueiro titular. O Gabriel Magalhães, o outro zagueiro. O Wesley, lateral. Eu acho que a gente já tem uma base mais ou menos formada. O Bruno Guimarães, que tá no Newcastle da Inglaterra. Enfim, a gente tem uma base. Agora, eu acho que ele ainda tem que reforçar mais um pouquinho o meio de campo da nossa seleção, amigo. Acho
0: meio
1: que
0: complicado, né?
1: Eu acho que só jogar com Casimiro e Bruno Guimarães é pouca gente.
0: A gente quer saber, inclusive, de você, que é ouvinte da Rádio Globo nesse momento, se você levaria o Neymar ou não. Tu leva? 97.9988, manda lá.
2: Oi, bom dia, meninos.
0: Bom dia.
2: Bom dia pra todos. Eu sou a Aline Miller.
0: Bom.
2: Eu levaria o Neymar pra Copa, sim. Mas eu levaria ele como gandula.
0: Ah, que isso, Aline?
2: Ele vive caído. Ele vive precisando do departamento médico, então talvez a melhor forma para ele participar seria como gandula. Um beijo, uma ótima semana para todos vocês.
0: Beijo,
3: valeu,
0: Aline.
3: Bom dia, aqui é o Jefferson de Belco Roxo.
0: E aí?
3: Eu não levaria o Neymar,
0: Eita.
3: Porque eu acho que ele tá no esporte errado. O esporte dele é salto da caixa de areia, que ele só sabe cair e se jogar. Nada mais além disso.
0: Entendi.
3: Ele não quer mais jogar. Só falta as pessoas entenderem e aceitar.
0: Entendi. Tá certo.
4: Ah, por mim não leva o Neymar, não. Deixa os novinhos irem. Deixa ele aí descansando, ficando de bobeira aí, que é o que ele gosta.
0: O Neymar também é novinho, pô.
5: Bom dia, rapaziada. Tem que levar o homem.
0: Me chamou.
5: Pô. A última Copa ele levou a seleção nas costas, rapaz. Se não fosse o arrombado do lateral, fugiu o nome dele agora. A gente passava da Croácia e era campeão, pai. Tem que levar o homem, pai.
0: Entendi.
1: É pra dar
6: bom
1: nome
6: dia,
1: aos dois?
6: Bom dia, galera da
1: Pedro Globo. E Fred, né?
6: Entregar. Ah, sinceramente, não levava. Não tá jogando nada, cara. O cara tá só tem o nome.
0: Né?
6: Jogar com o nome não adianta. O cara tem que se dedicar. Jogador, pra mim, tem que se dedicar. Então não levaria. Humberto de Itaipava falando. Um abraço.
0: Valeu, querido. Valeu, Humberto.
7: Aí, bom dia, Fabiano, novamente.
0: E
7: bom
0: aí,
7: dia, Léo Marco. Bom dia, Gabi. Cara, o Neymar é aquele menino mimado do condomínio que tem a bola. Ele vai de qualquer jeito. Entendeu? Ele vai de qualquer jeito.
0: Calma.
7: Felizmente, né? Eu não levaria. Mas eu tenho que levar por conta do meu filho de 6 anos, que se eu não levar, ele me põe pra fora de casa. É isso, Globo. Bom dia. Bom com tudo.
8: Fala, Rádio Globo. Bom dia, Gabriel, aqui da Tijuca.
0: Fala, aí, Gabi.
8: Bom dia, Fabiano. Bom dia, Léo.
0: Bom
8: cara,
0: dia,
8: pra mim tem que levar o homem, mano. O homem é craque, assim como Portugal tem o Cristiano, assim como a Argentina tem o Messi, a gente tem ele. Tem que levar, vai depender de quem? Do Vinícius Júnior aí, que não joga bem com a seleção, Rafinha, que é jogador de clube, pô. Vambora, tem que levar. Assim como a Vicky é importante pra vocês,
0: aí,
8: é importante
0: então, mas
8: pra gente.
0: Não, a gente sabe, mas é o seguinte, Maca, foi bom isso ter acontecido. Existe uma pequena diferença ali de uma série de coisas, né? Entre Cristiano Ronaldo, Messi, Neymar.
1: Os caras se cuidam um pouquinho mais, né? Do que o Neymar.
0: Exatamente. Cristiano Ronaldo já tá lá nos 40 e tá aí.
1: Tá jogando, né? E vai pra Copa, né?
0: Exatamente. Feliz. Se ele tivesse um time bom,
1: rapaz,
0: tava nas cabeças.

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0: Muito bem, as últimas de hoje, senhoras e senhores, pichote pra gente fechar aqui os trabalhinhos. Tem resultado de promoção? Sim, temos. Quem vai, deixa eu dar uma olhada aqui pro Bahamas, Bahamas Deck Bar, Leandra Fernandes, final do fone dela é o 78. Minha flor, faz o seguinte, dá uma chegadinha no 97.9988, troca uma ideia com a Gabi, e aí vai ficar todo mundo feliz. Agora, vamos pro áudio mais criativo, afinal de contas, tem uma galera que participou, aliás, Maca, vamos dar um abraço aqui em todo mundo que deu moral pra nós, porque eu vou te falar uma coisa. Foi bonitinho hoje, né? Foi bonitinho, graças a Deus,
1: né? Rapaz, muita gente participou,
0: amém,
1: né?
0: Amém.
1: Todo mundo querendo falar sobre o Neymar, sobre seleção brasileira, sobre Copa do Mundo.
0: Exato.
1: O clima tá cada
0: ameno.
1: Vez... Ah, rapaz. Tá cada dia... Todo mundo esperando pelo Hexa, né?
0: Nem que seja pra dar uma bicuda na canela,
1: viu? Ah, rapaz.
0: E o áudio, Vamos dar uma olhada no áudio aqui.
1: Vamos ouvir? Beleza.
0: Ouvir melhor, né?
1: Melhor,
0: olhar,
1: né?
0: Olhar não dá, olhar.
2: Bom dia, meninos.
0: Oi.
2: Bom dia pra todos, eu sou a Aline Miller. É, eu levaria o Neymar pra Copa, sim.
0: Oh.
2: Mas eu levaria ele como gandula. Porque ele vive caído.
0: Que
2: isso? Ele
0: caído?
2: Vive precisando do departamento médico. Então, talvez a melhor forma pra ele participar seria como gandula.
0: Ah, meu
2: um
0: pai.
2: Um beijo, uma ótima semana pra todos vocês.
1: Valeu, Aline.
0: Eu falei de bico na canela.
1: Cara, eu vou te falar uma parada. Ele vive caído é uma coisa que me pega muito, mano. É bom
0: Aline
1: demais.
0: Miller, final do fone 72, se deu bem. Foi o áudio mais criativo. Tem Mundo Pixel pra você, vamos dar uma chegadinha no 97.9988, trocar ideia com o Gabi, e aí vai ficar todo mundo feliz. 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Finalzinho da próxima hora, 11 horas da manhã, você tem o resultado. Já vai ser com o meu parceiro, Leozinho Omelo. Maca!
1: Oi!
0: Obrigada, moral, querido. Obrigada, moral, tá?
1: Ah, rapaz.
0: Sem você e Gabi hoje, o que seria de mim sem vocês dois, tá? Obrigado pela moral e carinho, e mais uma vez, amanhã tamo junto.
1: Estamos juntos sempre, meu parceiro.
0: Tá bom? Então, sendo assim, vem aí o Conexão, né? Tu vai ficar mais um pouquinho.
1: Tô aí até meio-dia, tá? Tô com o Léo Melo, trocando uma ideia no Conexão Globo. Vamos continuar falando de seleção brasileira, que é o assunto do momento,
0: não
1: o assunto
0: tem como
1: do dia,
0: ser
1: meu parceiro.
0: Outra coisa, né?
1: É, eu quero ouvir a nossa galera. Daqui a pouquinho eu falo.
0: Maravilha.
1: O que será, meu parceiro? Tamo
0: ele
1: junto,
0: já
1: tá?
0: Chegou, ele já chegou, ele hoje veio equipado, tomei até um susto. Quando ele chega cedo, eu fico nervoso.
1: Rapaz, preocupado.
0: Bem de moto,
1: né?
0: Você tá bem, né, irmão?
3: Eu tô igual o peru da Sadia.
0: Que isso?
3: Eu tô feliz da vida. Tô
0: igual
3: um pinto no lixo nessa segunda-feira. Sabe por quê?
0: Amém.
3: Porque vão convocar o menino Ney.
0: Eita!
3: Tem informações privilegiadas lá de... Onde é que a Granja Comari fica mesmo?
0: Teresópolis.
1: Teresópolis.
3: Então, é isso que eu tava dizendo. Tem informações privilegiadas de lá.
0: Entendi. Vai dar tudo certo.
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0: Um minuto faltando pras 10 no Rio.

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0: 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Muito bem, senhoras e senhores, estamos chegando. Rádio Globo. Léo Melo, Léo Maca, Soldado Ryan, no Conexão Globo, até as 14h, rapaz, tô aqui na área, hein? Conexão até meio-dia, aqui, ó. Rádio Globo. Bora.
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0: Muito bem, meu querido Maca, muito bom dia, meu lindão.
4: E aí, meu parceiro, como é que você tá?
0: Seu final de semana foi bom?
4: Foi ótimo, perfeito.
0: Ah, o meu nunca foi diferente.
4: Sério?
0: Gostosinho, no azeite, sentindo o vento bater na minha juba, querido.
4: Bom demais.
0: É verdade, tô de motoca.
4: Bom dia pra você.
0: Você tá bem mesmo,
4: motoca,
0: né?
4: Motoca, eu tô bem. É, bom dia pra quem tá sintonizado em 98.1,
0: né? Ah, interessante, né? Um final de semana de jogos aí, o Flamengo dando mole quase, né? De aproveitar aí, né? A mole do Palmeiras. Foi lá, empatou também. Que doideira, hein? Como é que foi teu Botafogo?
4: 3-1 pra cima do Corinthians.
0: Que isso,
4: 3, Maca. Tamo bem, né?
0: Tá gostosinho o negócio.
4: Tá, o negócio tá indo.
0: Mas muito bem, querido Léo Macaxeiro. Vambora, meu camarada. Que é notícia hoje? Vamos falar o quê? De Neymar, de seleção brasileira?
4: Rapaz, eu vou te falar uma parada. Não tem como ser diferente. O assunto da internet tá no Trends, é a seleção brasileira. O que eu vou perguntar aí é daqui a pouco, beleza?
0: Ah, é daqui a pouquinho?
4: É, mas já prepara o celular, 97.9988. Vamos falar de seleção.
0: Boa! Vamos começar os trabalhinhos com o Clarion!

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0: volta. Meu parceiro Maca, vambora, meu irmão. 10 horas, 13 minutos. O assunto é seleção brasileira. Brasil. E eu quero saber de você que tá em casa aí. Levaria o menino Ney?
1: Rapaz, na verdade...
0: Levaria o menino Ney.
1: A gente falou sobre Neymar no ar, né, cara?
0: Muita gente tá falando sobre isso aí, né, cara?
1: Ah, tá todo mundo comentando sobre isso, sobre Neymar. Não tem como ser diferente.
0: É. Eu levaria, sabe pra quê? Os 20 minutinhos de cada jogo, em excelência, eu acho que o menino banca. Eu acho que banca, hein, Marco?
1: Vamos ver.
0: Vamos ver. Mas qual é o papo do dia?
1: Vamos falar o seguinte. A gente tá falando de seleção brasileira, já começamos o dia falando de seleção e já falamos bastante sobre Neymar.
0: Sim.
1: Agora eu quero saber uma coisa um pouco diferente. Na verdade. Quero saber você, torcedor, que vai acompanhar logo mais Carlo Ancelotti convocando a seleção brasileira.
0: Que horas, pra ser bem preciso?
1: A partir das 5 horas.
0: 5 da tarde já tem que ficar ligado nessa convocação.
1: Exatamente. Aí. A TV Globo vai transmitir, tá? Só que, além da convocação, tem todo um evento, né?
0: Ah,
1: tem show, tem o presidente da CBF falando, tem patrocinador, aquela coisa
0: toda. Groselha,
1: enfim, começa às 5 horas, a hora da convocação a gente torce pra que seja cedo, né?
0: Boa, boa.
1: Enfim, eu quero saber o seguinte, pra você. Você aí que tá do outro lado, 97.9988. Se você pudesse convocar o melhor jogador que você viu com a seleção brasileira.
0: Pode estar aposentado.
1: Pode estar aposentado.
0: Não tem problema. Pode ter morrido também.
1: Pode ter morrido. Não tem problema nenhum.
0: Aposentado também não joga.
1: Mas se você... Tem que ter visto esse cara jogar, tá?
0: Boa, boa, boa.
1: Quem seria esse jogador? 97.9988. Vamos relembrar os craques aí. Alguém que você já viu.
0: Cara.
1: Adriano? Ronaldo?
0: Romário, Adriano,
1: eu convocaria Ronaldo.
0: Eu
1: se
0: também.
1: Se eu pudesse escolher um.
0: Só pudesse...
1: Um. Eu convocaria Ronaldo.
0: Eu levaria o Romário.
1: É, Romário?
0: Eu levaria o Romário. Ou... O Ronaldinho Gaúcho. Ou um ou outro.
1: É, eu levaria
0: que
1: o Ronaldo.
0: Eu vi, né? Eu não vi o Zico, por exemplo, jogar. Mas assim,
1: eu não vi Ronaldinho. Pelé, Garrincha, essa turma também não vi. Eu levaria dos que eu vi o Ronaldo.
0: Pô, Gaúcho ou o Romário, eu acho que estaria...
1: Bem escolhidos?
0: Ah, sim.
1: Quero saber no 97.9988.
0: Boa! Participa com a gente.
1: Ajuda
0: aí.
1: A gente.
0: São 10h16, hein? Bora de sorriso maroto? Vambora! Sim,

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2: O último jogo de Neymar antes da convocação da seleção brasileira para a Copa do Mundo não foi como ele imaginava. Camisa 10 do Santos pouco produziu dentro de campo na derrota por 3-0 para o Coritiba neste domingo na Neoquímica Arena pela 16ª rodada do Campeonato Brasileiro. A partida também ficou marcada por conta de uma confusão em uma alteração de jogadores. Já no segundo tempo, Neymar foi substituído por engano, segundo a comissão técnica do clube. O atleta reclamou com a arbitragem, tentou voltar para o gramado, tomou amarelo e deixou a partida mais cedo. Depois do confronto, Neymar falou sobre sua expectativa para a convocação da seleção brasileira.
3: Não cheguei inteiro até onde eu queria. Estou feliz pelo meu rendimento, né, por tudo que eu fiz até agora. E amanhã, seja que Deus quiser, né, independente do que for acontecer, né, com certeza, vai ser ótimo. Como o Carlos, os 26 melhores para estar nessa guerra.
2: Carlo Ancelotti, técnico da seleção brasileira, anuncia a lista dos 26 convocados nesta segunda-feira, a partir das 5 horas da tarde, no Museu do Amanhã, no Rio de Janeiro. De São Paulo, Guilherme Pradella.
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0: que dupla é essa, hein, pai?
1: É um negócio de coisa, né? Vou dar uma dica aqui pro meu parceiro Ancelotti aqui. Se não quiser levar o Neymar, leva a Marvel com o Ivete, que você vai estar bem representado lá. Vai por mim, meu querido.
2: Rapaz, olha aqui. Logo mais lá no Museu do Amanhã, a partir das 5 horas, tem show com a Ludmilla.
1: Mentira.
2: Tem Samuel Rosa.
1: Só partida de futebol, hein?
2: Ah, rapaz, só tem gente boa, rapaz.
1: Muito bem, muito bem.
2: João Gomes.
1: João Gomes.
2: Vai ficar bom o negócio lá, tá?
1: Já viu a música nova do João Gomes?
2: Você
1: endoideceu, meu
2: coração. Ele é bom demais. Ele é bom demais.
1: Cara, adoro o João Gomes, cara.
2: Brasilidade purinha.
1: Esquece, né? João Gomes podia cantar lá, né? Mas brasileiro, impossível, né?
2: É.
1: Vambora, vambora. Gabizinha, temos áudio aí nesse teminha gostoso.
2: Cara, estamos falando de seleção brasileira. Carlo Ancelotti, como todo mundo sabe, vai convocar a seleção logo mais. A internet só fala disso. Enfim, eu quero saber de você aí que tá do outro lado, 97.9988.
1: Diga.
2: Se você pudesse escolher um jogador pra convocar pra seleção, aquele jogador, o melhor jogador que você viu com a camisa da seleção brasileira.
1: Bom.
2: A gente deu algumas dicas aqui.
1: Sim.
2: Ronaldo, Ronaldinho,
1: Rivaldo.
2: Romário.
1: Rivaldo. Rivaldo era um Kaká. Monstro. Kaká, para!
2: Bebeto?
1: Lembra do Branco batendo falta?
2: Pô, esquece,
1: irmão?
2: Né, irmão?
1: Não golaço, ficava um na barreira, hein?
2: Não, aquele jogo colando, o gol que ele faz em 94 é absurdo.
1: Não, agora, falando em gol de falta, o do Ronaldinho, esquece.
2: Também,
1: tudo,
2: contra a Inglaterra.
1: Pelo amor de Deus, cobriu um goleiro daquele jeito ali.
2: Mas vamos ser honestos, né? O que o Rivaldo jogou naquela Copa do Mundo, esquece, né, irmão?
1: O Rivaldo jogou muita bola,
2: que
1: né?
2: Que isso?
1: No Brasil, então. Jogou mais no Brasil do que onde passou, brother.
2: Com certeza.
1: Esquece,
2: com certeza.
1: Espetacular. Vamos pros áudios, então. Manda aí, 97.9988, menina Gabi, aperto.
3: Bom dia, Rádio Globo.
1: Bom dia.
3: Quem eu convocaria? Garrincha.
1: Garrincha.
3: Aquele ali, as perninhas tortas, melhor.
1: Esquece, né?
3: Pra jogar na seleção brasileira.
1: Bom.
4: Bom dia, Marca.
1: Bom dia.
4: Aqui é a Rosélia, deu pro rosto de novo.
1: Levaria
4: o Garrincha.
1: Garrincha.
4: Levaria o Garrincha. Se pudesse escolher dois, mas não pode, eu levaria o Garrincha, com toda certeza.
1: Maravilha.
4: Eu vi esse homem jogar.
1: Jogava,
4: esse aí,
1: putz,
4: não tem pra ninguém.
2: Aí,
4: levaria
2: parada.
4: O Garrincha, com toda certeza.
1: Jogava.
5: Bom dia, meninos.
1: Bom dia. Oi, amor.
5: Aqui é a Rosária que está falando. Sinceridade, eu levaria Ronaldinho Gaúcho.
1: É. Boa!
5: O cara, pra mim, foi o melhor
1: eu
5: já vi jogar.
1: Eu também. Meu Deus do céu, o que era aquilo?
6: Bom dia, Rádio Globo.
1: Bom dia.
6: Eu convocaria o Bruxo.
1: O Bruxo.
6: É o melhor que jogar de
1: Ronaldinho.
6: Entendeu? No Barcelona.
1: Esquece.
6: Também fez história no Barcelona.
1: Muita coisa.
6: E na seleção também ele fez história.
1: Jogou
6: até porque naquela
1: bom.
6: Época também só tinha jogador bravo.
1: Verdade.
6: Mas se eu pudesse chamar de volta, eu chamaria o Bruxo. Tenham um bom dia a todos. Robson de Anchieta.
1: Valeu, Robin. Tamo
7: bom
1: junto.
7: Bom dia, Rádio Globo.
1: Bom dia,
7: Léo.
1: Oi, amor. Bom dia.
7: Cuiva de São Gonçalo. Gente, eu levaria o Ronaldo.
1: Boa.
7: Duas canetinhas de Monjário, caro. Preparadíssimo, Ronaldo, fenômeno.
1: Rapaz,
8: fala, Rádio Globo.
1: Então ajuda aí.
8: Fala, minha dupla.
1: Fala, pai.
8: Léo, brabo.
1: E aí,
2: bom dia.
8: Eduardo Jacarepaguá.
1: Edu.
8: Pô, cara, eu convocaria o Zico.
1: Zicão.
8: Se pudesse levar.
1: É o Galo, pô.
8: Três. Eu convocaria Zico, Ronaldinho Gaúcho e Ronaldo Fenômeno.
1: Que isso, aí é demais, né?
8: E aí pode montar qualquer time aí.
1: Qualquer um.
8: E aí, imagina. E se fosse só um, eu levaria o Zico, que é meu ídolo, né, Mengão?
1: Esquece, falta é dentro.
9: Bom dia, Léo Maca, bom dia, rapaziada.
1: Bom dia. E aí, mano?
9: Eu levaria pra Copa. O Romário, né? Pô, Romário é monstro.
1: É isso aí, peixe.
9: Ronaldo Fenômeno também. E não poderia também de levar o Bruxo, né?
1: Porra,
9: o Bruxo é um monstrão, nosso monstrão, né?
1: Porra, imagina um trio desse.
9: Rivaldo também.
1: Você tá maluco. Aí.
9: Bravo demais. Aí, queria mandar um alô aí pra rapaziada da Lógica Transporte.
1: Claro,
9: daqui,
1: mano.
9: Do
1: manda
9: Rio.
1: Aí, pô.
9: Valeu, rapaziada. Fica na paz aí.
1: Tamo junto. Valeu, cara. Imagina esse quarteto. Rivaldo, Ronaldo Fenômeno, Ronaldinho Gaúcho e Romário.
2: Rapaz.
1: É só entregar a taça, né? E o Zico ali no meio, na meiuca. Esquece
2: aquela,
1: tudo, pô.
2: E aquela coisa,
1: falar,
2: né?
1: Cara.
2: A gente sonha um pouquinho porque a nossa geração atual tá meio difícil.
1: Tá difícil.
2: Tá complicado, pô. 97.9988, se você pudesse escolher quem você convocaria, o melhor jogador que você viu com a camisa da seleção.
1: Então bora! Três,
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0: 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Rádio que vibra com você, são 10 horas 47 minutos. Estamos vivendo a expectativa da convocação da seleção brasileira.
1: Brasil!
0: E aí você vai participando com a gente aqui, tá? A gente vai fazer um breve intervalo. Você vai dizer pra gente, dos jogadores que você viu jogar, quem você gostaria que atuasse nesse ano, nessa Copa do Mundo pela seleção brasileira? 97.9988, vai mandando teu áudio aí. Daqui a pouquinho vamos soltar mais áudios por aqui, tá? A gente vai pra um rápido intervalo, a gente volta já. 10h48.
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4: Você sabia que a seleção brasileira é a única que disputou todas as edições da Copa do Mundo? O Brasil está presente desde a primeira edição em 1930, no Uruguai. Até 1950, não existiam eliminatórias organizadas como hoje. Muitas seleções eram convidadas. A partir de 1954, com as eliminatórias mais estruturadas, o Brasil manteve um desempenho consistente e nunca ficou de fora por desempenho técnico, ao contrário de outras potências, como a Argentina e a Alemanha.
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0: sucesso vitalício, né, patrão? É sempre bom. 11 horas, 1 minuto. Acesso vitalício do Grupo Astral com o Diego e o Vitor Hugo, hein, menino Maca?
1: Rapaz, você sabe que eu fico de olho aqui na internet pra saber quais são os assuntos mais falados, né?
0: Ah, é?
1: Todo mundo só fala sobre seleção brasileira.
0: Não tem outra coisa, mano.
1: Ou é seleção, ou é Carlo Ancelotti, ou é Neymar no Trends.
0: Uh-huh.
1: Ou seja, tá todo mundo falando de seleção, né, cara? E aí, enfim, a gente quer saber hoje, aqui no Conexão, o seguinte: se você pudesse escolher o melhor jogador que você viu jogar pra convocar mais uma vez pra seleção brasileira, qual seria esse jogador? Vamos ouvir a galera?
0: Bora, só se for agora.
2: Fala, Rádio Globo, bom dia.
0: Bom dia.
2: Eu, Alex, de São João de Meriti.
0: E aí, Alex?
2: Tá eu e meu amigo Paulo aqui, nas entregas.
0: Certo.
2: E ele convocaria o Romário e eu chamaria o Ronaldo Fenômeno, sem dúvida.
0: Pô, bom demais, que dublê
2: é essa? E outra, né, cara? O menino Ney tem que ir pra Copa.
0: Também
2: não
0: acho.
2: Não tem jeito.
1: Falou tudo, irmão.
2: É o mais diferente de todos.
0: Verdade, cara.
2: Uma perna só, ele joga melhor que todos.
0: 15 minutinhos de Neymar.
2: Tamo junto, tá bom lindo. Dia.
0: Valeu, irmão.
1: Tamo bom junto, dia, irmão. Boas entregas aí.
3: Gregório.
0: Fala, Gregório.
3: De São João de Meriti.
0: E aí, mano?
3: O jogador que eu convocaria pra essa seleção do Ancelotti seria o Emerson Royal, do Flamengo.
0: Que isso?
3: Pra que todos os brasileiros sentissem a mesma emoção que um flamenguista sente quando
1: o
3: Emerson Royal é titular.
1: Aí não, né, irmão? Aí não. Gregório, me ajuda, irmão.
4: Bom dia, Gabi. Bom dia, Maca.
0: Bom dia. Bom dia, amor.
4: Eu levaria o Edmundo.
0: É?
1: Boa.
4: Bom. Vascão.
0: Bom demais, Edmundo, hein?
4: Aquilo ali que era jogador, atacante.
0: Abusado, bom de bola.
4: Ribeiro do Estácio. Beijo, galera.
0: Beijo, meu amor.
5: Bom dia, Rádio Globo. Bom dia, rapaziada.
0: Bom dia.
5: Se pudesse levar alguém pra Copa, eu levaria o Kaká.
0: Cacazinho, né? Manda bem demais, Cacá.
5: Se fosse três, levaria o Cacá, o Ronaldinho e o Zico.
0: Eita!
5: Zicão, nosso monstro.
0: Tem como, né? Bom demais.
6: Bom dia!
0: Bom dia!
6: Falando aí do melhor jogador da seleção, sem dúvida, Ronaldinho Gaúcho.
0: Brabo demais.
6: Aquele ali, poxa, aquele ali não é ser humano, não.
0: Que
6: a
0: é um
6: NASA
0: monstro.
6: Tem que estudar o futebol dele, porque ele é de outro mundo.
0: Verdade, cara.
7: Bom dia, meu Melo.
0: Bom dia,
7: Caxeira. Bom dia. A todos aí da Rádio Globo. Ó, levaria o Zicão. Eu vi jogar. O cara era o bicho, cara. Lançava e arrematava. Cara, o que aconteceu com ele foi pena, uma contusão, uma pegada forte que acabou com a carreira dele. Se não, meu filho, joga muito, meu amigo.
0: Muita coisa.
8: Bom dia, Rádio Globo. Bom dia, Léo Melo. Bom dia, Mac.
0: Bom dia.
8: Ah, eu levaria o Bruxo, com certeza.
0: Ah, ele aí de novo.
8: Com uma perna só, ele jogaria.
1: Isso é verdade, irmão.
8: Mas é isso. Quem fala aqui é Alex Lisboa, da VK.
0: Ô, meu parceiro Alex Lisboa.
1: Ô, Alex aí.
0: Um abraço pra boa, toda a galera da Vila Kennedy, galerinha da Metral. Tamo junto, minha tropa. Atividade na laje. Intervalo comercial é rapidinho, né, Léo Maca?
1: Exatamente. 97.9988. Participa aí, pô.
0: É. Vai continuar esse teminha?
1: Vamos seguir, né,
0: vamos
1: cara?
0: Até o final nesse
1: vamos
0: tema?
1: Até o final. Léo, só se fala de seleção.
0: Não tem outro
1: tem
0: assunto,
1: jeito.
0: Né?
1: Ah, porra.
0: Então conta pra gente aí, quem você levaria? Aquela pessoa que você viu jogar, que você falava, esse era brabo mesmo, esse eu levaria pra Copa.
1: Sabe quem eu levaria?
0: Ah.
1: Léo Melo.
0: Porra, Léo Melo
1: parceiro,
0: joga, né?
1: Porra.
0: Eu jogo no gol, tá ligado?
1: No gol,
0: né?
1: Tá ligado.
0: Meu pai foi goleiro do Fluminense, cara.
1: Ah,
0: é,
1: maneiro,
0: divisão de base, caramba, jogou nos juniores e tudo mais.
1: Legal,
0: e
1: porra.
0: Aí minha paixão pro futebol sempre foi ficar no gol, então eu não tenho habilidade nenhuma, não faço três embaixadinhas, marca só.
1: Mas vou te falar uma parada.
0: Merda no futebol, merda.
1: Estamos precisando de goleiro, tá?
0: É.
1: Os nossos goleiros estão tomando cada gol.
0: Aí, se o Botafogo quiser me contratar,
1: boa! Também...
9: 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E a hora certa.
0: Rádio Globo 11.3, bom dia!

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0: gosto muito do Menino Belo. Menino Belo é sinistro, né, meu camarada? São 11 horas e 14 minutos e o tema é o mesmo. Você aí, me conta aí aquele cara que tu viu jogar pra caraca, sabe? Aquele cara que de repente jogou muito no teu clube, foi pra seleção, arrebentou ainda mais, e aí você pensa, pô, se esse cara tivesse nesse elenco, daria um caldo, hein? Quem é esse cara? Que jogador você quer colocar na seleção brasileira? Mas você tem que ter visto o cara jogar.
1: Sem dúvida, mínimo, né? É isso.
0: Não, pô, eu, por exemplo, não posso falar Zico, eu não vi o Zico jogar. Bom, mas eu posso falar o Rivaldo, Romário, o Bruxo, enfim, Kaká. Tem tantos,
1: tem
0: né,
1: muitos,
0: mano?
1: Né,
0: tem muitos, né, cara?
1: Muito
0: Dunga. Dunga, burro.
1: Pô, Bebeto,
0: jogava muito, Dunga.
1: Bebeto
0: jogava muito. O Renato Gaúcho. Edmundo. Que é isso, pô. Tem muitos caras muito brabos aí. Mas é a tua opinião que importa, né, não, Maca?
1: Exatamente. 97.9988.
0: Vambora, então.
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0: Vamos nessa, menina Gabi, vamos ouvir a voz dessa tropa aí, vamos lá.
4: 60, 70 mais é Pelé e Garrincha.
0: Ah, esquece.
4: 40, 50, Romário e Rivaldo.
0: Porra.
4: No meu caso, que é 30, é Ronaldo. E abaixo de 30 é o Neymar, irmão. Não tem essa. Valeu, valeu.
0: Valeu, mano. É isso aí.
5: Fala, se não é. Fala. Bom dia, rapaziada. Bom
0: Fala,
5: dia. Pô, o melhor que eu vi jogar foi o menino Ney. Não menino tem jeito. Ney, né? Neymar.
0: Bravo,
5: se eu convocaria
0: bravo.
5: Ele hoje, não vou convocar ele no prime dele, 2015, 2016, 2017 ali. Pô, pudesse resgatar esses anos aí que ele jogava antigamente.
0: Pô, pelo amor de Deus, né?
5: Resgatava. E era ele, não tem jeito. Pô, melhor que eu vi jogar. Tamo junto, rapaziada.
0: Boa, garoto.
6: Bom dia.
0: Quem jogou mais no Barcelona, cara? Neymar ou Ronaldinho Gaúcho?
1: Ah, o Ronaldinho, né?
0: Eu também acho.
1: Eu acho que o Ronaldinho jogou mais bola do que ele.
0: É, eu também.
1: No Barcelona,
0: no
1: tá?
0: Barcelona.
1: É.
0: Aqueles
1: até
0: três
1: porque...
0: lençóis, assim, toma que é de graça.
1: E assim, porra, o Neymar jogou com o Suárez e com o Messi, né, irmão?
0: Esquece,
1: pô,
0: né?
1: O Ronaldinho era ele, porra, tinha uns caras bons.
0: Ele Iniesta.
1: Tinha o Juli, tinha Eto'o, Samuel Eto'o.
0: Cara, Eto'o no ataque,
1: mas, porra,
0: esquece.
1: E aí? Messi, pô, o Messi do lado do Neymar
0: é apelativo,
1: mas
0: o,
1: né?
0: O Messi conseguiu uma Copa pra Argentina.
1: É.
0: O Neymar pode conseguir uma pra gente também.
1: Também acho.
0: Vamos lá, tem mais aí? Solta. Tudo
7: Bom
0: respeito.
7: Bom dia, galera da 98 FM.
0: Bom dia.
7: Oi, Débora.
0: Oi, Débora. Sou
7: moradora de São João do Meriti, mas
0: tudo
7: estou
0: bom?
7: Trabalhando no momento na Tijuca.
0: Boa.
7: Então, um jogador que já é aposentado e que eu gostaria de ver jogando na seleção brasileira é o Ronaldinho Gaúcho. Jogava muito e ainda joga.
0: É isso, Débora.
7: Beijo, fiquem com Deus.
0: Beijo.
8: Fala, meus amigos da Rádio Globo. Um bom dia, boa segunda-feira pra nós.
0: Pra gente, irmão.
8: Que Deus abençoe nossa segunda-feira e nossa semana.
0: Amém.
8: Cara, se eu pudesse levar um jogador da Copa pra Copa, no caso,
0: quem?
8: Claro, com certeza seria o Bruxo.
0: O
8: não
0: Bruxo,
8: tem
0: né?
8: Jogador melhor que o Bruxo.
0: Cara,
8: os dribles,
0: sim.
8: Os chutes de falta.
0: Sim.
8: Não tem. O
0: não,
8: Bruxo
0: não.
8: É o Bruxo.
0: É muita coisa.
8: O Bruxo seria o melhor.
0: Mas

0: Luciano.
1: Fala, galera.
0: E aí?
1: Eu aqui novamente, bom dia.
0: Bom dia. Fala aí, mano.
1: Eu, como bom botafoguense, levaria dois. Queria muito ter visto jogar, mas não tive essa oportunidade. É Garrincha e Nilton Santos.
0: Nilton Santos, que é
1: ótima,
0: isso?
1: Boa semana pra todos. É. Deus abençoe.
0: Valeu.
2: Fala,
0: mano.
2: Tropa da Globo, bom dia, bom dia. Cid Nelson da Boa Eleição.
0: E aí, Cid
2: Melhor
0: Nelson?
2: Jogador que eu vi jogar até hoje, tive o prazer de conhecê-lo pessoalmente, é o Ronaldinho Gaúcho. Boa. Só tinha uma maneira de parar o homem, era levar um dominózinho pra jogar, que
0: verdade.
2: O homem é tarado em jogar dominó.
0: Uma cerveja ou uma mulher
2: tanta
0: bonita.
2: Vontade de jogar dominó igual ele. Um abraço, rapaziada, bom trabalho aí, boa semana.
3: Oi, meninos, bom dia, tudo
0: bom? Dia.
3: Bom? É
0: tudo?
3: A Marisa aqui de Marília, beleza?
0: E aí, meu amor? Fala comigo.
3: O melhor pra mim é o Ronaldinho Fenômeno. Somos corintianos hoje, menino.
0: Boa.
3: A minha mãe tem 91 anos, não perde um jogo do Corinthians.
0: Que legal!
3: E ela... O sonho da vida dela é ganhar uma camisa do Corinthians autografada pelo Ronaldinho.
0: Alô, Timão!
3: Passa pra ele isso, fazendo um favor,
0: tô
3: tá?
0: Passando agora.
3: Um beijo.
0: Deixa
3: pra vocês.
0: Comigo.
3: Ronaldinho Fenômeno, Ronaldinho
0: agora.
3: Gaúcho e Zico.
0: Que isso, hein?
4: Boa, boa.
0: Isso é mais que um
5: Fala,
0: trio.
5: Fala, galera do Conexão, Fernando Cafu de São Gonçalo.
0: Fala, Cafuriga.
5: Nossa, no cenário atual, eu levaria o Rodinei.
0: Rodinei?
5: Pelo menos se a gente perder, a gente volta rindo. Tamo junto.
6: Bom dia, galerinha da Rádio Globo. Henrique de Santa Cruz aqui. Rapaz, se pudesse escolher mesmo, na verdade, levaria a seleção de 2002, né?
0: A de 2002 era brava.
6: Pô, você botar Roberto Carlos de um lado, Cafu do outro.
0: Pelo amor de Deus. Esquece.
6: Hoje temos TV Wesley jogando.
0: Pô, Wesley joga
6: aí
0: bem.
6: Vai botar
0: cara.
6: O Paulo Henrique, o Paulinho, que ninguém vai. Pior, porra, Alexandre e Danilo. Esses dois não dá pra aguentar, não. Mas como só pode escolher um, né? Vou levaria Ronaldinho Gaúcho.
0: Claro!
7: Alô, galera da Rádio Globo.
0: Oba.
7: Eu acho que eu contrataria São Cosme e Damião. Thiago Pereira.
0: Tá dando doce pra cacete,
7: né? Ah,
0: que
7: cara. E contrataria o zagueiro do Botafogo pra entregar a paçoca lá na Copa.
0: Porra. Que isso, cara?
4: Fala isso não, irmão.
0: Tá maravilhoso. Mais um,
8: Edna.
4: Aí, ó, tô até vestido com a camisa que a Edna me deu.
8: Eu convocaria o Mário e o Ronaldinho Gaúcho.
0: Boa, Edna.
8: Duas pernas que eu gostei,
0: gosto muito. Eu também, cara. Romário e Ronaldinho Gaúcho. Maravilha.
8: Beijo, Léo. Beijo, Maria. Beijo, Rian.
0: Beijo, sua gostosa.
4: Beijo, Edna.
0: Beijo pra Edna. Maravilhosa saudade da Edna. E a blusa da Edna foi quando? Foi ontem?
4: Tô com ela.
0: Domingão.
4: Tô com ela, inclusive.
0: Domingão vem com ela, vem com a blusa da Edna.
4: Obrigado, hein, Edna.
0: Muito bom, muito bom.
4: Mora no nosso coração.
0: Muita coisa. Nosso teminha continua. Quem você levaria pra Copa? Aquele que tu viu jogar, que faz a diferença, família? Quem? Quem? Quem é esse cara? Vitinho Imperador.

0: de volta, 11 horas 39 minutos. Meu querido Léo Maca, meu lindão, o homem da barba rústica, o homem que usa aquela loção pós-barba faraônica.
1: Rapaz!
0: Importado da série Vikings para a Rádio Globo. Que
1: será?
0: Que é isso, hein? Gastamos muito dinheiro contigo, hein,
1: cara? Vou te falar uma parada. Tá prometendo muito, não tô entregando tanto assim, tá?
0: Tão dizendo aí que tu é conhecido lá em Petrópolis como Ragnar Lothbrok.
1: Sou?
0: É verdade.
1: Ah, então tá.
0: O homem que pula em cima das cobras.
1: Que isso, cara?
0: É,
1: isso
0: tem aí um negócio desse
1: não.
0: No filme aí.
1: Isso eu não faço, não.
0: A cobra picou ele lá.
1: É.
0: É verdade, mas tu é...
1: Deixa
0: tu
1: pra tem... série, né? Deixa pra série mesmo.
0: Esse veneno não te pega, não.
1: Não, tu... pega não.
0: Tu
1: pega
0: é
1: não.
0: Brabo demais. Olha a maca.
1: Oi.
0: Vambora, cara. Muita gente mandando áudio hoje aí. A galera querendo colocar os seus jogadores pra jogar. Será que o Ancelotti vai gostar, família? Será? Vamos lá. Fala comigo. 97.9988.
2: Eu convocaria o Obina.
0: Obina?
2: O Obina é melhor que o Eto'o.
0: Brasil!
1: Faz todo sentido, né?
3: É. Todo respeito.
0: E aí, pai?
3: Ó... Tem que ressuscitar todos aqueles que morreram.
0: Verdade,
3: Pelé,
0: cara.
3: Garris,
0: verdade. Tá difícil.
3: É, né? Porque tá brabo.
0: Tá ruim, tá ruim.
3: Como aí também botar o Rossi, né? Fazer ele virar brasileiro. Botar ele na seleção brasileira.
0: Rossi?
3: Chamar Ronaldinho Gaúcho. Ou fazer um milagre. Ir no terreiro. Fazer um milagre aí com o joelho do Ronaldo.
0: Infiltração, mano. Infiltração.
3: Só assim. Porque depender de Neymar, o cara não aguenta nem transar.
0: Que isso, cara?
1: Eu fico na dúvida como que ele sabe.
4: Um jogador que eu levava bom.
0: O maluco tá dentro da boca do boi mandando um áudio, cara.
1: Que isso, cara?
0: Puta merda, não dá pra ouvir nada.
4: Esses dois.
0: Aí.
4: Esse atual futebol aí, eles iam
0: Boa, boa. Tá ventando, hein? É.
5: Eu levaria o Ronaldinho Gaúcho, meu mano.
0: Boa, meu mano.
5: Melhor do que Neymar.
0: É o Bruxo, muito melhor.
5: Rodrigo de Campo Grande.
0: Muito bom, muito bom.
6: Boa tarde, galera do bem. Então, eu levaria o Zico e o Júnior, porque essa dupla é infalível.
0: Boa.
7: Bom dia, Rádio Globo.
0: Bom dia.
7: Carlos de Duque de Caxias.
0: Sem
7: dúvida nenhuma, pra Copa, levaria o Imperador.
0: Boa.
8: Bom dia, Rádio Globo. Bom dia, Leozinho, meu faixa. Bom dia, Maca.
0: Bom dia.
8: Mais uma vez.
0: Bora, Fabinho.
8: Pô, três ali que são bravos demais. O Bruxo, sem sombra de dúvida, agora. Romário e Fenômeno. Deus que me livre. Esses caras aí, com uma perna só, levava a seleção nas costas.
0: Concordo, cara.
8: Valeu, Rádio Globo.
0: Valeu,
8: tamo
0: mano.
8: Junto. E tem que levar o menino Ney. Se não levar,
0: é saco.
8: Tá de brincadeira.
0: Valeu!
9: Bom dia, galera. Bom dia. Aqui é o Valdir, motorista de aplicativo de Sepetiba.
0: E aí, meu mano?
1: Fala, Valdir.
9: Abraço pra vocês aí.
0: Outro.
9: E eu levaria Adriano Imperador.
0: Boa. Esquece, né?
1: Tá faltando.
9: Mas o macete é. Atrás do gol adversário, botava um balde com uísque.
0: Isso.
1: Boa. Gelo.
0: Caixinha de cerveja, tá bom.
9: Deu. Um energético.
0: Boa.
9: O cara ia meter muito gol. Filho.
0: Cada gol, duas latas de cacete. Cerveja. Esquece, mano.
9: Esse é
0: Atireiro.
9: O cara. Um abraço aí, galera.
1: Tamo junto.
0: Caixinha de Danone.
10: Da Rádio Globo.
0: E aí, mano?
10: Daniel, do Veterano do Central.
0: Olha o Daniel aí, joga muito. Daniel.
10: Cara, eu gostaria de levar. E tem condição de jogo. É o Bruxo.
0: É o Bruxo, né?
10: E Ronaldinho, fenômeno.
0: Jogaria ainda hoje, hein?
10: De novo.
0: Vai brincando.
10: Pesado daquele jeito, ele faz a diferença.
0: Pô, com toda certeza.
10: Com certeza.
0: Esquece.
10: Pesado daquele jeito, ele faz a diferença. Porque hoje nós não temos centroavante.
1: Verdade.
0: A gente tava falando isso,
10: que
0: na marca
10: aqui. Que faça
0: gol
10: do Brasil.
0: Verdade.
10: Então leva o John Kennedy do Fluminense.
0: John Kennedy.
11: JK.
0: Ó.
1: Bom de bola, garoto. Né? Faz os golzinhos dele.
0: Não é, cara? Mas assim, de todos esses que a galera falou, eu acho que o Ronaldinho Gaúcho ainda daria um caldinho pra jogar
1: caldinho.
0: 15 minutinhos ali, cara.
1: Rapaz.
0: Tu não levaria, não, Léo?
1: Rapaz, vou te falar.
0: 15 minutinhos, Léo.
1: Não, é igual o Ronaldo.
0: Esquece,
1: pô.
0: Cara.
1: Bota o Monjaro no Ronaldo.
0: É.
1: Se puder, vai fazer gol, cara.
0: Rapaz, é só fazer uma infiltração com a água de mar aberto lá de Maricá, naquele joelho lá.
1: Uh-huh.
0: Vai jogar pra cacete, meu irmão. Vai pegar até jacaré, hein?
1: Quem gosta?
0: Thiago Soares, pede. De que olha ele. Pra cima deles, Rádio Globo.
1: Vocês já conhecem. Quem sabe vem comigo assim, ó.
0: Brasil.

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0: Deixa o pique,
1: deixa
0: novo,
1: o pique novo entrar. E o sax, o sax. Pique novo na área, ligando os fatos. Pedindo a conta também aqui na Globo. Só musicão, fala sério. Conexão Globo! Ô, Léo, tem áudio ainda, Gabi? Dá tempo da gente soltar mais alguns aqui?
2: Ainda tem, não tem?
1: Ah, vamos lá, né?
2: Cara, a galera participou em massa. Obrigado, tá?
1: Perguntinha do tema.
2: É o seguinte, meu nobre. A gente tá falando sobre seleção brasileira. É o assunto do momento. Na internet só se fala de Brasil, Ancelotti, Neymar. Então a gente quer saber se você pudesse pegar algum jogador do passado, aquele que você viu com a camisa da seleção brasileira e tem saudade, quem seria? É. Vamos ouvir o povo?
1: Bora.
3: Chama o Neymar. Ele é maneiro. Se tu não chamar, você vai ferrar o país inteiro.
1: Boa! Gostei.
4: Bora. Bom dia, Rádio Globo.
1: Bom dia.
4: Eu gostaria, Marcelinho Carioca.
2: Pra bater falta.
1: Pé de anjo, pô.
2: Adriano também,
4: eu acho,
2: né?
4: Acho que eles jogam bem. Agora já o Neymar já deu, né, gente?
2: Já deu, né?
1: Deu ruim pro Neymar.
4: Essa,
1: né,
4: vibe de joelho em cabeça. E deita no
1: chão. Ninguém aguenta mais, ó. Como é que tá, hein?
4: Finge de morto. A gente já sabe que ele é adestrado, né? Neymar, fica em casa. Fica, neném.
1: Ô, o menino Ney.
5: Fala, Léo e Léo.
1: Qual é,
5: meu parceiro,
1: rapaz?
5: É só convocar soldado Ryan. Dá a camisa 10 pro
1: homem. Joga fácil, hein?
5: Aquela meiuca ali.
2: É jogador, tá?
5: Tamo junto, vamos pra cima.
2: É jogador, menino.
1: Joga fácil,
6: fala,
1: né,
6: galera. Menino, bom dia.
1: Menino Ryan.
6: Pô, tá complicado, hein?
1: É.
6: Eu levaria o Ronaldinho Gaúcho pra botar a magia ali no meio de campo, mas vou te falar, tem que ressuscitar geral, mano.
1: Tá brabo, né, mano?
6: E tem gente que acredita no ex. Tudo
1: eu
6: bem,
1: acredito.
6: Faz parte do torcedor, né, acreditar, mas depender de Vinícius Júnior, esses caras, ih, a seleção tá ruim demais, acho que é a pior da história.
1: É mesmo, cara?
6: Tem como não.
1: Opinião? Que doideira, hein?
6: Tem que brigar ali pra passar da fase de grupo ali, brigar ali, fase de grupo. E torcer aí, mano, pra meter um gol e fechar lá atrás, que vai ficar ruim.
2: Vou te falar uma parada.
1: Tá meio pistola, né?
2: A gente tá falando de atacante e tudo mais, mas já parou pra olhar os goleiros do Brasil? Estão falando aí, mano, que é Alisson, que tá machucado há um tempão, não sabe nem se vai pra Copa ou não. O Ederson, que tá tomando frango lá na Turquia.
1: Jesus,
2: o Bento, mano, comendo frango na Arábia Saudita.
1: Não, tá demais, hein?
2: Vai ter que trazer de volta o Dida, o Marcos, Tafarel.
1: Tafarel!
2: Nem goleiro mais a gente tem, cara.
1: Sai! Eu não esqueço os memes, né? Galera caindo do ônibus. Olha o gol! Deus me livre. Eu acho que tem que levar o Galvão Bueno pra jogar bola, cara. Se levar o Galvão Bueno... Cala a boca, Galvão! O título vem.
2: Eu gosto, tá? Eu gosto. Vou negar não, que eu vou ligar na concorrência, tá?
1: Desde que tiraram o Galvão Bueno da Globo, o Brasil não ganha mais nada. Tem que trazer o Galvão Bueno de volta.
2: É isso!
1: Bom, obrigado aí pela participação geral, você que mandou o teu áudio aí. Foram os últimos áudios de hoje. Agora é só aguardar, né? 5 horas, né? Provavelmente lá pras 5h10, 5h15, né?
2: Cara, olha...
1: 5 começa a brincadeira.
2: Eu vou te falar, vai sair lá pras 6, tá?
1: É,
2: tem muita coisa antes, tem showzinho.
1: Vão segurar, né? Vão dar aquela segurada.
2: E ainda tem a coletiva do Ancelotti. Cara, eu fui na última, eu tava falando isso no ar, eu tava em outra emissora, fui na convocação do Tite, o Tite falou quase 4 horas, meu parceiro. Tomara que o Ancelotti fale um pouquinho menos, porque 4 horas ninguém merece.
1: Mas eu acho que o Ancelotti não muito fala, não. Acho que ele
2: vai direto, né?
1: Vai soltar o fervo logo e acabou, mano. Ele deve estar ansioso igual a gente, pai. Imagina só a cabeça do velho, como é que não tá. Muito bem, senhoras e senhores. Agora, só depois das 5.
7: Brasil!

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1: Eu tô na brisa.
0: Aê, garoto! Só mandar mensagem aqui, tá? 97.9988, você vai falar com a Gabi, vai saber como retirar o teu prêmio, tá? 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
2: Rádio Globo, 12:06. Boa tarde.

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3: 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Estamos chegando com Rebobina. Hora de voltar a fita, tirar a poeira do vinil, dar aquela rebobinada. Então vambora, uma hora só com as véias.
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essa aqui, brother. Catinguelê na área, hein? Recado a minha amada. É, você lembra dessa época, né? Época boa.

0: carrinho de mão.
1: Lembrei dessa época aí, várias dancinhas na pista. É a época que o Axé Music mandava, né, rapaz, no Brasil. Bom demais. Carrinho de mão, terra samba, cigana do Raça Negra. Oops, I did it again. Com ela, Britney. Maravilhosa. Valeu, Exalta. Que nem Maré, do Jorge Vercillo, que é uma música maravilhosa também, que eu gosto muito. Bom, é o Rebobina da Globo. Até uma da tarde, aquele desfile das véias. Eu sei que você gosta. Meio-dia e 31. Bora, Minuto do Esporte.
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1: Fala comigo, Thalita, sua linda.
4: Fala, Léo. Muito bom dia pra você, pra todo mundo que tá ligado aqui na Rádio Globo. Bom, eu já tô aqui no entorno do Museu da Manhã, porque 5 da tarde, o técnico Carlo Ancelotti vai divulgar a lista dos 26 nomes que vão representar a seleção brasileira em busca do Hexa na Copa do Mundo, né? E claro que a gente tem uma grande expectativa aí em relação aos jogadores que atuam aqui no futebol carioca. Vamos puxar a sardinha pra gente, né?
1: Vamos.
4: Tem 10 nomes dessa lista de 55, 10 deles atuam aqui no futebol do Rio de Janeiro, sendo que 7 atuam no Flamengo, 1 no Vasco, 2 no Botafogo, né? O técnico Carlo Ancelotti, que inclusive ontem esteve na partida entre Atlético Paranaense e Flamengo, que terminou 1-1, óbvio, ali numa expectativa em relação ao Lucas Paquetá, que é um jogador que fez parte desse ciclo, mas teve uma sequência aí fora do campo por conta de uma lesão, voltou a atuar ontem contra o Atlético Paranaense, mas também uma expectativa aí em cima de Pedro.
1: Sim.
4: Tá jogando bem, vem numa sequência muito positiva com o Flamengo, então também foi observado pelo técnico Carlo Ancelotti, além, claro, do Léo Pereira. Então, olha só, 4:30 da tarde, aqui na Rádio Globo, Hugo Lago, Francisco Aiello e eu, a gente vai estar ao vivo acompanhando tudinho da convocação do técnico Carlo Ancelotti. Vamos, claro, repercutir a lista dos 26 convocados e já projetar como é que vai ser essa estreia da Copa do Mundo. Nesse momento, eu tô aqui no Armazém 3, porque tá tendo mais algumas ativações aqui dos patrocinadores da seleção brasileira.
1: Ah.
4: Daqui a pouquinho vai ter uma feijoada, então eu vou aproveitar, porque daqui
1: beleza.
4: A pouquinho, a partir de 1 da tarde, aí eu não paro mais,
1: eu sei, minha amiga, eu sei. Vambora, boas vibrações aí com a Thalita. Será que o Neymar sai nessa convocação da
2: Brasil?
1: Seleção brasileira, todo mundo na expectativa aí. A gente vai pro intervalo comercial, na volta tem mais Rebobina aqui no Sonzão da Rádio Globo. Dá aquela segurada aí, família.
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0: Isso é bom demais, cara. Vanessinha da Mata. Ai, ai, ai. Mente rala da turminha do pagode. Poker Face da Lady Gaga. Cilada do molejo. Ponto final do Rebobina Rádio Globo. É bom demais o Rebobina, cara. Segunda, sexta-feira, meio-dia. É, no somzão da Rádio Globo. Sábado e domingo também, meio-dia. Só pancada. Fala sério, o Rebobina da Globo que tá de volta amanhã, a partir do meio-dia, na rádio que vibra com você.
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0: Rádio Globo, 1:04. Vamos lá que tá na hora.
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0: Hashtag Globo de agora, vamos falar aqui do Festival LED, esse evento incrível que rolou semana passada. Vamos falar também do empate do Mengão, rapaz, com o Atlético lá na Arena da Baixada nesse domingo. E claro, falar de uma parada que rolou no Domingão do Hulk, uma parada muito bacana envolvendo aí o ator José Loreto. Vamos lá?
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0: Olha aqui, considerado um dos maiores eventos gratuitos do país na área, o Festival LED rolou nesse fim de semana com diversos convidados especiais. A atriz Thaís Araújo participou de uma das palestras com o tema criatividade. Em entrevista à Rádio Globo, a atriz disse que acredita que mesmo em meio à tecnologia, atividades como teatro vão ganhar ainda mais valor.
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0: O Flamengo ficou no empate em 1-1 com o Atlético na Arena da Baixada neste domingo. O time da casa marcou no início com o Mendoza, que contou aí com uma falha incrível do goleiro Rossi. Verdadeiro frango, né, rapá? Bom, depois do gol, o Flamengo teve mais posse e presença no ataque, mas seguiu com dificuldade de furar a retranca. O empate saiu apenas no final, com finalização na pequena área. O menino Pedro foi lá e meteu pra dentro a bola. Artilheiro isolado aí no campeonato, menino Pedro, né? Bom, com o resultado, o rubro-negro permanece na vice-liderança do Brasileirão com 31 pontos, 5 a menos que o líder Palmeiras, que tem 36 e um jogo a mais.
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0: Bom, e tá na rede, hein? No palco do Domingão com o Hulk nesse domingo, o ator José Loreto surpreendeu o sósia dele, o Lohan Galdino, com uma casa própria. Cara, foi emocionante. O encontro, sem dúvida, emocionou a plateia e aconteceu depois que a semelhança entre os dois viralizou nas redes sociais. Tudo começou quando o Lohan sofreu um acidente de moto em Pombal, na Paraíba, e deu entrevista a uma rádio local. Mesmo usando o capacete, ele chamou a atenção dos internautas pela semelhança com o José Loreto. Ontem, após Luciano mostrar onde ele morava de aluguel, Loreto surpreendeu ao anunciar que comprou uma casa para o sósia. Atitude super bacana, atitudes de milhão do José Loreto. Por mais atitudes assim, né, cara? Bom demais, bom demais.
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1: Boa! Hora de colocar alguém na ótima aqui, hein? Atenção, atenção. Se o seu nome é Mariana Viana, pode comemorar. Final de fone 37, ô Mari. Você tá levando 2 pares de ingresso pra você e mais 3 amigos curtirem o quintal de casa. Tirou onda, hein, mulher? É, tu vai curtir muito samba e pagode com o grupo Clariô e Aguiar. 30 de maio é o dia, 16h, no Bigode Buço, lá em Irajá, fechou? 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Valeu, Mari, 97.9988. Você vai mandar mensagem agora e vai saber como retirar os seus ingressos, tá bom? 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
1: Boa! Vamos nessa então, né? 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

0: Full Neo, Afrojack, Tubarões do Diego com Vitor Hugo, Teu Segredo da Lud, com Vou Pro Sereno, Jet Ski do Pedro Sampaio com a Melody. A gente segue com Sem Parar, 2 horas direto e o intervalo comercial. E você sabe, tem promo rolando. Vai participando com a gente aí. Vale par de ingressos pro Encontro das Rodas de Samba, que rola nesse domingo, dia 24, a partir de 1 hora da tarde, lá no estacionamento do Aerotal. Vai participando aí, porque o Sem Parar não para não. Vem aí o Mola!
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2: Muito obrigado.
3: Essa, marcou gerações. Quem sabe solta a voz, canta com a gente assim, ó.

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0: hoje, Matheus Fernandes e Matheus Calando Triplex. Eu sei que essa música, tá? É um plágio do Morgan Wallen, Last Night. Lancei aqui, hein? Lancei. Vamos me processar? Não, porque era. Tá certo, ó. Pedro Mussum também supera. A gente vai pro break, fechando sem parar. Daqui a pouquinho tem um É Nós, tá? Tem gente nova no É Nós hoje, tá? Cobrindo aí. Vem com a gente.
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0: Rádio Globo, 2 minutinhos para as 3. Resultado de promoção, tá? 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
0: Fala, Thaís, tudo bem?
6: E aí, boa tarde, Mola, tudo certo?
0: Vamos nessa, o que que tá rolando aí?
6: Vamos nessa, olha, tem operação da Polícia Civil, tem também convocação da Seleção Brasileira, claro, né? E uma novidade sobre a atriz Sophie Charlotte.
0: Maravilha, vamos nessa.
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6: Hashtag Operação. A Polícia Civil do Rio iniciou hoje a Operação Cartão Vermelho, que mira os Outsider Tours, empresa de turismo investigada por vender pacotes de viagem não entregues. Afirma, segundo a defesa, encerrou as atividades, mas a polícia apura se a Outsider seguiu operando em fachada. A empresa vendia pacotes internacionais, incluindo passagens aéreas, hospedagens e ingressos para jogos de futebol, mas não entregava os serviços contratados. As reclamações começaram em 2022, na final da Libertadores.
0: Complicado isso aí, né?
6: Hashtag convocação. E a pergunta, né, que todo mundo tá fazendo. Sim. É quem o Ancelotti vai levar pra Copa? E daqui a pouquinho a gente vai saber, porque o técnico da Seleção Brasileira vai anunciar quais serão os 26 que representarão o Brasil no Mundial hoje, a partir das 5 da tarde. Segundo a CBF, a convocação terá presença de jornalistas de diversos países, 700 profissionais de diversas nacionalidades solicitaram credenciamento para estarem presentes no Museu do Amanhã, incluindo países como Argentina, Inglaterra, Espanha e El Salvador. Você também vai acompanhar tudo aqui na Rádio Globo num programa especial. Sim. Que a gente preparou pra você aqui hoje a partir das 10 para as 5.
0: Maravilha.
6: Tá bom?
0: A pergunta é: e aí? E o Neymar?
6: E aí?
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6: Hashtag tá na rede. A atriz Sophie Charlotte decidiu aproveitar o momento de descanso após aí os fins da das gravações da novela Três Graças. A atriz embarcou para Tóquio e compartilhou alguns registros na capital japonesa nas redes sociais. Ela interpretou, né, a Gerluce na trama.
0: Isso.
6: E mostrou que vai ficar hospedada no Four Seasons Hotel Tóquio at Otemachi.
0: Nossa, qual o nome?
6: Durante a viagem aí no país, e mostrou uma vista deslumbrante, postou story. Enfim, boas férias, né, pra Sophie, tem que aproveitar.
0: Tá bom, tem que aproveitar que daqui a pouquinho ela tá tirando onda de novo, né?
6: Eu quero férias também.
0: Ah, eu

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5: E vamos nessa, hein?

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3: 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E vamos nessa, muito boa tarde, 3h04, tá começando mais uma edição do É Nóis. Boa segunda-feira pra todo mundo, por aqui o Mola. E hoje eu estou com você, Thaís, tá fazendo parte hoje comigo?
4: Pois é, tô aqui,
3: vai,
4: né?
3: Vai trabalhar comigo hoje aqui? O que aconteceu aqui com o nosso soldado?
4: Só substituindo o soldado nesse dia, assim, só o dia mesmo. Hoje teve um imprevisto pessoal aí, mas amanhã tá tudo bem, amanhã tá de volta. Aí tô aqui pra fazer companhia pra você e pra todos os nossos ouvintes.
3: Exatamente, minha bosta tá no programa hoje. Ó, quero se... Thaís, temos promoção, posso falar rapidão aqui?
4: Claro!
3: 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Lembrando que classificação de 18 anos pra participar no site, não é isso?
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3: Exatamente, baixa aí que funciona em altíssima qualidade, é maravilhoso. Thaís, vamos pra música rapidão, a gente já volta com o tema de hoje, que é
4: qual
3: fácil
4: será?
3: O tema, né?
4: Qual será?
3: E aí? Quem?
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4: É

0: Bom demais, é Neto e Cristiano, notificação preferida. Você tem uma notificação preferida, Thaís?
1: Ah, eu tenho, aquela do Pix.
0: A do Pix? É verdade, acho que é a melhor que temos, né?
1: A melhor.
0: Ô, Thaís, hoje no programa a gente tem um tema que não tá sendo comentado no mundo, né? Vamos falar sobre esse tema. O que que tá acontecendo?
1: É hoje, gente. É hoje que a gente vai saber, né? Quem são os jogadores que vão ser convocados, que vão representar o Brasil aí nessa Copa do Mundo. Uhum. E a gente não podia falar de outra coisa, né?
0: Exatamente.
1: Daqui a pouquinho, faltam aí duas horinhas, a gente já vai saber.
0: Já.
1: Mas você ainda tem tempo de cornetar.
0: Ah,
1: então,
0: é?
1: Exatamente.
0: Pode? Ele tá aceitando ainda?
1: Tá aceitando ainda a dica. É. A lista tá sendo fechada. Então, bora lá. A gente quer saber qual jogador não pode ficar de fora dessa convocação.
0: Boa.
1: É o Neymar? É o Vini Júnior? Luiz Henrique, é quem? Fala pra gente, dá um motivo, fala pra gente por que, que essa, né, esse jogador não pode ficar fora, que a gente quer te ouvir, que ainda dá tempo, né? Vai que ele muda a lista.
0: Ô, Thaís, você que é uma pessoa que gosta muito de futebol, tem algum que não pode ficar de fora pra você?
1: Ah, eu acho que o Vini Júnior, né?
0: O Vini Júnior pode. Ele tá chateado, mas ele vai.
1: É,
0: né?
1: Não,
0: pode
1: vai,
0: jogar com
1: vai
0: raça,
1: dar certo,
0: né?
1: É.
0: Já pensou aquele último gol da Copa do Mundo, aparece a Virgínia, isso aqui com a mão na barriga, tô,
1: volta pra mim,
0: coisa.
1: Não.
0: Pô, ia ser final maravilhoso, cinematográfico, né? Então a galera participa no 97099888, né? Isso.
1: Manda seu áudio que a gente vai colocar aqui pro ar, tá?
0: Maravilha. 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São a sequência de 3 músicas que você pode anotar a sequência e tá valendo o quê? No final do mês.
1: Tá valendo 20 produtos Mondial.
0: A pessoa levar 20 produtos?
1: A pessoa vai sair daqui com 20 produtos.
0: Tá muito molezinha essa Rádio Globo. Tá
1: maravilha.
0: Bom demais.
1: Vamos vai lá no site e participe.
0: Maravilha. Vamos com uma bela canção, a gente volta já, então?
1: E manda o seu áudio, hein?
0: Eu acho que hoje o que vai ter de... E o Neymar?
1: E
0: né?
1: O
0: que
1: Neymar? Manda o seu áudio.
0: Né?
1: Bora lá.
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3: Para de postar as coisas pra me convencer que você tá bem, viu?

0: Bom demais aqui no É Nós pela última vez, né? Sou um zaço do Grupo Menos é Mais. Natan, Grupo Menos é Mais é de casa, né? Vem direto aí, né? Tudo brother, né? Ô, Thaís.
1: Diga-me.
0: O que que tá pegando aí? Fala pra mim na integração aí do BRT. O que que tá rolando?
1: Olha, o terminal BRT Metropolitano, no trevo das Margaridas, em Irajá, iniciou a segunda fase de ampliação com integração entre as linhas intermunicipais da Baixada Fluminense e a capital. Nessa nova etapa, mais 6 linhas com origem em Nova Iguaçu passam a integrar o sistema. O objetivo aí é reduzir o tempo médio, né, de deslocamento entre a Baixada e o Rio, onde atualmente trabalham cerca de 60% dos moradores da região. Desde o início do mês, outras 10 linhas de Nova Iguaçu, Mesquita e São João de Meriti já operavam no terminal da Zona Norte, dentro da primeira fase da ampliação dessa integração.
0: É, cara, e as linhas possuem intervalos médios de 20 minutos e tarifa de R$ 6,70. Somente na primeira semana de integração entre as linhas intermunicipais da Baixada Fluminense e o BRT Carioca, o sistema registrou mais de 12 mil passageiros transportados. Para utilizar a integração tarifária, o usuário deve embarcar primeiro em uma das linhas intermunicipais com destino ao terminal e em seguida acessar as catracas específicas do BRT Metropolitano Margaridas utilizando o cartão Jaya. Daqui a pouquinho a gente volta com mais tema aqui no É Nós. Um pouquinho de música agora, tá aí? Jogo rápido.
1: Bora!
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0: 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Vamos nessa, hein? Thaís, temos aí a participação. Vamos relembrar o tema de hoje?
1: Vamos.
0: O que tá pegando, que todo mundo já sabe, novidade pra zero pessoas, mas a gente gosta de aprofundar nisso aí,
1: claro,
0: né?
1: Claro, a gente quer deixar a galera falar, né? Os ouvintes têm que falar que o tema do dia é a convocação da seleção brasileira. A gente quer que você fale, bote a boca no trombone mesmo. Fala pra gente quem não pode deixar de ir pra essa convocação da seleção brasileira.
0: Eu quero fazer um comentário pra galera que comprou o álbum de figurinha. Porque tinha que ter uma página pra, tipo assim, futuras convocações. Pra, tipo assim, vamos supor que o Neymar vem. Neymar não tá no álbum.
1: Ih, é.
0: Aí tinha que ter uma página de futuras convocações e a empresa começar a imprimir.
1: E substituindo, né? É verdade.
0: Como é que vai ser agora? Não tem, mas não vai.
1: Vamos lá. Anexar uma
0: vai
1: folha
0: ter que
1: lá.
0: Colar em cima, né? Quem saiu, cola em cima, né? Temos áudio da galera participando? 97.9988. Vamos nessa, bora ouvir.
1: Bora ouvir.
2: É nóis, Rádio Globo. Fala comigo.
0: Opa.
2: Aqui é o Eduardo de Bahia.
0: Vale,
2: quem
0: Eduardo.
2: Não pode faltar na lista do Ancelotti na seleção é Arthur Cabral.
0: Arthur Cabral?
2: O homem fez o hat-trick ontem.
0: Mas por conta de um jogo.
2: Arthur Cabral é o camisa nova da seleção, pô.
0: Sério?
2: Ele não pode faltar.
0: Rapaz.
2: Valeu, galera. É nóis.
0: Tamo junto,
2: um abraço.
0: Hein? O que você acha, Thaís? Arthur Cabral?
1: É, não vai dar, né? Porque ele não tá no 55.
0: não vai fluir.
1: Não dá. Vamos ficar aí pra próxima.
0: Deixa só pra descobrir o Brasil mesmo.
1: Bora lá.
0: Vamos pra próxima, vai lá.
3: Boa tarde, Rádio Globo.
0: Opa.
3: Luiz de Cordovil na voz.
0: Fala, Luiz.
3: Hoje não tem é soldado Raia, mas...
0: Não tem, hein?
3: Um
0: soldado.
3: Forte abraço para vocês, que ele pode ficar de fora. É o cara mesmo, é Neymar, é o 10.
0: É mesmo?
3: Levar o Pedro também junto.
0: Ah, o Pedro era bom,
3: uma ótima opção para o Brasil. É muita gente sem passar confiança pro povo. O povo quer torcer, quer ter euforia na hora, é aposta.
0: É isso
3: Tamo
0: que o pessoal
3: junto,
0: quer?
3: Rádio Globo.
0: É
3: Chama
0: isso que o pessoal quer,
3: que
0: é euforia,
1: é,
0: apostar, perder dinheiro. Que é isso.
1: É, vamos ver aí, né? O Pedro pode ser que vá.
0: Pedro é importante,
1: vamos esperar,
0: legal.
1: Vamos esperar.
0: Vamos lá, mais áudio.
4: Fala,
0: mais.
4: Rádio Globo.
0: Opa.
4: Quem fala aqui é o Leandro.
1: E aí,
4: Leandro. É, quem não pode ficar fora da Copa é o menino Ney.
0: Menino Ney.
4: Viu? Ele jogando bem ou não atualmente, ele tem que ser convocado. Ele é craque. Ele sem uma perna, ele joga mais do que a maioria aí, ó. Que estão na seleção, não estão jogando nada. Tem que convocar o craque, ele é craque.
0: Brabo.
1: Vamos ver, vamos ver.
0: Cara, o que você acha, Thaís? Eu sou a favor do Ney.
1: É, você eu é menino Ney, fã?
0: É, não sou fã, mas é porque eu acho que, tipo... Ah, deixa a última pra ele, deixa a última Copa, acho que é a última, né?
1: Tem 26 aí?
0: Tem.
1: Vamos deixar uma vaguinha pra ele?
0: Deixa lá, vai ser banco? Acho que não, mas não sei. O que você acha?
1: Vamos ver, daqui a pouco,
0: daqui
1: vamos ver.
0: Daqui a pouquinho temos aqui na Rádio Globo, você acompanha a gente aqui.
1: Já,
0: o tema de hoje é quem você acha que deveria ser convocado.
1: É, quem não pode faltar nessa lista.
0: Quem não pode faltar. No 97.9988, né?
1: Isso aí, continua mandando seu áudio.
0: Exatamente. Aproveita e segue nas redes sociais, @radio.globo. Você entra por lá que tem muita coisa boa rolando por lá também. Thaís, vamos com um break rapidão?
1: Já, já a gente volta.
0: Não é pra dançar não, Thaís.
1: Peraí, break,
5: já
1: bom.
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0: te dizer que eu sou o genro preferido tranquilamente, tá? Facilmente. A minha sogra me ama. Fala de verdade.
1: Pois é. Às vezes eu acho que minha mãe gosta mais do meu marido do que de mim.
0: Com certeza, né? Tá? Porque a nossa só gosta da gente, tá? Pensa que não mais gosta.
1: Gosta.
0: Thaís, qual é o assunto mais comentado do dia aí?
1: Qual será, gente?
0: Qual, né? Qual?
1: Olha,
0: qual?
1: A convocação da seleção brasileira. Falta pouco, gente. É o nosso tema aqui também. Já, a partir de 5 horas, a gente vai saber. Tá a galera lá toda reunida, né? No Museu da Manhã aqui no Rio. Isso. E já, a gente vai ter essa lista aí com os 26.
0: Maravilha. Vamos pra nós em campo agora, vai. 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Em campo!
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0: E a Thalita tá direto lá da convocação do Ancelotti, não é isso?
1: Isso aí,
0: então
1: bora ver.
0: Fala pra mim, Thalita, vai.
3: Fala, Mola! Todo mundo que tá ligado aqui na Rádio Globo. Bom, a gente já tá aqui no Museu da Manhã, porque às 5 da tarde o técnico Carlo Ancelotti vai convocar os 26 nomes que vão representar a seleção brasileira em busca do hexacampeonato nos Estados Unidos, México e Canadá. Nesse momento, a gente tá na parte externa ainda, acompanhando a galera que tá chegando, né? Campeões, jogadores que, enfim, disputaram Copas do Mundo representando a seleção brasileira. A gente já viu passar aqui Zinho, a gente já viu passar aqui Carlos Germano, enfim, referência para o futebol brasileiro e para o futebol carioca também. Falando em futebol carioca, quem passou por aqui foi o presidente BAP, presidente do Flamengo, que falou, né, sobre essa lista de Carlo Ancelotti, que contém, né, na pré-lista, 7 jogadores do Flamengo, né? O Flamengo é o time com mais nomes na pré-lista e ele falou sobre isso, sobre ter tantos jogadores do Flamengo.
4: Eu entendo que isso é natural na medida em que a gente se prepara para isso, né? A gente tenta ter um elenco qualificado. Então, quando tem uma convocação de seleção, você poder contar com a possibilidade desses atletas fazerem parte da seleção enche a gente de orgulho, né? Mostra que a gente fez um trabalho bem feito na composição do elenco da gente.
3: Sempre lembrando, 4:30 da tarde, Hugo Lago, Francisco Aiello e eu aqui com as reportagens direto do Museu da Manhã. A gente começa a acompanhar toda a expectativa para a lista e assim que a lista sair, claro, Aiello e Hugo vão analisar tudinho e já projetar a estreia do Brasil na Copa do Mundo. Beleza, Mola?
0: Valeu, Thalita, tamo junto. Daqui a pouquinho tem mais tema aqui, não é nós, tá?
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0: calma, Marvel tá falando comigo aqui, calma, Marvel. Ó, seguinte, temos áudio dos ouvintes, mas eu quero relembrar o nosso tema de hoje, né, ô Thaís? É, relembra pra gente o que que tá acontecendo, todo mundo já sabe, mas o Ancelotti tá o que fazendo hoje?
1: É, hoje, daqui a pouquinho, vai ter a convocação, né, da seleção brasileira, uh-huh. E a gente quer saber, né, de você, do nosso ouvinte, quem não pode faltar nessa lista. Exatamente. Que sai daqui a pouquinho, e a galera tá falando, hein?
0: Pessoal mandando áudio direto, tá falando 97.9988, áudio de 30 segundos, porque não é podcast não, tá? Manda um áudiozinho pra gente aí, vai que vai, solta aí. Bora pra gente ouvir.
2: Fala, Rádio Globo. Opa. Magrão, diretamente da Serra.
0: Fala, Magrão.
2: Teresópolis, já esperando a chegada.
0: Magrão,
2: de Neymar, Paquetá, Pedro e companhia. São os nomes que não podem faltar na Copa. Abraço.
0: Valeu, Magrão. Alex Magrão, conheço mesmo. É doutor lá de Teresópolis.
1: Então,
0: é, não, responsa.
1: Conterrâneo.
0: Beijo pra você, Magrão. Tamo junto, hein, irmão.
1: Bora
0: não
1: lá.
0: Pode faltar. Vamos lá, tem mais.
3: Boa tarde, Rádio Globo.
0: Opa, boa tarde.
3: É nóis. Bola na parada.
0: Toma aí, mistura
3: boa
0: bola
3: tarde.
0: Com Zeca.
3: Então,
0: tamo junto.
3: Respondendo a questão da convocação.
0: Isso.
3: Não poderia levar o goleiro Fábio do Fluminense.
0: Concordo 100%. Tá? Concorda, Thaís?
3: Ah,
0: concordo.
3: Por gratidão, não. Por mérito.
0: É brabo.
3: O Alisson é bananada. Ederson, bananada. O cotado Neneca é bananada.
0: É, tá difícil.
3: E também não pode deixar de levar o menino Ney. Vai trazer esse ex aí pra nós aí.
0: Não, Ney
3: o
0: vai...
3: último jogador brasileiro fora da curva.
0: O último?
3: A partir de agora, é de médio pra baixo. Um abraço, é nóis.
1: Falou mesmo,
0: ele
1: hein,
0: prefere
1: ó.
0: O médio pra baixo, né?
1: É, falou logo, Fábio, Neymar.
0: Não, mas o Fábio é legal.
1: Realmente, é um goleiro que tá ali em alto nível há muito tempo, né?
0: Muito tempo,
1: é um goleiro
0: ele é muito bom.
1: Regular, muito Sim. confiável, mas infelizmente não tava nessa. Nos 55, então não vai
0: Esse
1: dar.
0: Aí, infelizmente não. Temos mais?
1: Temos mais.
4: Boa tarde, Rádio Globo.
0: Boa tarde,
4: Leandro Arruda de Santa Cruz.
0: Salve.
4: São três nomes que não poderiam ficar fora dessa seleção.
1: Quais? Manda aí.
4: Neymar.
0: Bom.
4: Thiago Silva.
0: Bom.
4: E Fábio, goleiro do Fluminense.
0: O Fábio,
4: esses
0: sim.
4: Esses três seriam indispensáveis para a seleção brasileira.
0: Bom.
4: Um abraço, fiquem com Deus.
0: Tamo junto. Eu não sei se Thiago Silva, mas os outros
1: mais
0: dois.
1: Mais um pedindo Fábio. É,
0: o Fábio tinha que estar, isso aí era óbvio. Temos mais, vamos embora, lança.
5: Olá, Rádio Globo. A todos aí, um abraço, é nóis.
1: E aí?
5: Olha, quem não pode faltar nessa lista é o Neymar. Isso aí é fato.
0: Falei que
5: porém,
0: hoje ia ser Neymar.
5: Se você
1: é unanimidade,
5: lógica,
1: né?
5: O Ancelotti nunca treinou o Neymar. Uhum. O Ancelotti nunca chamou o Neymar pra nenhum amistoso.
0: Uhum.
5: Então acho que ele não vai se arriscar a chamar o Neymar.
0: Ah, faz sentido.
5: Infelizmente. Essa é a realidade. Abraço aí a todos, é nóis.
0: Valeu, ele fez uma boa observação aí. Fez uma
1: leitura, né?
0: Uma leitura interessante.
1: Vamos lá?
0: Temos mais, vai que vai.
6: Quem não pode ficar fora dessa seleção é Pedro do Flamengo.
0: Concordo.
6: Claro, Pedro tem que ir.
0: Tem que ir, Pedro mesmo. Muito bom, você pode participar com a gente aí. Quem não pode faltar pra essa escalação hoje, né, Thaís? Lá no nosso WhatsApp, 97.9988.
1: Manda seu áudio.
0: Pode mandar 30 segundinhos daquele jeitão pra participar com a gente aqui na Rádio Globo, não é nós, fechou?
1: Fechou.
0: Agora chegou aquele momento que eu gosto dessa vinheta, Thaís.
7: Vamos separar os homens dos meninos. 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
1: É nóis, culpado.
7: Nocaute.
0: Tá começando o nocaute aqui, não é nóis, né? São três músicas que a pessoa escolhe, né, Thaís?
1: Isso aí, lá no nosso @radio.globo, você vai escolher a música que vai tocar daqui a pouquinho.
0: Boa, bora ouvir o áudio, vai.
8: Me diz aí, sinceramente.
0: Sinceramente?
8: O que acontece?
0: Temos aí tudo do pagode.

0: Diego e Vitor Hugo, Tubarões.
1: Bom demais, hein? Bom demais. Molezinha, recapitulando aí, né, Thaís? Turma do Pagode, temos aí, também temos Bruno Mars e Diego e Vitor Hugo, é isso?
0: Quem vai ganhar?
1: Quem vai ganhar, você participa com a gente no?
0: @radio.globo.
1: Bom demais, Thaís tá afiada demais, vamos ver música, vai.
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1: 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Rádio Globo agora 4:02.
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0: bom demais, rolando sonsaço aqui no É Nós. Tá aí Henrique Juliano, Liberdade Provisória. Chegou aquele momento de eu trocar uma ideia com a Fabi. Exatamente. Jornal, né? Ô Fabi, tudo bem com você? Como é que você tá?
1: Tudo jóia, Mola. E você, tudo certo?
0: Tudo tranquilo também. 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
1: Nocaute. Muito bom, agora temos o resultado do nocaute que rolou aqui. Thaís, vamos relembrar as músicas que participaram aí?
2: Bora.

0: Grêmio, Vitor Hugo, Tubarões. E aí?
1: Quem será que ganhou?
0: Quem?
1: Turma do Pagode, Zeca Pagodinho pedindo a conta com 53%.
0: Ganhou bem, tá?
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0: hoje o resultado do nosso quiz, nosso nocaute, tirou essa onda, né, Thaís?
1: Boa!
0: Bom demais. Thaís, temos o tema de hoje, que daqui a pouco a gente vai iniciar numa programação aqui na Rádio Globo, falando exatamente sobre isso, né?
1: Falta
0: sobre
1: pouco.
0: O nosso queridíssimo Ancelotti. Qual é o tema de hoje, Thaís?
1: E aí, pra você, quem não pode ficar fora dessa lista aí, né? A tão esperada lista de convocação pra Copa do Mundo da Seleção Brasileira, que já a gente vai saber, né, daqui a pouquinho. Faltam apenas alguns minutos e a galera tá falando, hein, Mola? Bora ouvir?
0: Bora ouvir, vai.
2: Alô, galera do É Nóis.
0: Opa!
1: Alô.
2: Boa tarde, galera da Globo.
1: Oi.
2: Então, quem não pode faltar nessa seleção é o goleiro Fábio.
0: Fábio,
2: O atacante Pedro.
1: Mais um voto, né?
2: Esses dois aí desequilibram qualquer jogo. Então, esses dois...
0: Eu vou te falar que o...
2: Neymar é um caso a pensar.
0: Polêmico.
1: Ele fez um suspense ali, mas é porque...
0: Ele deu uma engolida ali, respirou fundo.
1: É,
0: eu acho
1: tá
0: que ele quer
1: dúvida.
0: Um Neymar, ele tá na dúvida ainda. Ele vai rolar um
1: se
0: Neymarzinho.
1: Se assume ou não?
0: É, vai, né? Porque tá na moda também falar que Neymar não, né? Eu acho que rola uma modinha também.
1: É, vamos
0: polêmico.
1: Ver.
0: Vamos lá, tem mais?
1: Tem.
3: Fala, Rádio Globo.
0: Opa!
3: Meu nome é Lucas, venho do Pichincha.
1: E aí?
0: Opa, irmão.
3: É, quem não poderia faltar?
1: Quem?
3: É um jogador que não tá nem na pré-lista.
0: Ah, então diz.
3: Arthur Cabral.
0: Aí,
3: pô, tá jogando demais.
0: Segunda vez que aparece.
3: Fez 3 gols ontem, além de que já fez mais do que na temporada passada.
1: A galera ficou animada, né? Com o Arthur Cabral.
0: É, o Cabral já é a segunda pessoa que fala aqui, né?
1: É,
0: Arthur Cabral
1: já.
0: Aqui. Ó, tá tudo circulando ali em volta do goleiro do Fluminense, o Neymar, Arthur Cabral.
1: Pedro,
0: Arthur Cabral. Do nada,
4: Globo, então, eu acho que o Fábio, né, do meu Fluminense, deveria ir com certeza, mas eu não sei se o técnico vai chamá-lo.
0: Fluminense da
4: e o Neymar,
0: também.
4: Eu acredito que ele deveria sim, né, pra ver, é a última chance dele, né, a última Copa dele. Acredito que ele ia se esforçar, não ia ficar no Caicai. Carla do Meyer, beijo.
0: Valeu, Carla, pelo xará.
1: É, tá acreditando,
0: né? O Fluminense, né?
1: É.
0: O teu Fluminense, né?
1: Não, meu não. Pode isso. Bora lá.
5: Boa tarde, galera da Rádio Globo. Aqui é o Anderson Gonçalves do Lindo Vasconcelos. Quem não pode faltar de jeito nenhum é o Ronaldinho Gaúcho. Eu sei que ele já tá aposentado. Mas, mano, aquele cara ali joga muito mais do que todos esses juntos.
0: Mas não tem o ritmo. Olha, ia ser ótimo, mas não tem como, 90 minutos. Ele não aguenta jogar 90 minutos hoje. Acho que não, né? Mas não tem condição isso daí. Muito bom. Então, galera, pode continuar participando, né, Thaís? 97.9988, não é isso?
1: Isso aí, daqui a pouquinho tem mais.
0: Beleza, vamos pro break rapidão, a gente volta já. 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

0: Maravilha, maravilha, chegando ao fim maravilhoso desse anões. Tá aqui. Aquele momento que eu me sinto uma diva. Porque essa trilha é muito boa. Tá faltando a trilha.
1: Ó, tá faltando o vídeo, hein, que você falou que ia fazer com essa dançando trilha.
0: Abrindo, acendendo, estourando. Vem aí. Aquela coisa maravilhosa. Thaís, obrigado por participar do programa comigo hoje.
1: Valeu, obrigado, tá, foi ótimo.
0: Essa onda aí, a galera que tá ouvindo a gente
1: um
0: pode seguir
1: lá. Um beijo pra todos
0: lá.
1: Nossos ouvintes.
0: Os ouvintes amaram você, tá?
1: Obrigado.
0: Cuidado, soldado Ryan. Fica ligado aí, tá, irmão? Fica ligado.
1: Amanhã ele tá de volta, graças a Deus.
0: Né? Isso. Muito bom, Thaís. Creep, como dizinho, não é isso?
1: Isso aí.
0: A palavra Creep.
1: Creep.
0: Bom demais. Ó, pra você que tá acompanhando a gente aqui, segue lá no @radio.globo. Daqui a pouquinho, né, Thaís? Vai ter agora tudo sobre futebol.
1: É, agora é programa especial.
0: A gente vai descobrir.
1: Pra revelar a lista misteriosa.
0: Exatamente. E aí, vem ou não vem?
1: A galera já tá aqui, Hugo Lago, Francisco Aiello, Thalita Júdice, todo mundo.
0: O grupo todo, bom de todo.
1: Fica aí com a gente que vai ser show.
0: É isso aí, nós tá de volta amanhã, tá? Beijo pra você. Valeu, Thaís, beijo.
1: Valeu, beijo.
2: 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E a hora certa.
0: Rádio Globo agora 10 minutinhos para as 5.
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0: fogo na altura de Irajá. A pista lateral da Avenida Brasil foi parcialmente liberada agora há pouco no sentido Zona Oeste, na altura da Avenida Pastor Martin Luther King Jr. Bombeiros seguem atuando na pista central, onde mais cedo esse caminhão-tanque pegou fogo, a 7 Rio está no local. Lembrando que também há dificuldades no BRT, as linhas 60 Deodoro Gentileza Parador e 61 Deodoro Gentileza Expresso estão operando em processo de normalização nesse momento. Estou observando dificuldades a partir da Penha para quem está em direção à Zona Oeste, no sentido centro, retenção também na altura de Coelho Neto. Há reflexos em Barros Filho, portanto, evite a Avenida Brasil nessa tarde, siga pela linha vermelha. Estou observando melhores condições, apesar do trânsito lento também na passagem pelo Galeão, na pista em direção à Baixada Fluminense. 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Daqui a pouco eu volto, Mola.
1: Valeu, Milena.
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1: Brasil. Aquele abraço pra você ligado na Globo. Nesta segunda-feira, hoje é dia 18 de maio. E a partir de agora nós vamos juntos, porque aqui na Rádio Globo, a Copa do Mundo vai começar.
2: Brasil!

pouco, às 6, direto do Museu do Amanhã, aqui no Rio de Janeiro. O técnico Carlo Ancelotti vai anunciar a lista com os 26 jogadores convocados para a disputa da Copa do Mundo. E aqui na Rádio Globo, nesse Globo Esportivo Especial, nós vamos repercutir a relação com os 26 nomes que irão representar o Brasil no Mundial dos Estados Unidos, México e Canadá. E eu já tô por aqui com o Francisco Aiello, ele que ao meu lado vai comentar, analisar, opinar e claro que ele vai, você já sabe, mas eu vou repetir, porque ele vai fazer aquilo que todo mundo gosta. Se todo mundo vai cornetar, o Aiello vai ficar de fora? Claro que não! E a gente também vai acionar a Thalita Giudice, que direto do Museu do Amanhã vai acompanhar de perto o anúncio da lista dos 26 jogadores que estarão com o Brasil na Copa do Mundo. 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E é isso, galera, nesta segunda-feira, mais que especial, dia da convocação da seleção brasileira para a disputa de mais uma Copa do Mundo. Nós vamos juntos aqui na Rádio Globo, confirmando que daqui a 24 dias teremos um encontro marcado com você. Sim, no dia 11 de junho teremos a abertura da Copa do Mundo com o confronto entre México e África do Sul, e no dia 13, todas as atenções voltadas para a estreia da seleção brasileira. Brasil. Pois é, pelo grupo C do Mundial, o Brasil vai estrear na competição enfrentando Marrocos às 19h, jogo que você vai acompanhar aqui na Rádio Globo, e as principais partidas da Copa do Mundo, você já sabe, aqui no Futebol Globo CBN. Então vamos juntos, porque na Rádio Globo, a Copa do Mundo vai começar!

0: minutos, 4:58, já estamos acompanhando a movimentação lá no Museu do Amanhã. Daqui a pouco a Thalita Giudice, direto do local onde o técnico Carlo Ancelotti vai convocar a seleção brasileira para a disputa da Copa do Mundo. E aqui ao meu lado, Francisco Aiello. Boa tarde, Chico Aiello.
1: Boa tarde, Hugo. Boa tarde para todo mundo ligado aqui nesse Globo Esportivo Especial. Rapaz, que ansiedade, hein? Impressionante. Já vem aí a lista, os 26 nomes que vão defender a seleção brasileira e finalmente, né, Hugo? Finalmente, quem sabe esse hexa vem, rapaz. Depois, né, dos insucessos nas últimas Copas do Mundo, e quem sabe a seleção brasileira conquista mais um título mundial e seria o sexto, o hexa campeonato. E é claro, a grande expectativa, a maior expectativa, Neymar vai estar nessa lista. Dentro ou fora? Já tudo isso aqui na Rádio Globo, Hugo.
0: A gente vai falar bastante sobre essa que tem sido a grande expectativa da torcida brasileira em todo o país. Mesmo aqueles que não são favoráveis à ida do Neymar para a Copa do Mundo, tá todo mundo curioso para saber. O camisa 10 do Santos será convocado pelo Carlo Ancelotti? O nome do Neymar vai aparecer entre os 26 que representarão o Brasil na Copa do Mundo dos Estados Unidos, México e Canadá? Daqui a pouco, hein? Pouco mais de uma hora para o anúncio oficial da lista e a gente vai acompanhar tudo aqui na Rádio Globo. E por falar em acompanhar de perto a convocação da seleção brasileira, é pro Museu do Amanhã que eu vou agora, onde daqui a pouco o Ancelotti vai anunciar os 26 convocados. De lá, fala a Thalita Giudice com a movimentação, as primeiras impressões. Fala você, Tata, boa tarde.
2: Fala, Hugo, Aiello e todo mundo que tá ligado. Opa, aqui no Globo Esportivo. Bom, eu tô aqui no Museu do Amanhã e deixa eu localizar a galera em relação ao panorama de momento aqui no museu, né? Cerca de 700 profissionais que foram credenciados pra coletiva de hoje, né? Pra convocação de hoje do técnico Carlo Ancelotti. E o que foi feito pela CBF? Né? Ela dividiu o espaço aqui em dois. Quem ganhou a pulseira amarela vai poder acompanhar a convocação, né? Os 26 nomes do técnico Carlo Ancelotti. Isso vai acontecer na área externa do Museu do Amanhã. Ele vai subir aqui num palco, uma baita estrutura que foi montada pela CBF na parte de trás do Museu do Amanhã. Isso deve acontecer por volta de 5h40 a 5h45 da tarde. Assim que ele falar os 26 nomes, ele vai se dirigir para a parte interna do Museu do Amanhã, onde cerca de 100, 120 jornalistas ganhar a pulseirinha azul. Essa pulseirinha dá acesso à coletiva de imprensa que está prevista para começar às 6 da noite, deve durar ali cerca de uma hora, né? 20 a 25 perguntas que os jornalistas terão direito a fazer para o técnico Carlo Ancelotti após ele anunciar os 26 nomes convocados. 55 nomes nessa pré-lista, 20 nomes atuam aqui no futebol brasileiro, 10 deles atuam no futebol carioca. Então a gente já está aqui acompanhando, já na expectativa dos 26 nomes e ao longo da programação especial aqui na Rádio Globo, eu volto com mais informações, Hugão.
0: Beleza, Thalita Giudice, ela está lá no Museu do Amanhã, um dos principais cartões postais do Rio de Janeiro, onde o técnico Carlo Ancelotti daqui a pouquinho vai anunciar os 26 nomes para representarem o Brasil na Copa do Mundo dos Estados Unidos, México e Canadá. Muita expectativa, a gente falava aqui há pouco, Aiello, em relação ao Neymar, mas também em relação às vagas, às cadeiras que ainda não estão ocupadas ou que estão, mas podem ser ocupadas por novos integrantes. Surpresas. Eu queria que você falasse em relação a isso, porque muito se falou recentemente em relação a jogadores que não foram chamados pelo Ancelotti nesses 10 jogos iniciais desde que ele assumiu a seleção brasileira, jogadores mais experientes, a partir das observações que ele fez nos confrontos com França e Croácia, os mais recentes. E aí, Chico Aiello, qual é a sua projeção em relação às possíveis novidades, incluindo o Neymar? E não.
1: Eu acho que a lateral, nas duas laterais, a gente não tem dúvida, né? Na lateral direita e também na lateral esquerda. A dúvida começa, por exemplo, no terceiro goleiro. Acho que o Alisson está dentro, o Ederson também, mas o momento do Bento não é um momento seguro. Talvez aí o Hugo Souza ou até mesmo o Everton, né? Quem sabe pode aparecer na vaga de terceiro goleiro. Na zaga, há uma discussão muito grande porque Thiago Silva, que não foi convocado pelo Ancelotti em nenhum momento, apareceu na lista larga. Thiago Silva está na lista de 55 jogadores e poderia ser uma das surpresas. No meio-campo, a dúvida talvez seja em torno do nome do Paquetá, se o Paquetá de fato vai estar dentro dessa convocação, dentro dessa lista. E falando sobre o ataque, Neymar e além dele, né, além do Neymar, a questão envolvendo outros jogadores, será que é o Igor Thiago? Será, por exemplo, que é o Pedro? Qual é a condição física de alguns jogadores? Por exemplo, Vini Júnior tá dentro, o Martinelli tá dentro, o jogador Rafinha dentro também. Quem mais? Matheus Cunha, outro jogador que tá dentro. Então, assim, restam poucas vagas em termos de dúvida. Repito, lateral, para mim, sem nenhuma dúvida. Wesley e Banhes na direita, Alexandro e Douglas Santos na lateral esquerda. A gente vai saber já já se a gente vai ter surpresa no gol, a presença de um jogador que não seja o Bento, o terceiro goleiro, se Thiago Silva pode furar essa fila e aparecer na lista de convocados. Thiago Silva, que não foi convocado nenhuma vez pelo técnico Ancelotti, mas repito, apareceu na lista larga, a lista de 55 nomes. A dúvida em relação a Paquetá, que voltou a jogar recentemente pelo Flamengo, e no ataque, é Neymar mesmo? Quais são os outros jogadores que poderão aparecer e, de repente, né, aparecer como surpresa nessa convocação que será feita daqui a pouco pelo técnico Carlo Ancelotti, Hugo?
0: Daqui a pouco eu quero saber mais de você em relação à possibilidade do Thiago Silva, esse zagueiro experiente que disputou as Copas de 2010, 2014, 2018, 2022 e pode aparecer no Mundial de 2026. Já já o Chico Aiello, porque nesse momento o técnico Carlo Ancelotti, chegando ao Museu do Amanhã para anunciar a lista de convocados, está falando à CBF TV e a gente vai ouvir aqui no Globo Esportivo, 5 horas e 5 minutos.
3: A gente aqui acompanhando a chegada do Carlo Ancelotti, treinador, mister. A única televisão que vai falar com você antes do anúncio da lista oficial, ansiedade. A pergunta é: mistura de jogadores experientes com jovens talentos, como é que foi encontrar o equilíbrio para montar essa lista que o senhor vai anunciar daqui a pouco, mas não só pensando na Copa, pensando no legado para a seleção brasileira?
4: Eu joguei uma lista feita com muitas evaluações durante todos os anos. Feita com competência, feita com paixão, feita com conhecimento. Eu creio que o trabalho feito foi muito bom. Vai ser uma lista perfeita? Acho que não. Mas uma lista com menos erros possível. É uma lista para ter a oportunidade de fazer um campeonato do mundo espetacular.
3: Obrigada, mister. Sucesso na Copa do Mundo.
0: Aí, portanto, o técnico Carlo Ancelotti, essa fala do Ancelotti, né, foi concedida à CBF TV numa entrevista que a gente recuperou aqui minutos antes de a gente entrar no ar, quando ele estava chegando ao local, ao Museu do Amanhã, onde a seleção brasileira será convocada já já. A lista vai ser apresentada em aproximadamente uma hora. São 5 horas e 6 minutos. Está acontecendo nesse momento no Museu do Amanhã uma apresentação teatral e ela antecede a outras atrações que vão acontecer pouco antes do anúncio do Carlo Ancelotti em relação à lista de convocados para a Copa do Mundo. Chico Aiello, 5 e 6 da tarde, há pouco eu te perguntava em relação ao Thiago Silva. Ele esteve presente em 2010 na África do Sul, 2014 ele era o capitão da seleção brasileira aqui no Brasil, em 2018 também lá na Rússia, 2022 ele participou da Copa do Mundo. E agora ele pode ir para a quinta Copa do Mundo dele, com a experiência, com a capacidade de ainda estar rendendo em alto nível. Atualmente ele joga no Futebol Clube do Porto e recentemente a gente tomou conhecimento de uma conversa entre ele, Thiago Silva, e o Ancelotti, na qual ele se colocou à disposição, porque a gente tem que considerar, é um jogador de mais de 40 anos, é um veterano, fez movimentos recentes na carreira de sair do futebol europeu, vir para o Brasil, ele atuou pelo Fluminense e voltou à Europa para jogar pelo Porto. Então, nessa movimentação, a leitura do treinador poderia ser a seguinte: ele está na reta final de carreira, não está mais afim de alguns desafios. Então, talvez eu não inclua. E aí talvez a necessidade dele em avisar o Ancelotti, ó, se precisar, tô aqui, hein, mister?
1: Exatamente.
0: E ele pode aparecer nessa lista. Eu queria que você falasse primeiro sobre a sua opinião em relação à necessidade, na sua visão, de ter ou não um jogador como o Thiago Silva. E depois, o porquê do Carlo Ancelotti cogitar a aparição dele entre os 26.
1: Eu acho que a possibilidade da convocação do Thiago Silva, ela divide opiniões, Hugo. E por que isso? Ninguém discute a qualidade técnica do Thiago Silva. E aí é o seguinte, se for pela qualidade técnica, convoca o Thiago Silva. Mas se a gente pensar que a Copa do Mundo é uma competição de tiro curtíssimo, esse Mundial vai ser diferente, né? A gente tem mais uma fase, vai ter mais uma fase. A gente vai ter aí, por exemplo, a seleção campeã vai jogar 8 vezes e não mais 7. E a Copa do Mundo começa no dia 11 de junho e termina no dia 14 de julho. Ou seja, repito, é uma competição de tiro curtíssimo. E tiro curto, você precisa estar no teu melhor condicionamento físico e você precisa estar muito bem condicionado para poder encarar uma Copa do Mundo. Lembrando que será uma Copa do Mundo que em alguns jogos a gente vai ver jogos e partidas sendo realizadas numa temperatura elevadíssima e é praticamente um jogo a cada 3-4 dias. Se a análise for, mais uma vez, pela experiência, pela bagagem, pela qualidade técnica, Thiago Silva dentro da lista. Se a questão for física, a gente sabe que é uma competição rápida, uma competição curta, que o jogador precisa estar bem fisicamente, não tem nenhum tipo de problema físico, aí o Thiago Silva fica de fora.
0: Pois é, estamos aqui na expectativa, não é? Eu estava aqui acompanhando, Chico, as poucas palavras, estávamos, na verdade, né? Acompanhando as poucas palavras do Ancelotti nessa entrevista recuperada à CBF TV. Ele deu alguns sinais. É uma lista perfeita? Não, não é.
1: Mas perfeita nunca é.
0: Pra quem?
1: Não, nunca é. É isso aí. A gente tem que saber isso. Esse não é perfeito é pra quem?
0: Pois é.
1: É pra
0: opinião. Pra imprensa, isso. É pra torcida, é pra os militantes no futebol.
1: Exatamente.
0: É para os jogadores que não vão pra Copa.
1: Pro mundo do futebol e tudo mais. Então, assim, ele deu essa pista aí nessa entrevista que ele concedeu à CBF TV. Agora, toda lista de Copa do Mundo, Hugo, gera polêmica. Em 2010, claro, gerou a ausência do Neymar,
0: do Neymar,
1: né?
0: E do Ganso.
1: É verdade. Em 2002, a ausência do Romário, né? O país inteiro queria o Romário e o Felipão não levou o Romário e mesmo assim a seleção brasileira foi pentacampeã do mundo. Em 2010, em 2014, sempre tem alguém alguém diz assim, ele poderia ter sido convocado, e sempre tem alguém que é convocado e alguém discorda. Vamos ver o tamanho, o impacto dessa insatisfação que o Ancelotti acabou de dizer que essa lista pode causar em algumas pessoas.
0: 5:11, deixa eu voltar ao Museu do Amanhã. Thalita Giudice tem outras informações de lá. Alô, Tata.
2: Hugo, nesse momento começou já uma cerimônia aqui de convocação que está acontecendo na área externa do Museu do Amanhã. O técnico Carlo Ancelotti já está aqui presente, né? Acompanhado, claro, Rodrigo Caetano, Júlio Avelar, enfim, todo mundo aqui presente ao lado dele, a comissão técnica da seleção brasileira. Nesse momento, a CBF ela vai fazendo uma apresentação dos momentos históricos da seleção brasileira de futebol, né? Contando a história da única seleção que é pentacampeã mundial.

0: nacional do que no futebol brasileiro. Isso nunca aconteceu nas outras 5 conquistas, né? Nas 3 primeiras conquistas, inclusive, a gente sequer teve jogadores que atuavam no futebol internacional. Então, nesse momento, já começou aqui a cerimônia de convocação da Copa do Mundo, da Seleção Brasileira. Carleto já presente e vivendo a expectativa. Será que ele vai? Será que ele não vai?
1: Estamos todos aí querendo saber se Neymar será ou não convocado.
2: É a grande expectativa, né, gente?
1: É a grande expectativa.
2: Impressionante isso. Por exemplo, se o Bento não for convocado e for Hugo Souza e for o Everton...
1: O preço do pão francês na padaria não vai alterar.
2: Vai continuar o mesmo.
1: Vai.
2: O preço do quilo,
1: tá caro, né?
2: Tá muito caro. Agora, por exemplo, se for o Pedro e não for o Endrick, se o Rayan aparecer e o João Pedro ficar de fora, se o Paquetá não tiver na lista, um ou outro vai se manifestar agora, gente. A convocação ou não do Neymar vai repercutir demais. Repercussão dos dois lados. Porque recentemente todo mundo andou fazendo pesquisa e tá muito dividido, tá muito polarizado, né? Quase que 50-50, é 52-48, é 53-47, né? Muita gente quer, muita gente não quer. Obviamente vai gerar uma polêmica muito grande. E se preparem, Hugo, se prepare para mudar a pergunta. Já já a pergunta não vai ser.
1: Vai ou não vai?
2: Isso.
1: Acertou ou não acertou?
2: E mais. Neymar, sendo convocado, vai ser titular? Ou vai ficar no banco de reservas? A pergunta vai mudar, Hugo.
1: E vão aparecer outras também, hein? Com o Neymar, caso ele seja convocado, o Brasil tem mais chances de ser hexacampeão mundial de futebol? Bom, 5:13, nesse momento lá no Museu do Amanhã, dando sequência a essa cerimônia, esse ritual de apresentações, estamos acompanhando o presidente da CBF, Samir Chaudhry, falando, e a gente vai ouvir aqui o dirigente.
3: Muita coisa mudou na CBF, e a grande prova disso é esse evento, o maior evento de convocação de todos os tempos. Nesses últimos meses, né, à frente da CBF, essa nova gestão, fizemos mudanças estruturais no futebol brasileiro, modernizamos e profissionalizamos a arbitragem, trabalhamos nosso fair play financeiro, estamos trabalhando a nossa base, com a criação do GT da base. Então, tudo isso para profissionalizar ainda mais o futebol brasileiro. Então, é com muito orgulho que eu estou aqui hoje, ansioso, muito esperançoso, mas que é um novo momento do futebol brasileiro.
4: Muito bem, muito obrigado então ao presidente.
1: Nesse momento, o jornalista Tino Marcos e a atriz Érica Januza estão no palco e a gente já consegue visualizar, bem na primeira fila ali nas cadeiras que estão de frente para o palco, o técnico Carlo Ancelotti. Ele está abraçado com aquela pasta, Chico. E ali está,
2: sim,
1: a resposta para a pergunta que mais de 210 milhões de brasileiros estão fazendo nesse momento.
2: Eu teria essa pergunta para já na hora que abrir essa entrevista coletiva, Ancelotti. Essa lista, em algum momento você conversou com alguém, você mostrou para alguém? Mais, quando ela foi fechada, qual foi o dia, qual foi a hora, qual foi o momento que você colocou ali o último nome, dobrou o papel e guardou para ninguém ver? Essa acho que é uma pergunta totalmente pertinente.
1: E aí,
2: Hugo,
1: eu pego essa pergunta e refaço a você. Na sua opinião, quando foi que essa lista, na sua opinião, pelo que você acompanhou, pelas declarações do treinador, pelo que jogadores renderam, subiram de produção, caíram de produção, em que momento você acha que, olha, a lista tá fechada? Vou escrever aqui o último nome e vou fechar a pasta.
2: Eu acho que de uma forma recente, sabe por quê?
1: Eu acho que foi ontem, sabia?
2: Você acha que foi ontem?
1: Eu
2: lá na Arena da Baixada?
1: Acho que foi ontem. Rapaz, no hotel, porque eu acho que ontem ele não foi à toa.

0: Peraí, vamos lá então.
1: Para excluir.
0: Vamos especular então. Se definiu o último ou últimos nomes, a gente pode falar de Pedro e Paquetá.
1: A gente pode falar de Alexandre e Danilo, que podem não ir, mas
0: Danilo,
1: eu acho que vão.
0: Danilo vai.
1: Foi o primeiro.
0: O Danilo foi o único.
1: É.
0: Foi o único. Na verdade é o seguinte, hoje a gente não vai conhecer 26 nomes.
1: A gente vai conhecer os 25 que vão estar com o Danilo.
0: 25, porque o Danilo foi com... Ah, o Casimiro, gente. O Casimiro vai, mas o Casimiro não foi ainda anunciado. Quem foi anunciado foi o Danilo, zagueiro, lateral do Flamengo. Esse sim... Foi falado, né, da própria boca, né, do técnico Carlo Ancelotti. Eu acho que a lista foi fechada na semana passada, sabe por quê? Porque, assim, a lista foi sendo montada e sempre com aquela questão assim, gente, tem jogo hoje, tem rodada hoje no campeonato inglês. Gente, tem semifinal de Liga dos Campeões. Então ele foi acompanhando as competições, tem jogo de Campeonato Brasileiro. E não invalida, tá? E tomara que não, porque isso aí é muito desconfortável, não só para o treinador, mas é principalmente para o jogador. A lista de hoje, Hugo, não quer necessariamente dizer que vai ser a lista final.
1: Claro.
0: Por quê? Porque a gente tem ainda jogo no Brasil, tá? Tem jogo de Libertadores, tem jogo de Copa Sul-Americana, tem ainda duas rodadas de Campeonato Brasileiro. Lá fora, tem uma final de Liga dos Campeões.
1: Alguns campeonatos nacionais lá ainda não terminaram.
0: Exatamente. Então tomara que ele não tenha que rasurar essa lista por algum motivo de contusão, Hugo.
1: Pois é, e a gente viu, né, ao longo da história, que jogadores foram cortados em listas que terminaram com a disputa da Copa do Mundo pela seleção brasileira, com título ou não. 94, vamos nos ater a fazer um recorte de 94 para cá, porque foi a lista que contou com cortes e com o título. A gente perdeu Ricardo Rocha dentro do Mundial,
0: mas Ricardo antes do Mundial, Gomes, Ricardo Gomes, Ronaldão é convocado
1: para vaga. Ronaldão foi convocado
0: no lugar do Ricardo Gomes. Ricardo Gomes se machuca em um amistoso que a seleção brasileira fez em San Diego. Ele se machuca e é cortado, é a convocação do Ronaldão. E o Ricardo Rocha se machuca na estreia do Brasil contra a Rússia.
1: Exatamente. E aí, a dupla de zaga, que lá na preparação seria formada por Ricardo Rocha e Ricardo Gomes...
0: Nem isso. Na preparação era Moser
1: e Ricardo Gomes. Na direita, exatamente.
0: Isso, Moser pela direita, Ricardo Gomes pela esquerda. E a Copa do Mundo é disputada com Aldair e Márcio Santos.
1: Campeões mundiais, o Aldair ainda foi titular da seleção brasileira na Copa seguinte, que teve o corte do Romário, né?
0: Em 1998.
1: Pois é, aquela lesão muscular que ele sofre lá no estádio Eduardo Ginli, em Nova Friburgo, no jogo entre Flamengo e Friburguense.
0: Exatamente.
1: Que acaba se agravando ou não conseguindo ser curada. E aí o Romário vai com a delegação brasileira para a Europa. Só que lá mesmo, na França, ele é cortado pelo técnico, então técnico Zagallo, pelo médico Lídio Toledo, pelo coordenador técnico Zico, e anunciado esse corte pelo supervisor Américo Faria. Em 2002, tivemos o corte do Emerson.
0: Isso.
1: Que seria não apenas titular, ele seria o capitão da seleção. E ele num treino recreativo, num rachão, se não me engano.
0: No rachão.
1: Ele vai jogar de goleiro e num movimento que ele faz para fazer uma defesa, ele fratura um osso do ombro e aí tem que ser cortado. O Brasil, o técnico Luiz Felipe Scolari, convoca para a vaga dele Ricardinho, ex-meio-campo do Corinthians, do Santos, do São Paulo, hoje comentarista do Grupo Globo, e o Ricardinho passa a vestir a camisa 7 e integra a seleção brasileira campeã mundial pela quinta vez em 2002. Em 2006, tivemos o corte do Edmilson, pentacampeão, titular da seleção brasileira. Ele deixa o grupo. E assim como em 2000, em 94, 98, 2002 e 2006, também tivemos esse corte. Em 2010, não tivemos corte.
0: Não, mas em 2010, a gente teve uma cobrança muito grande da torcida brasileira pela convocação de Neymar e também Paulo Henrique Ganso. Esses dois jogadores eram pedidos eram jogadores que a torcida brasileira e boa parte da imprensa também, todo mundo queria ver na lista final do Dunga, e esses dois nomes não apareceram.
1: Até porque eles estavam jogando demais.

0: mais no Santos, né? Já tinham sido campeões paulista e Copa do Brasil também, jogando muito, muito, driblando e assim, aquele suco concentrado de futebol brasileiro, na arte, no drible, na irreverência, no quebra-linha, no faz gol, no dá assistência, na tabela, enfim, e eles não foram, como também não foi o Ronaldinho Gaúcho, que já não estava tão bem assim, mas foi pedido por uma parte dos torcedores, lembrando que o Ronaldinho jogou as Olimpíadas de Pequim em 2008, e não conseguiu performar bem, o Dunga não levou, como também não levou o Adriano, que por uma questão comportamental em 2010 foi substituído pelo também atacante Grafite, atualmente comentarista do Grupo Globo. Em 2014 não tivemos corte, em 2018 também não tivemos corte, né?
1: Não.
0: Em 2022 tivemos, o Felipe Coutinho foi cortado?
1: Foi cortado.
0: E estamos na expectativa de saber se a seleção de 2026 contará ou não com os 26 jogadores que serão anunciados daqui a pouco. 5 horas 22 minutos, deixa eu voltar ao Museu do Amanhã, porque a Thalita Giudice tem outras informações de lá. Alô, Thalita!
2: Campeão com a seleção brasileira em 94, ex-lateral branco, falou sobre esse problemão pro técnico Ancelotti para esse mundial.
3: O problema não é. O problema de lateral é geral, né? Problema de lateral de 10, de 9. Não é só no Brasil, no mundo inteiro. Né? Enfim, tá uma crise aí grande. Porque, por exemplo, historicamente, eu peguei do Júnior, ele fez duas. Eu fiz três, larguei pro Roberto Carlos, ele fez três. Roberto largou pro Marcelo, acho que fez duas. Mano, olha o histórico. Na esquerda, além da direita. Mas vamos embora. Confiança.
2: A gente lembra, Hugo, são 5 jogadores que atuam na lateral esquerda: Alexandro, Carlos Augusto, Douglas Santos, Kaique Bruno e Luciano Juba. E 3 na lateral direita na pré-lista, né? Paulo Henrique, Vitinho e Wesley.
0: É isso aí, Thalita Giudice trazendo informações e a palavra do branco, fala Chico.
1: E a crise é tão grande, a Tata acabou de falar, né? São 3 laterais direitos na lista larga, na lista de 55. Vitinho, Wesley e o Paulo Henrique. E a tendência de que de 3, apenas 1 de ofício seja convocado.
0: Verdade.
1: Que é o Wesley. O outro deve ser o Ibães, que vai jogar improvisado pois ali. É. O Ibães também é zagueiro.
0: Mas e o Danilo, Chico Aiello? O Danilo... Na teoria ele vai pra lateral direita, mas
1: a fase do Danilo não é nada boa. Ontem a gente viu no jogo com o Atlético Paranaense, mal no jogo, acabou sendo expulso da partida, tomou um segundo cartão amarelo. Eu acho muito, muito perigosa essa convocação do Danilo, sobretudo para jogar como lateral direito.
0: Pois é, e o Danilo, como a gente lembrou há pouco, foi o primeiro jogador confirmado pelo técnico Carlo Ancelotti para a disputa da Copa do Mundo desse ano. Bom, faltam 24 dias para o início da Copa do Mundo e 26 dias para a estreia do Brasil. A Copa do Mundo começa no dia 11 com 2 partidas, uma delas entre México e África do Sul, e o Brasil jogando no dia 13 contra a seleção marroquina. Antes, a seleção brasileira, que aliás vai se apresentar, né? Os 26 jogadores convocados hoje se apresentarão no dia 27, à exceção dos que estiverem envolvidos na final da Liga dos Campeões. Estamos falando de Gabriel Magalhães, Gabriel Martinelli, caso sejam convocados, a tendência é essa, e o Marquinhos, que é zagueiro do Paris Saint-Germain.
1: Os 3 dentro.
0: Eu também
1: acho. Os 3 dentro, isso aí não tem dúvida.
0: A seleção brasileira, no dia 27, vai contar com 23 jogadores. Esses 3 se apresentando na segunda-feira, né? De hoje é uma semana, no dia... Não, dia 27.
1: Dia 27 perdão.
0: Vão se apresentar na segunda-feira, dia 1º de junho.
1: Não, tem jogo, né? Dia 31.
0: Dia 30. Dia 30 eles jogam pela final da Liga dos Campeões.
1: Ah, esses jogadores sim. Esses jogadores sim.
0: Provavelmente eles saem da Europa para chegar aqui ao Brasil no dia 1º de junho. E aí eles vão direto para Teresópolis, onde a seleção brasileira ainda estará, ou direto para os Estados Unidos. Porque a seleção brasileira vai fazer no dia 31, o jogo com a seleção do Panamá no Maracanã, e depois no dia 6 contra a seleção do Egito. Não sei se você considera 2 jogos antes da Copa do Mundo algo temerário para que haja lesão, contusão, sobretudo, porque por que eu tô te perguntando isso e fazendo essa ressalva? Porque muita gente fala, mas peraí, a seleção brasileira de 82 excursionou antes, estou citando como exemplo aqui, só que A gente faz o contraponto, lembrando que a exigência física, o desgaste atual são maiores. Então, eu queria saber de você o seguinte: esses jogos contra Panamá e Egito causam temor, preocupação, Chico?
1: Olha, a preocupação existe em qualquer momento, até mesmo no treinamento. Você próprio citou aí, fez a lembrança do Emerson, que se machucou durante um rachão, né? Um treino apronto para um jogo da seleção brasileira e ficou fora da Copa do Mundo. Agora, Hugo, tem que jogar, não tem jeito. Você não pode reunir uma seleção, iniciar um trabalho de preparação e estrear na Copa do Mundo sem fazer jogos amistosos. Uma coisa é o treinamento, mas vai treinar, vai ter esse tempo todo de treinamento. Uma coisa é o treinamento, outra coisa é um jogo realmente, né? Claro que não é um jogo valendo pontuação, né? Porque a gente tá falando de uma partida amistosa. E é justamente no amistoso que o Ancelotti vai fazer observações, vai colocar o time principal para ser testado, vai usar o jogo para fazer mudanças na equipe, para testar variação tática. Não tem jeito, Hugo. Apesar do risco de alguém se machucar, o Brasil e qualquer outra seleção, não é só Brasil, não. Todo mundo ainda vai jogar antes da estreia da Copa do Mundo.
0: 5:27. Estamos nesse momento na expectativa de haver o fechamento do cumprimento do protocolo de celebração, né, dessa festa que está acontecendo nesse momento no Museu do Amanhã, com a convocação para a Copa do Mundo sendo o gran finale. Chico, o Carlo Ancelotti, ele fez observações. O Carlo Ancelotti comandou a seleção brasileira em 5 jogos. O Carlo Ancelotti renovou o contrato dele para ser o treinador da seleção brasileira até a Copa de 2030. Eu tô pontuando item por item, porque algumas situações são novas nessa série de fatos, nessa sequência de fatos. Primeiro, a seleção brasileira numa Copa do Mundo nunca foi comandada por um estrangeiro. Houve treinadores estrangeiros comandando a seleção brasileira em situações pontuais, mas um trabalho planejado, idealizado e estendido a partir do seu início nunca houve antes. Nunca houve. E antes, não é da Copa do Mundo não, antes da divulgação da lista dos 26 jogadores que irão à Copa do Mundo, a CBF, que já anunciara semanas, meses antes, que renovaria o vínculo do Ancelotti, fez essa renovação acontecer e ele vai ser o treinador até 2030. Isso, na sua opinião, primeiro, uma decisão acertada ou não? E dependendo da sua resposta, o que será que a CBF pretende com essa renovação, eu não sei se precoce é a palavra, mas essa renovação antecipada?
1: Eu concordo com essa manutenção, essa renovação do Carlo Ancelotti. Eu acho que é preciso permitir que ele comande e prepare a seleção brasileira num ciclo inteiro, o chamado ciclo de 4 anos, o que não aconteceu com ele, né? Você abriu aí essa explanação dizendo que foram 5 jogos, o que é muito pouco, né? Ou seja, é um número muito pequeno, é um recorte muito pequeno. Se a gente pensar numa preparação, por exemplo, para uma Copa do Mundo, então eu entendo que assim, isso tem que ser permitido ao técnico Carlo Ancelotti, ele comandar a seleção brasileira durante um ciclo inteiro, durante os chamados 4 anos. Agora, eu estou até agora, e aí eu queria discutir isso aqui com você, quem quiser participar com a gente também, eu tô até agora sem entender o real motivo do anúncio de uma renovação de contrato do Ancelotti uma semana antes da lista final. Exemplo, por que essa confirmação não acontece nesse exato momento, por exemplo? Ou seja, deixar para o dia de hoje ou deixar para depois da lista, né? Por que que aconteceu na semana passada? Será que é para evitar críticas e falta de apoio porque jogador A ou jogador B não foi convocado? Ou porque jogador A ou jogador B foi convocado? Do tipo assim: ah, então não adianta reclamar do treinador porque o contrato dele está renovado e ele vai até 2030. E mais, é uma renovação de contrato realmente confirmada, segura, ou existe uma possibilidade de um contrato ser interrompido. Por exemplo, né? Mais uma vez, tomara que não aconteça, né? Uma eliminação do Brasil na fase seguinte, a fase de grupos, seria muito ruim, né? Seria péssimo. Será que isso tem alguma coisa em cláusula contratual? Então, repito, eu até agora fiquei sem entender, apesar de concordar, e eu vou ter essa opinião, tá? O Brasil pode ser eliminado na fase de grupos, que eu entendo que a manutenção do Ancelotti seja correta. Não vou falar depois, não vou mudar minha opinião depois, só porque aconteceu um fracasso. Não vou fazer isso. Eu entendo que essa renovação de contrato é totalmente pertinente. O que eu não entendo é porque ela aconteceu na semana passada.
0: Chico, só pra gente não passar em branco, e não poderíamos mesmo, porque hoje o dia começou com uma notícia bastante triste, né? O ex-meio-campista Giovani, que se notabilizou, entre outros trabalhos, com a camisa do Vasco e a camisa da Seleção Brasileira, por volta das 5 da manhã ele sofreu uma parada cardíaca e veio a falecer. O Giovani, que, repito, foi medalha de prata com a Seleção Brasileira nos Jogos de Seul, em 1988, ele sofreu essa parada cardíaca e acabou falecendo. Ele recentemente enfrentava problemas de saúde, né? Problemas graves de saúde, e hoje, aos 62 anos, nos deixou. E você que acompanhou a trajetória do chamado Pequeno Príncipe, assim ele foi apelidado carinhosamente pela torcida do Vasco, ele disputou com a camisa vascaína, clube no qual ele se notabilizou, e fez com que a torcida do Vasco o tornasse um ídolo. Ele jogou 408 jogos, marcou 50 gols e vestiu durante essa trajetória, na maior parte dela, a camisa 8, Chico.
1: Pois é, eu acho que é uma grande perda, né? E você disse muito bem, eu tive a oportunidade de acompanhar, ainda, né, como torcedor e não como profissional de comunicação, o brilhante jogador, o talento que foi o Giovani, né? De uma classe, de uma categoria, de uma capacidade técnica absurda, sem limite, jogava de cabeça em pé, era um jogador de ótimos passes, sabe? Jogava realmente assim, de uma forma bem interessante nesse quesito qualidade de jogo. Repito, era um jogador de muita qualidade na questão técnica, jogava com o número 8, né? Era o segundo jogador ali no meio-campo, na frente do 5 e atrás do camisa 10. Então, de certa maneira, foi um jogador que fez história com a camisa do Clube de Regatas Vasco da Gama, fez história em divisões de base da Seleção Brasileira. Uma pena que não conseguiu tanto êxito na Seleção Profissional do Brasil, e eu acho que é uma grande perda, e daqui a gente, né, se solidariza com a família, com os amigos do Giovani, que era chamado de Pequeno Príncipe, não era à toa, pela qualidade de futebol dele.
0: Com toda certeza, e nesse momento estamos acompanhando a cerimônia que está acontecendo e uma homenagem sendo feita a ninguém menos que Mário Jorge Lobo Zagallo. Essa, a de 2026, será a primeira Copa do Mundo sem Zagallo, que nos deixou recentemente, né, em virtude de complicações na saúde. Ele que, bom, falar do Zagallo, da relação dele com a Seleção Brasileira, a gente não precisa estender muito, embora a grandiosidade dessa parceria tenha sido gigantesca, né, Chico?
1: Sem dúvida, assim, acho que a relação, a história da Seleção Brasileira não pode ser contada, a história do pentacampeonato, toda a história da Seleção Brasileira, sem a gente dedicar capítulos e mais capítulos a Mário Jorge Lobo Zagallo, não só como coordenador técnico, mas também como jogador de futebol e principalmente como treinador. A história de Zagallo se confunde com a história da Seleção Brasileira.
0: Pois é, ele foi campeão mundial com a Seleção Brasileira como jogador em 1958 e 1962, fez gol inclusive na final em 58, naquela goleada 5-2 sobre a Suécia, voltou a participar como ponta esquerda na Copa do Mundo de 62 no Chile. Em 70, quando o Brasil foi tricampeão, ele era o treinador da Seleção Brasileira. Ele comandou a Seleção Brasileira, aliás, em 3 Copas do Mundo: 70, 74 e 98.
1: Isso.
0: Ele foi campeão em 70, acabou sendo eliminado para a Holanda de Rinus Michel, Johan Cruyff, enfim, o carrossel holandês que acabou eliminando o Brasil no Mundial da Alemanha em 74 e em 1998 ele foi vice-campeão mundial, perdendo aquela final para a França lá no Saint-Denis, onde você estava, aliás, em 1998,
1: hein, Chico? É verdade, e ele teve a oportunidade também depois, né, como coordenador técnico, aliás, com parreira já em 1994, e a oportunidade, né, a outra oportunidade foi essa justamente como técnico em 1998, de ali, né, ele teve a oportunidade de conquistar pela quinta vez, né, ou seja, ele voltaria a ser, né, mais uma vez o técnico campeão do mundo, mas isso não aconteceu. Mas isso não apaga em nada. A relação, a trajetória, a intimidade, a relação íntima entre Zagallo e a seleção brasileira.
0: Pois é, e ele ainda participou da Copa do Mundo de 2006. Ele era auxiliar do Carlos Alberto Parreira, naquela oportunidade em que o Brasil acabou saindo do Mundial nas quartas de final, depois daquela derrota para a França. Gol do Thierry Henry, e o Brasil acabou saindo da Copa do Mundo naquela oportunidade. Mário Jorge Lobo Zagallo, um dos grandes nomes da história do futebol brasileiro. Em diversas funções, ele contribuiu e muito para que a seleção brasileira hoje exista como pentacampeã mundial.
1: Hugo, chega o Natal e não chega a lista, hein, pois cara? É. Impressionante, 5:37, rapaz. Hein? Chega o Natal, chega o Ano Novo, chega a próxima Copa do Mundo, mas não chega essa lista, rapaz. Eu não tô aguentando mais aqui de tanta ansiedade, Hugo.
0: Pois é. Eu tô... Você chegou a fazer a sua lista em algum momento, né,
1: Chico? Quem não fez, né?
0: Pois é.
1: Quem não fez.
0: Eu também fiz. Não vou falar a minha lista agora,
1: não, mas
0: agora...
1: Não. Mas olha só, nesse exato momento, não vale mais a minha lista.
0: É claro.
1: O que vale é você tentar acertar a lista do Ancelotti. Vou botar a minha aqui rapidinha, tá? A lista que eu acho que o Ancelotti vai divulgar daqui a pouco. Alisson, Ederson e Bento. Danilo, Bremer, Marquinhos, Gabriel Magalhães, Léo Pereira. Wesley, Banhes, Alexandre e Douglas Santos. Casemiro, Bruno Guimarães, Fabinho, Danilo e Paquetá. Vini Júnior, Rafinha, Luiz Henrique, Gabriel Martinelli, João Pedro, Matheus Cunha, Igor Thiago, Endrick e Neymar.
0: Olha, do meio pra frente, a lista que você acha que o Ancelotti vai anunciar daqui a pouco e a que eu acho que ele vai apresentar, ela só tem uma única diferença. Essa ressalva que você fez aí no final. Eu acho que ele vai levar o Rayan e não vai levar o Neymar.
1: Perfeito.
0: Porque eu acho que os outros atacantes, Vini Júnior, Rafinha, Luiz Henrique, João Pedro, Martinelli, Endrick, Matheus Cunha e Igor Thiago, esses oito irão. Só que o nono, pra mim, será o Rayan e não o Neymar. Você tá apostando no Neymar. No gol, tô contigo, acho que serão esses três mesmo, Alisson, Ederson e Bento. Os laterais, pela direita, né? Considerando que o Danilo, em teoria, é um lateral. Wesley, Danilo, Alexandre e Douglas Santos, os pela direita e os pela esquerda. Os zagueiros, Gabriel Magalhães, Marquinhos e Banhes, Léo Pereira e Bremer. Lembrando que nessa lista aí ainda pode aparecer o Thiago Silva.
1: Exatamente.
0: Não acho que vá ser um sexto zagueiro, acho que um desses sai fora, caso o Thiago Silva seja convocado.
1: No meio não muda nada pra mim.
0: No meio é isso
1: aí. A única dúvida é o Paquetá pela questão física, não pela questão técnica.
0: E pela...
1: Mas como a Copa é só em 11, é só em 11 de junho que começa e o Brasil só estreia no dia 13, tem muito tempo ainda pra isso. Eu acho que a questão física não pesa agora em relação ao Paquetá.
0: Eu queria saber de você, Chico, aproveitando que você falou do Paquetá, sobre as trocas. Que trocas às quais eu estou me referindo? A do Paquetá, que deixa o futebol inglês, o West Ham, para voltar ao Brasil para vestir a camisa do Flamengo. Muita gente, sob o olhar de ele quer a seleção, muita gente discordou, achava que ele tinha que continuar na Europa. Tá bom, não quer ficar no West Ham? Escolha um outro clube, tem mercado. Outros concordaram. Não, aqui no Brasil ele vai estar mais perto do Ancelotti, ele vai estar mais perto da seleção brasileira. Ele vai jogar por um time que tem qualidade e nível de competitividade altos, o Flamengo. O outro jogador que, na minha opinião, trocou o Real Madrid pela Copa do Mundo foi o Endrick, que inclusive está, por conta dessa subida de produção, voltando ao Real Madrid. o Endrick, só pra gente contextualizar, ele foi emprestado ao Lyon da França, e o Real Madrid, que aliás fez uma temporada pífia, né? A gente viveu pra dizer o seguinte: o Real Madrid fez uma temporada ruim
1: e o Endrick foi bem.
0: Verdade. Pois é. E tanto que ele tá voltando ao Real Madrid, que muito provavelmente, pelo menos a imprensa espanhola tá se arriscando a cravar que José Mourinho vai ser o técnico para a próxima temporada. Isso a gente vai aguardar. Mas enfim, em relação às trocas, o Paquetá, que deixa o futebol inglês para voltar ao Flamengo, e o Endrick, que sai do Real Madrid para ir jogar no Lyon. Foram acertadas as decisões, na sua opinião,
1: Chico? Eu penso que sim, porque o Paquetá teve oportunidade, né, de jogar num time encaixado, num time pronto, que foi o time do Flamengo, mais próximo, inclusive, do Carlo Ancelotti. Ou seja, o Ancelotti comandando a seleção brasileira, assistindo a jogos pessoalmente do Campeonato Brasileiro, teve a oportunidade de ver o Paquetá jogando.
0: Ele esteve algumas vezes no Maracanã,
1: exatamente,
0: né?
1: E ontem, por exemplo,
0: ontem na Arena da Baixada.
1: E o Endrick, o movimento do Endrick foi perfeito. Ele estava escanteado no Real Madrid, ele não teria a quantidade de oportunidades, e não é só não ter oportunidade, Hugo, é você ser colocado à prova. Porque ele, quando vai pro Lyon, ele se torna um protagonista. Ele deixa de ser um coadjuvante. No Real Madrid, se ele ficasse no Real Madrid, ele seria mais um ali dentro do Real Madrid.
0: Talvez até tivesse oportunidades, mas como o time ia mal, provavelmente ele
1: iria continuar sendo mais um. Mais um, porque assim, talvez ele não tirasse a vaga do Mbappé, do Vinícius Júnior, do próprio Rodrigo, do Bellingham e tantos outros jogadores da equipe do Real Madrid. Então acho que o movimento dos dois foi um movimento muito acertado.
0: Bom, estamos na expectativa, 5:42. Daqui a pouco a seleção brasileira será convocada para a Copa do Mundo de 2026. Os 26 jogadores que o Carlo Ancelotti escolheu serão oficialmente anunciados, e a gente vai saber a resposta para essa pergunta que está sendo feita há algumas semanas, há alguns meses, e em especial no dia de hoje, porque horas antes do anúncio a galera está querendo saber: o Neymar vai para a Copa ou não vai para a Copa? Chico, nesse momento, quais são os pontos que você enxerga favoráveis e desfavoráveis, que podem colocar o Neymar na disputa de mais uma Copa do Mundo ou tirá-lo definitivamente do cenário de Copa do Mundo? Porque se ele não jogar 2026, a de 2030 dificilmente ele terá condições.
1: É a última, né? Copa, se ele tiver a oportunidade de jogar. Eu acho que o que eu falei na abertura aqui do nosso Globo Esportivo Especial se aplica em relação ao Thiago Silva, se aplica muito também ao Neymar. Eu acho que com ele a seleção ganha muito na questão da experiência, do nome, da marca, sabe? Ele é um jogador genial. Não há um outro jogador no Brasil, quer dizer, no futebol brasileiro, um jogador brasileiro, melhor dizendo, um jogador brasileiro com a genialidade do Neymar. Não há. Não é o Rafinha, não é o Vinícius Júnior, não é o Endrick, não é Rayan, não é Marquinhos. Não há um jogador com a capacidade dele. Agora, a questão física também é muito preocupante. Mais uma vez, competição, a Copa do Mundo é uma competição de tiro curtíssimo. São 8 jogos e jogando numa intensidade muito grande. E o Neymar, recentemente, não tem feito isso, não tem praticado isso. Joga um, joga dois, fica o terceiro fora. Joga um, fica o outro fora. Então isso pode pesar contra ele e pode pesar, inclusive, para ele não estar na lista.
0: E a gente falava aqui há pouco sobre essa ser a primeira Copa do Mundo sem o velho Lobo Zagallo, mas essa também será a primeira Copa do Mundo sem o Rei Pelé, Chico Aiello. A gente vai lembrar aqui que ele faleceu no dia 29 de dezembro de 2022. A Copa do Mundo, se não me engano, acabou no dia 18.
1: Isso.
0: Né? 11 dias depois, o Rei Pelé nos deixou, e essa será a primeira edição de Copa do Mundo sem Zagallo, Pelé e Franz Beckenbauer, que também se notabilizou como um dos gigantes do futebol mundial em todos os tempos, um dos três que conquistou a Copa do Mundo como jogador e treinador. Só 3 conseguiram: Beckenbauer, Zagallo e, recentemente, Didier Deschamps, que foi campeão em 98 como capitão da França e em 2018 como treinador.
1: É, uma baita perda, né?
0: O Rei Pelé, primeira Copa sem o Rei, Chico.
1: Verdade, sem o maior jogador de todos os tempos, que jamais será ultrapassado. Eu não imagino que possa surgir, que possa existir um jogador como Pelé, né? E eu digo isso até hoje e daqui para frente. Não imagino que aconteça essa possibilidade. E sem a presença do velho Lobo, de Mário Jorge Lobo Zagallo, eu acho que são dois símbolos, né? Não só da seleção brasileira, mas sobretudo do futebol, e não é brasileiro não, Hugo, do futebol mundial.
0: Com toda certeza, com toda certeza. Enfim, grandes perdas, grandes nomes gigantes que estão imortalizados na história do futebol mundial. Bom, nesse momento estamos acompanhando Rodrigo Caetano, diretor de seleções, falando, já antecipando a fala de Carlo Ancelotti. Vamos ouvir.
4: CBF, fazer parte desse grupo de trabalho, agradecer a todos os campeões mundiais, demais atletas aqui presentes, os vice-presidentes de os vice-presidentes da CBF, presidentes das federações, os nossos colaboradores, os jornalistas e comunicadores aqui presentes também, e principalmente todo o povo brasileiro que nos acompanha nessa missão. Como dito pelo Tino e pela Érica, realmente a gente trata como a maior Copa da história, consequentemente, talvez um dos maiores desafios. Por que a gente trata disso também? Teremos na nossa jornada, na nossa caminhada, se Deus quiser, 8 jogos que nos levarão até a grande e tão sonhada final. Um dado importante para que todos tenham a noção da grandiosidade do evento. E nos jogos da seleção brasileira, mais de 29 milhões de pessoas se inscrevendo para assistir os jogos da seleção.
0: Bom, esse então, Rodrigo Caetano, que está trazendo detalhes sobre a preparação, sobre a logística que a seleção brasileira vai percorrer até a final da Copa do Mundo, quando esperamos que o Brasil esteja na
1: China. E falando da grandiosidade do que é uma Copa do Mundo, né? O que envolve uma Copa do Mundo em termos de marketing, de personagens, de audiência, de público, né? O tamanho que é uma Copa do Mundo, a importância, a grandiosidade que é uma Copa do Mundo, Hugo.
0: Com toda certeza. Estamos aqui acompanhando justamente a fala do Rodrigo Caetano sobre a preparação da seleção brasileira. Ele que é o coordenador de todas as seleções e que esteve, Chico, durante esse período de um ano. Por que eu estou fazendo esse recorte? Porque há um ano o trabalho do Carlo Ancelotti começou à frente da seleção brasileira. E sempre que a gente acompanhou a movimentação do treinador italiano, a gente via o Rodrigo Caetano próximo.
1: Sempre presente, né?
0: Então,
1: sempre presente.
0: Ele estava atuando o tempo inteiro próximo ao Carlo Ancelotti. Por que eu estou fazendo essa menção do Rodrigo Caetano? Porque ele é dirigente da CBF, ele é o coordenador de todas as seleções, e porque em ciclos anteriores nós vimos um hiato, um espaço entre o gabinete e o vestiário. Ou seja, com o Tite, no ciclo para 2018, que ele não fez completo, já que ele chegou em 2016, né? Depois da saída do Dunga. E em 2018 para 2022, aí sim um ciclo completo, a gente pouco acompanhou a diretoria da CBF. Pode ser que a gente esteja enganado, mas a gente não via um Rodrigo Caetano ali.
1: Mas era também uma diretoria...
0: Não.
1: A diretoria da CBF também era complicada,
0: era,
1: né, Hugo?
0: Bastante.
1: Eu acho que a gente tem que entender e achar, né, e valorizar o trabalho do atual presidente da Confederação Brasileira de Futebol, que vem fazendo um bom trabalho e vem dando muito respaldo. A gente falou há pouco da renovação de contrato do Ancelotti, mas todo o departamento de futebol da CBF, sob o comando do Rodrigo Caetano, teve o contrato renovado. Rodrigo Caetano de contrato renovado, Juan, ex-jogador, ex-zagueiro do Flamengo, que faz parte da comissão técnica, e os outros integrantes da comissão técnica, todo mundo de contrato renovado até 2030. Acho que o momento da CBF em relação a comando, em relação à presidência, deu esse respaldo também ao Rodrigo nessa temporada.
0: Até porque o objetivo da CBF, administrativamente falando, é promover a retomada da credibilidade, uma credibilidade que ficou sim arranhada, ficou sim em xeque, na medida em que você teve dois presidentes, né, condenados, um inclusive foi preso, e eu tô falando de José Maria Marim, que inclusive foi detido lá naquela investigação,
1: FIFA
0: chamado
1: Gate.
0: FIFA Gate, e o Marco Polo Del Nero, que foi banido do futebol. Vimos depois o Rogério Caboclo, que acabou sendo afastado pela acusação de assédio moral e sexual a uma funcionária da Confederação Brasileira de Futebol. Em seguida, veio o Edinaldo Rodrigues, que também foi afastado do cargo, embora não tenha sido, pelo menos até aqui, colocado, implicado em nenhuma atividade criminosa, mas a administração dele também foi questionada, tanto que interrompida na sua metade, no seu decorrer. O Samir Chaldi, repito, ele está tentando, né, e a gente vai vendo isso acontecer, promover uma retomada de credibilidade dessa instituição.
1: E não é só na questão envolvendo a seleção brasileira, né? É na CBF como um todo.
0: Na parte administrativa,
1: por exemplo, claro. A questão do calendário. Né, a gente tentar olhar para um calendário brasileiro de certa maneira mais honesto, né, e menos sacrificante para os jogadores, para os clubes, isso é uma tentativa. A questão da arbitragem, você tornar o árbitro de futebol um profissional da arbitragem, isso também é outro ponto muito positivo que está na conta do atual presidente da Confederação Brasileira de Futebol.
0: Até porque o fortalecimento dos clubes e das competições nacionais, eles refletem diretamente no sucesso da seleção brasileira, não só na categoria principal, mas principalmente nas categorias de base. A gente está falando aqui principalmente do sub-15, o sub-17, o sub-20 e o sub-23, né?
1: É verdade. Agora, acho o seguinte também, né? Acho que é importante o que o Rodrigo está fazendo nesse exato momento, mas, gente, na boa, né? Acho que o forte agora, o importante agora, é a questão envolvendo a lista, né? A divulgação dos convocados. Acho que, por exemplo, repito, é importante o que o Rodrigo está fazendo, mas talvez isso aí poderia ter sido feito ou seria feito numa outra oportunidade, no outro dia, ou até mesmo após a divulgação de uma lista, ou então na abertura do evento. Ele está detalhando de como vai ser a trajetória da seleção brasileira na Copa do Mundo, o início do Mundial, o caminho do Brasil, onde o Brasil vai jogar, quais são os dias. Todo mundo já sabe, né, Hugo? O Brasil está no grupo C da Copa do Mundo. Brasil, Marrocos, Haiti e Escócia. O Brasil estreia no dia 13, jogando diante da equipe de Marrocos. Depois enfrenta o Haiti no dia 19 e encerra a participação jogando contra a seleção da Escócia. Repito, acho que está quebrando um pouco o clima, né? Ou seja, a vontade de você acompanhar. Vamos ver então, hein?
0: Thalita Gildes, está chegando a hora.
5: Exatamente. Passou, terminou toda essa cerimônia que vocês acabaram de detalhar e agora está aqui no telão. E agora vocês vão conhecer os 26 escolhidos que representarão o nosso país na Copa do Mundo da FIFA de 2026. O palco já está montado, background com os patrocinadores. Aí já poder falar o que todo mundo está esperando aqui desde o início da tarde, que são os 26 nomes que vão representar a seleção brasileira, Hugão.
0: Com toda certeza, 5:53, faltam 7 minutos para as 6, estamos vendo nesse momento o Carlo Ancelotti ao lado da esposa, pronto para subir ao palco, sentar ali atrás do púlpito, né, que já foi montado com o backdrop, que é aquele painel onde ficam os patrocinadores, os anunciantes, né, da CBF, da seleção brasileira, para que aconteça o anúncio dos 26 jogadores. Nesse momento, no palco do Museu do Amanhã, montado para toda essa cerimônia, estão o coordenador de todas as seleções, o Rodrigo Caetano, a atriz Érica Januza e Tino Marcos, jornalista. Vamos acompanhar o anúncio da lista, os 26 jogadores que representarão o Brasil na Copa do Mundo. 5:54.
6: Mr. Carlo Ancelotti.
7: Ancelotti, por favor.
8: Boa tarde,
9: boa noite. Muito prazer.
8: Boa tarde, mister. Obrigado. Acho que. Por favor, vocês se sentem aí e satisfaçam a nossa curiosidade.
7: Chegou a nossa hora.
10: Alguns gritos de Neymar aqui entre os convidados. Hein? Alguns gritos de Neymar.
7: O quê? Você não tá com passador, Giro?
11: Boa tarde a todos, bem-vindo a este evento, que é um evento importante, muito importante, muita curiosidade, muita expectativa. E antes de tudo, quero agradecer a CBF, porque para a renovação do meu contrato, agradecer ao presidente Samir, a toda a diretoria, a todos os funcionários da CBF, a minha comissão técnica, para dar-me a oportunidade de seguir trabalhando aqui, nesse país, maravilhoso país. Maravilhoso país, outro 4 anos. Então, muito obrigado por isto. Eu acho que morar aqui, viver a experiência paixão do futebol brasileiro, do torcedor brasileiro, e obviamente agradecer a todos os torcedores que me receberam muito bem até o primeiro dia. Aqui agradecer a todos, porque morar aqui, viver aqui é muito, muito bonito. Foi muito difícil escolher esses 26 jogadores. Por quê? Porque a concorrência neste país é muito, muito alta. Falei na primeira coletiva de prensa que havia muita concorrência, e é a verdade. E sei perfeitamente que alguns jogadores que estiveram com nós neste ano não estarão contentes desta lista. Sinto muito isto, quero agradecer todos os que estiveram com nós neste ano, também os que não estiveram e que fizeram um trabalho fantástico, um esforço fantástico para estar nesta lista. Creemos que é uma lista que pode desenvolver um futebol de qualidade para a seleção, feito com lo que siempre creemos, con un espíritu colectivo extraordinario, con buena actitud, con concentración y con disciplina. Es la lista perfecta, no es la lista perfecta, estoy cierto de esto, pero tengo que decir que no va a ganar la Copa del Mundo o equipo perfecto. O equipo perfecto no existe. Acho que pode ganhar a Copa del Mundo o equipo mais resiliente. Queremos ser o equipo mais resiliente del mundo para tentar de ganhar a Copa do Mundo. Eu não tenho medo de dizer que podemos ganhar a Copa do Mundo, porque sei perfeitamente que é uma expectativa muito alta, mas uma expectativa alta te mete mais motivação. E a motivação é um aspecto muito importante para preparar essa Copa do Mundo. Recebi muitos conselhos. Muito. Sim. Periodistas, opinionista, influencer, cantantes, jogadores, ex-jogadores, em toda parte do mundo, porque ia a Europa com o avião e o piloto me dizia: quem vai convocar? Então, agradeço a todos, mas tenho sinceramente que dizer que o trabalho feito para a comissão técnica durante um ano foi um trabalho muito, muito bom. Feito com competência, primeiro, com seriedade, com profissionalidade e com paixão também. E eu acho que eu tenho todas as informações possíveis para fazer uma lista com menos erros. E não quero ser arrogante e dizer que sou a pessoa mais indicada para tomar essa decisão, mas, como disse, agradeço a todo mundo por os conselho. Outra? Nada mais. Empezamos com a lista, porque... É um povo muito curioso. Goleiros.
9: Vai. Pode. Sim.
11: Passamos. Alisson, Liverpool. Ederson, Fenerbahçe. Everton Grêmio.
10: O Everton do Grêmio, a primeira surpresa.
11: Everton Grêmio. Defensores. Alexandro Flamengo. Bremer Juventus. Danilo Flamengo. Douglas Santos Zenit. Gabriel Magalhães Arsenal. Ibáñez Al Ahly. Leo Pereira Flamengo. Marquinhos, PSG. Wesley, Roma. Meio-campista. Bruno Guimarães, Newcastle. Casemiro, Manchester United. Danilo Botafogo. Fabinho Al Ittihad. Lucas Paquetá Flamengo.
0: O ataque, hein?
11: Agora vem lo bonito. Atacantes. Hendrik Lyon. Gabriel Martinelli Arsenal. Igor Thiago Brentford. Luis Enrique Zenit. Matheus Cunha, Manchester United. Neymar Júnior Santos.
0: Portanto, Neymar está na Copa do Mundo. 6:04. Neymar está convocado para a disputa da Copa do Mundo.
12: Seguimos. Não. Tem mais dois. Mais três. Não.
11: Seguimos.
12: Pedro
11: momento.
13: Pedro fora.
11: Rafinha, Barcelona. Ryan Bournemouth. Vinícius Júnior, Real Madrid. Obrigado.
0: Portanto, às 6:05, está anunciada a lista dos 26 jogadores para a Copa do Mundo de 2026 com Neymar. Neymar, camisa 10 do Santos, vai disputar a quarta Copa do Mundo. Titular da seleção brasileira em 2014, 2018 e 2022, Neymar está convocado pelo técnico Carlo Ancelotti para a disputa da Copa do Mundo. A lista com os 26 nomes por posições, vamos a ela: Alisson do Liverpool, Ederson do Fenerbahçe e o Everton, goleiro do Grêmio, os três goleiros: Alisson, Ederson e o Everton. Os laterais: Wesley da Roma, Danilo do Flamengo, Alexandro também do Flamengo e Douglas Santos do Zenit. Os zagueiros: Gabriel Magalhães do Arsenal, Marquinhos do Paris Saint-Germain, Ibanez do Al-Ahly, Léo Pereira do Flamengo e Bremer da Juventus. Para o meio-campo: Casemiro do Manchester United, Bruno Guimarães do Newcastle, Fabinho do Al-Ittihad, Danilo do Botafogo e Lucas Paquetá do Flamengo. No ataque: Vinícius Júnior do Real Madrid, Rafinha do Barcelona, Luiz Henrique do Zenit, Gabriel Martinelli do Arsenal, Endrick do Lyon da França, Matheus Cunha do Manchester United, Igor Thiago do Brentford, Ryan do Bournemouth da Inglaterra e Neymar Júnior, camisa 10 do Santos, convocado Francisco Aiello para a sua quarta Copa do Mundo. Neymar tá dentro, Chico.
1: É isso, Neymar tá dentro. Então pesou o quê? Não pesou a parte física, não pesou o fato do Neymar não conseguir ter uma sequência de jogos. Sim, Thalita.
0: Já já a gente refaz o contato com a Thalita, porque nesse momento a gente tá repercutindo a lista com estreantes. E provavelmente aquela fala do Ancelotti, queria que você falasse sobre isso, Chico. A do... Teremos uma lista em que jogadores que estiveram com a gente não estarão. É o João Pedro.
1: É, o João Pedro, o Bento.
0: O Bento, pois é.
1: É outro jogador, né? É outro jogador, o Bento.
0: Você acha que aquela falha recente do Bento pesou?
1: Pesou demais. E não é só aquela falha, não. Eu acho que o Bento, na seleção brasileira também, ele não conseguiu ser um jogador unanimidade na seleção brasileira. E a falha que ele teve agora, né, no campeonato da Arábia Saudita, acabou sendo determinante para a convocação do Everton, que já jogou, cara, já jogou não, né? Já esteve em Copa do Mundo, né, Hugo? O Everton esteve última Copa do Mundo. Pra mim, eu imaginava o Hugo Souza. Hugo Souza foi mais convocado. Deixa eu até olhar aqui o Everton. Ó, o Everton não foi convocado nenhuma vez. Nenhuma vez pro Ancelotti. Nenhuma vez, nenhuma convocação. Hugo Souza teve 4 convocações. 4 convocações. Então, assim, foi uma estratégia feita pelo técnico da seleção brasileira e não pesou a questão física, pesou a experiência, pesou a genialidade. Por isso Neymar está na Copa do Mundo.
0: É isso aí. Então, esse é o grande... A grande resposta para a expectativa que se montava em cima da convocação do técnico Carlo Ancelotti. Neymar está dentro. E aí eu quero saber com você, Chico Aiello, a partir do que a gente também tem acompanhado no Santos. Porque o Neymar, embora ele tenha sido anunciado como um atacante na lista de jogadores para o ataque, na prática, no Santos, o Neymar não joga mais no ataque, não como jogava em anos anteriores.
1: Não, ele vai jogar...
0: Eu não tô falando só de Santos, tô falando de Barcelona, de PSG.
1: Ele é o 10. Vai jogar, assim, o Neymar, ele, primeiro de tudo, assim, agora vai entrar uma outra discussão, tá? A discussão a partir de agora, a partir desse exato momento, a pergunta não é mais se o Neymar vai ser ou não convocado. A pergunta é: Neymar será titular ou será reserva? Neymar tem que jogar ou Neymar tem que ficar no banco? A partir de agora, a pergunta vai ser essa em relação a Neymar. E é óbvio que o técnico Carlo Ancelotti, ele vai acabar tendo que decidir essa situação sobre a presença ou não do Neymar no time principal. Vamos lá. Como eu defendia a convocação do Neymar aqui no Futebol Clube CBN, na Rádio Globo, na Rádio CBN, eu entendia que era importante ter um jogador como Neymar na seleção brasileira, pela sua genialidade, pela sua experiência em Copa do Mundo, pela sua capacidade de decidir jogos, eu acho que não é pro Neymar nesse exato momento. Eu não sei no dia 13 de junho, mas hoje o Neymar não tem condições de ser titular da seleção brasileira. Repito, não sei o que vai acontecer ao longo do Mundial, com o passar dos jogos, mas hoje o Neymar não reúne condições físicas de ser um titular da seleção brasileira. Acho que ele pode ajudar, eu acho que ele pode.
0: São 6:11, 6:11, estamos aqui repercutindo o anúncio da lista final para a Copa do Mundo. Já já a gente vai falar muito mais, a gente vai ouvir um pouco mais do técnico Carlo Ancelotti, que também vai conceder uma entrevista coletiva, vai atender a imprensa que se faz presente lá no Museu do Amanhã, onde o treinador anunciou os 26 nomes para a disputa da Copa do Mundo. 26 jogadores. Tô observando aqui, Chico. O Everton do Grêmio, Danilo e Alexandro do Flamengo, Léo Pereira também do Flamengo, Danilo do Botafogo, Paquetá do Flamengo, além do Neymar do Santos. São 7 jogadores que atuam no Brasil compondo a lista que vai representar a seleção brasileira na Copa do Mundo de daqui a 24 dias.
1: Me ajuda a contar agora aqui dos 26, quantos jogaram Copa do Mundo? Vamos lá. Alisson jogou Copa do Mundo. Ederson jogou Copa do Mundo. O Everton jogou Copa do Mundo. Alexandro jogou
5: Marquinhos.
1: Jogou Copa do Mundo. Marquinhos jogou. Eu tô indo na ordem alfabética, tá? Alexandro jogou Copa do Mundo. Bremer não jogou Copa do Mundo. Danilo jogou Copa do Mundo. Douglas Santos não jogou Copa do Mundo. Gabriel Magalhães não jogou Copa do Mundo. Ibanhes não jogou Copa do Mundo. Léo Pereira não jogou Copa do Mundo. Olha quanta gente não jogou a Copa do Mundo. Marquinhos jogou Copa do Mundo. Wesley não jogou Copa do Mundo. Bruno Guimarães jogou Copa do Mundo. Casemiro jogou Copa do Mundo. Danilo do Botafogo não jogou a Copa do Mundo. Fabinho, jogador do Al Ittihad, jogou Copa do Mundo. Que mais? Lucas Paquetá jogou a Copa do Mundo. Endrick não jogou Copa do Mundo. Martinelli jogou Copa do Mundo. Igor Thiago não jogou a Copa do Mundo. Luiz Henrique não jogou Copa do Mundo. Matheus Cunha não jogou Copa do Mundo. Neymar jogou 4, jogou 3 Copas do Mundo. Rafinha jogou Copa do Mundo. Rayan não jogou a Copa do Mundo. E Vinícius Júnior jogou Copa do Mundo. Praticamente a maioria dos jogadores convocados já jogou uma Copa do Mundo, Hugo.
0: Ou seja, ele priorizou a experiência, mas sem abrir mão dos jogadores, dos jovens jogadores que estão jogando bem, que estão atuando em alto nível. E a gente tá falando aqui do Endrick, a gente tá falando aqui do Rayan, a gente tá falando aqui, vamos ver, Wesley, né? Que tá jogando pela Roma. A gente tá falando aqui do Gabriel Magalhães, que tá se destacando no Arsenal, com a possibilidade de ser campeão inglês e campeão europeu. Enfim, esses são os jogadores. Chico, fala, Tata.
5: É o Igor Thiago também, né? Você está citando esses jogadores que estão conseguindo aí.
0: Verdade.
5: Fora, tá levando uma equipe bem nula, assim, no cenário
0: mesclada.
5: Que disputa hoje.
1: São 14 jogadores.
5: É uma grande referência. Então,
1: são 14 jogadores que jogaram Copa do Mundo e 12 jogadores que não jogaram Copa do Mundo.
0: Ou seja, 12 que não jogaram, 14 que jogaram. Uma seleção bastante mesclada.
1: Isso.
0: Não, não, a balança não está atendendo de maneira gritante para nenhum dos dois lados.
1: Não é uma seleção velha. Claro que você tem jogadores como Danilo, tem jogadores como Neymar, tem jogadores com uma idade mais avançada, como Casemiro, mas também tem jogadores novos, como é o Endrick, como é o Rayan. Jogadores, né, com uma baixa idade que, obviamente, serão preparados para a próxima Copa do Mundo.
0: Bom, são 6:15. Diga, Thalita.
5: O técnico Carlo Ancelotti daqui a pouco vai para a coletiva, mas nesse momento, aqui na parte externa do Museu do Amanhã, um show de drones com as 5 estrelas na cor amarela, né? Isso no céu aqui do, da Praça Mauá, onde fica localizado o Museu do Amanhã. E uma estrela, que é a do Hexa, se vier, branca, né? Para diferenciar, muitos fogos também é, nesse momento aqui no Museu do Amanhã. Além, claro, aqui de uma festa, música que tá rolando aqui com o movimento verde e amarelo, que tá sempre presente em tudo da seleção brasileira. Mas nesse momento, um show de drones na parte externa do Museu do Amanhã. É, fogos, né, esses drones, e as 5 estrelas com a 6ª estrela chegando de cor diferente para criar essa expectativa pela Copa do Mundo desse ano, que começa em junho com a seleção brasileira estreando dia 13 contra Marrocos no estádio MetLife, Hugo.
0: E eu tô aqui, enquanto a Thalita tava falando, né, enquanto a gente tava aqui repercutindo a lista, é, abrindo, Chico Aiello, as contas de alguns jogadores, né, no Instagram, para ver publicações. O Endrick publicou há 4 minutos, dizendo: obrigado, Deus, o Senhor é maravilhoso. Primeira Copa do Mundo com a maior seleção do mundo. Só tenho a agradecer por esse momento. Agora é representar a nossa nação. Vamos com tudo, juntos sempre. Foi uma postagem há pouco do Endrick participando pela primeira vez de uma Copa do Mundo, e a gente falava sobre isso aqui há pouco, o movimento que ele fez na carreira para conseguir retomar a sequência de boas atuações e carimbar o passaporte para a Copa do Mundo. Tô vendo aqui muitos jogadores postando também, né, sobre a participação, sobre a convocação. O Rayan, tô falando do Endrick e do Rayan, porque são jogadores jovens que estão participando.

0: a convocação dele para a Copa do Mundo. Ô Chico, me chamou a atenção o goleiro Everton. Por quê? Porque o goleiro Everton não foi chamado para esse ciclo de convocação dos 10 jogos que o Ancelotti comandou a seleção. E ele agora, como jogador do Grêmio, ele já vinha se destacando no Palmeiras, se transferiu recentemente para o Rio Grande do Sul, e ele está sendo chamado, provavelmente porque eu quero a sua opinião, né? Pela experiência, pela bagagem que ele adquiriu no futebol.
1: Pois é, mas para terceiro goleiro, será que vale isso mesmo? Isso é uma discussão interessante, tá, Hugo? Muito interessante para a gente travar. Porque assim, o Everton não tá indo pra Copa do Mundo pra ser um segundo goleiro. Ou será que vai ser? Agora fiquei na dúvida.
0: Não, eu acho até que ele vai como terceiro. Agora, dizer que ele vai terminar a Copa como terceira opção pro gol, aí a gente não sabe, né? Pela fragilidade física recente apresentada pelos dois, que em teoria serão primeiro e segundo na escala do Ancelotti. Estou falando do Alisson e do Ederson.
1: Sim. A gente costuma ver convocações de terceiro goleiro em alguns momentos dos jogadores mais novos, que é para preparar o jogador para a próxima Copa do Mundo. Então, assim, para mim, se tem uma surpresa nessa lista, para mim a maior surpresa é o nome do Everton.
0: Pra mim também.
1: E assim, não é nem o nome não só do Bento, porque eu desconfiava que o Bento pudesse não ir. Mas a ausência do Hugo Souza. Eu imaginava que sem o Bento,
0: exatamente,
1: o terceiro goleiro seria o Hugo Souza. O Hugo Souza, que foi convocado 4 vezes pelo Ancelotti, fez 2 jogos, e o Everton, 0 convocação por parte do Ancelotti.
0: Bom, estamos aí então repercutindo essa lista. São 6:19, 6:19. A seleção brasileira está convocada para a Copa do Mundo dos Estados Unidos, México e Canadá. Agora é começar a esboçar o time titular da seleção brasileira. O time titular que nós achamos que é o correto, que é o ideal, e o time que provavelmente o Ancelotti vai colocar para estrear com o Marrocos lá no dia 13. A primeira partida
1: não adianta
0: do...
1: adianta a gente querer escalar o nosso time, entendeu? Porque assim, não adianta você ter a sua vontade se o time é o do Ancelotti. Vamos tentar escalar aqui a nossa seleção? A seleção do Ancelotti? Vamos tentar escalar assim. Alisson, Wesley, Marquinhos, Gabriel Magalhães e Alexandro, Casimiro e Bruno Guimarães, e aí o quarteto. Luiz Henrique pelo lado direito, Martinelli pelo lado esquerdo, e a gente vai ter mais o quê? Rafinha e Vini Júnior. Eu acho que essa é a seleção para estreia diante de Marrocos
0: no
1: dia 13.
0: Tendência é essa mesmo.
1: Sim.
0: Tendência é essa
1: mesmo.
0: Vamos
1: acompanhar a coletiva, vamos?
0: A entrevista coletiva do técnico Carlo Ancelotti, 6:20.
2: É nessa Copa do Mundo. Ele tem o mesmo papel, a mesma obrigação que todos os outros 25, tem a possibilidade de jogar, de não jogar, de estar no banco, de entrar. Então, ele tem a mesma responsabilidade que tem os outros. É um jogador experiente e a verdade é que em algumas posições, como a posição do goleiro, temos privilegiado um pouco mais a experiência a este nível. E por isso também chamamos Everton do Grêmio, porque é jogador experiente que não precisamos testar, não hemos testado, mas sabemos seu valor neste tipo de competição, porque eles estão acostumados neste. Sinto muito, muito, que outros não estão aqui, como esteve Bento, por exemplo, como esteve Hugo Sousa, mas... Esto siento mucho, me da un poco de, ¿cómo puedo decir? Tristeza, eso, pero ellos tendrán como otros jóvenes que no están en esta lista, como Andrei Santos, como João Pedro, son jóvenes y tendrán la oportunidad de estar en el proyecto de la próxima Copa del Mundo.
3: Lá no fundo, Vinique, por favor.
4: Flávio Vinick, SBT, N Sports, aqui em cima. Boa noite.
1: Tchau.
4: Ancelotti, boa noite.
1: Tchau.
4: Rodrigo,
5: boa noite.
4: Flávio, boa noite a todos. Como é um grande assunto dessa conversa.

0: Convocação, tudo que cercava a presença ou não do Neymar, todo um suspense. Eu queria me aprofundar um pouco mais, se me permite, mister. O que foi decisivo? O que te convenceu a chamar o Neymar? A condição física, você se convenceu que ele está bem fisicamente? Sempre deixou claro que o futebol, a parte técnica, o talento você já conhecia, o Neymar não precisava ser testado. Ele Sim. te convenceu pela parte física, a mobilização e todas essas pessoas lá fora também acabou influenciando, de certa forma, o apelo popular também pela presença do Neymar? Muito obrigado.
1: Lo que la evaluación de todo el año ha sido solo la parte física, hemos siempre hablado de eso, era solo para animar, solo un tema físico. Los últimos juegos jugó con continuidad, puede ser que él tenga posibilidad de mejorar su condición física en este periodo hasta el primer juego de la Copa, él tiene esa oportunidad, pero pensamos que aparte de eso, la experiencia, este tipo de competición, el cariño que tiene no grupo, puede crear también un ambiente mejor no grupo y ayudar o equipo a sacarlo mejor.
2: Pedro.
3: Michelotti, aquí un poquito a su derecha, Pedro Ivo, da ESPN, ¿todo bien? Pasado el debate si Neymar iría o no para la Copa y él va, vai se colocar também no debate si él va a jugar. Me chama a atención que na primera respuesta que se da ao Carlos Gil, você fala que tem que estar preparado. Para jogar, para não jogar, para estar em campo, para não estar em campo. Você comentou com a gente lá em março que já tinha um time ideal na cabeça, se não tivesse problema. O Neymar, ele está nesse time ideal hoje para você?
1: Eu quero ser claro, limpo, honesto. Ele vai jogar, se merece jogar. Aí temos treino e o gramado do treino vai decidir que vai jogar. Eu tenho uma ideia de que puede ser o equipo titular en este momento, pero después tengo que ver cómo la gente se entrena, cómo el jugador está preparado, si tiene buena condición física y mental para poder ser no equipo titular. Repito, Neymar tiene el mismo papel que tienen los otros jugadores, de aportar, porque yo creo que es importante no fixar toda la expectativa sobre un jugador. Yo creo que tenemos una responsabilidad común como equipo y cada uno tiene que aportar y meter las propias calidades solo para una cosa, ayudar a la selección a ganar la Copa del Mundo. Yo no pido otra cosa, no quiero estrellas, no quiero, quiero solo jugadores disponibles para ayudar al equipo a ganar los juegos.
4: Mister, aqui na frente, Monique Danello, TNT Esportes. Vou sair um pouquinho do tema Neymar, porque além da expectativa em cima da convocação dele, acho que tem uma outra surpresa na lista que você já citou, que é a presença do Everton. Talvez na cabeça das pessoas e num raciocínio lógico, você teria uma escala ali de preferência dos nomes que você vinha testando e se saísse alguém, talvez o Hugo fosse o quarto nessa escala, pelos nomes que você testou. Eu queria que você se aprofundasse um pouquinho mais na explicação de por que o Everton e como foi esse racional, olhando, né, para um momento em que o Alisson ainda está voltando de lesão e que acho que tem algumas outras questões envolvidas.
1: Obrigada. Não entendi o final. Ah, sim. Até as duas semanas que ele treina normalmente, só que vai jogar o próximo jogo, e também se ele não vai jogar, ele tem o tempo para estar 100% quando, até o primeiro jogo. E nesse ano, hemos testado três goleiros, Bento, Hugo Sousa e John. Hemos pensado que para esta competição precisamos mais um jogador experiente como pode ser Everton.
5: Professor, Paulo Vinícius Coelho, PVC, UOL, Paramount Plus. Essa é a Copa do Mundo que o Brasil convoca o maior número de jogadores aqui do Brasil desde o título de 2002. E na sua opção, o Neymar é um jogador de 15 partidas aqui no Brasil nesse ano e o João Pedro é um jogador de 15 gols na Premier League. Nesses 24 anos, a gente ouviu muitas vezes que o jogador que atua aqui não tem um nível tão alto para competições internacionais. Por que um jogador de 15 jogos no Brasil supera nessa concorrência um que estava no grupo e que tem 15 gols na Premier League?
1: Bom, sim, eu entendo que se diz que o futebol europeu é diferente, mais intensidade, mas tu tem que considerar muitas coisas, e lo hemos falado também anteriormente. Aqui, o futebol, jogar a futebol aqui é muito complicado, há um calendário que apreta muito, viagem, calor, então é difícil comparar. E depois, há as características individuais dos jogadores. Obviamente, ficamos tristes por João Pedro, porque por a temporada que ele fez na Europa, provavelmente merecia. Merecía estar en esa lista, pero infelizmente con toda la conciencia posible, con todo el respeto posible, con toda la competencia posible, hemos escogido otros jugadores. Lo sentimos mucho para João Pedro, como todos los otros.
6: Eduardo Gabardo, da Rádio Gaúcha, a sua esquerda. Ancelotti, em que função, em que posição ou em quais posições que o senhor vê o Neymar no seu time? Como a gente não tem uma base, né, porque ele não jogou com o senhor na seleção brasileira, o senhor vê ele mais um jogador mais centralizado? Como é que o senhor imagina como deve aproveitar o Neymar?
1: Um atacante mais centralizado. Você?
6: Perfeito. E o senhor já tem uma ideia para o dia 31?
1: Estamos de acordo.
6: Perfeito.
1: Acordo.
6: Perfeito. E para o dia 31, o senhor já tem uma ideia do que deve acontecer? Se ele, né, deve começar no banco?
1: O dia 31, temos o jogo contra a Panamá. Eu acho que é um jogo amistoso de despedida da um povo brasileiro. Creio que vou meter mais jogadores possível. Não? É um teste amistoso que nos serve para preparar-nos bem.
7: Ancelotti, boa noite.
1: Rodrigo, boa noite.
7: Do canal Vamos. Eu queria sair um pouquinho do tema da lista e falar um pouquinho sobre essas últimas semanas, que foram semanas de muita expectativa do povo brasileiro, quem ia estar, quem não ia estar, se tal jogador ia estar na lista, se não iria. E eu queria saber como que o senhor passou por esse momento, se foi um momento que também te deixou tenso com toda essa comoção, e obviamente como que foi aqui, ler a lista e ver, acho que ao vivo ali já, a reação das pessoas.
1: Esta expectativa que mostra um país que tem uma paixão extraordinária para o futebol, primeiro, e segundo, para a seleção. E creio que isto é muito, muito bonito para nós que temos a oportunidade para preparar esta Copa do Mundo e para ter a possibilidade de dar alegria a todo um país, nada mais. Eu não, objetivamente não tenho pressão por isto. A pressão vai chegar quando vamos a ter o primeiro jogo da Copa do Mundo, como disse, não foi fácil, foi difícil, porque a competência era muito alta. Hemos evaluado en este año más de 70 jugadores y cada uno de estos 60 tiene una característica para estar aquí. Entonces, presión no, difícil sí, pensar mucho, intentar de tomar la decisión correcta.
8: Wellington.
9: Ancelotti, aquí na sua frente, Wellington Campos, da Rádio Itatiaia, aqui na terceira fila. Sua frente aqui.
1: Ok.
9: Tudo bem?
1: Bom.
9: Eu gosto muito das suas coletivas, que você sempre manda uma mensagem para jogador, para imprensa, para a torcida. Nesse exato momento, faltando 24 dias para a Copa do Mundo, o que você mandaria de mensagem para o grupo de jogadores e para a torcida brasileira nesta Copa?
1: Ter a confiança neste grupo. E como disse, não pode ser que não é o grupo perfeito, mas é um grupo que vai ser focalizado, concentrado, motivado, resiliente, porque isto lo que eu quero dar ao jogador, que seja focalizado, concentrado, humilde, altruísta. A minha ideia é toda focalizada no coletivo e não no individual. E depois vou a escolher os jogadores que me garantizam isso.
4: Aqui, Mister, Isabelle Costa, Canal Gold. O Gil até mencionou sobre a decisão do Neymar. Queria saber desse bastidor, assim, quando você tomou essa decisão, se foram nos últimos dias, recente, ou você já tinha tomado, até porque você já tinha falado que o Neymar não precisa de testes. E também, especificamente, sobre o Endrick. Na última data FIFA, a gente viu o Endrick no jogo contra a Croácia. E na coletiva também você tinha falado que o Endrick era um jogador muito também pro futuro, que fez mudar também esse pensamento para entender que o Endrick pode ser o presente da seleção. Bom, obrigada.
1: Quando falamos de Endrick por o futuro, era referido a essa Copa do Mundo, evidentemente. A decisão final desta lista, nos hemos reunido essa manhã, nos hemos reunido na sexta-feira, e a pouco hemos dissolvido as dúvidas que tivemos e é sacado a lista final próprio hoje, antes do almoço.
10: Mister, aqui do seu lado direito. Sim. Boa noite.
1: Sim. Boa noite.
10: Aline Fanelli, Rádio Band News FM. A gente sabe como foi a ansiedade para o torcedor brasileiro, para esse dia de hoje, durante as últimas horas, mas eu queria saber um pouco da sua ansiedade para chegar a esse momento, para a divulgação dessa lista, prestes a entrar na maior competição de futebol com a seleção brasileira.
1: No, ansiedade no. No. Ansiedade no, tranquillità, perché come dice, fu un anno di informazione, evaluazione costante, tutti i giorni, tutti i giorni, non so quanti a commissione tecnica, quanti giorni abbiamo mirato in questo anno. Eu tenho todas as informações possíveis. Então, estou ansioso? Não. Não. Ansioso é quando um estudante vai à escola que não está preparado, é ansioso. Eu estou tranquilo porque estou muito bem preparado.
11: Prezzo.
12: Dr. Ancelotti, Alexandre Prezzo, do Grupo Bandeirantes. 2 anos atrás, o técnico anterior ao senhor, Dorival Júnior, usou a seguinte declaração antes da Copa América. Podem me cobrar daqui a 2 anos que o Brasil estará na final da Copa. A declaração na ocasião foi considerada uma piada pela opinião pública brasileira e por grande parte da imprensa. Aí o senhor chegou, aclamado, aplaudido, reverenciado. E acredito até que um evento desse tamanho também é muito por causa do senhor. Então eu queria saber do senhor, com essa convocação e com essa aclamação, as pessoas podem cobrar do senhor que o Brasil estará na final da Copa?
1: Oh. Oh. Não sou um mago, mas sou um trabalhador que trabalha neste mundo até, não sei, 40 anos, penso. E tenho o conhecimento e também a confiança que essa equipe pode competir com os melhores equipes do mundo. Eu acho que temos que ser exigentes, porque a exigência traz mais motivação. Então, dizer, podemos ganhar a Copa do Mundo e chegar à final? Eu digo, sim, podemos chegar à Copa. Podemos chegar a jogar à final. Mas é suficiente, não sei. O melhor é chegar e ganhar a final.
13: Ancelotti.
1: Sim.
13: Boa noite.
1: Boa noite,
13: Rodrigo.
14: Boa noite, boa noite.
13: Eu vejo muita gente da imprensa que não joga futebol, nunca jogou futebol profissional, questionando a convocação do Neymar. Mas sim, aí eu vejo Cafu, Ronaldinho Gaúcho, Vampeta, Kaká, todos os jogadores da seleção atual, né? Vinícius Júnior, Rafinha, Rodrigo, sendo a favor da convocação do Neymar. Porque você é do futebol, até mais do que esses caras, o seu peso de estudo. Por que que quem esteve no meio da bola e que está no meio do futebol defende tanto o Neymar na seleção, na sua opinião? E por que você também acha que ele pode ser tão importante a ponto de convocar para a Copa do Mundo?
1: Ah, porque eu acho que o futebol não é uma ciência exata. Cada um tem sua opinião e não, e não se pode dizer esta opinião é errada ou esta opinião é correta. Por quê? Porque se eu falo de medicina e digo este é o remédio que tu tens que tomar, um doutor me pode dizer não, isto não é correto, porque a medicina tem uma universidade. O futebol, por sorte, não tem uma universidade. Isto por sorte, porque o bonito do futebol é que todo mundo pode opinar, todo mundo pode tomar, pode pensar de diferente maneira, mas ao final neste caso, sou eu que tenho que tomar a decisão. E, afortunadamente, ninguém hoje pode dizer o treinador se equivocou. Não pode dizer nada. Mas é suficiente esperar ao final de julho, que alguém, por certo, me dirá acertou ou se equivocou.
11: Seus Iris.
14: Professor, Paraná lhe abraça, falo em nome da Gama Esportiva.
1: Boa noite.
14: Do portal Paraná e da Rádio CBN. O senhor teve quarta-feira, aliás, perdão, o senhor teve no domingo em Curitiba, nossa cidade, teve a honra de recebê-lo. Até que ponto o jogo que o senhor acompanhou de Atlético 1, Flamengo 1, foi decisivo para a confirmação de dois nomes, Paquetá e Léo Pereira?
1: Não, bom, o último jogo não foram decisivos. A verdade é que Paquetá salia de uma lesão e ontem era uma avaliação importante para eles. Jogou bem, com tranquilidade o jogo, em boa condição. Era só para isto, mas a decisão também de Léo Pereira, já estava tomada, porque Léo Pereira mostrou uma muito boa atitude na última data FIFA.
11: Alice? Olá. Pode falar, que vai ligar.
15: Tá. Boa tarde, mister. Sim. Patrícia Lopes, BIM Esportes. Bem, eu vou insistir um pouquinho no tema, não vou falar de Neymar não, porque todo mundo já falou bastante, já chega. Vou falar sobre os goleiros, né? Porque o Alisson não joga há 2 meses, ele voltou a treinar, mas não foi relacionado na última partida. Ainda existe essa expectativa que ele seja, né, na partida do Liverpool. E temos os outros dois goleiros, né, que foram convocados. Mas hoje, o Alisson, né, teoricamente, ele era visto como nosso goleiro titular, né? Mas ele não está jogando.
1: Sim.
15: Muito se fala do ataque, né? Da preocupação no ataque. Mas o gol não é uma questão que preocupa o senhor?
1: Não, na matéria, isto é importante, um tema importante que hemos tratado. Falamos com o departamento médico, falamos com o jogador se encontra bem, ha tomado mais tempo do necessário para recuperar bem. Então, com ele estamos muito tranquilos neste sentido, porque fez uma muito boa recuperação. Agora vai a jogar, obviamente tem 15 dias mais de tempo para preparar-se a um melhor.
11: Última pergunta, por favor.
16: Acho que está desligado.
11: Acho que o microfone não está ligado aqui, por favor. Tenta. Então, alguém traz um outro microfone aqui para o Cosme, por favor. Aqui, Cosme, por favor. Vai lá.
17: Oi. Vai. Boa noite, tudo bem? Ancelotti, você foi um jogador de muita personalidade. Jogou no Milan, Parma e sempre foi titular. O Neymar também nunca foi reserva. Você fala em altruísmo, ele sempre foi um jogador de muita personalidade, sempre pensou também, dá para ver que ele sempre pensou nele. Como é que você tem a certeza que ele vai ser um bom reserva se o gramado mostrar para você que ele tem que ser reserva?
1: Estamos certo. Escolhemos Neymar não porque pensamos que vai ser um bom reserva. escolhemos Neymar porque pensamos pode aportar e meter suas qualidades para a equipe. Que jogue um minuto, que jogue cinco minutos, que não jogue, ou que jogue 90 minutos, ou que tire o penalti. Escolhemos esses jogadores porque estou certo que vão aportar algo para a equipe. Quanto tempo? Não sei. Cantidad de minutos, no sé, calidad de minuto, ojalá. Yo creo que tenemos que focalizarse en la calidad de minutos. Y cómo o equipo actúa de manera colectiva en el campo. Ma por esto que la última pregunta, quiero agradecer a vocês todo para el tiempo pasado juntos. Mostrando siempre respeto para mi trabajo y mis decisiones. Obrigado.
18: Muito obrigado. Aí, portanto, o técnico Carlo Ancelotti falando pela primeira vez após o anúncio da lista dos 26 jogadores que vão representar o Brasil na Copa do Mundo dos Estados Unidos, México e Canadá. Antes da gente continuar desdobrando aqui essa lista de convocados, Chico Aiello, amigos ligados no Globo Esportivo. Vamos repassar aqui a lista dos 26 jogadores chamados pelo Ancelotti para a Copa do Mundo. Os goleiros: Alisson do Liverpool, Ederson do Fenerbahçe e o Everton do Grêmio. O Everton, aquele goleiro ex-Palmeiras, que atualmente está no tricolor gaúcho, que foi o goleiro medalha de ouro nos Jogos Olímpicos de 2016 aqui no Rio. O Everton é o terceiro goleiro convocado pelo técnico Carlo Ancelotti. Os laterais: pela direita, Wesley da Roma e Danilo do Flamengo. Os laterais pela esquerda, Alexandre do Flamengo e Douglas Santos do Zenit. Os zagueiros: Gabriel Magalhães do Arsenal, Marquinhos do Paris Saint-Germain, Ibanez do Al-Ahly, Léo Pereira do Flamengo e Bremer da Juventus. Os meio-campistas: Casemiro do Manchester United, Bruno Guimarães do Newcastle, Fabinho do Al-Ittihad, Danilo do Botafogo e Lucas Paquetá do Flamengo. No ataque: Vinícius Júnior do Real Madrid, Rafinha do Barcelona, Luiz Henrique do Zenit da Rússia, Gabriel Martinelli do Arsenal, Endrick do Lyon da França, Matheus Cunha do Manchester United, Igor Thiago do Brentford, Rayan do Bournemouth da Inglaterra e Neymar do Santos. Francisco Aiello, muitas perguntas, o que já era de se esperar em relação ao Neymar.
19: Mas dois temas, né, recorrentes, Neymar e goleiro.
18: Pois é, que foi o que realmente chamou a atenção.
19: Sim, sim, foi o ponto fora da curva, né, e a gente falou sobre isso aqui antes de começar a entrevista coletiva. Para mim, os dois pontos dessa convocação, a presença do Everton, e eu disse isso aqui, né, por que não o Hugo Souza? Gente, o Everton tá indo pra uma Copa do Mundo sem ter sido jogador do Ancelotti, tá? Sem ter sido jogador do Ancelotti. Aliás, você pode me ajudar, Hugo? Eu acho que o Everton é o único jogador que não foi convocado pelo Ancelotti e tá indo pra Copa.
18: Neymar.
19: E o Neymar, verdade. Esses dois jogadores. E justamente os dois jogadores mais
18: alvo
19: discutidos.
18: De perguntas.
19: É verdade. Neymar e também o Everton. Se esperava que fosse o Hugo Souza. Eu não vou discutir aqui a não ida do Bento. Eu acho que o Bento, de fato, não está atravessando uma boa fase. E muito mais do que isso, quando teve chance na seleção brasileira, gente, não foi aquele goleiraço. Não foi o cara que tivesse... Ó, o Bento com o Ancelotti, deixa eu ver aqui, ó. O Bento com o Ancelotti, ele teve cinco convocações e fez três partidas. O Bento com o Ancelotti. Ok? Então, assim, eu acho que ele não demonstrou aquilo que ele podia demonstrar quando ele teve oportunidade com o técnico Carlo Ancelotti e está vivendo uma fase ruim. Ou pelo menos, né? A falha é gritante. No último jogo, ou no penúltimo jogo, em que o time dele ia ser campeão árabe, né? O time dele, que é o time do do Cristiano Ronaldo.
18: O Al-Nassr.
19: Então, de certa maneira, eu acho que essa ausência do Bento, ela é normal. O que não é normal para mim é a convocação do Everton. E segundo o Ancelotti, pesou a experiência. Então o Brasil está indo para uma Copa do Mundo com três goleiros que já jogaram o Mundial. O Alisson, que jogou 18 e 22. O Ederson, que jogou 18 e 22. E o Everton, que jogou 22. Aliás, são os três goleiros que estavam na última Copa do Mundo.
18: Exatamente, exatamente. Eu estava pensando aqui no Cássio, mas o Cássio foi terceiro em 18, né?
19: Isso.
18: Então, com o Tite. Então, são os três goleiros, exatamente.
19: Repetição dos três goleiros. O Alisson, o Ederson e também o Everton. A gente só não sabe se essa vai ser a ordem, tá? Porque a partir do momento que o técnico diz que tá levando um goleiro pela experiência, gente, não dá pra achar que esse jogador vai ser simplesmente um terceiro goleiro. Vai ser, aliás, somente um terceiro goleiro. Pode ser algo diferente aí, mas também vamos ver se ele vai ter oportunidade de jogar.
18: Pois é, eu tava aqui tentando lembrar, né, de 90 pra cá, os três goleiros. Isso nunca se repetiu, é verdade. É verdade, primeira nunca. Vez.
19: Primeira, né? Vez. Ó, vamos lá, 94.
18: 90, Tafarel, Acácio e Zé Carlos.
19: Isso. 94, Tafarel, Zete e Gilmar Rinaldi.
18: Perfeito.
19: 98, Tafarel,
18: Carlos Germano,
19: Carlos
18: Dida.
19: Germano e Dida. 2002,
18: Marcos, Dida e Rogério Ceni.
19: Isso. 2006, aí eu já não lembro.
18: Dida, acho que o Doni foi o terceiro goleiro, mas tô na dúvida aqui em relação ao segundo, se foi o Júlio César, não me recordo. Se foi
19: a Copa 2000 e quê?
18: 6.
19: 2006.
18: Dida foi o titular, sabemos. Acho que o Doni foi o segundo ou o terceiro.
19: Na Copa de 2006. Tô na dúvida. Dida, Rogério Ceni e Júlio César.
18: É, eu sabia do Júlio César, fiquei na dúvida do terceiro. Mas foram esses três.
19: Então
18: aí.
19: Repetiu, não repetiu?
18: Não.
19: Não.
18: Júlio César não foi. Júlio César foi em 2006, 2010 e 2014.
19: Sim, então. E aí a gente teve, então, pela primeira vez, acho que pela primeira vez que isso acontece. Em Copas do Mundo.
18: Os três goleiros disputarem duas edições de Copa do Mundo.
19: Exatamente. Esse foi o trio da Copa de 22.
18: É isso aí. Então temos aí uma lista, repito, né? Detalhes que a gente trouxe aqui durante a transmissão.
19: E a pergunta, né, Hugo, totalmente pertinente sobre. E a pergunta que todo mundo agora vai se fazer. Neymar, está dentro. Beleza. Então não se pergunta mais se Neymar está dentro ou fora. Neymar está dentro. E a partir de agora a pergunta é: Neymar será titular? Neymar começa no banco de reservas? Ou seja, o que vai acontecer com o Neymar na seleção brasileira? O Ancelotti disse que ele conta com o jogador faz parte de um grupo, né? O Neymar não é o único jogador da seleção brasileira. Então vai tentar inseri-lo nesse grupo e vamos ver até que ponto, né, o Neymar vai ser aproveitado, segundo o Ancelotti, como jogador de ataque, como jogador de meio, não pelo lado do campo, mas sim por meio. Na verdade, hoje, o Neymar jogaria onde vai jogar o Matheus Cunha.
18: Pelo lado esquerdo, vindo de trás.
19: Mais centralizado. Quem joga pelo lado esquerdo
18: tá certo.
19: É o Martinelli.
18: É o Martinelli revezando às vezes com o Vini, né?
19: Sim.
18: Então o Neymar vem de trás. É o que ele tá fazendo no Santos. Aliás, é o que ele já vinha fazendo, né? Quando jogava no futebol europeu.
19: Exatamente. Né? Exatamente.
18: Quando ele jogava com o Messi e o Mbappé no PSG, era esse o Neymar.
19: Ele jogava por trás desses dois.
18: O Mbappé jogava pela esquerda, o Messi pela direita. Isso. E ele vindo de trás, mais centralizado.
19: E ele sendo o jogador que chegava ali, né? Como terceiro atacante, mas jogando mais centralizado.
18: Bom, e a gente falava aqui, Chico, sobre os sete jogadores brasileiros, ou melhor, sete jogadores que atuam no futebol brasileiro, e foi até uma pergunta, uma menção feita por um companheiro nosso de imprensa, né? Pela primeira vez desde 2002, o Brasil tem sete jogadores convocados para uma Copa do Mundo que atuam aqui no Brasil. e o Botafogo sendo, ou melhor, ampliando a sua vantagem como o clube que mais jogadores cedeu para a seleção brasileira em disputa de Copas do Mundo. Quando o Ancelotti chegou à seleção brasileira, que começou a fazer convocações e chamou vários jogadores brasileiros, todo mundo, ou muita gente, eu me incluo, muita gente achou que era, tá fazendo média, tá chegando agora e tal. E uma lista para a Copa do Mundo com 7 jogadores. Algum desses é contestável, na sua opinião, Chico?
19: Eu acho que alguns deles estão na lista. Por exemplo, assim, eu acho que de todos aqui, quem mais merece estar nessa lista, assim, que é incontestável, é o Danilo do Botafogo. Eu acho.
18: Mais que Endrick e Rayan?
19: Não, tô falando de...
18: Dos que atuam no Brasil.
19: De que atuam no Brasil. No Brasil.
18: Beleza.
19: De que atuam no Brasil. O Everton para ser um terceiro goleiro. Eu acho que o Alexandre tá indo para a Copa do Mundo porque não tem outro. Não tem outro. O Danilo me parece, Danilo do Flamengo, me parece coisa de grupo, entendeu? De ser jogador de grupo, jogador importante, que técnico gosta de ter no elenco, entendeu? Porque tecnicamente não tá vivendo um bom momento. O Léo Pereira é um jogador, pra mim, regular, e acho que tá na Copa do Mundo porque é canhoto, joga com a perna
18: também
19: esquerda. O Paquetá, assim, não é um jogador que me encanta. Não é um jogador que me encanta. Acho que falta um pouco mais ao Paquetá. Que mais? Quem tá faltando? E é o Danilo do Botafogo. Isso, eu acho que é um jogador... Né? O Danilo talvez aqui seja o melhor jogador em atividade, tá? Vamos fazer assim? Quem tá jogando hoje o melhor futebol dos 7?
18: Tô de acordo.
19: O Danilo do Botafogo.
18: E ele ontem só não entrou em campo como titular do Botafogo porque tem essa questão da possibilidade dele deixar o clube por conta do número de jogos que já fez com a camisa alvinegra para o Campeonato Brasileiro. 14 jogadores jogaram Copa do Mundo pelo menos uma vez e 12 estrearão na Copa do Mundo. Aliás, são 14 e não são 12 que vão estrear na Copa do Mundo. São 13, porque o Ancelotti também vai estrear na Copa do Mundo, não como profissional de comissão técnica, sim, mas como treinador, sim, porque sim. Ele esteve na comissão técnica do Arrigo Sacchi em 1994, quando a Itália foi vice-campeã, Chico.
19: É verdade, como treinador é um importante momento para ele, né? Ele vai viver isso no comando da seleção brasileira. Só lembrando, tá, gente? Mais uma vez aqui, ó, 26 dos 26 convocados, 14 jogadores jogaram Copa do Mundo e 12 jogadores vão jogar pela primeira vez, mais uma vez, tá? Isso mostra que tem um equilíbrio aí. E eu acho que isso não é à toa não, tá, Hugo? Isso não é à toa não, tá? Eu acho que é por isso que pesou a questão, talvez, do Everton. É por isso que pesou a questão do Neymar. É por isso que pesou a questão do Paquetá. Pra você levar Endrick, pra você levar Rayan, você tem que dar um pouco mais de peso a esse teu elenco. Isso pode ter pesado contra o João Pedro. Isso pode ter pesado contra o João Pedro, que nunca jogou Copa do Mundo. Então, acho que é um grupo bem equilibrado, 14 a 12.
18: E assim, eu acho que o que pesou para a não ida do João Pedro foi o fato do Endrick e o Rayan estarem jogando mais. Ah, mas peraí, não são posições exatamente iguais. Mas na hora do peso, do pouco experiente com o pouco experiente, aí valeu quem tá jogando mais nesse momento.
19: Eu penso um pouco diferente. Eu acho que a vaga do João Pedro foi ocupada pelo Neymar. E o Rayan está ocupando a vaga do Estevão. E o Endrick, para mim, desde o início, estava na Copa do Mundo já, na minha opinião.
18: Eu acho desde que ele o último ciclo.
19: Desde
18: da última data FIFA.
19: Isso, da última data FIFA. Pelo que ele fez naqueles jogos contra França e Croácia, não foi isso? França e Croácia. Então, acho que o João Pedro, para mim, sai da Copa do Mundo para abrir uma vaga para o Neymar. Não era Neymar ou João Pedro. O Neymar tinha que ir. Quem é que vai sair? Vou tirar o João Pedro.
18: Para você, justa a escolha?
19: De quem?
18: Essa troca.
19: Sim, ele tinha que tirar alguém, acho que tirou o João Pedro, se ele tem o Igor Thiago. Ele tem o Igor Thiago, que é um jogador de área. Tá confiando demais nesse jogador, hein?
18: Sim, sim, sim.
19: E pra mim, tava na Copa, sabe por quê? Pra mim, o Igor Thiago garantiu presença na Copa do Mundo depois que ele foi autorizado pelo Ancelotti a cobrar o pênalti.
18: Dá a bola pra ele que eu quero ver o que ele vai fazer. Isso. Não é se ele vai converter ou não a cobrança. se ele vai converter e o comportamental dele antes, no ato da cobrança e depois.
19: Exatamente.
18: Fazendo o gol ou não.
19: Aquilo ali para mim foi determinante para o Ancelotti decidir pela convocação dele.
18: Bom, então está convocada a seleção brasileira para a disputa da Copa do Mundo dos Estados Unidos, México e Canadá. Agora é aguardar o dia 30, perdão, dia 31, jogo com o Panamá, o dia 6, o amistoso com o Egito, e aí é dia 13, Brasil e Marrocos nos Estados Unidos, o primeiro passo do Brasil rumo ao hexacampeonato mundial. 6:57, eu confirmo, a seleção brasileira está convocada para a Copa do Mundo, Copa do Mundo que já começou aqui na Rádio Globo.

0: 6:58, estamos falando desde as 4:50 da tarde sobre a seleção brasileira, sobre a lista de convocados do Carlo Ancelotti, mas é claro, nós iremos até as 9 da noite com o Globo Esportivo falando mais sobre a seleção brasileira, mais sobre a convocação e também sobre os 4 grandes clubes aqui do Rio de Janeiro. Daqui a pouco a gente vai trazer informações sobre o Flamengo, que empatou ontem com o Atlético Paranaense 1-1, sobre o Vasco, que no sábado foi goleado pelo Inter 4-1, sobre o Botafogo, que ontem derrotou o Corinthians 3-1, e sobre o Fluminense, que no sábado também conseguiu vitória 2-1 em cima do São Paulo. Ô Francisco Aiello, os treinos vão começar a acontecer no dia 28, vamos dizer, a seleção se apresenta no dia 27, vai ter aquele lá na Granja Comaria, vai ter aquele bate-bola, aquela coisinha de campo, aquecimento, reconhecimento, mas no dia 28 de maio, aí sim, tem seleção brasileira treinando no campo, nos gramados, né, no complexo da Granja Comaria. Nesse momento em que a exigência física dentro e fora do Brasil está sendo muito alta em relação aos jogadores, que tipo de cuidado, se é que tem que haver algum cuidado por parte do Ancelotti, Chico?
1: Ah, eu acho assim, eu acho que não tem jeito, Hugo, vai ter que correr risco. Ele tem que aproveitar já o jogo contra o Panamá para fazer observações, para fazer testes. E aí eu não sei como é que vai estar o Neymar para esse jogo. O Ancelotti falou de período de treinamento até a estreia. Ou seja, temos tempo até a estreia. Acho que o Neymar vai ser preparado, assim, vai ser lapidado para a Copa do Mundo. Para a Copa do Mundo. Por exemplo, não imagino a possibilidade do Neymar começar jogando contra o Panamá. Se jogar, vai entrar no segundo tempo, vai jogar 15, 20 minutos. Eu acho que o Neymar vai ser lapidado, vai ser cuidado para poder chegar.
0: Santos, inclusive, né?
1: Exatamente. Exatamente. E agora é interessante isso, tá?
0: Assim, e aí, é jogar ou não jogar?
1: É, eu assim...
0: Entra em campo ou não entra em campo?
1: Parece que ele já não joga no meio de semana agora, isso, né? Isso. Pela
0: Copa Sul-Americana.
1: Pela Sul-Americana. Faltam 2 jogos pelo brasileiro, cara. E mais 1 jogo pela Sul-Americana. Na verdade, faltam 4 jogos, né? Faltam 4 jogos. Não, ele não vai ser, se ele se apresentar, ele não joga, na rodada do dia 30 e 31.
0: Hoje é dia 18, então na quarta-feira que vem vai ser a data de apresentação, né?
1: Então, e aí ele já talvez não jogaria no jogo da Sula. Então, na verdade, faltam 2 jogos. Deixa eu ver aqui, ó. Qual é o próximo jogo do Santos no brasileiro? É, Grêmio e Santos, na Arena do Grêmio. É sintético? Não, não é sintético, né?
0: Na Arena do Grêmio, não.
1: Então ele vai jogar. Ele vai jogar, não.
0: Estará apto a jogar.
1: Ele pode jogar. Ele pode jogar. Talvez esse aí seja o último jogo do Neymar antes de se apresentar à seleção brasileira.
0: 34 anos, Neymar, que foi convocado para a disputa da Copa do Mundo pela primeira vez em 2014 aqui no Brasil. Em 2018 participou do Mundial da Rússia. Em 2022 fez o último gol da seleção brasileira naquela derrota nos pênaltis. No tempo normal foi 0-0. Aí na prorrogação o Neymar fez 1-0, a Croácia empatou. Nos pênaltis o Brasil acabou eliminado da Copa. E o Neymar tá voltando à seleção brasileira agora. Chegou a jogar com o Fernando Diniz, né? Na época em que o treinador o chamou, e foi quando ele se machucou naquele jogo lá no Centenário, em Montevidéu. Foi chamado pelo Dorival Júnior, mas se machucou e não chegou, e teve que ser cortado da lista quando o Dorival Júnior era técnico no período de eliminatórias, e de lá pra cá nunca mais voltou.
1: Você que é bom, né? Quem é que já jogou 4 Copas do Mundo? Muita gente, né?
0: Muita gente.
1: Mas dá pra lembrar que...
0: Brasileiro?
1: É, brasileiro. O Cafu jogou 5, não foi?
0: Cafu jogou 94, isso. 98, 2002 e 2006.
1: Então
0: 4.
1: Jogou 4.
0: Roberto Carlos jogou 98, 2002 e 2006.
1: Isso, 3. Olha...
0: Tafarel jogou 3, Bebeto jogou 3, Romário jogou 2, Rivaldo jogou 2, Ronaldo jogou 94, 98, 2002 e 2006.
1: Jogou 4. Então, assim, a gente tem mais um brasileiro jogando 4 Copas do Mundo, que vai ser o Neymar.
0: Pois é, o Thiago Silva jogou... Thiago Silva jogou em 2022, eu tô na dúvida se ele estava no Catar.
1: Rapaz, eu também tô na dúvida.
0: Eu vou dar uma consultada aqui.
1: Eu também tô na dúvida.
0: Eu vou dar uma consultada aqui, porque ele jogou África do Sul, Brasil e Rússia. Isso eu tenho certeza. Thiago Silva esteve em 2022. Então, Thiago Silva, 4 Copas.
1: 4 Copas do Mundo. Ninguém jogou 5, né? De cabeça não dá uma maldade isso que eu tô fazendo,
0: não,
1: né,
0: não, cara? Acho que a gente tem que fazer
1: muita maldade.
0: Não, quem jogou 5 Copas do Mundo,
1: bota aí,
0: aí não brasileiro.
1: Quem jogou,
0: né?
1: Qual jogador brasileiro jogou 5 Copas do Mundo?
0: Acho que nenhum.
1: Dá uma googleada aí. Oi? Não, querida, é essa Tatá aqui, tá? Fica tranquilo, que também é Tatá.
0: Acho que nenhum jogador brasileiro disputou 5 Copas do Mundo. 4, sim.
1: 4 Copas do Mundo. Então o Neymar tá entrando nesse...
0: Quer dizer, como jogador, né? Porque o Zagallo...
1: Sim, mas aí, né? Não conta, né? A gente tá falando... Olha aí, ó. Pesquisa feita, nenhum jogador brasileiro jogou 5 Copas do Mundo. 4 Copas do Mundo. Fala no microfone, querida, vai. Abre pra ela aí, por favor. Pra Thaís falar aqui no microfone. Olha, fala aí, Thaís.
0: Quanto tempo que eu não falo com ela no microfone, hein?
1: Vamos lá, Thaís, fala. Vai. Oi, deixa ela falar aí, presuntinho.
2: Alô, oi.
1: Isso. Quem jogou 4 Copas do Mundo?
2: 4 Copas do Mundo. Pelé, Cafu, Thiago Silva.
1: 3.
2: Ronaldo Fenômeno.
1: 4.
2: É isso.
1: 4. Quatro jogadores, então, jogaram 4 Copas do Mundo. Neymar agora tá entrando nesse grupo aí.
0: Enquanto isso, Messi, Cristiano Ronaldo, cada um vai para sua 6ª Copa do Mundo. Não é brincadeira, hein, gente? Mas, enfim, são extra classe, extra série, extraterrestres. Bom, em relação a esses jogadores, a gente estava aqui falando, né, sobre a possibilidade. Eu estava pensando aqui no Maradona, mas Maradona jogou 82, 86, 90 e 94.
1: 94, jogou 4 também.
0: Verdade, verdade.
1: Jogou 4 também.
0: Ou entrou em campo, né? Não, entrou em campo e jogou. Jogou.
1: Que maldade.
0: Jogou. Maradona jogou em 94, até gol contra a Grécia, né?
1: Isso.
0: Aquele gol que ele sai enfrentando, encarando a câmera, né?
1: É, que depois daquele jogo ele vai pro...
0: Foi no jogo seguinte, não foi naquele, não.
1: No jogo seguinte, né?
0: É. Ele... Enfim, vários jogadores estão... E como toda Copa do Mundo acontece, jogadores também estão se despedindo do cenário Copa do Mundo. Pelo lado da seleção brasileira, não sei se os goleiros, né? O Alisson tá indo para a terceira. O Danilo do Flamengo está se despedindo do cenário Copa do Mundo. Alexandre do Flamengo está se despedindo do cenário Copa do Mundo. Marquinhos, tenho dúvidas, mas...
1: Não, acho que é a última do Marquinhos.
0: Última, né?
1: Última do Marquinhos, sim.
0: Casemiro tá indo para a última, sim. E no ataque... O ataque é só a garotada. Só o Neymar mesmo tá indo pra última Copa do Mundo, né? É em teoria, né?
1: Marquinhos com 32 anos, última Copa dele. Não vai estar com 36 jogando Copa do Mundo como zagueiro.
0: Acho pouco provável.
1: Também.
0: Enfim, uma seleção que provavelmente... E a gente tá falando aqui de poucos jogadores. Uma seleção que provavelmente estará também... funcionando como base para 2030, ou pelo menos apta a isso.
1: Alguns jogadores, assim.
0: E aí a gente começa a ver também que não tem coincidência aí, né, Chico?
1: Claro que não, acho que é uma preparação também, e vai ser muito bom, porque o fato do Ancelotti iniciar o ciclo para 2030, usando já uma parte da base, né, desses jogadores que ele está levando para essa Copa do Mundo, eu acho que vai ser importante demais ele ter essa oportunidade, ou seja, já preparar uma seleção para a próxima Copa do Mundo.
0: Bom, 7:06, estamos aqui dentro desse Globo Esportivo, hoje um Globo Esportivo especial, começando às 4:50 da tarde, desde que os eventos envolvendo a cerimônia que formalizou a seleção brasileira para a Copa do Mundo aconteceu no Museu do Amanhã, aqui no Rio de Janeiro. E a partir de agora, aqui com a gente também, Michele Silva. Alô, Michele.
3: Tudo bem, Hugo? Tudo bem, Aiello?
1: Fala, Mi, beleza?
3: Boa noite pra vocês. Boa noite pra todos, pra todas. Rapaz, que lista, hein? Tem muito pra se
0: debater. Que lista?
3: Não tô sabendo, lista? Não?
0: Teve lista de que? Lista de compras? Você vai ao mercado amanhã, hoje?
3: A minha lista de compras não é tão polêmica quanto essa.
0: Sim,
3: é um pouco mais leve.
0: Mas tem itens caros como essa.
3: Não chega a ter.
1: Mas você achou tão polêmica assim?
3: Eu achei um pouquinho sim.
1: É mesmo?
0: Assim, brincadeiras à parte, Michele, fala. Polêmica? Não, polêmica.
3: A gente não tá tratando como algo um pouco fora da curva, assim, o Neymar presente na lista?
1: Eu não, pra mim não, né?
0: Eu tô muito
1: à vontade, tá, gente?
3: Você pediu, né?
1: Porque
3: você
1: defendia, queria. Então pra mim não é nenhuma surpresa a presença do Neymar.
0: Pra mim é surpresa.
3: Ninguém pode dizer que você tá errado, o próprio Ancelotti falou, quase que um me cobre em julho.
1: Claro.
3: Não agora.
1: Claro.
3: Né? Então, assim... mas me surpreendeu.
1: Ponto fora da curva pra mim.
3: Não me surpreendeu porque eu já projetava, né? Ontem a gente falou,
1: sim,
3: né?
1: Projetamos. Ponto fora da curva pra mim foi não a ausência do Bento, mas sim a convocação do Everton.
3: Pra mim, as duas coisas.
1: Não
3: a ausência
1: foi,
3: do Bento
1: não
3: e
1: foi,
3: convocação do
1: não
3: Enzo.
1: Foi convocado. Não foi convocado. Antes que alguém pergunte por quê, eu tô dizendo. Não foi convocado nenhuma vez pelo técnico da seleção brasileira, Carlo Ancelotti. O Hugo já tinha sido convocado algumas vezes, foram três convocações do Hugo e aparece do nada o Everton na lista. Ou seja, dois jogadores que não foram chamados pelo Ancelotti apareceram na lista. O Neymar é extraordinário, é genial. Eu não entendi a convocação do Everton.
3: Não tenho dúvidas sobre esse Neymar extraordinário e genial. Se eu não considerar a história, falando do Neymar atual... Tenho muitas dúvidas sobre esse Neymar extraordinário e genial. Para mim, é uma convocação do Neymar que não se justifica pelo aspecto técnico. Se justifica por outras questões, porque tecnicamente eu não vejo Neymar...
1: Nem física, e o Ancelotti falou sobre isso.
3: Pois é. Parte física, vamos lá. Parte física, ele diz que o que o Neymar tá jogando é suficiente para ele, tudo bem. Para mim, tem um debate a respeito da qualidade técnica do Neymar, que não é o Neymar de 2022. Que não é o Neymar de 2012, de 2015, não é esse Neymar. É o Neymar de 2026. Tem um debate técnico sobre ele que não foi feito pelo Ancelotti. E acho que meio que aceitamos assim, beleza, é o Neymar e não vamos questionar. Gostei da convocação do Everton. Acho, inclusive, que o Everton tem grandes chances de jogar durante a Copa do Mundo. Se a gente considerar o que foi o Alisson e o Ederson no ciclo. Tecnicamente, o Alisson ainda, pra mim, é o melhor goleiro da seleção. Mas, em questão de lesões e tudo mais, ele pode acabar desfalcando a seleção. E aí, o Everton, de fato, jogar. Acho que o Everson do Galo estava à frente, mas não foi nem pra pré-lista. E aquele questionamento que não existiu em relação ao Danilo e ao Alexandre. Acho que o Ancelotti, ele entrou em contradição em algumas escolhas que ele fez.
0: Bom, Carlos Eduardo Éboli também aqui com a gente. Alô, Duda Éboli, boa noite.
4: Tudo bem, Hugo? Boa noite, Chico.
1: Fala, Éboli.
4: Boa noite, Michele, mais uma vez. Estamos juntos desde as 4h30
0: da
4: tarde.
0: Não, então não.
4: Eu e Michele, sim, lá na CBN.
0: Ah, entendi agora.
4: Isso.
0: É porque tem que explicar direitinho pra mim.
4: Não, é pra todos os lados. Né?
0: Entendi.
4: Aqui, eu não tô surpreso com nada, absolutamente nada. Eu falei e dividi os assuntos, né?
3: Aquele pulo que tu deu ali a hora que ele falou Everton, então não foi surpreendente.
4: Olha só, depois
1: o soco na mesa que ele deu.
0: Tô preocupado, enfim, porque o Everly com essa estatura de Empire State Building dá um salto no estúdio e quebrou o teto, né?
3: O gesso lá que tá todo estragado.
4: A gente encontra explicações lógicas pra todas as situações, na minha opinião, tá?
1: Mas sempre vai existir isso.
4: Não, você pode discordar totalmente.
1: Eu não entendo a convocação de um terceiro goleiro, ou entre aspas, com a idade do Everton. Mas aí agora a Michele apresentou aqui um argumento que eu entendo. Ou seja, a convocação do Everton e a não convocação do Hugo Souza é pelo momento de instabilidade do Ederson e também do Alisson.
4: Ele pode precisar, eu acho que não vai, tá? Mas assim, e discutir terceiro goleiro é complicado também. Mas, ok, pra mim a lógica...
0: Mas terceiro em teoria, né?
4: Então, o raciocínio pra mim é esse. E eu entendo o raciocínio do Ancelotti, acho que ele tá certo. Tá? Porque esse raciocínio não tinha passado pela minha cabeça. E ele apresentou um raciocínio que eu acho importante. O terceiro goleiro, ele pode estar preocupado em ter que utilizar o terceiro goleiro. E não dá pra, no meio do fogo cruzado, você botar um terceiro goleiro inexperiente.
0: Principalmente porque os dois goleiros, em teoria, titular e primeiro reserva, têm a parte física bastante frágil, né?
4: Os jogadores que mais foram cortados nesse ciclo de Copa do Mundo foram os dois goleiros, o Alisson e o Ederson. E por questões físicas, né? Então, vai que no meio do caminho você chega até o terceiro goleiro. Pô, você tem o Everton, que não precisa ser testado. Eu concordo com ele. E ele falou, não precisamos testar jogadores experientes, é isso mesmo. O Everton é campeão olímpico. Ele tem uma trajetória, tudo que ele fez no Palmeiras, tá num bom momento no Grêmio.
0: Pegador de pênalti.
4: Também tem essa questão de pegador de pênalti. Eu nem vou muito pra esse lado, porque foi uma discussão desenvolvida por causa do Hugo Souza. Convocar o Hugo Souza só porque ele é pegador de pênalti. Eu discordo totalmente desse tipo de argumento. Mas a experiência do Everton, ela pode ser importante. Em algum momento ela pode ser importante. Ok, passamos do Everton. Vamos lá. O João Pedro me gerou um pouco de surpresa, pelo que o João Pedro ocupou de espaço no recorte Carlo Ancelotti.
0: Concordo
4: no
0: contigo.
4: Período Carlo Ancelotti. Mas não enxergo como um trauma a não ida do João Pedro.
0: Um absurdo, uma hecatombe, não chamou o Pedro. É,
4: não vai ser
0: o João
4: campeão
0: Pedro,
4: porque dizer. Não tem o João Pedro. Aí nós estamos fritos.
1: E pra mim, o Ancelotti precisava de uma vaga pro Neymar. E essa vaga é a vaga do João Pedro.
4: É a vaga do João Pedro.
1: Ele não tá trocando o João Pedro por um outro. Pelo Igor Thiago. Ele precisava da vaga do Neymar.
2: Precisava?
1: Não.
4: Mas você tem o Rayan aí, hein, gente? O Rayan
2: é outra posição.
4: O Rayan é aquele cavalo azarão, mas já tem o Luiz Henrique.
2: Ele trabalha com dois pra cada lado,
1: com dois,
2: né?
1: Pra cada lado.
2: Vini e Martinelli, Luiz Henrique e Estevão, no caso sem o Estevão.
4: Mas ele também tem a opção do Rafinha pela direita.
0: O Rayan é versátil na posição de atacante.
4: Eu acho que o Rayan é o cavalo azarão.
0: É.
4: Ele chegou forte pra caramba. Acho até que foi o Rayan que tirou a vaga do João Pedro.
0: Eu cheguei a dizer isso aqui
4: acho
0: pro
4: Chico. Acho que foi o Rayan que...
0: Não acho. Eu cheguei a dizer isso aqui.
4: Pra mim, a ideia do Neymar já tá na cabeça dele, ó. Já estava. O Neymar não foi colocado na lista agora, gente. O Neymar já estava sendo trabalhado por ele. Para mim é um recado que essa lista deixa. O Neymar já estava sendo preparado por ele para ocupar uma vaga pela experiência que o Neymar tem, pelo que ele representa. Ele não tem referências sólidas na seleção brasileira. Falei isso aqui em outras oportunidades. É uma seleção carente de grande personalidade. Um técnico como ele percebe isso. Percebe que ele não tem ninguém para botar a bola debaixo do braço. Dentro ou fora do campo, ele não tem. E ele recorreu ao Neymar. Você mudou, hein? Absurdo. Não mudei.
1: Você mudou, não, porque mudei, não era esse o seu raciocínio.
4: Não mudei.
1: Era o meu raciocínio esse, não era o seu.
4: Não mudei.
1: Você não olhava o Neymar assim.
4: Eu não convocaria o Neymar, eu falei aqui.
1: Mas agora você tá dizendo que entende.
4: Você quer o desenho pra você. Eu falei.
0: Tem papel aqui, peraí.
4: Eu falei, pega o papel aí.
1: Caneta vermelha.
4: Eu falei aqui, em outros espaços, em todos os espaços, por onde eu ando, eu falei, eu não convocaria, mas o Ancelotti deve convocar.
1: Não, você falou isso na reta final agora, porque lá atrás você não falava isso. Você não via espaço mais pro Neymar na seleção brasileira?
4: Não via.
1: Mas a seleção
4: me ofereceu outros.
1: Exatamente.
4: O Neymar foi convocado porque a seleção
1: não convenceu o Ancelotti.
4: Com essa firmeza.
1: Sim, faltou isso. E essa era a minha tese, a minha defesa era em cima disso.
4: Não acho nenhum absurdo a convocação do Neymar. Repito, não levaria, mas já há algum tempo que eu tinha esse sentimento de que, olha, ele vai levar. O Ancelotti está sentindo falta dessa figura.
1: Ele precisava dessa referência.
2: Cadê essa figura?
1: Cadê essa figura, gente?
2: Não, desculpa, eu não tô vendo.
1: A história do Neymar, meu Deus do céu.
0: Eu também vejo a história do Neymar, vejo a história do Pelé, vejo a história do Romário.
1: A história do Neymar tá aí, gente. Deixa de ser piadista,
0: não,
1: o Neymar.
0: Não é.
1: Olha aqui, ó. O Ronaldo não joga mais, o Pelé já tá morto. O Neymar tá jogando, gente.
0: Qual o Neymar?
2: Não, desculpa,
1: o Neymar tá jogando, gente.
2: Aí você tá justificando a escalação dele, a convocação dele, com base na história dele.
0: Eu só vejo.
2: Não dá pra ir pra uma Copa do Mundo baseado na história.
0: Eu só vejo.
2: Em campo contra um marcador de elite na Copa do Mundo e ele tentar fazer o que ele fazia em 2012, o marcador de elite vai olhar pra ele e vai ver que ele não consegue fazer mais isso. Então a história, ela não entra em campo.
1: Acho que a personalidade é um ponto. O time do Santos com o time da seleção brasileira.
4: Mas lá no Santos,
1: o Neymar não tem ajuda de ninguém.
0: Mas eu não vejo ajuda de ninguém.
2: Tem ajuda, sabe por quê? Se o Ancelotti convocou ele agora pelos últimos jogos...
4: Mas não sei se na seleção vai ter, não, porque o Neymar nunca teve muita ajuda na seleção brasileira.
2: Não, até acho que sim, em relação ao Santos, sim, mas assim... O Neymar, ele, vamos dizer assim, que saiu do razoável pro mais ou menos, pro bom, digamos assim, nos últimos jogos, porque ele teve parceria. Ele não é o armador do Santos. Quem tem sido o armador do Santos é o Rolaser. Então, assim, esse papo de, o Neymar não tem parceria, tem um monte de jogador que não tem parceria, gente, e joga. O Igor Thiago no Brentford também não tem tanta parceria. E é o segundo jogador com mais gols na,

0: jogos.
1: PVC levantou isso. Exatamente. Durante a entrevista coletiva.
2: Exatamente.
1: Porque PVC também disse aqui, a gente botou comigo na CBN.
2: Sim, a gente ouviu ontem aqui na Rádio Globo também.
1: Ele não levou, ele é que nem a mesma linha. Não levaria, mas também tinha o sentimento de que o Ancelotti iria levar o Neymar. Cara, eu tenho uma preocupação que vai muito além do Neymar.
2: Qual?
1: A má fase, o Neymar que não é mais o mesmo, o Neymar que não tem sequência, isso me preocupa muito menos do que a fase do Danilo, a fase do Alexandro, o Ibães. Isso me preocupa muito mais. Muito mais.
3: Mas vocês não acham?
2: Mas aí faz o quê?
1: Com o sistema defensivo.
2: Mas faz o quê?
3: Mas aí
2: o quê?
3: Vamos lá,
2: você não levou o Alexandre. Leva quem?
1: Porque no ataque tem reposição.
2: Leva quem?
1: Na zaga não tem, gente.
2: Leva quem? A gente tá... É, um ciclo, dois ciclos.
1: Eu tô falando que eu tô preocupado.
2: Quase três ciclos.
1: Talvez até, Chico, por só ter estas opções.
2: Mas é exatamente
1: eu
2: isso.
1: Eu tô preocupado.
2: A gente está a três ciclos.
0: O Ancelotti não quis outras opções. Porque na última, e só pra citar a última data FIFA, ele convocou o Kaique Bruno e usou por pouco mais de 15 minutos. Então, assim, o Ancelotti tem questões de fragilidade, de lateral e tudo mais, que é mundial, não é só da seleção brasileira. Tem algumas questões, sim, de problemas desta geração, fato. Mas o Ancelotti assina algumas escolhas aí. Por exemplo, lateral, não experimentou. Ele poderia ter, por exemplo, improvisado, sei lá, chama o Léo Ortiz, tenta um improviso na lateral direita. Não, assim, tô falando
2: mas
0: porque a lateral
2: não,
0: dele
2: minha.
0: É uma lateral mais base, não tem que apoiar tanto. Experimenta, mas ele escolheu não experimentar.
2: Mas
0: mesma
2: não dava
0: coisa
2: pra experimentar numa fase,
1: tempo.
2: Num momento de classificação.
0: Não é classificação, foi a última data FIFA agora, gente.
2: Mas aí não dá pra experimentar em um jogo, em dois jogos. Acabou a Copa do Mundo.
0: Sabe por que dá pra experimentar? Porque, ó, ele tem Alexandre. Se ele sabia tanto que ele ia convocar o Alexandre, por que ele não testou outro, cara? Por que ele não foi na mesma lógica pro Danilo? Sabe que vai convocar o Danilo, testa outro, como ele testou o Ibanez.
2: Olha aqui, a partir do dia 14... A partir do dia 14 de julho, ele vai fazer tudo isso aí que você tá dizendo.
0: Na Copa do Mundo.
2: Não, 14 de julho, quando acabar a Copa.
1: Tá, sim.
2: Não,
1: a Copa é só dia 19.
2: 19.
1: Você não quer que o Brasil...
2: Dia 19, então.
1: Você fala logo.
3: Você falou 19, eu ouvi.
2: Eu falei 19, claro, quem que ouviu 14?
3: Claro.
2: Ué, vocês estão ouvindo demais.
3: Não.
2: A partir do dia 20 de julho, tudo isso, Michele, que você tá querendo e você defende aí, que faça experiência, que faça observação, serão 4 anos pra se fazer isso.
0: Mas tem Copa agora, Chico.
2: Sim, mas agora não tem jeito, agora
0: não,
2: tem
0: não,
2: que ir com
0: o
2: que tem.
0: Agora, nesse momento, não tem jeito, mas a gente tá aqui debatendo e problematizando algumas questões dessa seleção. Sim, ele pega um ciclo problemático, sim, ele tem só um ano e poucos dias de trabalho na frente da seleção brasileira, tudo isso é fato, mas tem escolhas que ele assina, porque senão fica muito tranquilo pra ele também. Ele vai lá, divulga uma lista, não explica porque que o Danilo é visto por ele como um híbrido, sendo que não joga de lateral direito, ele divulga essa lista e tá tudo certo. Ele escolheu, por exemplo, o Fabinho como reserva do Casemiro. Não testou mais ninguém. Convocou o João Gomes, do Wolverhampton da Premier League.
2: Não botou pra jogar.
0: Não botou pra jogar.
1: Ele
0: e são
1: poderia,
0: escolhas
1: poderia
0: dele.
1: Poderia ter trabalhado melhor essa posição.
0: São escolhas dele.
1: O Brasil tá bem restrito aqui nessa parte de meio de campo. Ninguém duvida que não há nenhuma, né? A dupla titular da seleção, Bruno Guimarães e Casemiro. Mas o Paquetá passa a ter, Paquetá e Danilo, né? Eles passam a ter uma importância muito grande para o equilíbrio da seleção brasileira.
0: E nenhum dos dois é primeiro volante.
1: Exatamente.
0: Tá olhando só para frente.
1: Eu acho que ele agora, não sei como é que ele vai trabalhar a abertura de espaço para o Danilo. Porque o Danilo tá pedindo passagem.
2: Não tem jeito hoje. É? Não tem vaga pro Danilo hoje.
1: Então, vai ter que mudar
2: no
1: o
2: modelo
1: esquema.
2: De jogo.
1: Vai ter que mudar o esquema.
2: No modelo de jogo,
3: isso
2: não tem lugar pro Danilo.
3: Isso eu acho que inevitavelmente vai acontecer.
2: Aliás, eu concordo com vocês. Mas olha só.
1: Eu gosto da ideia, hein?
2: Eu gosto também, mas assim, gente, aí vai entrar no que a Michele falou e o que eu tô defendendo aqui. Se ele não fez experiência até agora, é um 4-2-4, 4-2-4, assim, o tempo todo. Cara, não é na estreia de uma Copa do Mundo, só se isso acontecer durante a Copa.
1: A gente fala 4-2-4 só pensando na parte ofensiva, né? Não é, né? O desenho é um 4-4-2 até, em vários momentos, porque...
2: Eu nem diria um 4-4-2, cara.
1: Você não tem 4 jogadores espetados totalmente.
2: Mas também não tem,
1: frente.
2: Mas não tem também 2 jogadores ali, assim, definidos no meio-campo, cara.
1: Não tem essa coisa rígida, né?
2: É,
1: muito,
2: claro.
1: Muito importante, eu acho

0: é uma questão até que a gente desenvolveu, né, no outro canal, né, Michele? É isso aí, é Vinícius Júnior e Neymar. Se você coloca os dois no time, né? E ele disse, o Neymar vai ser atacante
1: por
0: mais
1: dentro,
0: centralizado.
1: Por dentro, né? Não vai jogar pelo lado do
0: então,
1: campo.
0: Então, o Vinícius Júnior também vem jogando como um atacante mais centralizado.
1: Porque joga o Martinelli pela esquerda.
0: Então, na mas verdade, eu não vejo o Martinelli como titular da seleção.
2: Não, não é o Martinelli, é porque ele usa...
0: Não vejo.
2: Ele usa o Vini por dentro junto com o Cunha. Eu usava
1: Cunha.
2: O Rafinha e o Estevão, que é são isso, jogadores que recompõem mais pelo lado. Normalmente o Martinelli entra no lugar do Vinícius. Ele tem feito isso.
1: Por dentro? Martinelli por dentro?
2: Não, não, Martinelli por fora.
1: Por fora, né?
2: Sim.
1: Pelo lado esquerdo?
2: Sim, mas sim. Só nos casos em que ele... Poucos casos em que ele usou o Vinícius aberto. Ele tá usando o Vinícius mais por dentro.
1: Tá jogando...
2: Justamente porque não recompõe nada, né, Chico?
1: Sim, claro.
0: Eu acho que o Vinícius ele não é tão rígido assim por dentro. Eu acho que ele faz muito dentro e fora. E com o Rodrigo, inclusive, fazia muito troca de posição.
2: É que,
0: muito
2: é,
0: troca
2: sim,
0: de posição
2: mas aquele parte...
3: No Real Madrid, inclusive.
2: Não, é que
3: na seleção
2: aquilo,
3: também.
2: Né? Parte de um lugar, mas... O objetivo mesmo então, é ocupar
0: por
2: dentro.
0: Por isso que eu falo, acho que a gente sair do desenho rígido e entender melhor essas movimentações, né? Os híbridos da parte ofensiva da seleção brasileira são Rafinha, Martinelli, Matheus Cunha, próprio João Pedro, o Estevão fazia isso, o Endrick tem essa capacidade.
2: João Pedro, né? Que hoje...
0: João Pedro foi descartado. Eu não sei se ele pode ser considerado injustiçado, né?
2: Pra mim é.
0: Mas é aquela falta de peso, né? Aí pesou
2: a falta de peso. Por que que é falta de peso?
1: Porque precisava...
2: É porque a gente não fala todo dia dele, porque ele não tá jogando aqui no futebol brasileiro?
1: Porque precisava de alguém... Vamos lá, gente. O Neymar entraria no lugar de quem? Quem é que vocês tirariam pra colocar o Neymar?
2: João Pedro. Hoje eu não tiraria ninguém.
1: Então não
2: porque
1: tem jeito.
2: O Neymar não entra, cara.
1: Não, Michele.
2: O Neymar não. Hoje eu não
1: a discussão não
2: Neymar,
1: é essa,
2: cara.
1: Michele. A discussão é o seguinte: a partir do momento que o técnico entende que vai convocar o Neymar, se ele decidiu. A gente não.
2: Ah, então pronto. Tá definido então.
1: Ué, tá definido.
2: Tá definido. A partir do momento que o técnico escolhe colocar o Neymar diante da concorrência que tem na seleção brasileira,
1: exatamente.
2: É isso que tu tá me perguntando,
1: é isso.
2: Né?
1: Quem é que sai, então?
2: Fica tranquilo, você tá cometendo uma injustiça.
1: Não, mas aí, assim, é injustiça, mas ele tem que tirar alguém, gente. Quem é que ele vai tirar?
2: Se ele tem que ser injusto com alguém,
3: pra mim,
2: que ele
3: a injustiça foi ele ter tirado o João Pedro.
1: Mas não, gente, peraí. A injustiça não é ter tirado... A injustiça pra vocês não é ter tirado o João Pedro. A injustiça é a presença do Neymar.
2: Não, a injustiça é tirar qualquer jogador de ataque da seleção brasileira hoje pra colocar o Neymar. Porque todos eles, todos os jogadores não, de frente mas da seleção brasileira hoje desempenham
1: tá bom,
2: mais
1: então
2: do que o Neymar.
1: Posso mudar a pergunta, então? A pergunta, então, agora eu vou fazer diferente. Diante da injustiça de Carlo Ancelotti... Diante da injustiça de ter Neymar na seleção brasileira, vamos lá. A injustiça, né? O pecado de ter Neymar na seleção brasileira, quem é que vai sair pra entrada? Ele já decidiu, ele já cometeu o pecado. Ele já cometeu essa injustiça. Ele decidiu que o Neymar vai ser convocado. Quem é que sai? Rafinha? Vinícius Júnior? Matheus Cunha?
2: Não.
1: Martinelli? Vai sair o João Pedro,
2: não,
1: gente.
2: Acho que fica entre João Pedro, Igor Thiago e Endrick. E aí sai o João Pedro, mas é injusto.
0: É. E o Rayan também, né, gente?
2: É que eu não
1: mas
2: vejo
1: o Rayan
2: saindo
1: o Rayan é diferente.
2: Porque é o lado de campo.
1: É o lado de campo, cara. O problema do João Pedro é que ele joga numa faixa...
0: O Rayan seduziu o Ancelotti, gente. É área de faixa de campo. O Rayan,
1: o Rayan só tá indo pra Copa do Mundo porque o Estevão não tá. Não adianta o Rayan encantar o Ancelotti. Se o Estevão tava, o Rayan nem ia pra Copa do Mundo.
0: Ok, mas ele ocupou esse espaço muito rápido. Muito rápido. Qual é o recorte de observação que o Ancelotti tem do Rayan?
3: Tudo bem, não é o mesmo lado, não é o mesmo lado, não é o mesmo lado, ok, não é o mesmo lado, não é o mesmo lado. O Rayan joga pela direita, já jogou como centroavante no Vasco, o Estevão pela direita também, vem naquela diagonal, ok, como o Luiz Henrique tá aí e tal, beleza. Agora, eu acho que quem tira o João Pedro para colocar o Neymar, ainda que considerando que posições, ou pelo menos lado de campo, sejam ocupados de maneira diferente. Quem tira o João Pedro da seleção hoje para colocar o Neymar, que não joga em nível alto de competitividade, poderia tirar qualquer outro. Então, para mim, O Rayan, ele não entrou apenas e tão somente na vaga do Estevão. Pesou, concordo, pesou. Pesou.
2: Pra mim ele entrou.
3: O Estevão estava à frente.
2: Por ser o lado de campo.
3: O Estevão tá voando, o Rayan tá voando. Hoje seria o Estevão, claro. Acho que não tem dúvida em relação a isso. Mas por que não pensar que para entrar qualquer outro jogador, ele não tiraria o João Pedro? Porque ele tirou o João Pedro, isso aí na minha visão, para colocar um jogador, para convocar um jogador que não está rendendo em alto nível. E esse é o Neymar.
2: E eu vou te falar, tá? Leitura só. Mas acredito que ele tem noção exata de que ele fez essa troca, sai João Pedro e entra Neymar, quando na hora de falar sobre os jogadores, ele já vai pedindo muitas desculpas e o João Pedro é um dos primeiros que ele cita nesse sentido.
3: Que estiveram então, com a gente e que não estão na lista, já foi preparando o terreno, claro.
1: Não só pro João Pedro, recado pro João Pedro e pro Bento também, claro.
2: Não, pro Bento também. Tanto que ele cita os dois.
0: O Bento também não ajudou, né? Não se ajudou.
1: Não, foi mal.
2: O Bento é uma situação completamente diferente, né?
1: O Bento foi mal na seleção e fora da seleção, gente.
2: É isso.
1: Tá bom. Nos dois. Foi mal no clube e foi mal na seleção quando teve a oportunidade.
2: Vamos lá, o Bento, ele nunca se justificou. Ele começou a ser convocado, e ninguém nunca explicou o Bento. Ninguém nunca falou, olha, o Bento tá sendo convocado por isso, isso, isso.
0: Saiu e ó, não disse nada. Entrou e saiu, ok.
1: Olha o Bento ali passando, ó.
0: Ó, Bento, tchau, ó, Bento.
1: Tchau, oi, Bento. Tchau, Bento.
0: É ele, ó. Dá tchau pra ele. Vou falar um negócio Bento. Aqui.
2: Cara, vocês não prestam.
0: Vou falar um negócio aqui que contraria até pensamentos meus do passado. Mas assim, eu não tenho motivos para acreditar. Hoje, dia 18 de maio, 7:28 da noite, tá? Eu, nesse momento, eu não tenho motivos para acreditar numa grande Copa do Mundo do Neymar. Mas não vou me surpreender se ele fizer uma grande Copa do Mundo. Não vou
2: amanhã
0: me
2: faz também,
1: você
2: amor.
1: Tá mudando
2: aí
1: também
2: tô,
1: de opinião
2: aí
1: toda
2: eu tô
1: hora.
2: Aí eu tô
1: mas
2: contigo.
1: É toda hora
2: aí
1: isso,
2: fácil.
1: Gente.
0: Não.
1: Aí
0: toda
1: é hora
0: fácil.
1: Isso,
0: não.
1: Gente.
0: Porque assim, eu nunca faço.
1: Você tem que ser intransigente que nem a Michelle é, cara.
0: Não vou morrer abraçado com nada aqui, ó. Eu nunca.
2: Venha pro atrevimento. Eu tô te puxando. Venha pro atrevimento, venha pra irresponsabilidade.
0: O questionamento técnico sobre o Neymar, ele é um questionamento que ele não pode ter um ponto final. Não é assim, é isso e acabou.
3: Questionamento técnico, não. Isso eu tô de acordo.
0: Quer dizer, não pode ser assim, ele não faz mais e acabou.
1: Mas é isso.
0: É a mesma coisa do Cristiano
1: só
0: Ronaldo.
1: Só tá na seleção por isso. Ele só foi convocado por isso.
0: Então, calma, deixa eu só desenvolver aqui rápido.
3: Desenvolva.
0: O Neymar, agora é com ele. Ele precisa botar na cabeça de que essa situação, ela apareceu quando parecia perdida. Ele vai disputar a quarta Copa do Mundo dele. É a última chance que ele tem de levantar um título mundial. É um título que falta, assim como o título individual de melhor do mundo. Isso, a gente está falando de lacunas importantes num jogador que é o maior artilheiro da história do Brasil, o maior artilheiro da seleção brasileira. Tá? Não é um jogador qualquer. Eu não ignoro, nunca ignorei tudo que o Neymar construiu com a camisa da seleção. E sempre reforcei aqui a personalidade que o Neymar teve nas Copas que ele disputou. Ele teve questões físicas que atrapalharam aquela entrada criminosa em 2014, tirou o Neymar da semifinal contra a Alemanha. Não chegou totalmente inteiro para a Copa de 2018, fez uma Copa até discreta em 2018 e estava fazendo uma boa Copa em 2022, inclusive fez um golaço contra a Croácia. É um jogador que não dá pra gente desprezar a qualidade técnica, mas ele precisa estar focado. Ele precisa entender o que esse momento representa na carreira
1: isso,
0: dele.
1: Isso, não, e não é só o seguinte,
0: é falar não pros parças, é falar não pra qualquer tipo de comportamento fora daquilo ali que ele vai ter que usufruir no convívio com o Ancelotti. Eu não acho que o Ancelotti vai colocar o Neymar como titular por ser o Neymar. Eu acho
3: isso
0: que o Ancelotti passou
3: acho.
0: O recado seguinte: eu quero este perfil no grupo. Agora, este perfil vai ter que me provar.
3: Dá teus pulos aí pra me provar que o que eu quero você tem pra me dar.
0: Exatamente.
2: Mas ele também já falou que queria ver Neymar constante, bem fisicamente e tudo mais. O Neymar tem sequências de jogos, mas também falha várias vezes em outros jogos do Santos, né? Ele não joga sequência, assim.
0: Não, ele tá evitando então, algumas assim, situações, inclusive. Mas não tá se machucando, pelo menos.
2: Né? É, mas assim, o que eu quero dizer é que ele já falou várias coisas que depois ele entrou em contradição. De, já tenho a lista boa parte pronta. Os amistosos de março são só pra experimentar jogadores que eu já convoquei, porque eu já tenho tudo bem esquematizado na minha cabeça. Porque eu tenho já um time desenhado, um time titular desenhado. Aí a data FIFA de março, ele convocou vários nomes diferentes. Então, assim, eu também tenho dúvidas do que ele fala. Se ele fala pra dar uma acalmada no momento, em relação às pessoas que não queriam o Neymar na seleção, ou se ele fala de fato nesse tom. Porque pra mim, se você olha pro Neymar hoje e convoca ele, você não tá muito distante de escalar ele como titular pelo que ele tá fazendo hoje. E tem um outro ponto que a gente não tá colocando na equação. O Neymar, eu acho que ele é chamado também, em função de ser a última Copa dele e tudo mais, e em função de assumir muito o foco das notícias e do olhar. Então ele atrai pra ele muita dessa visão e dessa pressão. Isso dilui um pouco pros outros.
1: Totalmente.
2: Entendeu? Só que aí Totalmente. Vem o problema, Chico. Aí tem o bônus e o ônus. A parte positiva é isso. Ele chama pra ele um protagonismo, um olhar, uma pressão e dá uma aliviada pros outros e os outros adoram isso. Mas, a partir do momento que ele não é titular, que ele tá sentadinho no banco de reservas e o Vinícius Júnior começa a oscilar, Rafinha começa a oscilar, Matheus Cunha começa a oscilar, cara, vai ficar uma pressão muito grande pra cima dos caras que estão em campo. Muito grande pro Neymar entrar.
1: Então, sim, e eu acho que é aí que ele vai ser colocado em campo. Eu acho que, assim, a
0: pergunta... Eu acho que os outros têm que ser questionados.
1: A pergunta mudou, tá?
0: Os outros precisam ser questionados. Mais do que questionar a entrada do Neymar, é questionar por que que os outros vivem dando brecha pra essa discussão. Aí o seu Vinícius tem que ser questionado. O seu Rafinha tem que ser questionado. Porque se eles não estiverem entregando, tem que botar o Neymar mesmo.
1: Mas é isso. Mas é isso.
0: Esses caras não entregarem nada na seleção brasileira.
1: O Neymar não vai largar na frente da seleção brasileira como titular. Não vai largar.
0: Também acho que não.
1: Ele não vai começar, ele não vai largar, porque ele não tem condição hoje de fazer isso. E ele sabe. Ele sabe.
2: 31 de maio contra o Panamá.
1: Você acha que ele vai começar? Não, você tá louco.
0: Contra o Panamá, não. Ele tem que usar.
1: Vai começar.
2: Despedida da seleção no Brasil. Como titular?
1: Não
0: sei se vai ser titular, mas que vai jogar, vai.
1: Não, que vai jogar, vai. Agora, como titular, não, Michele. Não acredito. Não
2: se ele
1: acredito.
2: Tem condição física.
1: Não.
2: Não chega a ser contraditório.
1: Não.
2: Você
1: não.
2: Tem condição física.
1: Faltando 13 dias pro jogo, você não. Claro que não. Não acredito nisso.
0: Eu acho que contra o Panamá ele vai botar o time que vai começar a Copa.
1: Claro.
0: Claro. Tem que fazer isso pra começo. Contra Panamá e contra Egito.
2: Que é o ataque com Luiz Henrique, Matheus Cunha, Vinícius Júnior e Rafinha.
1: Isso.
0: Assim, o que eu penso
1: o que eu acho.
0: De mais Também coerente... Acho. Seria ele contra o Panamá começar com o time que vai começar.
1: Até porque esse time não jogou junto ainda, né?
0: Exatamente.
1: Esse time nunca jogou junto.
2: Exatamente. Que era o Estevão, né?
1: Sim, nunca jogou junto.
0: Não acho que ele de cara vai apresentar uma surpresa em qualquer posição.
1: Como é que a gente vai para uma estreia de Copa do Mundo sem um time que nunca jogou junto, gente? É. Pelo amor de Deus, não faz sentido isso. Não faz sentido.
0: Agora, se os caras não estiverem respondendo, é isso mesmo, a fila anda.
2: Não, mas
1: te incomoda,
2: Ébora. A fila anda, mas é aquilo, né? A fila
1: te
2: anda
1: incomoda,
2: para o Neymar.
1: Ébora.
2: O Neymar vai ser sempre pedido.
1: Vai!
2: E é uma pressão mas, com a qual o time vai ter que
0: adianta.
2: Lidar.
0: Ele tá na fila.
1: Sim.
0: A fila se andar, uma hora vai parar nele.
1: É claro.
2: Não, mas é que
1: vai
2: é que
1: chegar
2: tá
1: o momento
2: Éboli.
1: Dele na hora.
2: É que não é numa hora vai parar nele. É a primeira oscilação, que é algo até normal. A primeira oscilação é o nome dele que vai ser gritado.
1: Mas
2: cara.
1: É claro, mas
2: e é mais pressão pra quem tá em campo.
0: Não aguento mais ver a oscilação na seleção.
1: Te incomoda, Éboli?
2: Não, eu também não gosto.
1: Ô, Éboli,
0: não aguento mais.
1: Te incomoda muito o fato do Vinícius Júnior e Rafinha não assumirem essa responsabilidade?
0: Mas não assumem nada.
1: É mesmo?
0: Não assumem nada. Não assumem nada. Eles conseguiram. Convocaram o papai Neymar. Eles precisavam do
1: Botaram o Neymar na seleção.
2: Eu concordo contigo, tá?
0: Alguém pra estender a mão e dar a mãozinha pra eles, pra atravessar a rua.
1: Neymar.
0: Dá a mãozinha pra atravessar a rua.
2: Sobre isso, gente, rapidinho. Cara, vocês têm noção de que se essa troca aconteceu, o João Pedro versus Neymar, né? A saída do João Pedro pra entrada do Neymar, o João Pedro chegou a pedir isso. Recentemente.
1: João Pedro pediu.
2: Ele pediu o Neymar na seleção.
1: Pediu o Neymar na seleção. Aí. E aí deu a vaga pro Neymar.
2: Deu o lugar dele, esquentou o banco.
1: Deu a vaga pro Neymar.
2: Aqui mas tá eu tô contigo, tá, Éboli? Eu concordo. Eu, me incomoda a falta de protagonismo. Mas acho que tem outros caras na frente que o Ancelotti, inclusive, já podia ter tirado Vinícius antes pra colocar esses caras. Tem outros jogadores pedindo passagem.
0: Eu insisto, eu tô muito preocupado com o nosso setor defensivo.
2: Ah, eu também
0: tô. Muito preocupado. Muito preocupado.
3: Eu também tô preocupado, mas vou dizer uma coisa pra vocês. O treinador é italiano, hein?
0: É...
3: Vamos ver.
0: E a Itália não vai para a Copa.
3: Mas porque o treinador italiano não tá na Itália. Caramba. Mas porque o treinador italiano não tá na Itália. Preste atenção.
0: Ai, ai.
3: Eu acho. E faço esse convido a reflexão, não só você, Éboli, mas a Iello e Michele também.
0: Você convida, eu aceito. Amigo.
3: Então tá certo. Convite aceito? Tá beleza. Vamos refletir sobre o seguinte. O Ancelotti não está vendo algo que você, Éboli, você, Aiello, você, Michele, eu e outras tantas pessoas estão enxergando. Ou seja, que o Alexandro não está no ideal das suas condições e mais que isso, que foi chamado para a Copa porque é um jogador da confiança dele, Ancelotti.
0: E vai ser titular, hein?
3: Pois é. Agora, ele não é novato nessa história de futebol. Eu tenho pra mim que, e a gente conversava sobre isso lá na redação, fora do ar, eu, Aiello e Michele. Ele, pra mim, vai fazer do Alexandro um terceiro zagueiro, um segundo zagueiro pelo lado esquerdo. Porque se a gente admitir que, em teoria, a linha defensiva da seleção brasileira vai contar com a dupla de zaga formada pelo Marquinhos, pelo Magalhães e o Alexandro na esquerda, esquece o lateral direito. Vai ser quem? Vai ser o Danilo, vai ser o Ibanez, sei lá. Mas vamos lá. Parte daqui, ó.
2: Vai ser o Wesley. De começo.
3: Tá bom, que seja. Eu tô dizendo o seguinte. Se você partir do primeiro zagueiro de área pra esquerda, você considerar que o Alexandro, ele vai ter atribuições muito mais defensivas do que ofensivas, acho que não chega a ser um espanto. Por conta do atual momento do Alexandro. Não sei se vocês concordam.
1: Não, mas assim, mas é a característica do Alexandro, né, gente?
3: Sim,
1: o Alexandre, assim, eu tento puxar aqui pela minha memória, vocês podem me ajudar. O Alexandro já foi alguma vez um lateral de apoio?
3: Ele foi ala na Juventus, mas isso já tem
1: mas
3: tempo.
1: Aí a ala é diferente, porque a ala você não tem que recompor.
3: Ok, ok.
1: Né? Você não recompõe, você só volta ali até o meio campo,
3: pois
1: porque
3: é.
1: Você tem um zagueiro ali pela esquerda que faz essa cobertura. Eu nunca vi o Alexandro sendo, por exemplo, um jogador agudo como era o Roberto Carlos.
3: Não, isso não.
1: Né? Um jogador de linha de fundo.
3: Marcelo,
1: né?
3: Não.
1: Eu nunca vi
0: mas
1: o Alexandro
0: ser
1: esse jogador.
0: Mas ele tem ido bastante no Flamengo. No Flamengo ele vai bastante.
2: É
0: ele
2: que
0: avança
2: no Flamengo
0: bastante.
2: O Leonardo Jardim mudou um pouco a estrutura.
1: Mudou agora, porque
2: dos
1: com o Felipe Luiz ele não fazia isso.
2: Ele ficava mais. Com o Leonardo Jardim, os laterais abrem o campo, então eles ficam bem colados na linha lateral. E os pontas fazem a
1: mais
2: diagonal
1: até
2: por
1: o Varela,
2: dentro.
1: Né, cara? Eu acho.
2: Não, é que tem uma diferença de.
0: O Alexandre apoia porque o lado esquerdo do Flamengo, ele pedala, pedala, pedala e não faz nada.
2: É, o pré-selecionado Lino. Não explicou também nessa aí, né?
0: É. Tipo, Não, tinha que explicar por que ele foi pré-selecionado, inclusive.
2: Não, é isso que eu disse.
1: Mas explicar por quê, gente? Por que tem que explicar uma pré-seleção?
0: Do Lino?
1: Qual o problema?
2: Ai, meu Deus.
1: Qual é o problema do Lino ser pré-selecionado?
2: Entre vários problemas, esse é o menor e não precisa explicar mesmo, que tem outros pra explicar.
0: É.
2: Mas assim, que é estranho, é, né? É, mas que eu digo de diferente, assim, o Varela, ele apoia mais. Mas o Alexandro, ele fica aberto, né? Ele fica aberto pelo lado esquerdo com o Leonardo Jardim. O que me preocupa não é nem o posicionamento, é a altura em que você vai defender. Porque se você defender próximo do meio-campo, o Alexandre vai ter que correr pra trás toda
1: Alexandre
2: hora.
1: Não...
2: E aí é problema.
1: Ele não vai suportar a Copa do Mundo, Alexandre. Pode anotar aí. Ele não tem mais saúde, ele não tem mais condicionamento físico pra suportar batida de Copa do Mundo, gente.
2: É, já no
1: não
2: Flamengo
1: tem.
2: Mesmo ele varia com o Ayrton
1: não
2: Lucas.
1: Não tem, mesmo. Não tem. No próprio Flamengo aí ele já tem um controle de carga.
0: Aí
1: ele não
0: joga,
1: vai aguentar.
0: Joga o Douglas Santos.
1: Ué, mas aí se não for, ele joga quem?
0: Eu sei.
2: Ele podia
1: joga
2: ter testado
1: quem,
2: o Kaique
1: Éboli?
2: Bruno,
0: eu
2: pô.
0: Sei.
1: Você tá preocupado, mas não tem solução.
2: Não tem solução porque ele é o
0: experimentador.
1: Aí a Michelle vai querer, vai mais uma vez dizer... Ah, o Ancelotti deveria ter testado. Como é que vai testar se tinha que classificar a seleção,
2: mas
1: gente?
2: Ele tá jogando
0: pressão
2: desde outubro, cara.
0: O Léo
2: cara.
0: Pereira faz terceiro zagueiro pela esquerda, tá?
2: É,
0: o Léo Pereira
2: isso.
0: Pode fazer também isso.
2: Mas ele tomou um corridão do Mbappé.
0: Ah, mas caraca, também é dificuldade. Quem é que não,
2: mas ele tá com uma dificuldade, ele tava com uma dificuldade ali de cobrir o espaço. É, agora, vamos lá. Lateral esquerdo, ele poderia ter experimentado, dado pelo menos alguns minutos pro Kaique Bruno na data FIFA de março. Verdade. Ali não era classificação, ali não era eliminatórias. Ele tá a três data FIFA, a três datas FIFAs. Falei certo? Datas FIFAs?
1: Eu acho que esse é o plural.
2: Jogando amistosos, Chico. Ele não tá jogando mais eliminatórias. Não tinha que classificar.
0: Acho que é datas FIFA.
2: Obrigado.
0: Datas Apple. FIFA.
2: Datas FIFA.
0: É.
2: Mas é isso.
0: Mas são três, né?
2: Mas é isso. São três que ele não joga eliminatórias, que ele joga pra testar.
1: São três momentos de data FIFA, pronto.
0: Boa, isso aí.
1: Não tem erro, né, amigo? Vai, ó, isso. Ó,
2: é. Deu um branco, cara.
0: Deu um Pasquale.
2: Mas é isso, gente. Olha, março, novembro, outubro, ele podia ter experimentado. Ele não experimentou.
0: Não.
2: Fabinho, testou pouquíssimo também. É o reserva... Reserva imediato do Casemiro é o Fabinho.
0: Eu vejo ainda um grupo inseguro. Quando você falou de coerência, eu não sou a favor de 100% de coerência. Eu acho até que 100% de coerência é muito chato.
2: Impossível, né?
0: É impossível. Mas eu concordo com uma coisa. Cara, técnico de seleção, Ancelotti, Dorival, Diniz... Cara, os jogadores não passam. É um ciclo em que os jogadores não passaram firmeza, não passaram confiança. Então, os pensamentos, os treinadores, os pensamentos foram longe. E você tem que tentar alguma coisa para extrair algo desses jogadores. Os jogadores não ajudam. Eu acho que a gente precisa agora viver uma reta final de Copa para Copa do Mundo, de cobrar um pouco mais, de exigir um pouco mais de comportamento.
2: E exigir substituição também, né? Porque eu acho inadmissível você falar de seleção brasileira. E assim, a gente, repito, eu sempre cito o PSG como exemplo. Porque eu acho que, assim como a Copa do Mundo dita tendências, às vezes o que está acontecendo no futebol de clubes também aponta indicativos para a Copa do Mundo. O PSG vem de uma temporada em que variou muito, né? E tem um ataque muito móvel. E é um coletivo muito forte, gente. A partir do momento que o Vinícius Júnior não tá entregando, desculpa, é substituído sim.
0: Claro.
2: É substituído sim, mas ele é intocável na seleção brasileira. Sim. Não tô dizendo pra aposentar o cara. Sim. Tô dizendo que se ele não dá resposta, isso pode servir até pra ele agora, olhar pra si mesmo, entendeu?
1: Agora o Éboli faz uma cobrança, Michele, que assim, eu entendo essa cobrança que o Éboli faz desses jogadores, mas aí, gente, é uma questão de comportamento do jogador, cara.
2: E assim, mas no clube não é assim, né, Chico?
1: Ah, mas, cara, clube, mas aí, Michele...
2: No clube o Rafinha assume a responsabilidade.
1: É aquela
2: até
1: velha história...
2: Acho que o Rafinha
1: história...
2: não tá no mesmo lugar que o Vini, tá? O Vini decepcionou muito mais na seleção do que o Rafinha.
1: Aquela velha história de que a camisa pesa. Não sei o que que é, cara. Eu não sei o que que é, mas aí tem o comportamento que botar é diferente.
2: Não, tem que botar em campo quem não sente tanto a camisa.
1: Mas aí você...
2: Luiz Henrique, por exemplo. Cara, a camisa não pesou pra ele, cara.
1: Você... Como é que você faz gestão de um grupo... em que o melhor jogador do mundo é colocado no banco de reservas. Como é que você faz essa gestão, cara?
2: Faz, cara.
1: É difícil, Michele.
2: Eu sei que é difícil, mas é por isso que ele é o Ancelotti, bem remunerado, pra estar onde está.
1: É difícil pra caramba.
2: Se tem alguém que pode fazer isso...
3: Isso aí eu concordo.
2: O Carlo Ancelotti.
3: Na hora que ele chegar e dizer assim, você, Francisco Aiello, cracaço, 10 do seu time, artilheiro da Europa, hoje você vai pro banco. O jogo vai começar com o Michele.
1: Mas ele não fez isso, cara.
0: Não dá pra usufruir do cargo só pra assinar contrato com
3: o Cerveja. E outra coisa, vamos lembrar que ele fez uso desse tipo de observação. Ele jogou pra saber qual seria o comportamento do Endrick e do Igor Thiago no momento em que ele precisava, na cabeça dele, sob o olhar dele, definir. Quero ver se esses dois aí vão se comportar, vão adotar postura de quem quer e vai disputar a Copa do Mundo. Por que não? Eu acho que ele joga o tempo todo pra saber quem é que, entre aspas, tá com ele e quem não tá.
2: É isso. E outra, vamos lá, vamos pegar aqui um exemplo. Se é o Dorival convocando o Danilo pra Copa do Mundo, quantos questionamentos ele não ia enfrentar numa coletiva, por exemplo? Não tô nem falando vestiário, tô falando de coletiva. Se é o Diniz, se é o Tite.
1: Não, aí tem um peso do treinador, né?
2: Exatamente.
1: Tem um peso.
2: Exatamente.
1: Parece que nesse exato momento o Ancelotti ele é intocável, né? Na questão dos questionamentos, né?
2: Até acho importante que seja para algumas decisões. Mas ele explica pouco, né? Algumas decisões que ele toma.
1: Uma coisa era na fase ruim do Vinícius Júnior, ele garantiu o Vinícius Júnior na Copa do Mundo, ele garantiu o Rafinha na Copa do Mundo. Aquela manifestação dele em relação ao Danilo, cara, assim, eu não conseguia entender, porque assim, o Danilo já não era uma unanimidade ali. Já não era uma unanimidade. E ele piorou, gente. Quem viu o jogo ontem do Flamengo viu um jogador pesado, lento, sem mobilidade.
3: A gente chegou a falar sobre isso aqui, eu só acho que ele fez essa antecipação ao nome do Danilo no momento em que, embora publicamente não tenha havido a confirmação, ele já sabia no íntimo ou a partir da informação passada em bastidores de que o Militão não ia ter condição de jogar a Copa.
0: Ela me chamou a atenção, Hugo, porque ninguém perguntou, partiu dele, foi algo muito espontâneo garantir logo o Danilo na Copa do Mundo. Para mim quebrou um pouco ali o encanto ou a ideia de que o Ancelotti ia apenas ser pautado por questões técnicas, não é? É como qualquer outro treinador.
3: Claro, ele jogador de confiança.
0: Por uma questão ali de sintonia. Não sei, mas.
2: E de grupo, relações. Que vai falar no vestiário que ele, de repente, não pode falar diretamente.
0: O Ancelotti, ele, inclusive, foi uma das últimas respostas, né? Ele falou: olha, todo mundo tem uma opinião. Eu respeito e agradeço todas as opiniões. Mas a que vale é a minha, no final. É verdade.
2: Mas como qualquer outro técnico de seleção,
0: o trabalho dele no final, ele falou: me cobrem no final da Copa sobre o que deu certo e o que não deu.
3: Beleza. Okay.
2: Não vai acontecer. A gente vai falar e vai debater agora, como qualquer outro técnico de seleção.
0: É que não dá pra cravar nada agora.
2: Não,
0: a gente
2: nem
0: vai estabelecer
2: um
0: debate de opiniões.
1: Nem pode.
0: Mas é isso. Ele tá chamando a responsabilidade pra ele, porque ele foi contratado pra isso.
1: Sim, claro.
0: E agora ele vai ter que comprovar conceitos dele.
1: Por isso que antes do anúncio, ele já fala na entrevista que ele deu à CBF TV, quando ele chega no local no Museu do Amanhã, ele abre a coletiva dele falando sobre isso também, sobre a questão de. A lista não é perfeita. A lista não é perfeita.
3: Exatamente.
0: Porque não tem perfeição no futebol.
1: Claro que não tem.
0: Aliás, tem, Pelé.
3: Não, a perfeição a qual ele se refere é a seguinte, é a visão de cada um.
0: Sim. É isso.
1: Ele fala, né? Ele falou que futebol não é uma ciência exata.
0: É. Opa, essa é nova também.
2: Cara, foi ele que falou, não foi eu não. O Neymar é o...
0: Amanhã... Essa música é boa.
1: O que tem a ver
3: cantada,
1: com
3: você?
0: Cantada, né?
3: Porque
1: não, o seu da manhã não tem nada a ver com como será o amanhã. Eu não entendi.
3: Na voz da Simone?
0: O tema da seleção é o que será o amanhã.
3: Não, é como será o amanhã. Vamos fazer a retificação.
1: Você sabe, você gosta de cantar, não gosta? Mas vamos ver a música, por favor.
3: A gente ouve na hora que a Simone puder cantar.
1: É verdade. É bem melhor.
0: Pergunte ao Carleto, se puder.
3: Você será melhor comentando, hein? A sua parafrase.
0: Tá na hora, hein?
3: Tá.

0: Seremos ao final da Copa do Mundo.
1: Olha,
0: seremos, vamos mentalizar.
2: Eu só tenho uma coisa pra dizer pra vocês.
0: Diga.
2: Eu quero estar muito errada sobre o Neymar.
0: Eu também.
1: É, mas essa é a torcida contra de vocês.
0: Não.
1: Essa é a torcida contra de vocês. Vão torcer contra, é isso. É isso, cara, entendeu?
2: Tá, meu querido.
0: Beleza? Então beijo. Tá bom. Valeu, Michele. Valeu, Éboli. Até a próxima, hein? Olha
3: valeu,
0: aqui.
3: Valeu.
0: 7:51. Deixa eu fazer aqui uma menção, porque o Rayan tá falando em entrevista ao Sport TV. Vamos ouvir o atacante do Banner.
4: Tô muito feliz pela minha convocação. Primeiramente, queria agradecer a Deus por tudo que está fazendo na minha vida até nesse momento. E vai fazer muito mais. Sou muito grato ao Vasco por estar. Me ajudando por chegar até aqui no Bournemouth. Como tu falou, o Diniz também. Já liguei aqui pra ele, já conversei com ele. Então tô muito feliz por estar vivendo esse momento. 19 anos jogando a Copa do Mundo. Não é fácil, é pra poucos. Então tô muito feliz. É uma honra estar falando com vocês.
0: Estamos ouvindo aí o Rayan concedendo entrevista ao programa Seleção Sport TV, falando com os companheiros André Rizek, Felipe Melo e os demais integrantes da bancada aí. Paulo Nunes também tá por ali e Denilson também tá ali na mesa. Vamos continuar ouvindo, porque o Rizek tá fazendo uma pergunta aí pro Rayan, convocado pelo técnico Carlo Ancelotti para defender a seleção brasileira na Copa do Mundo daqui a 26 dias. Vamos ouvir o Rayan.
4: Combinado, pode deixar. Vou continuar sendo decisivo, sendo do jeito que eu sou, dentro de campo, fora de campo. Vou dar alegria aí pra torcida brasileira.
0: Aí o atacante Rayan, direto da Inglaterra, falando pela primeira vez após a convocação para a Copa do Mundo. 7:52, e a partir de agora, a galera, vem com a gente pelo WhatsApp.
5: 1, 2, 3, um passito para adelante, Maria. 1, 2, 3, um passito para trás.
0: A partir de agora, 21 97 1099 88, 21 97 1099 88. E aí, você vai falar sobre a lista do Carlo Ancelotti. Concordou? Discordou da convocação do Neymar? O goleiro Everton ou algum outro posicionamento em relação à lista do técnico Carlo Ancelotti? Então manda tua mensagem pra gente agora, 21 97 1099 88. Seu recado, mas ó, 20 segundos no máximo, hein? Ah, mas 30? Não, 20 no máximo. E aí você deixa o seu recado aqui pra gente colocar você pra participar daqui a pouquinho falando sobre a lista do Ancelotti, hein? 21 97 1099 88. Manda tua mensagem de áudio pra gente daqui a pouco, as primeiras participações no ar, porque aqui na Rádio Globo a Copa do Mundo já começou. Já

4 minutos, estamos já em clima de Copa do Mundo, por isso é que a gente está perguntando para você, você que está ouvindo o Globo Esportivo, participa com a gente, manda sua mensagem para o WhatsApp 21 97 9988. E aí, a lista do Ancelotti, a lista dos 26 jogadores que vão representar o Brasil na Copa do Mundo, para você, houve erro, houve acerto, concordou, discordou da convocação do Neymar, ficou surpreso, surpresa com a ida do Everton, goleiro do Grêmio, ou preferia algum outro jogador? Eu quero a tua opinião aqui no Globo Esportivo, mensagem de áudio 21 97 9988. Já já as primeiras participações, o Globo Esportivo volta já.

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0: estamos no clima de Copa do Mundo. Hoje, mais cedo, o técnico Carlo Ancelotti convocou a seleção brasileira para a disputa da Copa dos Estados Unidos, México e Canadá. E a gente, a partir do dia 13, vai acompanhar, vai transmitir para você aqui as partidas da seleção brasileira. Antes, dia 11, já tem Copa do Mundo. A gente vai contar tudo para você, os principais jogos do Mundial. Você vai curtir aqui na Rádio Globo, às 8:04, 8:04. Vamos juntos até às 9 da noite. Estamos aqui com você desde as 4:50, repercutindo, cogitando, desdobrando e informando sobre os 26 jogadores que vão disputar a Copa do Mundo com a camisa da seleção brasileira. Mas aqui no Globo Esportivo, claro, seu clube também tem espaço. E a partir de agora, vamos falar do Mengão, e quem traz as informações do Mengão aqui no Globo Esportivo é você, Bruno Faria.
1: Boa noite, amigos, boa noite a todos. O Flamengo é o clube brasileiro com mais representantes de jogadores na seleção brasileira. Danilo, Alexandro, Léo Pereira e Lucas Paquetá foram os convocados pelo técnico Carlo Ancelotti para a disputa do Mundial. O atacante Pedro, um dos nomes que estava cogitados, não foi lembrado pelo treinador italiano. Falando sobre a partida de ontem, o Flamengo perdeu a chance de diminuir a diferença para o líder Palmeiras. O rival, que é o primeiro colocado, deixou pontos no último sábado. Mas neste domingão, na Arena da Baixada, o Flamengo ficou apenas no empate por 1-1 contra o Atlético Paranaense. Aliás, teve uma falha do goleiro Rossi. Ele revelou que realmente cometeu o erro. Ele disse que os melhores erram, mas quem saiu em defesa do goleiro foi o técnico Léo Jardim.
2: É um jogador importante e já o provou, principalmente nos últimos anos aqui no Flamengo, e que acreditamos nele. E também não vamos esconder que nos últimos dois jogos teve duas intervenções um pouco infelizes, mas isso não deixa de nós termos a total confiança nele, porque acreditamos que vai ser momentos isolados e que no futuro já próximo ele vai voltar outra vez ao seu nível. Ele tem o apoio e o carinho de toda a gente. Em times de trabalho também continua a trabalhar e a dedicar-se, por isso são episódios que eu acredito que sejam isolados e que ele vai voltar outra vez à sua melhor forma.
1: O Flamengo, que vem de um empate contra o Atlético Paranaense, derrota e consequentemente eliminação para o Vitória na Copa do Brasil, mas tem um passo importante para dar na Copa Libertadores da América, o atual campeão. O time volta a campo na próxima quarta-feira, 9:30 da noite, contra o Estudiantes no Maracanã. O técnico Léo Jardim foi perguntado se o bom futebol não voltará. E aí? Ele responde.
2: Com certeza, com a vinda de jogadores, principalmente mais técnicos, que temos de fora, vamos talvez recuperar talvez o Plata, vamos talvez recuperar o Jorginho. Se o Paquetá, depois da porrada que levou hoje, não sei se vai estar disponível. Vamos tentar recuperar isso, porque tendo jogadores mais técnicos, a qualidade do jogo também melhor. E isso é fundamental para nós dentro da nossa ideia.
1: Ah, e antes de encerrar, o meia De Arrascaeta, ele foi liberado para se apresentar à seleção do Uruguai e dar continuidade ao tratamento da fratura na clavícula direita em seu país, onde será acompanhado por profissionais da equipe nacional. Valeu, amigos! Uma ótima semana a todos e até a próxima!
0: Valeu, valeu! Bruno Faria com as informações do Mengão, com 5 jogadores na disputa da Copa do Mundo com a seleção brasileira, fora os outros, né, que ainda irão para as respectivas seleções. Mas, Chico, sobre ontem, a gente viu o Leonardo Jardim saindo em defesa do Rossi, que falhou, né?
3: Claro que falhou. E ele falou isso. Falhou. Ele falou que ele falhou, não só no jogo de ontem, sim, mas no jogo da
0: Vitória,
3: da Copa do Brasil, isso.
0: É, que foi justamente no segundo gol, né?
3: Sim.
0: Primeiro não, primeiro foi um golaço, né, não tinha como defender, mas O segundo, sim, foi falha, também achei, do goleiro Rossi. Mas é sobre o Flamengo que ontem entrou em campo, que está vendo institucionalmente o seu trabalho, o seu investimento ter resultados com a convocação de 5 jogadores para a seleção brasileira e fora outros que ainda vão defender outras seleções. Para a instituição, isso tem representatividade, na sua opinião, ou pouca coisa?
3: Ah, isso é coisa mais de torcedor, né, cara? Torcedor que gosta disso. Por exemplo, eu vi torcedor comemorando a convocação do Rayan, cara.
0: É mesmo?
3: Vi torcedor comemorando a convocação. Por quê? Porque jogou no Vasco. Vi torcedor vascaíno comemorando, né? Na hora que apareceu o nome do Rayan, né? Cerrou o punho e tal, comemorou demais essa convocação. O Danilo, por exemplo, do Botafogo. Mas o Danilo já era esperado, o Rayan não, né? Eu acho assim, o torcedor do Botafogo não reagiu tanto como reagiu o torcedor do Vasco. Eu acho que isso fica mais pra torcida.
0: Até porque, assim, tem um misto aí, porque o torcedor do Botafogo tava irritado por outras coisas.
3: É verdade.
0: Copa do Brasil,
3: é,
0: né?
3: É verdade.
0: Pra você que acha que era outro, não, é Copa do Brasil.
3: É verdade.
0: Até ficou legal com a vitória de ontem, mas tem esse misto, né?
3: Tem. Isso aí eu acho que é pilha entre torcedor, cara, assim. É claro que o torcedor do Flamengo vai tirar onda aí, ó. 4 na seleção. E aí o seguinte, né? 4 que jogam no Flamengo. Aí começa. Tem o Wesley, entendeu? Começa uma contagem também de jogadores que atuaram pelo Flamengo e não jogam mais na equipe rubro-negra.
0: É isso aí. Então, Mengão com vários jogadores para disputar a Copa do Mundo, né? É isso aí. Vamos acompanhar Danilo, Alexandro, Paquetá, Léo Pereira.
3: São 4.
0: 4.
3: Fora, por exemplo, o Wesley. Acabei de citar o Wesley, que foi jogador do Flamengo. E tudo mais.
0: E outros que vão disputar por outras seleções.
3: Vinícius Júnior. Olha aí, ó.
0: Verdade,
3: aí começa,
0: verdade.
3: Né? Começa.
0: Aí você tem o Arrascaeta que vai pro Uruguai,
3: sim,
0: provavelmente, né?
3: Sim,
0: quer dizer, o Arrascaeta não sei, né? Tá
3: sim.
0: Recuperação. Mas o De La Cruz vai.
3: De La Pulgar, de repente, vai, né?
0: É. Bom. É. Vamos com o Carrascal.
3: Carrascal.
0: É isso aí. 8:10 e a galera vem com a gente pelo WhatsApp.
4: Opa! 1, 2, 3, um passito pra lante, Maria. 1, 2, 3, um passito pra trás.
0: 21 97 9988. Olha o número aí, ó. 21 97 9988. Eu quero a sua opinião em relação à lista do Ancelotti. E aí, foi bem? Foi mal? Neymar tinha que ir? Não tinha que ir. E o negócio do goleiro Everton, goleiro do Grêmio, que não foi chamado pelo treinador italiano, pela primeira vez vai ser convocado agora e tá indo pra Copa do Mundo. E aí, acertou, errou algum outro jogador que deveria estar e não está, que você gostaria que estivesse, mas não foi? Eu quero a sua opinião. 20 segundos, hein? 20, por favor. 21 97 9988. Bota a galera no ar.
5: Boa noite, amigos. Aqui é João Luiz de São Gonçalo.
0: E aí?
5: O Chico sempre diz que tem a parte física, técnica, tática e mental. E pra mim o Neymar tá abaixo nas 4. Lá atrás o Dorival disse que ia esperar pelo Neymar pra disputa da Copa América. O Neymar se machucou. Nisso o Dorival já tinha visto a omissão dos jogadores. O mesmo viu o Ancelotti agora. O Neymar só vai pra Copa pela omissão dos outros. Eu estou ligado na Rádio Globo. Um abraço.
0: Grande João, valeu. Direto de São Gonçalo com a opinião dele. É isso aí sobre a lista do Ancelotti.
3: Me amarro nas opiniões do João, hein, cara.
0: Eu
3: João
0: também.
3: Opina
0: pô,
3: bem
0: João,
3: pra caramba, cara.
0: João tem categoria.
3: Tô com a minha
0: pra
3: posição
0: opinar.
3: Ameaçada aqui, hein, cara.
0: Vai vendo aí, João. Vai vendo aí.
3: Ele virar o comentarista aqui do Globo Esportivo. João, pelo amor de Deus, eu preciso desse emprego, hein, João.
0: Um abraço pra Xuxa também. A Xuxa, ela tava aqui na porta hoje. 8:12, galera no ar.
6: Boa noite, Hugo Lagos. Boa noite, Michele Silva. Boa noite, Francisco Aiello.
0: Ô, amigo.
6: É Neymar, é o cara, o único que vai assumir essa bronca. Todo mundo tá se escondendo, entendeu? Pô, o Messi ia desistir de jogar na seleção, voltou e ganhou a Copa do Mundo. Então, o Neymar vai ser o cara ali que vai assumir essa bronca. E vamos que vamos, Michele Silva. Você nunca jogou bola, não sabe que o quê? Ele pode não ter condicionamento físico, mas a técnica dele vai continuar pra sempre.
0: Valeu, como é que é o nome do ouvinte aí? Não deixou o nome? Pô,
3: ah, cara, deixa o nome,
0: mas
3: né,
0: mas a Michele Silva joga bola sim, Michele Silva zagueira.
3: Ele não viu a Michele jogando ainda.
0: É.
3: Rapaz, Michele joga demais, joga fácil. Olha que domínio. E outra coisa, gosta de jogar na zaga e de líbero, tá?
0: É verdade.
3: De terceiro zagueiro, cara, joga demais, Ami.
0: É isso aí, mas não deixou o nome, meu amigo aí, ó. Valeu, da próxima vez, deixa o nome pra gente mandar um alô pra você, irmão. 8:13, bota a galera pra falar.
7: Boa tarde, Chico. Boa tarde, Ébolo. Boa tarde, Michel. Fala Juarez aqui do Panamá. É, eu sou contra a convocação do Neymar. Eu acho que tem jogadores atualmente que representaria melhor a seleção brasileira. Só que eu acho que ele está indo pela história dele, não pelo futebol que ele está jogando atualmente.
0: Valeu, Juarez. Um abraço, Juarez. Juarez está no Panamá, hein? É, irmão, é isso aí. Grande Juarez, obrigado, irmão. Um abraço para você. 8h13.
8: Boa noite, amigo da Globo. Aqui é o Aloysio Tricolor, Complexo Alemão. Meus amigos, bom trabalho a todos aí. Sobre a convocação aí, para mim só o que faltou aí nessa brincadeira foi o Thiago Silva. Tirava aquele zagueiro lá do Juventus e botava o Thiago Silva. Foi o que ficou faltando nessa seleção aí. Um ou outro ali pode passar batido, mas o Thiago Silva tinha que estar nessa seleção. Um abraço a todos aí, a Luiz Complexo Alemão.
0: Valeu, amigo. Um abraço, galera do Complexo do Alemão ouvindo a gente. Olha, eu tô contigo, viu, Luiz? Eu tô contigo porque eu acho que o Thiago Silva também poderia estar nessa lista. Mas, enfim, manda um abraço pra essa galera aí, Luiz. Obrigado, galera do Complexo Alemão. Um grande abraço pra vocês todos aí. 8h14 da noite, eu quero ver essa galera.
9: Boa noite a todos. Meu nome é Rodrigo, sou de Nova Iguaçu. Feliz da vida pela convocação do Neymar. Ele merece, não só pela pessoa que ele é, mas pelo futebol que ele apresenta. Vai dar tudo certo, Brasil hexacampeão.
0: Valeu, grande Rodrigo, direto de Nova Iguaçu. Esse aí tá satisfeito, tá feliz, segundo ele, com a convocação do Neymar para disputar a quarta Copa do Mundo. 8h15, bota a galera pra falar aí.
10: Boa noite, turma da Globo. Quem fala é Hércules Rondinelli, aqui de Brasília. É, sobre a seleção, achei um grande contrassenso, porque Rodrigo Caetano, no início da apresentação, fala que houve estudos técnicos, uma grande equipe de profissionais que fala sobre os melhores desempenhos, e a gente teve convocados que não estão performando melhor, como no caso do Danilo e do Neymar.
0: Valeu, meu amigo, um abraço pra você, galera em Brasília tá com a gente tá com a galera também.
3: É isso, hein, galera em Brasília sempre ligada aqui nesse Globo Esportivo, Gão.
0: É isso aí, mais uma, quero ouvir.
11: Fala, Elo, fala o Lago.
0: Opa.
11: Boa noite, Vladimir, taxista de Relengo. Ó, não gostei da convocação do Alisson, deveria ser o Fábio, nem do Wesley, nem do Léo Pereira, mas estou na Rádio Globo.
0: Ah, mas disso a gente gostou. Isso.
3: E não é Vladimir, não, cara. É Vlad, né? É Vlad, ó. Fechadaço com a gente. Valeu, Vlad!
0: Direto de Realengo, taxista, então. Aí, grande Vlad. Bota mais uma no ar.
12: Fala, galera. Aqui é o Guilherme, do Engenho de Dentro. Cara, engraçado que eu não vi ninguém falando da convocação do Martinelli. Martinelli merecia estar na seleção? Acho que é mais do mesmo, mediano, comum. Será que vale a pena levar? E aí? Abraço pra galera aí.
0: Engenho de dentro, não, Guilherme representou.
3: O Martinelli, gente, fez o ciclo, né, cara? Participou aí, cara.
0: E tá sendo um dos protagonistas na campanha do Arsenal, que pode ser campeão amanhã. Campeão inglês.
3: Não, e foi convocado pra caramba. É. Deixa eu ver aqui, ó, Martinelli, quantas convocações ele teve. Tem anotado isso em algum lugar aqui, ó, um monte de papel. 4 convocações com o Ancelotti, 6 jogos, 2 gols e uma Copa do Mundo jogada, gente. Eu acho que é um cara legal, sim.
0: Grande Guilherme, valeu. Direto do Engenho de Dentro. Eu quero ouvir a galera às 8h17.
13: 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Boa noite, Rádio Globo. Aqui quem fala é Fernando, de Cidade Ocidental, no Estadão de Goiás. Sobre a convocação da seleção brasileira, irmão. Teve uma injustiça aí, entendeu? O Neymar é um ex-jogador em atividade. O futebol brasileiro tá muito pobre para levar o Neymar. Um abraço em todos vocês.
0: Valeu, Fernando. Direto de Goiás, Cidade Ocidental. Valeu. Mais uma no ar, quero ouvir.
14: Boa noite, Hugo Lago, Aiello. Aqui é Ronaldo de Olaria, flamenguista. Pô, eu acho maior sacanagem que fizeram com os caras que jogaram na seleção. De atacante aí, pô, não foram convocados. Tá aí o Neymar, que não foi convocado uma vez, só briga pro torcedor. Foi convocado, concordo com isso. Não,
0: valeu, Ronaldo. Um abraço, galera. E Olaria aqui com a gente, valeu. Deixou a opinião dele, é isso aí, Ronaldo. Valeu, ó. Daqui a pouco, outras participações. Às 8h20.

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1: Carlo Ancelotti anunciou nesta segunda-feira os 26 jogadores que vão disputar a Copa do Mundo de 2026 pela seleção brasileira. Foram chamados os goleiros Alisson, Ederson e o Everton, os laterais direitos Danilo, Luiz e Wesley, os laterais esquerdos Douglas Santos e Alexandro, os zagueiros Marquinhos, Gabriel Magalhães, Bremer, Léo Pereira e Ibanhes, os meias Casemiro, Bruno Guimarães, Danilo dos Santos, Fabinho e Lucas Paquetá e os atacantes Vinícius Júnior, Rafinha, Matheus Cunha, Luiz Henrique, Endrick, Gabriel Martinelli, Igor Thiago, Rayan e Neymar. Três pontos históricos sobre essa convocação. É a convocação com mais jogadores que atuam no Campeonato Brasileiro desde 2002. São sete. É a convocação que traz os jogadores mais jovens a defender a seleção numa Copa desde Ronaldo, que tinha 17 anos em 94. No caso, Rayan e Endrick com 19 anos. E além disso, é a convocação com o maior reaproveitamento de uma Copa anterior na história da seleção. 15 jogadores que estão nesta Copa disputaram a última edição do Mundial, superando o recorde de 14 da Copa de 62 em relação ao time campeão em 58. Do Rio de Janeiro, Leonardo Dai.
2: É, hoje é dia de pegar a camisa da seleção brasileira. Já vestiu a sua? Eu tô vestido com a minha. Pronto pra torcer, Brasil! Brasil.

0: A convocação, a lista do Ancelotti e claro, se preparando, tá todo mundo aqui se preparando para a Copa do Mundo, jogos que você vai acompanhar aqui. Pô, na
1: música
0: Rádio
1: maneira
0: Globo.
1: Do Futebol Globo CBN, cara, curti demais
0: eu
1: essa
0: também,
1: música.
0: Eu também.
1: Olha aí, ó. Essa música, maneira demais.

0: Brasil aqui no Futebol Globo CBN, dia 13 de junho. É o primeiro jogo da seleção brasileira e nós vamos transmitir pra você. 8 horas 21 minutos. Botafogo! Vamos falar do Fogão e quem traz as informações do Botafogo é você, André Neto.
1: Muito boa noite, Hugo Lago e amigos do Globo Esportivo. O Botafogo voltou a vencer no Campeonato Brasileiro. Depois de 3 partidas sem vitória, o Glorioso se impôs no Nilton Santos e superou o Corinthians por 3-1. O grande destaque da partida foi o centroavante Arthur Cabral, que marcou os 3 gols da equipe carioca. O primeiro gol do camisa 19 saiu logo aos 7 minutos, em chute na entrada da área de perna esquerda. O Corinthians empatou logo na sequência, com Rodrigo Garro, após erro na saída de bola do Botafogo. Mas Arthur Cabral apareceu novamente ainda na primeira etapa, em mais um lindo chute de fora da área, desta vez com a perna direita, para dar novamente a vantagem aos comandados de Franklin Carvalho. No segundo tempo, o Botafogo se defendeu bem e aproveitou o vacilo de André Ramalho para matar o jogo. O zagueiro do Corinthians perdeu na dividida com o Vijalba, que serviu Cauã Toledo. O garoto do Glorioso se embananou na hora de fazer o gol, mas a bola sobrou para Arthur Cabral balançar as redes mais uma vez e pedir música. A partida no Nilton Santos marcou a despedida do zagueiro Alexander Barbosa da torcida do Botafogo. O argentino já tem tudo certo para defender o Palmeiras e fez o seu 12º jogo no Brasileirão, o último permitido para que possa atuar por outra equipe na competição. Barbosa agora só vai atuar nos jogos fora de casa que restam pela Copa Sul-Americana.

0: O zagueiro falou sobre a sua saída do clube após a partida no Nilton Santos.
1: Eu sabia que esse seria meu último jogo aqui no Nilton. Então, a realidade é que é uma mistura de sentimentos, né? Que é felicidade, mas também é tristeza, porque eu vivi muitas coisas aqui, há 2 anos e meio que estou aqui. Eu fui campeão aqui. Eu estou na história do clube, o clube também está na minha história. E isso não é fácil de conseguir, então por isso tanta emoção ao saber que hoje é meu último jogo aqui.
0: O jogo contra o Corinthians também aumentou as dúvidas sobre a permanência de Danilo no Botafogo. O volante foi cortado de última hora da lista de relacionados por motivos pessoais. Danilo já entrou em campo 12 vezes no Brasileirão e, caso atuasse contra o Corinthians, não poderia mais disputar o campeonato por outra equipe. O Palmeiras e o Flamengo monitoram a situação de Danilo. A convocação para a Copa do Mundo também pode ser outra justificativa para a ausência do jogador na partida de domingo, pensando em um possível risco de lesão. No sábado, o jogador já tinha conversado com Franklin logo após o treino e, na manhã deste domingo, reforçou ao treinador que não estava com cabeça para jogar. O técnico falou com a diretoria e comunicou então que o volante seria cortado da relação. Uma última notícia do Glorioso, amigos. Júnior Santos foi diagnosticado com uma lesão no pé direito e desfalcará o clube por 6 semanas. Desta forma, o atacante só volta a campo depois da Copa do Mundo. Júnior Santos se machucou na eliminação para a Chapecoense na Copa do Brasil. O camisa 7 chegou a ficar em campo após a pancada, mas o exame realizado posteriormente apontou uma fissura no pé e o Júnior Santos já ficou de fora desse último jogo contra o Corinthians. É isso, volto contigo, meu convocado Hugo Lago.
2: Valeu, meu convocado André Neto, tá aqui com a gente no Globo Esportivo falando do Fogão, que ontem... Que vitória, Chico Aiello. A vitória do Botafogo ontem em cima do Corinthians.
3: Espetacular.
2: Foi vitória de um time que disse assim, não, olha, eu vou... Corinthians, eu vou entrar em campo.
3: Isso.
2: E vou, na hora de sair lá, ao final dos 90 minutos,
3: isso.
2: Eu vou estar com 3 pontos e você não vai estar com
3: exatamente.
2: Nenhum.
3: Exatamente.
2: Foi na raça, bateu no peito e falou
3: exatamente.
2: Assim,
3: exatamente.
2: Vou entrar em campo, vou vencer o Corinthians.
3: E eu tenho uma dúvida em relação ao jogo de ontem. Eu não sei o que foi mais relevante. A vitória do Botafogo ou os gols do Arthur Cabral? Sobretudo o primeiro e o segundo. Assim, dois golaços do Arthur Cabral, jogador da equipe do Botafogo. Então, assim, foi tudo positivo ontem. O time jogou bem, o time ganhou o jogo, ganhou os 3 pontos. E o Arthur Cabral fez 2 golaços, ainda fez mais um gol. Hat-trick ontem do Arthur Cabral dentro do estádio Nilton Santos. Combinação perfeita. Botafogo precisava muito disso para quebrar aquele clima ruim de eliminação na Copa do Brasil, Hugo.
2: Agora, ruim também a saída do Barbosa, né? Que ontem foi pela última vez jogador
3: inevitável.
2: Do Botafogo em casa, né?
3: Eu acho que esse vai ser o mesmo sentimento que o torcedor vai ter quando o Danilo anunciar a saída dele do Botafogo.
2: Aí eu talvez discorde de você.
3: Por quê?
2: E se o Danilo for pro Flamengo, o torcedor do Botafogo vai digerir isso tranquilamente? Porque o Flamengo tem interesse em contratar.
3: Tem, e é por isso que ele não tá jogando, né?
2: Pois
3: não jogou ontem por causa disso.
2: Sim, mas Palmeiras e Flamengo estariam supostamente disputando.
3: Sim.
2: E se ele atravessar a rua?
3: É claro que o torcedor sente mais, né? O torcedor vai ficar mais chateado,
2: bolado.
3: Né? Vai ficar muito mais chateado se o Danilo jogar pelo Flamengo no segundo semestre. Ainda mais ontem, né? Que ele não quis jogar, aquela coisa toda. Ficou muito estranha, né? Aquela ausência dele ontem na partida com o Corinthians. Mas eu acho que vai ser inevitável, tá? Acho que o torcedor do Botafogo não vai ver mais o Danilo com a camisa alvinegra depois da Copa do Mundo.
2: Ô Chico Aiello, manda um abraço pro Ivan.
3: Ivan?
2: Ele tá lá em São Gonçalo.
3: Que isso, fera
2: braba. Ele é pai da Thaís Gripe.
3: É mesmo?
2: Tá sempre ligado no Globo Esportivo.
3: Fera brabíssima. Valeu, Ivan. Obrigado demais pela audiência aqui, rapaz. Torcedor do Mengão, é isso?
2: Ele é torcedor do...
3: Olha aí, ó.
2: É isso aí, é o Ivan aí, ó.
3: Valeu, Ivan.
2: Grande abraço.
3: Tamo junto, valeu, hein? E parabéns pela filhota que você tem, cara.
2: Grande.
3: Thaís é fera, brabíssima também.
2: Minha
3: sabe
2: amiga,
3: tudo.
2: Minha amiga, minha irmã, minha prima, minha chefe.
3: Só casou mal, né? Mas tudo bem.
2: Ah, não, de maneira nenhuma.
3: Só casou mal.
2: De maneira
3: nenhuma.
2: Só
3: casou mal. A Thaís é gente boa.
2: Ela casou bem paca, quer dizer. Tá vendo aí, ó?
3: Podia ter casado melhor, mas nem tudo é perfeito na vida. É, valeu, hein?
2: Já faz
3: esse gerro não é legal não, hein, Ivan?
2: 8h28, e a galera vem com a gente pelo WhatsApp.
4: Opa! 1, 2, 3, um passito pra lante, Maria. 1, 2, 3, um passito pra trás.
2: 21 97 9988, 21 97 9988. Eu quero a opinião da galera em relação à lista do Ancelotti. Gostou, não gostou? Neymar era pra ir, não era? O goleiro Everton ficou surpreso? Não? Algum outro nome que deveria estar, não foi? Algum que foi, mas não deveria estar? Eu quero essa galera participando. 8h28, bota no ar.
5: Boa noite, galera da Rádio Globo CBN. Nessa lista aí eu só tiraria o Everton e colocaria o Fábio do Fluminense. Porque pelo que ele tá agarrando aí, já tem demonstrado, ele merecia uma chance na seleção. Grande abraço, Daniel de Irajá aqui na escuta. Mas o Brasil vai ser ex, vamos nessa.
2: Grande Daniel, valeu. Direto de Irajá, meu bairro aí, obrigado pela mensagem, irmão. Então ele queria o Fábio no lugar do Everton. Fábio, ô Daniel, eu também. E quem é ouvinte do Globo Esportivo aqui sabe que eu tô defendendo, que eu defendi a convocação do Fábio, mas direto, mesmo sabendo que ele não seria chamado. 8h29.
6: Boa noite a todos, João Fonseca aqui do Recreio.
2: E aí, João?
6: Quero dizer que o Ancelotti esqueceu do Arrascaeta, que é o craque do Brasil há 6 anos. Mas de qualquer forma, se esse elenco se dedicar e brigar pela bola, a gente tem chance de fazer um papel bonito nessa Copa do Mundo. Abraço a todos.
2: Boa, João, valeu. Galera do Recreio com a gente, Arrasca. Ele veste a camisa da Azul Celeste. Valeu, João, obrigado pela mensagem. 8h30, mais um recado pra gente ouvir.
7: Fala, rapaziada da Rádio Globo, beleza? Quem tá falando é o Patrick, motorista de aplicativo, morador da Curicica. Ó, acho que foi certo convocar o Neymar, ele errou em não convocar o Pedro e colocar o Ryan nessa convocação aí. E o João Pedro se lascou, né, cara? Fez couro pra convocar o Neymar e acabou ficando de fora, perdeu a vaga pra ele. Valeu, tamo junto.
2: Um abraço, Patrick. Curicica com a gente, obrigado pela mensagem. 8h30.
8: Boa noite, Rádio Globo, muito boa noite. Aqui é Gustavo Assis, motorista de aplicativo diretamente da Penha. Então, a melhor convocação possível pra essa seleção brasileira foi do menino Ney, que não é mais menino, né? Mas, como disseram aí no programa mais cedo, os amiguinhos convocaram ele, né? Pediram, então conseguiram. O menino Ney tá na seleção, ele vai ser muito importante, porque não tem ninguém para assumir a responsabilidade, somente ele. Então, tamo junto. Boa noite, é nóis.
2: Valeu, grande Gustavo, direto da Penha. Ficou feliz com a convocação do Neymar. Beleza, deixou o recado dele no ar registrado aqui. Eu quero ouvir mais um. 8h31.
9: Fala, galera da Rádio Globo, é nós, Israel aqui de Duque de Caxias. Olha, se era pra surpreender levando um goleiro experiente, o Everton, que levasse então um outro também muito experiente, não em Copas, mas é só apenas o jogador que mais entrou em campo na história do futebol.
2: Perfeito, tô contigo.
9: Nosso Fábio. Valeu, é nóis.
2: Concordo plenamente, assino embaixo, Israel. Um abraço pra você em Duque de Caxias. Meu posicionamento é exatamente esse. Tem mais uma, 8h31.
10: Boa noite, Aielo. Boa noite, Hugo. É o Cláudio Gonçalves, o gordinho da água.
2: E aí?
10: Eu gostei dele ter chamado o Neymar assim. Um jogador de peso, como das outras seleções têm. Às vezes, não é nem ele tá jogando bem ou não, mas a presença dele já causa algo diferente perante o olhar das outras seleções, entendeu? É a referência de um craque. E ele vai definir, ele vai dar certo. Gostei sim do Neymar. Vamos lá, vamos que vamos.
2: Valeu, grande Cláudio, um abraço pra você, obrigado pela mensagem. Mandar um abraço aqui pro Celcinho. Celcinho é meu irmão, meu parceiro, taxista. Ó, buzina pra ele. Celcinho, tu não tem ideia de como que o Celcinho adora essa buzina. Mais uma vez. E mandar um abraço também pro André. Ele tá levando o André aí. André é torcedor do Flamengo. Vinheta do Flamengo. Grande André aí. Tá com o Celcinho? Então tu tá na melhor companhia. Tu tá em segurança total, irmão. Um abraço pro André, um abraço pro Celcinho, meu grande amigo e parceiro. 8h32, bota a galera no ar.
11: Alô, Rádio Globo. Joaquim Jardim Bangu falando, meu amigo. Essa convocação deu o que falar, hein?
2: É.
11: Goleiro Everton do Grêmio. Que isso, Léo Pereira. raiando o Vasco. Agora, Gabriel Martinelli não merecia não, hein? João Pedro seria melhor. Melhor ainda seria o Pedro do Flamengo. Mas, fazer o quê? Abraço.
2: Valeu, meu amigo. Um abraço pra galera em Jardim Bangu, ligado aqui no Globo Esportivo. Bota a galera no ar. Quero ouvir mais uma, quero ouvir mais uma. Vai, vai.
12: Boa noite, Aiello. Boa noite, Hugo Lago. Danilo, Alexandro. Neymar. Eu acho que tudo isso, entendeu? É apenas pra segurar o Ancelotti, porque já são futuro ex-jogadores. Em atividade. Vai dar ruim na hora que precisar dessas criaturas, tá? Alberto Menezes, Parque Anchieta.
2: Grande Alberto, valeu, direto de Parque Anchieta. Obrigado aí, é, amigo. Vamos acompanhar pra ver o que é que vai dar, o que vai dar o que falar essa lista do Ancelotti. 8h34, eu quero ouvir só mais uma.
13: Boa noite, rapaziada do Globo Esportivo. Leandro, flamenguista aqui da Barra da Tijuca. Sobre a convocação, eu estou muito satisfeito, gostei muito. Tem que parabenizar aí o pessoal da Comissão Técnica, a Seleção Brasileira, Ancelotti. Enfim, e sobre a polêmica aí da convocação do Neymar, sobre a performance do Neymar, convenhamos. Quem é que joga bola no Santos? Aquele time é muito ruim, é uma carniça. O menino Ney vai arrebentar na Copa quando ele entrar. Ele vai ser banco, quando ele entrar ele vai arrebentar. O time da Seleção é bom, cara. Vamos apoiar, galera. Vamos apoiar. Um abraço. Eu estou ligado na Globo.
2: Grande Leandro. Aí, Leandro, direto da Barra. Obrigado, irmão. É isso aí. Vamos mentalizar que o Brasil vai ser ex. É isso aí, Leandro. Obrigado. 8h35, daqui a pouco tem mais. Eu confirmo a hora certa, 8h35.
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15: A Croácia anunciou nesta segunda-feira os 26 jogadores convocados para a Copa do Mundo de 2026. Sob o comando do técnico Zlatko Dalić, a seleção croata chega para a sua sétima participação em mundiais desde a independência do país. Vice-campeã em 2018, quando perdeu a final para a França, a Croácia agora terá pela frente Gana, Inglaterra e Panamá no Grupo L. A estreia será justamente diante dos ingleses, no dia 17 de junho, em Dallas. Quem também divulgou sua lista foi a Áustria. A equipe comandada por Ralf Rangnick está no Grupo J da Copa e vai enfrentar a Argentina, Argélia e Jordânia na primeira fase. A seleção austríaca aposta na organização tática e na intensidade como principais armas para tentar avançar no torneio. Além de croatas e austríacos, outras seleções também confirmaram seus convocados para o Mundial de 2026 nesta segunda-feira. Cabo Verde, Curaçao e República Democrática do Congo divulgaram oficialmente as listas dos jogadores que irão representar seus países na competição. De São Paulo, Bruno Faria.

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0: de Copa do Mundo e na reta final aqui do Globo Esportivo, falamos bastante sobre a seleção brasileira, convocada por Carlo Ancelotti para a disputa da Copa do Mundo.
1: Agora começou a Copa, né, Hugo? Agora começou, agora esse climinha de Copa do Mundo, gente, já começou.
0: Teremos Carlo Ancelotti em carro aberto.
1: Que isso, já pensou?
0: Dia 20, 21 de julho.
1: Chegando aqui com o título, com o Hexa.
0: Taça.
1: Cara, acho que agora o Hexa vem, Hugo.
0: É, eu tô achando também, Chico Aiello. Tô achando também. 8h43. E o mundo se encantando, com a galera delirando. Tô aí, quero mais. Vamos falar do tricolor e quem traz as informações do Flu é você, Guilherme Pradella.
2: Tudo bom, Hugo Aiello? Boa noite para vocês. Para quem acompanha o Globo Esportivo, o Fluminense joga contra o Bolívar nesta terça-feira pela Libertadores da América, jogo da quinta rodada do Grupo C, valendo o futuro na competição continental. Técnico Luiz Zubeldía vai ter somente um desfalque importante, a equipe que ainda não conta com o Hulk, né? Afinal de contas, ele só pode jogar depois da Copa do Mundo. Martinelli segue em transição física, Matheus Seis permanece como o atleta que há mais tempo está no departamento médico. Com isso, o Zubeldía terá o time basicamente considerado ideal para este confronto. No entanto, ele mesmo não estará no banco de reservas, né? Afinal de contas, cumprirá a suspensão automática. Com isso, o Maxi Cubeiras é quem estará comandando a equipe no duelo desta terça-feira pela Libertadores da América. A provável escalação do Fluminense para esse confronto deve ter o Fábio no gol, com Guga, Gêmeos, Freites e Guilherme Arana fechando a linha defensiva. No meio-campo, Bernal, com o Hércules e o Lúcio Acosta no meio-campo. Na frente, o Savarino, com o Canobi e o John Kennedy, dois dos jogadores que marcaram gols neste final de semana pelo Campeonato Brasileiro. A situação do grupo da Libertadores da América, é sempre bom lembrar, né, Hugo, é a seguinte: para o Fluminense é das mais complicadas, envolvendo os brasileiros. O Fluminense hoje é o último colocado com 2 pontos, enfrenta o Bolívar, que é o segundo colocado com 5 pontos. Ou seja, uma vitória amanhã às 7h no Maracanã dá ao time a possibilidade de igualar em pontuação ao Bolívar. E torce por Independente Rivadavia, que já tem 10 pontos e já está classificado, vencer o La Guaira, que hoje é o terceiro colocado com 3 pontos. Se esse cenário acontecer, vitória do Fluminense e derrota do La Guaira, o Fluminense vai para 5 pontos, empata em pontuação com o Bolívar e vai para a última rodada enfrentando justamente o La Guaira, pensando, obviamente, em o Bolívar não somar pontos ou, no máximo, empatar contra o Rivadavia e o Fluminense vencer. É um cenário possível, difícil, mas possível pensando em Libertadores da América. Lembrando que, caso o Fluminense não avance, não se classifique para Libertadores da América, para as oitavas de final, o time ainda, se terminar na terceira colocação, partiria para a Sul-Americana jogando um playoff contra um segundo colocado. Em caso de derrota, aí o Fluminense já estará automaticamente eliminado da Libertadores da América, sonhando aí, no entanto, só com Sul-Americana. Então amanhã, 7h, Fluminense e Bolívar, jogo que vale a vida do Fluminense dentro da Libertadores da América, Hugo.
0: Beleza, Pradella, valeu. Bom, clima de Copa do Mundo, mas pro torcedor do Fluminense a Copa ainda é a Libertadores.
1: Isso,
0: né?
1: E amanhã um jogo com cara de decisão. Claro que não decide nada, mas é importante demais amanhã o Fluminense tentar resolver a vida dele.
0: Olha aqui, 8h46, Ancelotti está no Jornal Nacional. Vamos ouvir o treinador da seleção brasileira.
3: No Brasil, para preparar, para jogar o último jogo amistoso contra o Panamá, para receber o carinho e amor do povo brasileiro para a seleção. Creio que isto é muito importante.
4: Quais são, na sua opinião, as seleções favoritas para ganhar a Copa do Mundo?
3: A França, Brasil, obviamente, a Argentina, que ganhou, Espanha, Portugal, Inglaterra, muitos equipes, mas ninguém perfeito.
4: O Brasil está longe delas?
3: Não, podemos competir e vamos
4: a competir. Quão perto?
3: Vamos a competir seguro, sem nenhuma dúvida.
5: Ancelotti, nós fomos às ruas ouvir o que os brasileiros têm para dizer.
0: Aí, portanto,
5: você,
0: aí, ó, estamos acompanhando o técnico Carlo Ancelotti, que depois de convocar a seleção brasileira, sentou aí na bancada do Jornal Nacional para conversar com os companheiros César Tralli e Renato Vasconcelos.
1: Sentar na bancada do JN, cara, só lembra aqui de presidentes.
0: É.
1: Rapaz, não tô lembrando.
0: E presidenciáveis, né? Candidatos. Né?
1: O Tite. É, o Tite quando era técnico da seleção brasileira também, é verdade. Não é pra qualquer um, não, Hugo.
0: É isso aí. 8h47. E as informações do Vascão da Gama com você, André Neto.
6: Tô de volta, Hugo Lago, agora para trazer as informações do Vasco, que foi goleado no último sábado. O Cruz Maltino visitou o Internacional no Beira-Rio e perdeu por 4-1. Carboneiro abriu o placar aos 21 minutos em contra-ataque e finalizou de cavadinha. 3 minutos depois, Léo Jardim saiu jogando errado e Carboneiro serviu Alejandro, que fez 2-0. No segundo tempo, as transições do Inter continuaram a dar trabalho para o Vasco. O terceiro gol saiu em mais uma arrancada de Carboneiro, que tocou para Bernabé bater cruzado. Carboneiro, de novo ele, apareceu na área do Vasco após cruzamento da esquerda para fazer o quarto gol do Internacional. Andrés Gomes descontou para o Vasco aos 40 minutos em uma bela jogada individual e nos acréscimos o zagueiro Carlos Cuesta ainda foi expulso. O Vasco teve desfalques importantes para essa partida. O técnico Renato Gaúcho não pôde contar com os lesionados Cuiabano, Paulo Henrique e Adson, os suspensos Thiago Mendes e Rojas e também com o atacante Spinelli, que foi liberado para acompanhar o nascimento de sua filha. O Paulo Henrique, inclusive, tem uma lesão mais complicada do que o cenário inicial imaginado pelo próprio lateral do Vasco. Em entrevista após a derrota para o Internacional neste domingo no Beira-Rio, Renato Gaúcho afirmou que é difícil que o camisa 96 retorne aos gramados antes da pausa para a Copa do Mundo. O defensor levou uma pancada contra o Paysandu na semana passada e sofreu uma entorse no tornozelo direito. Na ocasião, ele deixou o São Januário andando e chegou a afirmar aos jornalistas presentes que não se tratava de um problema grave. Mas os exames realizados posteriormente detectaram que houve sim uma lesão no local. O lateral até relatou a pessoas do clube que gostaria de ter atuado contra o Internacional mesmo no sacrifício para dar um último suspiro em busca de uma chance na Copa do Mundo, mas os responsáveis do departamento médico do Vasco sequer cogitaram essa possibilidade. Fora dos campos, uma notícia triste. Ídolo do Vasco, o ex-meia Giovani Silva morreu nesta segunda-feira aos 62 anos. Com 1,68m de altura e muito talento, o jogador ganhou o apelido de Pequeno Príncipe e marcou época com a camisa vascaína, principalmente na década de 1980. A família confirmou o falecimento nas redes sociais do próprio ex-atleta. De acordo com a postagem, Giovani teve um mal súbito de madrugada e foi socorrido imediatamente no hospital mais próximo, mas apesar de todos os esforços da equipe médica e das tentativas de reanimação, ele infelizmente não resistiu. Giovani começou sua trajetória na Desportiva e se transferiu para o Vasco ainda na base, no início dos anos 80, e fez parte do time que conquistou os estaduais em 1982, 87, 88, 92 e 93. Foram 3 passagens pelo clube carioca, com 49 gols em 408 jogos. Com uma carreira de golaços, passes milimétricos e dribles perfeitos, Giovani é considerado um dos melhores meias da história vascaína. Bom, por hoje é isso, Golago. Forte abraço e até a próxima.
0: Pra você também, amigo. É isso aí. O Vascão da Gama tentando se reabilitar meio de semana de Copa Sul-Americana. 8h51, o Globo Esportivo volta já.
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0: clima da Copa do Mundo. Nós estamos por aqui, eu, Francisco Aiello, os trepidantes e a galera que tá deixando recado pelo WhatsApp.
1: Opa! Um, dois, três, um passito pra lante, Maria. Um, dois, três, um passito pra
0: trás. Bota a galera no ar aí.
2: Fala aí, Globo Esportivo, que é o Zazá Motorista Aplicativo. Tô falando aqui da Barra da Tijuca nesse momento. Neymar vai arrebentar. E o menino Rayan. Sabe por quê?
0: Ah.
2: Oi! Boa noite!
0: Oh.
2: Será que vai ter gol do Rayan hoje?
0: É, grande Zazá. Buzina pra ele aí, motorista de aplicativo aí, ó. Grande Zazá, valeu. 8h55.
3: Hugo Lago.
0: E aí?
3: Aiello, Leandro, taxista flamenguista de Brás de Pena. Meu amigo, mais uma seleção sem centroavante, nato? Pô, deixar o Pedro de fora, o maior centroavante da América do Sul? Pô, tá de brincadeira. Levar Neymar, não fez nada em três Copas do Mundo, vai fazer nessa agora? Marvel e Capenga? Aí não dá, cara. Entendeu? Pô, tô fora. Rádio Globo.
0: Valeu, Leandro. Buzina pra ele aí, taxista lá de Brás de Pina. 8h56.
4: Fala, rapaziada da Rádio Globo. Aqui é o Wellington, de Realengo. Então, nada melhor que ter o nosso astro na Copa, né? Menino Ney. Um homem super importante pra nossa seleção aí. E é isso, pô. Não tem ninguém à altura do homem. É ele que vai trazer o nosso ex. Valeu, Rádio Globo.
0: Valeu, Wellington. Galera em Realengo com a gente. 8h56. Dá tempo de ouvir mais uma.
5: Opa, vamos pra cima desse ex também. Esse ex também. Que convocação linda. Linda, linda, linda, linda. Tirando o Everton ali, o Neymar. Pra mim, ele não tem como ficar de fora. E bota o grito do Vasco pra mim aí. Natan, diretamente de Nova Iguaçu. Bota aí o grito do Vascão aí. Neymar na Copa, o ex. Tô ligado na Rede Globo.
0: Isso, pro Natan, mais uma vez pro Natan. Vasco. Ai, Natan, boa, irmão. 8h57. Fico aí, ela. Então, ó, até a próxima. Tá na hora da gente se despedir aqui do Globo Esportivo. Esse Globo Esportivo especial que fizemos aqui desde as 4h50, repercutindo a convocação da seleção brasileira e, claro, trazendo informações sobre o seu clube. Amanhã a gente não volta, não. Quarta-feira, sim. Aquele abraço, galera!

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